0: 0, operadora 11-4397-6520. E pelo WhatsApp também, você pode fazer os seus pedidos de oração no número 11-989-04-3747. Repetindo, 11-989-04-3747.
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0: É nesse dia de domingo, como você sabe, nós temos um encontro marcado sempre a partir das 9 da manhã com o nosso querido Frei Geraldo Monteiro, frade menor conventual, ele que está à sua disposição para te ouvir, para rezar por você. Mais um domingo aqui com a gente. Muito boa noite, seja bem-vindo, Frei Geraldo, paz e bem.
2: Boa noite, Gil, querido. Boa noite. E boa noite também a todos nossos caros ouvintes da Rádio Imaculada Conceição, diretamente de Curitiba, Paraná, hoje com um dia e uma noite de primavera.
0: Maravilha, hoje não está muito frio aí não, né, Frei?
2: Não, graças a Deus.
0: Aqui em São Roque, por exemplo, está 20 graus agora, acredita?
2: É, 20 graus. Que nem nós.
0: É.
2: 18 graus.
0: É, então tá aí, tá bem perto aí. Maravilha, Frei. Bom, olha, nós entramos agora, né, Frei, esse domingo, né, a partir de hoje, né? A gente, nesse mês de agosto, mês vocacional, também rezando pelas vocações religiosas essa semana, toda ela dedicada às vocações religiosas, né, Frei?
2: E como? Olha, na primeira semana, né, foi mais a vocação sacerdotal, né?
0: Uhum.
2: A segunda, da família, sobretudo dos pais. E nesta terceira, pelos religiosos, pelas religiosas, pelos monges. A vocação religiosa é aquela dedicação total. Uns são de vida ativa e vida contemplativa, né? Nós, freis franciscanos, balançamos nos dois, né? Uhum. E as nossas queridas irmãs também, as irmãs franciscanas missionárias de Assis e tantas outras, né, que se consagram a Deus de corpo e alma e também por Deus em Deus a um serviço dos irmãos. Mas também tem as irmãs contemplativas, de clausura, também monges contemplativos. Todos eles são de vocação religiosa. E como eles rezam por nós, nós também podemos e devemos rezar por eles, que se deram totalmente ao Deus único, indivisível, né? Totalmente no silêncio, na contemplação. E a gente que é franciscano está com um pé lá e um pé aqui. Está numa vida contemplativa também, mas também numa vida ativa.
0: Muito bem. Ô, Frei, você sabe que eu tenho uma dúvida? Você sabe que aqui na nossa diocese de Osasco, o nosso bispo diocesano aqui de Osasco é franciscano. É Dom Frei João Bosco Barbosa de Souza. Só que ele utiliza um hábito mais escuro, é um marrom escuro, e eu vejo que os frades conventuais usam um cinza.
2: Cinza, cor cinza, tem razão, nós conventuais. Porque nós estamos em Assis, lá na terra de São Francisco de Assis, né? E o hábito de São Francisco não é nem cinza, nem marrom, né? É uma mistura, porque era um pano muito rústico, né?
0: Uhum.
2: Então, cada um puxou uma corzinha para a veste dele, e assim dá, né? E depois, sem dizer que as pinturas, as tinturas, aliás, variam muito. Quando eu era mestre de noviços em Caçapava, a gente sempre pedia cor cinzenta. Mas às vezes vinha cor cinzenta branca, cor cinzenta média, cor cinzenta escura. Era um desespero. Mas sabe, o hábito não faz um monge.
0: Uhum.
2: Então, o importante é que a gente, além do hábito, possa dizer, olha, eu encontrei realmente um frei, uma irmã, um irmão, uma pessoa de Deus que me aponta sempre. Ele, Deus, é o mais importante na nossa vida. Eu acredito uma das lições mais bonitas que eu aprendo quando vou conversar com as irmãs de clausura. Você conhece alguma irmã de clausura, Gil?
0: Olha, Frei, eu não conheço. Não conheço.
2: Carmelita.
0: Ah, não, Carmelita sim. Carmelitas eu conheço, aqui tem Cotia. Só que elas vivem em clausura.
2: Isso, então conhece.
0: É, conheço sim.
2: Clarissas. De Santa Clara. Eu, por exemplo, fiquei muito amigo quando fui levar as relíquias de Santo Antônio em Caxias do Sul. E perto de Caxias do Sul tinha Flores da Cunha, uma cidadezinha, onde as irmãs clarissas de clausura prepararam, olha só, de dentro do convento delas, prepararam uma recepção que até hoje tô difícil ver outra igual, as relíquias de Santo Antônio na cidade de Flores da Cunha, em Rio Grande do Sul.
0: Olha só que interessante, Frei.
2: Isso sabe... de clausura, né? Isso de clausura.
0: É. E o senhor sabe que uma vez eu participei de um evento vocacional aqui em Osasco, que todo ano tem, inclusive hoje teve, é um evento que eles chamam de convocação. E aí vão várias congregações religiosas, eles têm os estandes e tal, para falar sobre a história e tal. E eu fiquei muito impressionado com os cônegos lateranenses, porque a vestimenta deles, já a gente tá falando de vestimenta, é muito parecida com a
2: cônega lateranense.
0: É.
2: Isso, porque São João de Latrão, eles surgiram na Basílica de São João de Latrão, que é a primeira basílica do mundo, primeira residência do Papa. Não tinha a igreja de São Pedro, né? São Francisco de Assis, quando foi falar com o Papa, foi falar em São João de Latrão, que em italiano se diz Laterano. Daí, monges lateranenses, né? Então, olha, é uma bênção, uma graça de Deus ter tantas vocações dentro da igreja, construindo a igreja, embora de maneiras diferentes. E aí então vem a vocação religiosa.
0: Maravilha. Muito bem, Frei, maravilha. Bom, você pode deixar seus pedidos de oração, já tem muitas pessoas deixando aqui os pedidos, nós vamos ouvir aqui as mensagens também dos nossos ouvintes. É, você continua mandando mensagem pra gente no 11 98904 3747. A Carmen Almeida de Atibaia, que tá sempre ligadinha com a gente, já deixando um boa noite aqui. Boa noite, Carmen.
3: Oi, Gioquiz, boa noite. Sua benção, Frei Geraldo. Aqui é Carmen de Atibaia, sua benção, Frei. Frei, eu quero pedir uma benção para mim, para minha filha Vitória, pequena Isabelle, pequeno Bruno, para toda a minha família, para todas as famílias, Frei, pelo Senhor, por você, Gil.
0: Obrigado.
3: Aí do plantão, da rádio, por todos os padres e por todas as famílias, tá, Frei? Que essa semana foi a semana da família, a meditação da igreja foi muito bonita e que Deus abençoe todos vocês que pregaram a palavra. Foi muito bom. Paz e bem. Salve Maria Imaculada.
2: Paz e bem. Salve Maria Imaculada. Maria do Carmo é nossa assídua ouvinte da Rádio Imaculada Conceição de Atibaia, né?
0: Isso. Isso. Olha, mesmo.
2: Que Deus abençoe a ela. E quando às vezes ela fala aqui que deve ter umas netaiadas lá brincando, gritando, e a avó falando do outro lado. Tá bom, sejam todos, todas bem-vindas ao nosso programa, né, da Rádio Imaculada Conceição.
0: Muito bem. Vamos ouvir mais uma mensagem aqui, a Doris, do bairro Penha, São Paulo. Oi, Doris, boa noite.
4: Boa noite, paz e bem. Paz louvado e bem. Seja Deus pela graça de uma nova noite que o Senhor nos concedeu. Graças a Deus até aqui.
0: Olha aí. Ela tá deixando mensagem aqui, a Doris. Oi, Doris.
4: Peço oração por todas as vocações sacerdotais religiosas, pela paz no mundo, pela minha família, por todos os meus irmãos e por todos que trabalham nessa obra maravilhosa, evangelizando o povo de Deus. Amém? Doris, bairro Penha, sua benção, Frei Geraldo.
2: Oh, seja abençoada, senhora, sua família, e reze mesmo por todos os religiosos e religiosas para que sejam, neste mundo de hoje, um instrumento, né, da presença de Deus na vida da humanidade.
0: Muito bem. A Virgínia de Ubatuba também deixou mensagem pra gente, também nosso ouvinte assíduo, a participativa também em nossa programação. Boa noite, Virgínia, muito obrigado, paz e bem. Vamos ouvir você.
5: Boa noite, querido locutor. Boa noite, queridos ouvintes. Boa noite, querido Frei Geraldo Monteiro, sua bênção. Eu sou a Virgínia de Ubatuba. E depois de passar uns dias no Convento São Francisco, em Campo Comprido, pertinho do Frei, hoje estou aqui na casa da minha irmã, a Ana, o Charlie, sobrinhos, e a todos gratidão pela linda acolhida e as nossas preces. E já estamos na terceira semana vocacional, a vida consagrada, onde tantos homens, mulheres, se entregaram e entregam sua vida inteiramente a Cristo, buscando viver a pobreza, castidade, obediência, num trabalho de serviço entre Cristo e irmãos. Hoje, eu dedico minha prece aos consagrados religiosos, religiosas, todos os freis, freiras, irmãos e irmãs, e que Deus abençoe todos. Receba meu pedido de prece, que Nossa Senhora de Assunção interceda por cada um. Salve Maria Imaculada! Paz e bem!
2: Paz e bem! Eita, Virgínia, hoje nós vamos juntos. Esta querida família da dona Ana, do Charles, eles têm dois filhos maravilhosos, um casal, né? Henrique e Gabi, realmente é uma beleza. A gente se sente feliz junto com eles. Espero que eles também se sintam felizes junto conosco. Nós temos uma capela aqui que se intitula Senhor Bom Jesus. A festa religiosa é 6 de agosto, então foi muito bem participada. E hoje foi a festa social, aquele churrasco à la gaúcha, embora estejamos no Paraná, né? Mas a fama do churrasco gaúcho invadiu hoje esta nossa comunidade. Senhor Bom Jesus, aqui de Curitiba.
0: Muito bem, Frei. Olha, mais pedidos chegando aqui para nós. Sou Milite, Dalva de São Paulo. Coloque minha filha Laiane na oração por um emprego. Ela tá pedindo aqui oração pro Frei, né? Para uma vaga de emprego, né? A Laiane, vamos estar colocando aqui também. Deixa eu ver aqui quem mais tá pedindo oração pra gente. A Marcinha de São Sebastião do Oeste, gostaria de pedir oração pelo anjo da guarda da minha mãe, Maria Madalena, na comunidade de Teixeiras, em São Sebastião do Oeste, também pelo meu anjo da guarda, Marcinha de São Sebastião do Oeste.
2: Olha, amiga, que gente boa, né? Gente legal, boa, né? Nós nos sentimos uma família, uns orando pelos outros, pois não?
0: Muito bem, Frei. E a Mirtes Torres de Maceió, Alagoas, também pede oração pela vida dela, pela vida da família Laura, pela filha Laura, né? Pedindo a proteção de São Miguel Arcanjo. Ela é de Maceió, a Mirtes Torres. O Vivinho de Jacaré dos Homens também. Boa noite, meu amigo. Oração para mim e toda a minha família. Vivinho de Jacaré dos Homens, Alagoas.
2: Alagoas foi uma fiel, né, ouvinte da nossa Rádio Imaculada Conceição. Sempre gostei, gosto, né? E sobretudo quando vim lá de Maceió, né? Aquela terra, como eles dizem, terra de céu azul e sol.
0: Isso. E nós temos uma audiência muito grande em Maceió, é impressionante, viu? É incrível. Aliás, em todo o Brasil, né? Mas tem algumas regiões assim que são bem participativas, viu?
2: Sem dúvida. E a gente agradece, né? Porque essas são família do coração junto à Imaculada Conceição.
0: É verdade. Ó, o João Batista de São Raimundo Nonato, de Piauí, também o pessoal de Piauí ligado aqui com a gente, pedindo oração aqui também pra gente. Muito obrigado, ele pede por ele, né, pela saúde dele, por toda a família. A gente reza também pelo José Basílio de Santo André. Boa noite, peço oração por mim também, por toda a minha família. Muito bem, vamos estar rezando sim. Deixa eu ver aqui. Paulo Duarte de Maceió, Alagoas. A Márcia e Gilberto Monteiro de Santo André. Boa noite, opa, família Milícia. Hoje peço orações para os desempregados e os acamados e os idosos, para que tenham vida digna. Para o futuro, colocou debaixo do manto toda a vida nascente. Eu vim para que todos tenham vida e vida em abundância. Coloca aqui a Márcia e o Gilberto Monteiro de Santo André, Frei.
2: É por isso que eu falei, me espantei. Quem sabe a gente é parente por algum lado, né?
0: É.
2: Se não for pelo sobrenome. Olha que coisa bonita, sobretudo nesse início da política, né? Hoje começa atualizada, porque se até agora não resolveram, como que vão resolver, né? Mas acredito que possa fazer parte também da nossa oração, da nossa participação, para que este mundo político realmente se dirija para o bem comum, o bem de todo o povo brasileiro.
0: Maravilha. Se você quiser falar ao vivo com a gente também, 0-11-4397-6520. Eu vejo muitas ligações aqui no Zap. O pessoal, às vezes, querendo ligar pelo WhatsApp, não, a gente não consegue atender. Então, só pelo telefone mesmo do ao vivo, tá, pessoal? É 11-4397-6520. Deixa eu ver, colocar aqui, ó, Suzete Monte de Fortaleza, no Ceará. Também tá pedindo oração aqui para ela, para toda a família. Obrigado, viu, Suzete? Tá sempre ligadinha na Rede Imaculada, sempre participando, a gente agradece mesmo, viu? Deixa eu ver quem mais aqui, a Maria de Lourdes, de Santana do Ipanema, olha aí, Alagoas, deixou uma mensagem pra gente, boa noite, Maria de Lourdes.
6: Boa noite, Gil.
0: Boa noite.
6: É, sou Maria de Santana do Ipanema, isso. Alagoas. Eu quero uma bênção do padre, uma bênção pra minha casa.
0: Sim, olha pra casa.
6: E a paz para o mundo inteiro.
0: Sim.
6: Pois é tudo confusão. Misericórdia. Boa noite, passe bem.
0: Amém.
6: Quero que ele me abençoe. E abençoe toda a minha família, viu?
0: Tá bom. Muito bem, Maria de Lourdes.
6: Desculpa, boa noite, passe bem. Salve Maria Imaculada.
0: Salve Maria Imaculada.
2: Salve Maria Imaculada. Ela disse uma coisa muito boa. Nós todos batalharmos pela paz, né? Só que às vezes a gente, mais do que falar dos outros, a gente começa por si mesmo, por si mesma, né? Que aquela paz da consciência tranquila, serena, de Deus, nos inunda. E também quando nós nos relacionamos com os nossos familiares, ali também, né? Muito desejo de paz, muita construção. Precisa ter muita paciência também. Quem é mais novo, quem é mais velho, a família merece ter paz. E assim, aos pouquinhos, é como aquela pedrinha, né, Gil? Se joga na lagoa assim, ela vai formando círculos concêntricos até atingir a beira da lagoa, né?
0: É verdade. Muito bem. Olha, tem aqui mais um pedido de oração do Carlos de Maceió, Alagoas, deixou mensagem pra gente. Boa noite, Carlos.
7: Salve Maria Imaculada. Salve, Maria, boa Imaculada. Noite. Aqui é o Carlos de Maceió. Peço oração por mim, por minha família, por todos os meus familiares, pelos necessitados, pelas pessoas que estão em conflito, por todas as famílias, pelas crianças, pelos idosos, pelos doentes, em nome do Senhor Jesus, que Deus possa curar, possa restaurar a saúde. Creio, peço uma bênção toda especial para mim, toda a minha casa, todos os meus familiares e família. Em nome de Jesus, salve Maria Imaculada. Boa noite a todos.
2: Salve Maria Imaculada. Sem dúvida, né? Esse nosso programa quer ser assim um programa de bênçãos. Pé no chão, coração ardente e a intercessão de nossas Senhora, Nossa Senhora Assunta ao céu, ela colocou a nossa humanidade junto à humanidade e divindade de Jesus. Então, nós nos sentimos felizes porque, olha, duas pessoas estão no céu, no paraíso de corpo e alma: Jesus e Maria, Maria e Jesus. Sejam eles antecipação também da nossa morada no céu.
0: Muito bom. Isso mesmo. Cícera de Santana do Ipanema, Alagoas, também pede oração. Cícera, muito obrigado pela audiência, pelo carinho. Obrigado por estar sempre ouvindo a gente e estamos rezando por todas as intenções que você traz no seu coração, viu? A Vera de Campina Grande, na Paraíba. Boa noite, Gil. Boa noite, Frei Geraldo. Peço orações por mim, por minha família, por todos que estão ouvindo, né, acompanhando esse maravilhoso programa. Uma noite abençoada para todos. Salve Maria Imaculada. Valeu, Vera. Campina Grande, na Paraíba. A Maria Pereira, de Campo Grande, no Mato Grosso do Sul. Eu quero mandar um grande abraço a todos vocês de Campo Grande, no Mato Grosso do Sul, pela audiência. E ela também deixou aí um pedido de oração. Vamos ouvir. Boa noite, Maria.
8: Boa noite, Gil. Boa noite, Frei Geraldo. Eu peço a bênção de todos os santos do céu, para minha família, para meus netos, bisnetos, e para o meu cunhado, que está com 103 anos, olha. E a minha filha é cuidadora. Tá sofrendo muito. Eu quero bênção para ele e para todos nós. E por todos vocês que trabalham aí na rádio. A bênção de Deus esteja com todos nós, hoje e sempre.
0: Amém. Aí, Maria Pereira de Campo Grande.
2: Campo Grande. Uma cidade muito bonita. E a gente quer justamente manter esta união de oração e também. Olha, 100 anos para frente, são poucas pessoas que conseguem, né? Então imagine a paciência de quem cuida tem que ter com a pessoa, né? Mas acho que Deus é a força maior. Se deu esta vida para esta pessoa, significa que também está chamando os familiares, sobretudo, né? A estar bem pertinho de todas essas pessoas.
0: Muito bem. Sandro de Santana do Ipanema. Oi, boa noite, Sandro.
9: Boa noite, Frei Geraldo. Boa noite a todos os ouvintes da Rádio Imaculada. Boa noite.
0: Boa noite.
9: Eu tô pedindo oração pra minha família, pra meus filhos, minha mãe, meu pai, pra todos da minha família, pra todos também da família dos ouvintes, pra vocês da rádio. E sou Sandro de Santana do Ipanema, Frei. Estou aqui de plantão hoje, escutando a rádio e sempre na sintonia da rádio, escutando, que eu acho maravilhoso, me sinto bem. Salve Maria Imaculada a todos, Deus abençoe.
2: Salve Maria Imaculada, Santana de Ipanema, hein? Que coisa boa, e rezando, unindo-nos na oração. E eu poderia dizer, Gil, nós freis franciscanos conventuais, a semana que vem, a partir de segunda-feira, não essa aqui, hein? A outra, todos nós três vamos nos encontrar em Guaratinguetá, ali perto de Aparecida do Norte. Vamos rezar uma Santa Missa no santuário e teremos assim o chamado capítulo provincial. Então, todos os freis do Rio de Janeiro, nós aqui de São Paulo, Paraná, que mais? Lá da Bahia, vamos nos unir justamente para ver um pouquinho como foi o período dos 5 anos passados e eleger logo depois o ministro provincial e os conselheiros. E depois, em final de novembro, mais uma segunda parte para planejar o futuro. Então a gente pede muita oração, né? Muita assim, união de todos nossos caros ouvintes da Rádio Imaculada Conceição, porque nós freis franciscanos conventuais somos responsáveis também, né? Por esta grande família Maria Imaculada, que inclui também a nossa querida Rádio Imaculada Conceição.
0: Amém, muito bem, Frei. Bom, nós estamos nos encaminhando para o finalzinho já, para receber a bênção do Frei Geraldo. Antes, deixa eu só ler rapidinho aqui mais algumas intenções, talvez não dê para colocar o áudio, mas a gente pelo menos lê o nome do pessoal. A Dinalva de Santa Luzia do Norte, Alagoas, a gente reza por todas as intenções dela. O Anderson Lima de Guanambi, na Bahia, a Rádio Nordeste de Coração está retransmitindo a gente nesse momento. Muito obrigado, viu, Anderson? A Simone e o Luiz de Divinópolis, Minas Gerais, rezamos por todas as intenções de vocês. A Yolanda da Silva de Maceió, Alagoas. A Rosineia de Venceslau Brás, também com a gente, do Paraná. Também a gente reza pelas suas intenções, pertinho do Frei aí, Paraná, né? Eita. Né? O João Batista e a Keide Mara, Rosário também, a gente reza do Maranhão. Olha, Maranhão com a gente também. Ela pede oração aqui pro irmão, né? enfim, por toda a família, falando do festejo de São Benedito lá, que teve uma procissão muito bonita. Rezamos também pela Caroline Moraes, de Belém do Pará, e por todas as intenções que ela nos apresenta. O Luiz Carlos, de Florianópolis, Santa Catarina. Deixa eu ver quem mais. Seu Alfério, de Concórdia, Santa Catarina também, seu Alfério. Boa noite, muito obrigado pela audiência. A Luciene, a Penha, de Maceió, Alagoas. A Luciene Andrade, da Praia Grande, São Paulo. A Etienne Farias, também de Santana do Ipanema. A Mariana Fonseca, de Mauá. Enfim, todas essas pessoas que nos confiaram as suas orações, nós vamos estar rezando agora e vamos receber também com grande alegria a bênção do nosso querido Frei Geraldo.
2: E colocamos também nas mãos de Maria, né? Maria, acho que ela é o sinal vivo da vida religiosa, né? Consagrada. Quantas irmãs, né? Quantas religiosas se espelham na bondade, na pureza, né? No encanto da Mãe de Jesus e Mãe Nossa. Então a ela nós dirigimos para que interceda junto a cada um de nós, as nossas famílias, especialmente as crianças, os doentes, os que estão batalhando por um justo emprego. As mulheres, e bendito é o fruto do vosso ventre, Jesus.
0: Santa Maria, Mãe de Deus, rogai por nós, pecadores, agora e na hora de nossa morte. Amém.
2: O Senhor esteja convosco.
0: Ele está no meio de nós.
2: Por intercessão de Maria Imaculada, assunta ao céu hoje. Desça sobre você, caro ouvinte, sobre a sua família, especialmente as crianças, os doentes, aqueles que estão buscando um justo emprego. Desça abundante a bênção de Deus Todo-Poderoso. Pai, Filho e Espírito Santo.
0: Amém.
2: Salve Maria Imaculada.
0: Salve Maria Imaculada, Frei.
2: Louvado seja nosso Senhor Jesus Cristo.
0: Para sempre seja louvado.
2: Paz e bem.
0: Paz e bem. Obrigado, Frei Geraldo. Até domingo que vem, se Deus quiser. Fique com Deus.
2: Amém, amém, amém.
0: Amém. Obrigado, estaremos em oração rezando pelo Frei Geraldo e parabéns, né, por essa semana toda dedicada, né, à vocação religiosa. Frei, um grande abraço, viu? Conte com as nossas orações, viu?
2: Amém, amém. Amém.
0: Muito bem, gente. É isso aí, eu quero agradecer e a gente segue com o nosso programa Igreja no Rádio. Nós vamos seguindo aqui, agora nós temos um intervalo, é isso? Nós vamos para um rápido intervalo, daqui a pouco voltamos e ainda tem o Evangelho deste domingo.
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0: 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Jesus, quando se fez homem, também teve sua vocação, a de salvar o mundo do pecado. Para escutar a voz de Deus, é importante silenciar o coração para as coisas do mundo, que aparecem principalmente para nos confundir sobre nossa real vocação.
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7: 21 horas 31 minutos pelo horário de Brasília. 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

Paz e bênção de Deus a você, meu irmão, minha irmã. Hoje é dia 16 de agosto, já estamos no meio desse mês, mês das vocações, mês em que somos também convidados a rezar pelas nossas famílias. E hoje, nesse domingo, celebramos a solenidade da Assunção de Nossa Senhora. Sou Dom Pedro Cipollini, Bispo de Santo André, e através desse programa Verbum, nós levamos a você a palavra de Deus, né? E hoje a palavra de Deus que nos é proposta para reflexão é do Evangelho de São Lucas, capítulo 1, versículos de 39 a 56, né? Diz o seguinte: nesses dias, Maria partiu apressadamente para a região montanhosa de uma cidade de Judá. Entrou na casa de Zacarias e saudou Isabel. Quando Isabel ouviu a saudação de Maria, o bebê pulou de alegria no seu ventre. Isabel ficou plena do Espírito Santo e exclamou com voz forte: "Você é bendita entre as mulheres e bendito é o fruto do seu ventre. Como mereço que a mãe do meu Senhor venha me visitar? Pois quando a voz de sua saudação chegou aos meus ouvidos, o bebê pulou de alegria em meu ventre. Feliz aquela que acreditou, porque será cumprido o que lhe foi dito da parte do Senhor." E Maria disse: "Minha alma exalta o Senhor, meu espírito se alegra em Deus, meu Salvador, porque olhou para a humilhação de sua serva. Eis que de agora em diante, todas as gerações me considerarão felizes, pois o Todo-Poderoso fez grandes coisas por mim. Seu nome é santo e sua misericórdia perdura de geração em geração para aqueles que o temem. Ele agiu com a força do seu braço, dispersou os arrogantes de coração, derrubou dos tronos poderosos e exaltou os humildes. Encheu de bens os famintos e despediu os ricos sem nada. Socorreu Israel, seu servo, lembrando-se de sua misericórdia, como tinha dito a nossos antepassados, em favor de Abraão e de sua descendência para sempre." Maria ficou com Isabel cerca de 3 meses e então voltou para casa. Palavra da salvação. Evangelho maravilhoso que nos mostra Maria, a mãe de Jesus, com seu grande e generoso coração, que vai ajudar Isabel. Então, na festa da Assunção de Nossa Senhora, a liturgia nos apresenta o evangelho da visitação de Maria à sua prima Isabel, que estava grávida, necessitada de ajuda. A solidariedade é própria das mulheres. Esta sensibilidade para perceber a necessidade dos outros. Então a presença de Maria provoca muita alegria naquela família que ela visita. Então as duas mulheres se alegram e se cumprimentam com elogios. Isabel proclama Maria abençoada entre as mulheres, né? E se alegra por acolher a mãe do Senhor. Isabel bendiz Maria por sua grande fé. E Maria, por sua vez, agradece o Senhor por ter realizado tão grandes coisas, alegrando, dando esperança aos pobres. Então, o cântico de Maria nos revela um Deus misericordioso, inclinado para os pobres, e um Deus que mostra sua força contra as injustiças deste mundo. Olha bem, pela fé de Maria, conclui-se a obra da salvação, iniciada com Abraão. Abraão, pai da fé. Maria, exemplo luminoso de fé, que, com o seu sim, permite a encarnação do Verbo. Então, o cântico de Maria está entre o tempo da espera, o Antigo Testamento, a Antiga Aliança, e o tempo da esperança, da realização.
o Novo Testamento, a Nova Aliança. Maria nos dá esse exemplo de entrega, de fé, de disponibilidade à ação de Deus. Então, é exemplo de Maria, todo filho e filha de Deus é convocado a elevar um agradecimento, um magnífica, dando graças a Deus pelas grandes obras que ele realiza e continua a realizar em favor da humanidade. Em geral, nós prestamos muita atenção nos dramas, nas tragédias, nas coisas ruins que acontecem, e acabamos esquecendo de exaltar as maravilhas que Deus realiza todos os dias, as coisas boas, os corações transformados pela graça de Deus, que é uma realidade. Vamos com Maria bendizer a ação de Deus neste mundo e bendizer os corações que se abrem a esta ação. Rezemos pedindo ao Senhor que estejamos entre aqueles que acolhem a palavra de Deus com fé. Irmãos e irmãs, hoje às 9 horas eu estarei na paróquia Nossa Senhora da Assunção, na Forania São Bernardo do Campo, né? Lá na Forania Anchieta, em São Bernardo do Campo, para celebrar a festa da padroeira Nossa Senhora Assunção. E às 18 horas estarei na paróquia Mãe de Deus, Mãe dos Pobres, na Forania de Adema, para celebrar também a festa da padroeira. Queridos irmãos e irmãs dessas paróquias, vamos rezar juntos e interceder por todo o povo de Deus da nossa querida Diocese de Santo André. Envio a todos antecipadamente um grande abraço e imploro a bênção de Deus sobre todos os que estão aqui, né, conectados neste momento para meditar a palavra do Senhor. Senhor esteja convosco, Ele está no meio de nós. Abençoe-vos o Deus Todo-Poderoso, Pai, Filho e Espírito Santo. Fiquem com Deus, fiquem em paz. Amém.

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1: Seguir a vocação é escutar a voz de Deus e colocar as direções dele em prática na sua vida. Jesus, quando se fez homem, também teve sua vocação, a de salvar o mundo do pecado. Para escutar a voz de Deus, é importante silenciar o coração para as coisas do mundo, que aparecem principalmente para nos confundir sobre nossa real vocação.
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3: Proclamai comigo a grandeza do Senhor. Exaltemos juntos o seu nome. Busquei o Senhor e ele me respondeu. Livrou-me de todos os meus temores. Salmo 33.
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2: Agora 22 horas, pontualmente pelo horário de Brasília, 22 horas, estamos de volta com o Igreja no Rádio e rezando pelas intenções de todos os nossos ouvintes. Lembrando que você pode ligar e rezar ao vivo também no 0 operadora 11 4397 6520. Reza ao vivo com o Frei Sebastião. Nós rezamos também pelas nossas intenções dos ouvintes aqui. Deixa eu ver aqui, se o Paulo César, o Paulo César de Itabira, Pernambuco. Muito obrigado, viu, Paulo? Muito obrigado, Paulo César, pela participação. Está sempre ligadinho na programação da Rede Imaculada. A gente reza pelas suas intenções e de toda a sua família, viu? O Delfim e Gino de Maceió, Alagoas. Boa noite, Gil Ortiz e Frei Sebastião. Peço pela paz mundial. Peço pelas intenções dos corações de Jesus e da Virgem Maria. A Osmária Reis, da Vila Ré, São Paulo, também a gente reza por todas as suas intenções, viu, Osmária? E conosco já está no estúdio nosso querido Frei Sebastião Benito Coalho, frade menor conventual e guardião internacional do carisma da Milícia da Imaculada. Boa noite, Frei.
3: Boa noite, Gil Ortiz. Estou de volta.
2: Boa noite, está de volta, Frei.
3: Depois uma experiência muito bonita.
2: Sim.
3: Com as irmãs de Reset, abrindo a novena. Abrindo a preparação da festa na quaresma de São Miguel Arcanjo com Padre Pio. Foi uma experiência muito bonita. Estou chegando de lá praticamente com uma grande gratidão com estas freiras e com esta grande multidão que estava lá rezando com a gente. Obrigado e obrigado a vocês que nos acompanharam. Hoje é uma festa muito importante, celebramos liturgicamente a Assunção de Nossa Senhora, a Mãe de Jesus, a Nossa Mãe. Assunção significa não alguém que foi para o espaço, mas que entrou na dimensão divina. Pio XII proclamou ela com um dogma no 1950, declarando que ela foi assunto ao céu em corpo e alma, como Jesus. Ascensão, porque Jesus com as suas forças. Assunção, pela força divina. Vamos rezar, portanto, agora os mistérios gloriosos, abrindo em nome da Santíssima Trindade, que Pai, Filho e Espírito Santo, renovando a nossa fé, rezando juntos. Creio em Deus Pai Todo-Poderoso, Criador do céu e da terra, em Jesus Cristo, seu único Filho, nosso Senhor, que foi concebido pelo poder do Espírito Santo, nasceu da Virgem Maria, padeceu sob Pôncio Pilatos, foi crucificado, morto e sepultado. Desceu à mansão dos mortos, ressuscitou o terceiro dia, subiu aos céus, está sentado à direita de Deus Pai Todo-Poderoso, donde há de vir a julgar os vivos e os mortos. Creio no Espírito Santo, na Santa Igreja Católica, na comunhão dos santos, na remissão dos pecados, na ressurreição da carne e na vida eterna. Amém. Pai nosso que estás nos céus, santificado seja o vosso nome. Venha a nós o vosso reino. Seja feita a vossa vontade, assim na terra como no céu.
2: O pão nosso de cada dia nos dai hoje. Perdoai as nossas ofensas, assim como nós perdoamos a quem nos tem ofendido. E não nos deixeis cair em tentação, mas livrai-nos do mal.
3: Amém. Pedimos à Virgem Santíssima que nos acompanhe no caminho da fé, da caridade e da esperança, ela que é Filha predileta do Pai, Mãe do Verbo Eterno, Esposa do Espírito Santo, Nossa Mãe. Ave Maria, cheia de graça, o Senhor é convosco. Bendita sois vós entre as mulheres, bendito o fruto do vosso ventre, Jesus.
2: Santa Maria, Mãe de Deus, rogai por nós, pecadores, agora e na hora de nossa morte.
3: Ave Maria, cheia de graça, o Senhor é convosco. Bendita sois vós entre as mulheres, bendito o fruto do vosso ventre, Jesus.
2: Santa Maria, Mãe de Deus, rogai por nós, pecadores, agora e na hora de nossa morte.
3: Ave Maria, cheia de graça, o Senhor é convosco. Bendita sois vós entre as mulheres, bendito o fruto do vosso ventre, Jesus.
2: Santa Maria, Mãe de Deus, rogai por nós, pecadores, agora e na hora de nossa morte.
3: Glória ao Pai, ao Filho e ao Espírito Santo.
2: Como era no princípio, agora e sempre. Amém.
3: Ó meu Jesus,
2: perdoai-nos, livrai-nos do fogo do inferno, levai as almas todas para o céu e socorrei principalmente as que mais precisarem.
3: Vamos meditar agora os mistérios gloriosos. O primeiro mistério, a ressurreição de Jesus. Irmãos, este mistério realmente esclarece toda a vida de Jesus, dá sentido à própria cruz. Cristo ressuscitando mostra quem Ele é realmente. Ele é Deus. Ele venceu a morte. Ele abriu o caminho para nós. Ele está vivo. Ele vive nos sacramentos. Ele vive nos corações de quem o ama. Ele vive nas pessoas que sofrem. Cristo está vivo. Isso que nós professamos e é alicerce da nossa vida. Acreditamos num Deus vivo, que deu a vida para nós, para a nossa salvação. Vamos como Maria, como as mulheres que foram ao sepulcro, e vamos unir a nossa alegria à alegria delas. Sim, Jesus está vivo. E Ele está agora conosco, caminhando conosco, para que ninguém desanime, ninguém se entregue, todo mundo tenha certeza que nós estamos vivendo com Cristo. Vamos agora convidar Alfério de Concórdia, Santa Caterina, que nos acompanhe neste mistério. Boa noite, Alfério.
4: Boa noite, Frei Sebastião. Boa noite ao Giro Ortiz.
2: Boa noite.
4: E boa noite a todos os irmãos que acompanham o Santo Terço pela Milícia da Imaculada.
3: Muito bem. Alfério, pode colocar as suas intenções.
4: Em primeiro lugar, agradecer a Deus pelo dom da vida, pela saúde, pela família, pelos filhos, pelos netos. E agradecer a Deus por esta obra da Rádio Imaculada. E nós, que somos beneficiados com tanta bênção que esta obra leva a todos os nós, todos os dias, precisamos rezar. Rezar muito, em especial para o Frei Sebastião, pelo grande trabalho dentro da emissora. Frei Sebastião, sem dúvida, acompanhei ontem a sua missão lá em Fortaleza. Não é fácil sair de São Paulo, ir até Fortaleza, levantar às 3 horas da manhã, ver aquele Santo Terço, o Santo Rosário, que foi transmitindo para o Brasil inteiro. E sem dúvida, a oração é que nos coloca no caminho da salvação. Eu entendo que na oração nós nos tornamos mais seres humanos, dando mais valor à vida, mais valor à família, porque é pela família que se tem os grandes homens do amanhã. E é na família que nasce os homens de bem. E na família que começa a melhorar quando vai à igreja, quando participa da Santa Missa, quando participa da catequese. Então, Frei Sebastião, volto a dizer mais, nós precisamos ser fiéis. A milícia da Imaculada não tem propaganda. A milícia da Imaculada, ela é mantida pelo apoio que nós, com nossa simples, modesta contribuição, se mantém para pagar seus funcionários, suas despesas com energia, com tanto que precisa para manter esta obra. Parabéns, Frei Sebastião. Esta obra vai crescer. O Santo Padre Pio lhe deu a bênção. Eu vi ontem com o crucifixo que o Padre Pio abençoou e lhe enviou para fazer aqui no Brasil tanto bem para tantas famílias. O Frei Maximiliano entregou sua vida por um pai e por dois filhos. Certamente é o santo da família. Obrigado, Frei Sebastião, por tudo que o senhor faz por todas as famílias do Brasil.
3: Obrigado, Orfério. Então, com estas intenções, vamos compartilhar a alegria de Maria Madalena com a outra Maria, contemplando Jesus e ouvindo as palavras de Jesus, dando certeza que Ele está conosco. Pai nosso que estais nos céus, santificado seja o vosso nome. Venha a nós o vosso reino, seja feita a vossa vontade, assim na terra como no céu.
4: O pão nosso de cada dia nos dai hoje, perdoai nossas ofensas, assim como nós perdoamos a quem nos tem ofendido. E não deixeis cair em tentação, mas livrai-nos do mal. Amém.
3: Ave Maria, cheia de graça, o Senhor é convosco. Bendita sois vós entre as mulheres, bendito o fruto do vosso ventre, Jesus.
4: Santa Maria, Mãe de Deus, rogai por nós, pecadores, agora e na hora de nossa morte. Amém.
3: Ave Maria, cheia de graça, o Senhor é convosco. Bendita sois vós entre as mulheres, bendito o fruto do vosso ventre, Jesus.
4: Rezo para todos os irmãos e irmãs que sempre rezam pela minha saudosa esposa Maria Salete e rezam por mim quando rezam na Rádio Imaculada. Santa Maria, Mãe de Deus, rogai por nós, pecadores, agora e na hora de nossa morte. Amém.
3: Ave Maria, cheia de graça, o Senhor é convosco. Bendita sois vós entre as mulheres, bendito o fruto do vosso ventre, Jesus.
4: Santa Maria, Mãe de Deus, rogai por nós, pecadores, agora e na hora de nossa morte. Amém.
3: Ave Maria, cheia de graça, o Senhor é convosco. Bendita sois vós entre as mulheres, bendito o fruto do vosso ventre, Jesus.
4: Santa Maria, Mãe de Deus, rogai por nós, pecadores, agora e na hora de nossa morte. Amém.
3: Ave Maria, cheia de graça, o Senhor é convosco. Bendita sois vós entre as mulheres, bendito o fruto do vosso ventre, Jesus.
4: Reza em especial para minha irmã mais nova, que está com tratamento de câncer, pedindo a cura, a bênção de Nossa Senhora para que melhore. Santa Maria, Mãe de Deus, rogai por nós, pecadores, agora e na hora de nossa morte. Amém.
3: Ave Maria, cheia de graça, o Senhor é convosco. Bendita sois vós entre as mulheres, bendito o fruto do vosso ventre, Jesus.
4: Santa Maria, Mãe de Deus, rogai por nós, pecadores, agora e na hora de nossa morte. Amém.
3: Ave Maria, cheia de graça, o Senhor é convosco. Bendita sois vós entre as mulheres, bendito o fruto do vosso ventre, Jesus.
4: Santa Maria, Mãe de Deus, rogai por nós, pecadores, agora e na hora de nossa morte. Amém.
3: Ave Maria, cheia de graça, o Senhor é convosco. Bendita sois vós entre as mulheres, bendito o fruto do vosso ventre, Jesus.
4: Agradeço ao Gil Ortiz por lembrar sempre meu nome na programação da Rádio Imaculada. Muito obrigado, Gil. Santa Maria, Mãe de Deus, rogai por nós, pecadores, agora e na hora de nossa morte. Amém.
3: Ave Maria, cheia de graça, o Senhor é convosco. Bendita sois vós entre as mulheres, bendito o fruto do vosso ventre, Jesus.
4: Santa Maria, Mãe de Deus, rogai por nós, pecadores, agora e na hora de nossa morte. Amém.
3: Ave Maria, cheia de graça, o Senhor é convosco. Bendita sois vós entre as mulheres, bendito o fruto do vosso ventre, Jesus.
4: Santa Maria, Mãe de Deus, rogai por nós, pecadores, agora e na hora de nossa morte. Amém.
3: Glória ao Pai, ao Filho e ao Espírito Santo.
4: Assim como era no princípio, agora e sempre. Amém.
3: Ó meu Jesus,
4: perdoai-nos, livrai-nos do fogo do inferno, levai as almas todas para o céu e socorrei principalmente as que mais precisarem de vossa infinita misericórdia.
3: Ó Maria concebida sem pecado,
4: rogai por nós que recorremos a vós, e por todos quantos não recorrem a vós, especialmente pelos inimigos de nossa querida Santa Igreja Católica, e a todos quantos são a vós recomendados. Amém.
3: Obrigado, Alferio, pela sua participação. Deus abençoe o Senhor e todos vocês que estão rezando conosco. Em nome do Pai, do Filho e do Espírito Santo. Salve Maria Imaculada. Gil Ortiz, podemos ouvir uma mensagem?
2: Sim, Frei, vamos ouvir mais uma mensagem. Eu quero agradecer também aí o senhor Alferio, né? Pelo carinho aí, né? Pela participação, e convidar os nossos ouvintes a rezar conosco no 0-11-4397-6520. É o telefone para rezar ao vivo. Nós vamos ouvir agora o pedido de oração do Geraldinho Pereira, de Pará de Minas, Minas Gerais. Boa noite, Geraldinho.
5: Boa noite, Gil. Boa noite, Frei Sebastião. Boa noite a todos da Milícia Imaculada. Aqui é o Geraldinho Pereira, eu estou falando de Pará de Minas, Minas Gerais. rezo esse terço hoje para todos os meus amigos, todos os meus filhos, minha mãe, meus irmãos, meus netos, rezo para todos os caminhoneiros, para todos os meus conterrâneos, o Zé Viana, o Donizete, o Iraci, o Wagner, Antônio Luiz, para o Zé Raimundo, meu irmão, para a Natália, para o Joaquim lá em Bom Sucesso, para o Salim e família, e rezo também para o senhor Alfério, para a alma de sua esposa, dona Salete, e rezo para Leandro, e rezo também para o César Pérez, para o senhor José Ambrósio e para a Maximília, para minha companheira Ana Rita. Rezo para todos que necessitam de uma oração. Salve Maria.
3: Salve Maria Imaculada. Meditemos agora o segundo mistério glorioso. Ascensão de Jesus ao céu. Como sempre gosto, não se trata de um Cristo que vai para o espaço, mas um Cristo que entrou na dimensão divina, porque ele é Deus, e assim ele pode estar no céu do coração de cada um de nós, como dizia Elizabeth da Trindade. Agora está presente, como nunca, ao lado de cada um de nós. Sim, ascensão, 40 dias depois da ressurreição, Jesus deu as últimas instruções ao discípulo no Jardim das Oliveiras e os abençoou. Ali também estava Nossa Senhora com os apóstolos, fixava os olhos neles enquanto elevava o céu. Eu já disse, esse céu está conosco agora. Peço que todos sintam a presença de Jesus com sua mãe na sua vida. Agora é a Aparecida de São Bernardo, São Paulo, que vai nos acompanhar. Boa noite, Aparecida.
6: Boa noite, Frei Sebastião, sua bênção, ao Juninho, prazer estar falando com ele, ao Gil Ortiz também, boa noite. Tudo bem com o senhor, Frei? A sua bênção.
3: Tudo bem, minha filha. Pode colocar as suas intenções.
6: E nós acompanhamos o texto e estamos rezando, Frei, para todos que vão fazer o texto de São Miguel todos os dias, porque, olha, é uma graça muito grande e temos que ter muita fé. Eu quero pedir, Frei, hoje, pela alma do padre, padre César Moreira, da TV Aparecida, que faleceu ontem à noite, foi sepultado hoje. Ele que foi um grande comunicador também, de várias emissoras também, há muito tempo atrás, né? E então, pela alma dele, por tudo que ele idealizou, realizou nessa vida, né? Assim, agradecer a Deus por tudo mesmo, pela vida dele, né? Tudo que ele dedicou à vida dele, por todos os padres mesmo que dedicam a sua vida no meio de comunicação, que sabemos que não é fácil, né, Frei? E pela intenção do Senhor na Milícia da Imaculada e pela intercessão também de São Maximiliano Kolbe, que foi essa semana dele, e quer dizer, todos os dias, né? E temos que comunicar realmente a palavra de Deus. E por todos os ouvintes que estão rezando conosco agora, né? Porque, olha, é muito gratificante mesmo saber que cada um tem os seus problemas, mas estamos aqui em oração. Então, de uma maneira especial, realmente, pela alma do padre César Moreira, né? E todos os comunicadores, né, dessa vida, e pela alma também do Frei Diogo também, e todos os sacerdotes que passaram pela milícia também, né? Que Deus abençoe, e todos que estão atuando também, né, Frei? Porque é uma maravilha mesmo, viu? Pela intenção do Senhor, da Milícia da Imaculada, porque a gente faz parte dela e não deixamos nunca, não. A rádio fica aqui 24 horas ligando. Enfim, Frei, cada ouvinte que está rezando conosco agora. Amém.
3: Pai nosso, que estais nos céus, santificado seja o vosso nome. Venha a nós o vosso reino, seja feita a vossa vontade, assim na terra como no céu.
6: O pão nosso de cada dia nos dai hoje, perdoai as nossas ofensas, assim como nós perdoamos a quem nos tem ofendido. E não deixeis cair em tentação, mas livrai-nos do mal. Amém.
3: Ave Maria, cheia de graça, o Senhor é convosco. Bendita sois vós entre as mulheres, bendito o fruto do vosso ventre, Jesus.
6: Santa Maria, Mãe de Deus, rogai por nós, pecadores, agora e na hora da nossa morte. Amém.
3: Ave Maria, cheia de graça, o Senhor é convosco. Bendita sois vós entre as mulheres, bendito o fruto do vosso ventre, Jesus.
6: Santa Maria, Mãe de Deus, rogai por nós, pecadores, agora e na hora da nossa morte. Amém.
3: Ave Maria, cheia de graça, o Senhor é convosco. Bendita sois vós entre as mulheres, bendito o fruto do vosso ventre, Jesus.
6: Santa Maria, Mãe de Deus, rogai por nós, pecadores, agora e na hora da nossa morte. Amém.
3: Ave Maria, cheia de graça, o Senhor é convosco. Bendita sois vós entre as mulheres, bendito o fruto do vosso ventre, Jesus.
6: Santa Maria, Mãe de Deus, rogai por nós, pecadores, agora e na hora da nossa morte. Amém.
3: Ave Maria, cheia de graça, o Senhor é convosco. Bendita sois vós entre as mulheres, bendito o fruto do vosso ventre, Jesus.
6: Santa Maria, Mãe de Deus, rogai por nós, pecadores, agora e na hora da nossa morte. Amém.
3: Ave Maria, cheia de graça, o Senhor é convosco. Bendita sois vós entre as mulheres, bendito o fruto do vosso ventre, Jesus.
6: Santa Maria, Mãe de Deus, rogai por nós, pecadores, agora e na hora da nossa morte. Amém.
3: Ave Maria, cheia de graça, o Senhor é convosco. Bendita sois vós entre as mulheres, bendito o fruto do vosso ventre, Jesus.
6: Santa Maria, Mãe de Deus, rogai por nós, pecadores, agora e na hora da nossa morte. Amém.
3: Ave Maria, cheia de graça, o Senhor é convosco. Bendita sois vós entre as mulheres, bendito o fruto do vosso ventre, Jesus.
6: Santa Maria, Mãe de Deus, rogai por nós, pecadores, agora e na hora da nossa morte. Amém.
3: Ave Maria, cheia de graça, o Senhor é convosco. Bendita sois vós entre as mulheres, bendito o fruto do vosso ventre, Jesus.
6: Santa Maria, Mãe de Deus, rogai por nós, pecadores, agora e na hora da nossa morte. Amém.
3: Ave Maria, cheia de graça, o Senhor é convosco. Bendita sois vós entre as mulheres, bendito o fruto do vosso ventre, Jesus.
6: Santa Maria, Mãe de Deus, rogai por nós, pecadores, agora e na hora da nossa morte. Amém.
3: Glória ao Pai, ao Filho e ao Espírito Santo.
6: Assim como era no princípio, agora e sempre. Amém.
3: Ó meu Jesus,
6: perdoai-nos, livrai-nos do fogo do inferno, levai as almas todas para o céu e socorrei principalmente as que mais precisarem.
3: Ó Maria concebida sem pecado,
6: rogai por nós que recorremos a vós e a todos quantos não recorrem a vós, especialmente pelos inimigos da Santa Igreja e por todos quantos são a vós recomendados. Amém. Salve Maria Imaculada.
3: Obrigado, Aparecida, pela sua participação. Deus abençoe a senhora e todos vocês que estão rezando conosco. Vamos, Deus abençoe a todos, em nome do Pai, do Filho e do Espírito Santo. Salve Maria Imaculada. Jortis, temos mais uma mensagem?
2: Temos sim, Frei, temos mais uma mensagem aqui e queremos convidar também os nossos ouvintes a rezar ao vivo conosco no 0-11-4397-6520. Vamos ouvir aqui o pedido de oração da Maria Guerra, da Vila Prudente, São Paulo.
7: Boa noite, Gil Ortiz.
2: Boa noite.
7: Eu peço oração pela saúde e proteção da minha família, por todos os doentes que fazem tratamento de câncer, pelas crianças com doenças incuráveis, pelo fim das guerras, por esse povo que está sofrendo com o terremoto. E peço também pelo senhor Anastácio Maurício da Silva, que está muito doente, pai de uma amiga minha que mora lá no Pernambuco, que Deus tenha misericórdia dele. E peço por todos vocês da Milícia da Imaculada e suas famílias. Salve Maria Imaculada.
3: Salve Maria Imaculada. Meditemos agora o terceiro mistério glorioso, a descida do Espírito Santo sobre os apóstolos e a Virgem Santíssima reunidas. E nisso o Espírito Santo realmente iluminou os corações desses homens, o tornou realmente profundamente conhecedor de Jesus Cristo. E cheio de fervor, de amor, de entusiasmo, de coragem, de força, para levá-lo ao mundo todo, até o martírio da própria vida. Vamos rezar este mistério, para que todos nós possamos receber o Espírito Santo, que possa nos iluminar no caminho da nossa vida. Agora quem vai nos acompanhar é Edmilson, Divinópolis, Minas Gerais. Boa noite, Edmilson.
8: Boa noite, Frei Sebastião. A sua bênção.
3: Deus te abençoe, meu filho. Pode colocar as suas intenções.
8: Eu vou rezar pelo Alfério, que rezou o primeiro mistério, pela Aparecida, que rezou o segundo mistério, por todos os ouvintes que estão escutando o texto nesse momento rezando, pela minha família, por todas as famílias, pelos enfermos para a recuperação de saúde, pelos arcanjos São Miguel, São Gabriel e São Rafael, e por todos nós que estamos rezando juntos nesse momento.
3: Muito bem, tio Milson, com essas suas intenções. Pai nosso, que estais nos céus, santificado seja o vosso nome. Venha a nós o vosso reino, seja feita a vossa vontade, assim na terra como no céu.
8: O pão nosso de cada dia nos dai hoje, perdoai as nossas ofensas, assim como nós perdoamos a quem nos tem ofendido, e não nos deixeis cair em tentação, mas livrai-nos do mal. Amém.
3: Ave Maria, cheia de graça, o Senhor é convosco. Bendita sois vós entre as mulheres, bendito o fruto do vosso ventre, Jesus.
8: Santa Maria, Mãe de Deus, rogai por nós, pecadores, agora e na hora da nossa morte. Amém.
3: Ave Maria, cheia de graça, o Senhor é convosco. Bendita sois vós entre as mulheres, bendito o fruto do vosso ventre, Jesus.
8: Santa Maria, Mãe de Deus, rogai por nós, pecadores, agora e na hora da nossa morte. Amém.
3: Ave Maria, cheia de graça, o Senhor é convosco. Bendita sois vós entre as mulheres, bendito o fruto do vosso ventre, Jesus.
8: Santa Maria, Mãe de Deus, rogai por nós, pecadores, agora e na hora da nossa morte. Amém.
3: Pedimos o dom do Espírito Santo, o dom do santo temor de Deus, possamos respeitar mais a vida. Temos Amém. Guerra, temos terremotos, temos pessoas sem emprego, sem casa. Vamos sim, que todos aqueles que têm condições de ajudar tenham esse dom, respeitar a vida, respeitar a sociedade, colaborar para eliminar guerra, eliminar tanta miséria. Vamos rezar. Ave Maria, cheia de graça, o Senhor é convosco. Bendita sois vós entre as mulheres, bendito o fruto do vosso ventre, Jesus.
8: Santa Maria, Mãe de Deus e nossa, rogai por nós, pecadores, agora e na hora da nossa morte. Amém.
3: O dom da piedade é realmente a ternura que nós temos que ter para com todos nossos irmãos, sobretudo que sofrem. Ave Maria, cheia de graça, o Senhor é convosco. Bendita sois vós entre as mulheres, bendito o fruto do vosso ventre, Jesus.
8: Santa Maria, Mãe de Deus, rogai por nós, pecadores, agora e na hora da nossa morte. Amém.
3: O dom da ciência, que é o dom que nos mostra a essência das coisas, não ficar na superfície. Estamos numa cultura de embalagem. Não, vamos ter o conteúdo, o amor a Deus, o próximo. Ave Maria, cheia de graça, o Senhor é convosco. Bendita sois vós entre as mulheres, bendito o fruto do vosso ventre, Jesus.
8: Santa Maria, Mãe de Deus, rogai por nós, pecadores, agora e na hora da nossa morte. Amém.
3: O dom da inteligência significa amarrar as coisas todas, dando sentido de tudo quanto acontece, para não entrar no desânimo, desespero, mas uma espécie de ressurreição permanente perante as dificuldades. Ave Maria, cheia de graça, o Senhor é convosco. Bendita sois vós entre as mulheres, bendito o fruto do vosso ventre, Jesus.
8: Santa Maria, Mãe de Deus, rogai por nós, pecadores, agora e na hora da nossa morte. Amém.
3: O dom do conselho é introjetar dentro de nós o Espírito Santo, com sua luz, com sua força, para podermos também, depois, ajudar os outros com essa força, com esta luz divina. Ave Maria, cheia de graça, o Senhor é convosco. Bendita sois vós entre as mulheres, bendito o fruto do vosso ventre, Jesus.
8: Santa Maria, Mãe de Deus, rogai por nós, pecadores, agora e na hora da nossa morte. Amém.
3: O dom da sabedoria, a capacidade de perceber o sabor das coisas boas e rejeitar aquilo que não tem, que não são de Deus. Ave Maria, cheia de graça, o Senhor é convosco. Bendita sois vós entre as mulheres, bendito o fruto do vosso ventre, Jesus.
8: Santa Maria, Mãe de Jesus, rogai por nós, pecadores, agora e na hora da nossa morte. Amém.
3: Ave Maria, cheia de graça, o Senhor é convosco. Bendita sois vós entre as mulheres, bendito o fruto do vosso ventre, Jesus.
8: Santa Maria, Mãe de Deus, rogai por nós, pecadores, agora e na hora da nossa morte. Amém.
3: Glória ao Pai, ao Filho e ao Espírito Santo.
8: Assim como era no princípio, agora e sempre. Amém.
3: Ó meu Jesus,
8: perdoai-nos, livrai-nos do fogo do inferno, levai as almas todas para o céu e socorrei principalmente as que mais precisarem de vossa infinita misericórdia.
3: Ó Maria concebida sem pecado,
8: rogai por nós que recorremos a vós e por todos quantos não recorrem a vós, especialmente pelos inimigos da Santa Igreja e por todos quantos são a vós recomendados.
3: Obrigado, Edmilson, pela sua participação.
8: Amém.
3: Deus abençoe o Senhor e todos vocês que estão rezando.
8: Amém.
3: Conosco. Em nome do Pai, do Filho e do Espírito Santo. Salve Maria Imaculada. Muito bem, Gil Ortiz, podemos ouvir mais uma mensagem?
2: Vamos sim, Frei, vamos ouvir mais uma mensagem e também queremos mais uma vez lembrar os nossos ouvintes, telefone para você rezar ao vivo, é o 43970, operadora 11, 43976520. Nós vamos ouvir agora a Etienne Farias, de Santana do Ipanema, Alagoas. Boa noite, Etienne.
9: Hoje, boa noite, sou Etienne de Santana do Ipanema, Alagoas. Peço oração para mim, para meus filhos, minhas duas netinhas, também meu pai e todos os meus irmãos. Salve Maria Imaculada.
3: Salve Maria Imaculada. E agora é o quarto mistério glorioso. A festa de hoje, a Assunção de Nosso Senhor ao céu. Como eu já falei, não é uma fuga no espaço, mas entrar no mundo, na dimensão divina, ao ponto que Nossa Senhora sabe te ouvir quando você reza só mentalmente, seja aqui como em qualquer lugar do mundo. Sim, era uma mãe que Jesus nos deu, sobretudo com a encarnação e com o envio dela na cruz, quando todos nós, representados pelo discípulo amado, Jesus disse: aqui está tua mãe, ela que está teu filho. É muito importante, a Medícia Imaculada é realmente esse caminhar com essa mãe, que quer a salvação de todos, mas precisa de nós. Vamos juntos lutar. Hoje quero, neste momento, colocar minha intenção muito especial a Nair, que trabalhou muitos anos com a gente aqui, esposa do nosso Romeu, me ligou dizendo que o marido acabou de falecer. O Romeu dos Cocos foi um dos maiores benfeitores da milícia, da Igreja Santíssima Virgem, da Igreja Nosso Senhor Perpétuo Socorro. Realmente é uma notícia dolorosa, mas tenho certeza, este homem já estava sofrendo muitos anos. Ele, que era tão dinâmico, ele estava praticamente bloqueado com essa santa mulher, que é a esposa dele, que trabalhou muitos anos com a gente como locutora. Peço a Deus por esse nosso irmão Romeu. Agora é Maria Roberta de Sapopemba, São Paulo, que vai nos acompanhar. Boa noite, Maria Roberta.
10: Boa noite, Frei, sua benção. Boa noite, Gil.
3: Deus te abençoe, minha filha. Pode colocar as suas intenções.
10: As minhas intenções, Frei, eu quero agradecer a Deus e Nossa Senhora pela viagem do Senhor na minha terra. Que Deus abençoe muito, muito, muito o Senhor. Acompanhei, estou acompanhando também ainda, vendo algumas coisas. Obrigado por tudo, obrigado, só posso dizer obrigado. E eu quero rezar por todos os ouvintes, pelos meninos que já rezou, que nem o seu Ofélio. Quero rezar pela alma da Dona Maria Salete, pelos filhos do seu Ofélio, dos filhos do seu Adolfo também. Eu quero rezar pela alma do Frei Diogo. E eu quero dizer para o senhor muito obrigado. Eu quero rezar pelo Frei Luiz Favarão. Como eu tive a oportunidade de falar para o Frei Diogo, como eu amava ele. Então eu posso dizer a mesma palavra, como eu amo o senhor. E desculpa que eu estou um pouco gripada, era até para mim para ir hoje. Mas, infelizmente, ontem à tarde eu comecei a espirrar e comecei a ir de madrugada, era 1 hora da manhã e já estava acordada. Aí, 7 horas eu tinha que ir para a missa na Guadalupe, aí depois eu ia para aí, mas não deu. Eu quero rezar também pelo Leandro e pela a Vânia, que fez o rosário ontem à tarde. Que Deus abençoe eles dois.
3: Muito bem, Maria Roberta, com essas suas intenções e as de todos vocês. Recebemos este quarto mistério, que é a festa de hoje, a Assunção de Nossa Senhora. Maria Santíssima está viva ao lado de cada um de nós, com este papel de mãe. Pai nosso que estais nos céus, santificado seja o vosso nome. Venha a nós o vosso reino. seja feita a vossa vontade, assim na terra como no céu.
10: O pão nosso de cada dia nos dai hoje. Perdoai as nossas ofensas, assim como nós perdoamos a quem não tem ofendido. E não nos deixei cair em tentação, mas livrai-me do mal. Amém.
3: Ave Maria, cheia de graça, o Senhor é convosco. Bendita sois vós entre as mulheres. Bendito o fruto do vosso ventre, Jesus.
10: Santa Maria, Mãe de Deus, rogai por nós, pecadores, agora e na hora de nossa morte. Amém.
3: Ave Maria, cheia de graça, o Senhor é convosco. Bendita sois vós entre as mulheres. Bendito o fruto do vosso ventre, Jesus.
10: Santa Maria, Mãe de Deus, rogai por nós, pecadores, agora e na hora de nossa morte. Amém.
3: Ave Maria, cheia de graça, o Senhor é convosco. Bendita sois vós entre as mulheres. Bendito o fruto do vosso ventre, Jesus.
10: Santa Maria, Mãe de Deus, rogai por nós, pecadores, agora e na hora de nossa morte. Amém.
3: Ave Maria, cheia de graça, o Senhor é convosco. Bendita sois vós entre as mulheres. Bendito o fruto do vosso ventre, Jesus.
10: Santa Maria, Mãe de Deus, rogai por nós, pecadores, agora e na hora de nossa morte. Amém.
3: Ave Maria, cheia de graça, o Senhor é convosco. Bendita sois vós entre as mulheres. Bendito o fruto do vosso ventre, Jesus.
10: Santa Maria, Mãe de Deus, rogai por nós, pecadores, agora e na hora de nossa morte. Amém.
3: Ave Maria, cheia de graça, o Senhor é convosco. Bendita sois vós entre as mulheres, bendito o fruto do vosso ventre, Jesus.
10: Santa Maria, Mãe de Deus, rogai por nós, pecadores, agora e na hora de nossa morte. Amém.
3: Ave Maria, cheia de graça, o Senhor é convosco. Bendita sois vós entre as mulheres, bendito o fruto do vosso ventre, Jesus.
10: Santa Maria, Mãe de Deus, rogai por nós, pecadores, agora e na hora de nossa morte. Amém.

0: bendita sois vós entre as mulheres, bendito o fruto do vosso ventre, Jesus.
1: Santa Maria, Mãe de Deus, rogai por nós, pecadores, agora e na hora de nossa morte. Amém.
0: Glória ao Pai, ao Filho e ao Espírito Santo.
1: Como era no princípio, agora e sempre. Amém.
0: Ó meu Jesus,
1: perdoai-me, livrai-me do fogo do inferno, levai as almas todas para o céu e socorrei principalmente as que mais precisarem.
0: Ó Maria, concebida sem pecado,
1: rogai por nós que recorremos a vós e a todos aqueles que não recorrem a vós, especialmente pelos inimigos da Santa Igreja e por todos quantos são a vós recomendados. Por exemplo, todas as almas dos trabalhar aí, os voluntários, que nem a Fátima, que nesse moço que o senhor falou agora há pouco.
0: Certo, Maria.
1: Muito obrigado, Frei. Que Deus abençoe o senhor e salve Maria Imaculada.
0: Obrigado, Maria Roberta. Deus abençoe, salve Maria Imaculada e abençoe todos vocês que estão rezando conosco. Se sintam abençoados sempre. Filhos e filhas que a Mãe do Céu ama tanto, tanto. Nome do Pai, do Filho e do Espírito Santo. Salve Maria Imaculada. É o Gil Ortiz. Podemos ouvir mais uma mensagem?
2: Sim, Frei, vamos ouvir mais uma mensagem, convidando também os nossos ouvintes para rezar ao vivo conosco. 0 operadora 11-4397-6520. Esse é o telefone. Até a Margarida Pérez de São Paulo pede o telefone para rezar ao vivo. É o 0 operadora 11-4397-6520. Nós vamos ouvir agora, Frei, um pedido de oração, uma mensagem, né? Da Dani Saraiva, de Fortaleza, no Ceará. Boa noite, Dani.
3: Boa noite, salve Maria Imaculada. Frei, que maravilha te conhecer, mesmo que de longe. Eu fiquei muito encantada em ter te visto. Minha vontade era te dar um abraço, mas só ali lhe ver, eu vi quanto Deus é perfeito em tudo que faz, em tudo que fez na minha vida. Que Deus, no dia de hoje, em todo sempre, lhe dê saúde, lhe abençoe, lhe proteja, para darmos continuidade a essa obra maravilhosa que é a Milícia Imaculada. Sou grata ao dom da sua vida e de todos as consagradas e os consagrados que se doam continuamente pela anunciação do Evangelho. Tá? Uma santa noite, um grande abraço, Dani, José Walter, Fortaleza do Ceará, salve Maria Imaculada.
0: Obrigado por esta mensagem, viu? Sim, vamos todos nós sentir esta alegria juntos. Nós nunca podemos imaginar aonde chega uma nossa Ave Maria. Sim, eu aprendi uma coisa. Não é uma repetição. É uma flor nova que eu coloco aos pés de Nossa Senhora. É uma alma que ela salva. É uma mãe que protege, que ampara a todos. Realmente foi para mim um presente muito grande esse encontro com o povo dessas irmãs da Resede. Gostei muito mesmo. Vi o entusiasmo dela, a dedicação dela. Pense, eu acompanhei a noite inteira. Você não pode imaginar quanto fervor, quanta energia, quanta força. A noite inteira, viu? Estou falando isso. Quando digo noite inteira, praticamente, quando começou a escurecer, até o dia depois ainda do nosso rosário, da missa, o dia inteiro. Eu fiquei admirado pela força desse povo, pela coragem dessas irmãs, pela dedicação desses leigos. E nossa Milícia Imaculada, estamos aí para

0: collaborar perché todos sintam a importância da própria vida e que todos sintam a alegria de fazer algo de bem na sua vida como expressão de gratidão e de manifestação do próprio Deus presente no coração da gente. Vamos agora meditar, portanto, o quinto mistério, a coração de Nossa Senhora. Sempre digo, não é uma coroa de metal, mas o próprio Deus, Pai, Filho e Espírito Santo, da qual ela é filha, mãe e esposa, deram-lhe um poder todo especial. Uma verdadeira rainha que possa ajudar todos os filhos, tendo condições de fazê-lo. Portanto, recebeu esse poder. Temos uma mãe que tem todos os poderes, rainha. Agora é Antônia de Paradimina, Minas Gerais, que vai nos acompanhar. Boa noite, Antônia.
1: Boa noite, Frei. Sua bênção.
0: Deus te abençoe, minha filha. Pode colocar as suas intenções.
1: Eu quero pedir, Frei, pela minha irmã que está com câncer, a Elza, pela cura dela, pela cura da minha sobrinha afilhada, Angélica, também, que está com câncer, a cura dela também. Pelos meus filhos Eduardo e Júlio César, pela minha irmã Mariângela e família, pela minha irmã Neuza e família, pela minha cunhada Elisa e família, e por todos os meus sobrinhos e sobrinhas, por todos os que estão doentes, os hospitais em casa, pela cura de todos que estão doentes, pela paz no mundo, no Brasil, e pelas almas do purgatório. Amém.
0: Coloquemos toda esta intenção. Também um agradecimento a Deus pela recuperação da nossa Lurdinha, que trabalha pela divulgação da Milícia Imaculada. Agora está sorrindo, está realmente se levantando de um coma profundo. Que bom. Pai nosso que estais nos céus, santificado seja o vosso nome. Venha a nós o vosso reino. Seja feita a vossa vontade, assim na terra como no céu.
1: O pão nosso cada dia nos dai hoje, perdoai as nossas ofensas, assim como nós perdoamos a quem nos tem ofendido. Não nos deixeis cair em tentação, mas livrai-nos do mal. Amém.
0: Ave Maria, cheia de graça, o Senhor é convosco. Bendita sois vós entre as mulheres, bendito o fruto do vosso ventre, Jesus.
1: Santa Maria, Mãe de Deus, rogai por nós, pecadores, agora e na hora da nossa morte. Amém.
0: Ave Maria, cheia de graça, o Senhor é convosco. Bendita sois vós entre as mulheres, bendito o fruto do vosso ventre, Jesus.
1: Santa Maria, Mãe de Deus, rogai por nós, pecadores, agora e na hora da nossa morte. Amém.
0: Ave Maria, cheia de graça, o Senhor é convosco. Bendita sois vós entre as mulheres. Bendito o fruto do vosso ventre, Jesus.
1: Santa Maria, Mãe de Deus, rogai por nós, pecadores, agora e na hora da nossa morte. Amém.
0: Ave Maria, cheia de graça, o Senhor é convosco. Bendita sois vós entre as mulheres. Bendito o fruto do vosso ventre, Jesus.
1: Santa Maria, Mãe de Deus, rogai por nós, pecadores, agora e na hora da nossa morte. Amém.
0: Ave Maria, cheia de graça, o Senhor é convosco. Bendita sois vós entre as mulheres. Bendito o fruto do vosso ventre, Jesus.
1: Santa Maria, Mãe de Deus, rogai por nós, pecadores, agora e na hora da nossa morte. Amém.
0: Ave Maria, cheia de graça, o Senhor é convosco, bendita sois vós entre as mulheres, bendito o fruto do vosso ventre, Jesus.
1: Santa Maria, Mãe de Deus, rogai por nós, pecadores, agora e na hora da nossa morte. Amém.
0: Ave Maria, cheia de graça, o Senhor é convosco, bendita sois vós entre as mulheres, bendito o fruto do vosso ventre, Jesus.
1: Santa Maria, Mãe de Deus, rogai por nós, pecadores, agora e na hora da nossa morte. Amém.
0: Ave Maria, cheia de graça, o Senhor é convosco. Bendita sois vós entre as mulheres, bendito o fruto do vosso ventre, Jesus.
1: Santa Maria, Mãe de Deus, rogai por nós, pecadores, agora e na hora da nossa morte. Amém.
0: Ave Maria, cheia de graça, o Senhor é convosco. Bendita sois vós entre as mulheres, bendito o fruto do vosso ventre, Jesus.
1: Santa Maria, Mãe de Deus, rogai por nós, pecadores, agora e na hora da nossa morte. Amém.
0: Ave Maria, cheia de graça, o Senhor é convosco. Bendita sois vós entre as mulheres, bendito o fruto do vosso ventre, Jesus.
1: Santa Maria, Mãe de Deus, rogai por nós, pecadores, agora e na hora da nossa morte. Amém.
0: Glória ao Pai, ao Filho e ao Espírito Santo.
1: Como era no princípio, agora e sempre. Amém.
0: Ó meu Jesus,
1: perdoai, livrai do fogo do inferno, levai as almas todas para o céu e socorrei principalmente os mais precisarem.
0: Ó Maria concebida sem pecado,
1: rogai por nós que recorremos a vós e por todos quantos não recorrem a vós, especialmente pelos inimigos da Santa Igreja e por todos quantos são a vós recomendados.
0: Obrigado, Antônia. Deus abençoe a senhora e abençoe todos vocês que estão rezando conosco. Em nome do Pai, do Filho e do Espírito Santo. Salve Maria Imaculada.
1: Salve Maria Imaculada.
0: Salve Regina, Mater Misericordiae, Vita Dulcedo, Espes Nostra Salve. 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Et Iesum, benedictum fructum ventris tui, nobis post hoc exilium ostende. Hon clemens, pia, o dulcis Virgo Maria. Ora pro nobis Santa de Genitris, perché sejamos feito dignos das promessas de Cristo. Vamos agora lembrar que estamos na quaresma de São Miguel Arcanjo. Eu queria dar assim um palpite. Quando esteve com o Padre Pio, ele me ensinou umas palavrinhas simples. E disse assim: peça sempre a proteção de São Miguel Arcanjo. Diga: São Miguel Arcanjo, me defende com a tua espada, com a tua luz me ilumine, com as tuas asas me protege. Eu faço isso todo dia. Eu sinto sempre a proteção deste anjo, porque me defenda com a sua espada, me proteja com as suas asas, me ilumine com a sua luz. Glória ao Pai, ao Filho e ao Espírito Santo, como era no princípio, agora e sempre. Amém. São Miguel Arcanjo, protegei-nos. Vamos agora ouvir esta mensagem que preparei para renovar a nossa consagração, Nossa Senhora. Consagrados à Imaculada, para conquistar o mundo inteiro a Cristo, sob a proteção e a mediação dela. Salve Maria Imaculada. Pensamento de Padre Facenda.
2: São Maximiliano Kolbe, convencido da centralidade do mistério trinitário na fé cristã, é filho da escola franciscana de longa tradição mariana, desenvolve a reflexão sobre o estreitismo relacionamento que existe entre Maria e a Santíssima Trindade, elaborando uma verdadeira e própria doutrina e a consequente estratégia apostólica. Seu pensamento é encontrado nos seus numerosos escritos, dos quais se podem colher muitos elementos, sobretudo sob forma de reflexões místicas. Ele mesmo nos faz entender que o relacionamento entre Maria e a Santíssima Trindade é o centro do seu pensamento mariano e orienta a procura nesta direção. Ele diz: seria necessário pensar no aprofundamento do conhecimento da Imaculada, o conhecimento das suas relações com Deus Pai, com Deus Filho, com Deus Espírito Santo, com toda a Santíssima Trindade, com Jesus Cristo, com os anjos e conosco também, para que tal conhecimento torne-se sempre mais luminoso. Imaculada Conceição é o título mariano que fascina principalmente Padre Kolbe, porque representa o ideal mais próximo de Deus. Assim, desejando conhecê-la e nos aproximarmos ainda mais da Imaculada, renovemos a ela a nossa consagração.
0: Virgem Imaculada, minha Mãe Maria, eu renovo hoje e sempre a consagração de todo o meu ser, para que disponhais de mim para o bem de todos. Somente peço que eu possa, minha Rainha e Mãe da Igreja, cooperar fielmente com a vossa missão de construir o reino do vosso Filho Jesus no mundo. Para isso vos ofereço minhas orações, sacrifícios e ações. Ó Maria concebida sem pecado, rogai por nós que recorremos a vós e por todos quantos não recorrem a vós, especialmente pelo inimigo da Santa Igreja e por todos quantos são a vós recomendados. Pela intercessão da Virgem Imaculada, Nossa Mãe, de São Maximiliano Kolbe, São Padre Pio, abençoe-vos o Deus Todo-Poderoso, Pai, Filho, Espírito Santo. E agora vamos abençoar a água. Eu queria dar um testemunho, viu, Jurtis? Hoje vou rezar à tarde, às 6 horas, a missa numa igreja no bairro dos Casas. Acho que é dedicada a São Bento, Beneditos. E na hora, no final da missa, eu disse: quem souber pode me acompanhar. Eu rezei a consagração do Senhor. Todos, a igreja inteira, me acompanhou na consagração que nós acabamos de fazer. Fiquei muito contente. A gente vê como o povo corresponde, está nos acompanhando, viu, Senhor Tis?
3: Vamos que bom, Frei.
0: Então vamos abençoar a água. Em nome do Pai, do Filho e do Espírito Santo. A nossa proteção está no nome do Senhor,
3: que fez o céu e a terra.
0: O Senhor esteja convosco.
3: Ele está no meio de nós.
0: Senhor, vos pedimos que abençoe esta água que agora vamos tomar no vosso santo nome. Dá, Senhor, esta água uma energia que refaça em nós as forças físicas, mentais e espirituais. Dá, Senhor, essa água o poder de afastar de nossa angústia, medo, vazio, depressão, mágoas, doenças, perigos, ameaça, desânimo, solidão. Aumentai nós, Senhor, com esta água abençoada a serenidade interior, a alegria do espírito, a paz do coração. Senhor, dá com esta água uma nova coragem, nova energia física, mental e espiritual, nova luz e coragem. Senhor, abençoai com esta água todas as pessoas que vivem neste momento conosco e todas as pessoas representadas pelas fotos, documentos, pedidos, objetos. Senhor, abençoai o nosso trabalho. Dá trabalho para quem não tem, Senhor. E abençoa os instrumentos de trabalho, objeto do nosso uso, a roupa que usamos. Abençoa, Senhor, o nosso alimento que nunca falte. E abençoa nossos remédios, abençoando a nossa saúde física, mental e espiritual. E dá-nos força, vigor, entusiasmo, perseverança em viver a fé, o amor e a esperança. Em nome do Pai, do Filho e do Espírito Santo. Beba!

0: Muito bem. Termino mais uma vez agradecendo a todas as freiras da Recete, todos que me acolheram com tanto amor. Agradeço também as pessoas que me acompanharam, a Natália, a Nelson, a Benê. Fomos juntos e fizemos mais do que participar do Rosário. Deixamos muita mensagem gravadas e elas pediram, até mudaram o nosso voo para mais tarde, pois queriam que ficássemos lá dando muitas mensagens. Gostei muito, agradeço. Estamos aqui. Eu gostaria que todos vocês que estão nos acompanhando sentissem felizes por saber que tem tanta gente que ama a nossa milícia, viu? Ela é conhecida. Muita gente nos ama e nos segue muito. Portanto, vamos lá terminar isso. Amanhã é uma nova semana. Queremos viver sob a proteção de Nossa Senhora. Obrigado, Giortis.
1: Obrigado, Frei.
0: E obrigado, Juninho. Obrigado a cada um de vocês. Eu me sinto muito feliz. Eu sinto a presença de Nossa Senhora, que está sorrindo para todos vocês. Eu sinto isso, viu? Eu sinto a presença de Padre Pio, a presença realmente de todos os santos. Cada um tem o seu protetor, dos arcanjos Miguel, Gabriel, Rafael e o anjo da guarda. Que Deus abençoe. Um dia quero falar um pouquinho sobre isso, que é muito importante, viu? Uma boa noite, um bom descanso. Até amanhã. Salve Maria Imaculada.
1: Salve Maria Imaculada. Agradecemos nosso querido Frei Sebastião Benito Coelho, frade menor conventual e guardião internacional do carisma da Milícia da Imaculada. Obrigado a todos que rezaram com a gente o Santo Rosário. E a gente segue com o nosso programa Igreja no Rádio.
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3: Senhor, sonda-me e conhece meu coração. Examina-me e conhece minhas preocupações. Vê se me desvio do caminho e guia-me pelo caminho aberto. Salmo 138.
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4: 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Por que rezar pelas vocações? A verdade profunda da nossa existência está contida neste mistério admirável. Cada criatura, cada pessoa humana é fruto de um pensamento e de um ato de amor de Deus. Rezar pelas vocações é essencial para todo cristão, pois é por meio da oração que Deus nos chama a viver a felicidade plena. Reze sempre pela sua vocação e das pessoas que estão ao seu redor.
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6: Quero te oferecer esta mensagem. Celebramos neste mês a festa de Maximiliano Kolbe, que assumiu este envio de Jesus como algo maravilhoso sob a proteção da Mãe de Deus, a Virgem Santíssima, com a Milícia Imaculada, dizendo sim, vamos conquistar o mundo inteiro a Cristo sob a proteção da Sol Imaculada. Nós optamos para isso, somos agora comprometidos para que isso aconteça. Vá em frente, persevera, você está colaborando com o Reino de Deus, sob a proteção da Imaculada. E vamos em frente, cada vez mais, oferecendo a nossa vida para que tudo possa acontecer pelo bem do Reino de Deus. Nesses dias teve na túmulo de Santo Antônio, no dia dele, rezei por você, viu? Pedi a Santo Antônio que dê em você aquele entusiasmo de evangelizador. Neste mês celebramos o Dia dos Pais. Eles são a nossa vida. Os pais ainda estão vivos, para outros já estão com Deus. Mas nesse dia nós queremos agradecer a Deus, porque somos fruto de amor. Agradecer a Deus pelo que esses pais fizeram e estão fazendo. Deus, que pai e mãe, abençoe a todos os pais.
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1: 23:15, no horário de Brasília, Rede Imaculada, o Evangelho em primeiro lugar. Conosco em rede, a Rádio Garças FM, na cidade de General Carneiro, no Mato Grosso, pelos 87,9 FM. A Web Rádio Fé e Luz, também, da cidade de Campinas, em São Paulo, retransmitindo a nossa programação. Muito obrigado a todas essas emissoras, viu? Muito obrigado de coração por, né, retransmitir a Rede Imaculada para todo o Brasil. Eu quero agradecer aqui alguns ouvintes que estão ainda ligados na programação nesse domingo. A Eliane Lima, de Conceição do Canindé, Piauí. A Caroline Moraes, de Belém do Pará. A Simone, no bairro de Sapopemba, São Paulo. Maria do Carmo, São José dos Campos. A Margarida Pérez, também com a gente. Dando boa noite. A Neuza Oliveira, de Divinópolis, Minas Gerais. O Paulo Amaral, de Fortaleza, no Ceará. Muito obrigado, viu, pessoal? Sempre colocando as orações. Saiba que nós estaremos sempre aí rezando por vocês, rezando por todas essas intenções. Muito obrigado de coração, viu? A todas as pessoas que deixam aquelas mensagens de carinho pra gente aqui também, a gente fica muito contente, viu? Que nem no caso aqui a Cícera Guimarães, lá de Maceió, Alagoas, né, Cícera? Obrigado aí por todo o carinho que você tem com a gente aqui, com toda a nossa equipe, viu? Muito obrigado mesmo. Muito bem, gente, olha, e agora no nosso programa, né, nós teremos um encontro com Cristo, com o nosso querido padre Alberto Gambarini, que é um momento feito para quem busca renovar as forças, encontrar paz no Senhor, né? Então vamos acompanhar a reflexão de hoje.

0: 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São João Crisóstomo disse: a palavra de Deus é remédio para a alma. Peçamos a proteção de Deus com a intercessão de São Miguel. São Miguel Arcanjo, protegei-nos no combate, cobri-nos com o vosso escudo contra os embustes e ciladas do demônio. Subjugue-o, Deus, instantemente o pedimos, e vós, príncipe da milícia celeste, pelo divino poder, precipitai no inferno a Satanás e aos outros espíritos malignos que andam pelo mundo para perder as almas. Amém. Quando nós falamos que Jesus cura, é muito importante lembrar que existe um remédio específico e também que tem que ser de uso contínuo. Sim. Jesus continua curando a cada dia por meio da sua palavra viva. Não se trata apenas de ler versículos, mas de abrir o coração para escutar a voz daquele que é o próprio Verbo, a própria palavra de Deus que se fez carne. Quando você se coloca diante das Escrituras com fé, algo sobrenatural acontece em sua vida. A palavra não é letra morta, mas espada viva que penetra no íntimo do nosso ser. Está escrito aqui em Hebreus, no capítulo 4, versículo 12. A palavra de Deus é viva, eficaz, mais penetrante que uma espada de dois gumes. E por quê? Ela vai direto ao ponto que precisa de cura, revelando feridas escondidas e derramando o bálsamo do Espírito. Muitas pessoas esperam uma cura física, que pode e Jesus quer realizar. Deus realiza isso, mas a cura mais profunda, ela começa na alma. Começa no nosso interior. A palavra de Deus nos cura do medo, da solidão, da mentira, da baixa autoestima. Ela nos lembra quem nós somos, filhos amados do Pai. Quando lemos e meditamos a Escritura Sagrada, a mente é renovada. As emoções são ordenadas e o coração é inflamado de esperança e coragem. A cada dia, uma nova porção da palavra pode acender a luz onde só havia escuridão. Mas não subestime o poder de um versículo. Um único trecho pode transformar sua manhã, sua semana, a sua vida inteira. Jesus nos diz aqui em João, no capítulo 6, versículo 63: as palavras que vos tenho dito são espírito e vida. Quando você declara a palavra em voz alta, com fé, ela se torna espada espiritual contra a tristeza, a dúvida e o desânimo. Ela traz a vitória. Vamos neste momento rezar, pedindo esta grande graça ao Espírito Santo, que nós possamos nos alimentar. Vamos rezar. Vamos rezar com o coração. Jesus, eu creio que a tua palavra tem poder para me curar. Que cada versículo que eu ler se torne remédio do céu dentro de mim. Que a tua voz silencie toda dor e restaure minha esperança. Amém. Que neste momento o Espírito Santo te dê fome e sede da palavra de Deus. Que ela seja o teu alimento e remédio diário. Amém.
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0: A promessa de Deus é: o meu propósito não é de calamidade, mas de prosperidade. Vamos pedir a bênção de prosperidade para a dona de casa, o aposentado, o trabalhador, o comerciante, o industrial, o estudante. E você que está desempregado, creia, a palavra de Deus se realiza. Peçamos a intercessão da doce Virgem Maria. Ave Maria, cheia de graça, o Senhor é convosco. Bendita sois vós entre as mulheres, e bendito é o fruto do vosso ventre, Jesus. Santa Maria, Mãe de Deus, rogai por nós, pecadores, agora e na hora de nossa morte. Amém. Ave Maria, cheia de graça, o Senhor é convosco. Bendita sois vós entre as mulheres, e bendito é o fruto do vosso ventre, Jesus. Santa Maria, Mãe de Deus, rogai por nós, pecadores, agora e na hora de nossa morte. Amém. Ave Maria, cheia de graça, o Senhor é convosco. Bendita sois vós entre as mulheres, e bendito é o fruto do vosso ventre, Jesus. Santa Maria, Mãe de Deus, rogai por nós, pecadores, agora e na hora de nossa morte. Amém. Pai, que prometestes não calamidade, mas prosperidade, abençoa em nome de Jesus esta água com a força do Espírito Santo, para que ela seja santificada, exorcizada, para que todos aqueles que dela beberem e também aspergirem esta água alcancem a bênção da prosperidade. Pai, Filho e Espírito Santo. Amém. Beba com fé esta água. E lembre-se de aspergi-la nos mais diferentes lugares. Deus maravilhoso e Deus bendito, expulsa toda calamidade e confirma a tua promessa de prosperidade, Pai, Filho e Espírito Santo. Amém. Deus te abençoe, os anjos te protejam e salve Maria! Aqui.

0: 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São Maximiliano Kolbe certa vez disse: cumpre bem as tuas obrigações, imita São José, defende a Jesus, a Santa Igreja e o Papa quando puderes. Este pensamento se torna ainda mais potente nos dias atuais. Como temos cumprido nosso papel ante aos inúmeros ataques que a Igreja sofre no mundo? 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
5: 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Agora são 23h32 pelo horário de Brasília. Acorda, meu povo, acorda que tá na hora. É, tem a madrugada ainda, né? Tem a madrugada, até daqui a pouco tem. Daqui a pouco tem a madrugada, pessoal. Tem o Leandro, acho que é o Leandro hoje. É, né? O Leandro. Daqui a pouco tem o Leandro Barçan, gente. Faça companhia pra ele também, viu? Participe, mande mensagens. Né? Tem aí a nossa programação firme e forte, porque é você, ouvinte, que mantém tudo firme aqui. É, a rádio A Voz do Rincão tá com a gente também, FM, da cidade de Bonito. Aliás, esse galo fez sucesso aquela madrugada, hein, hoje. O pessoal queria esse galo aí. É, Rádio A Voz do Rincão FM da cidade de Bonito, no Mato Grosso do Sul, pelos 87,9 FM. Rádio Alvorada FM de Londrina, no Paraná, pelos 106,3 FM. E a Mucuri, da cidade de Teófilo Otoni, de Minas Gerais, pelos 1320 AM. Também conosco, retransmitindo a Rede Imaculada de Comunicação. Bem, agora a gente continua com aquele momento de oração, reflexão. E agora com o nosso querido padre Ezequiel Dalpozo.
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0: Olá, meu caro ouvinte, estamos juntos mais uma vez. Que bom que estamos juntos, porque nós precisamos continuamente dizer e ouvir palavras. A palavra alimenta a alma, a palavra constrói a vida. Por isso, ouvir palavras, dizer palavras boas é muito importante. Gostaria de falar sobre a importância de começar o dia com um ritual de bênção. Pequenos rituais nos ajudam, já falei sobre isso e vou continuar falando em outros momentos também. As horas da manhã, com seu frescor, respiram algo da novidade divina. Se nós, de manhã cedo, fizéssemos o seguinte ritual: abre as janelas e desfrute o frescor do novo dia. Agradeça a Deus pela noite passada, pelos seus sonhos, pelo descanso, e peça que Ele o renove em seu Espírito Santo e seu divino amor. Pense no que o dia de hoje irá lhe trazer. Quais compromissos você tem? Peça a Deus a sua bênção para que tudo o que você pretende e o que tomar a mão seja hoje abençoado. Um gesto bonito que saúda o dia é uma posição orante. Por exemplo, se você ficar de pé, estender os braços em forma de uma grande taça. Para mim, esta é uma imagem de que eu hoje quero abrir o céu sobre as pessoas. Independente do que eu estiver fazendo, no trabalho, na oração ou naquilo que falo, nas minhas tarefas, eu quero abrir o céu sobre aqueles aos quais o céu está pesado, por falta de esperança, por medo, por depressão. Eu abro o céu sobre aqueles aos quais o céu está fechado, porque estão em dúvida, porque não conseguem confiar ou crer. Neste gesto, sinto-me ligado com todas as pessoas, pois é o mesmo céu que se estende sobre nós. Por este gesto, o dia recebe uma outra qualidade. Ele não aparece diante de mim com seus compromissos agendados, mas com a imagem de que eu, em tudo o que vou fazer, em todos os encontros, em todas as conversas, em todo o meu ser, abro o céu sobre as pessoas, que o sabor do céu perpassa tudo o que eu disser ou irradiar. Este gesto me dá o sentimento de que eu deixo cravado neste mundo a minha marca. Minha marca é importante se por meio da minha ação e minha fala o mundo for um pouco mais humano e mais lúcido e mais sereno. Minha marca de vida consiste em abrir o céu sobre as pessoas, em trazer o céu à terra, em fazer com que a marca de Deus seja visível nesta terra. Este ritual de manhã mostra-me assim que vale a pena abrir o céu sobre as pessoas hoje. Com isso, eu entro no dia com mais claridade, eu tenho mais confiança de que este dia será também uma bênção para os outros, de que o céu irá se abrir sobre a ação deles e eles poderão vislumbrar a realidade divina que do alto desce em seu mundo. Por isso, caro ouvinte, faça esse ritual. Abra suas mãos em forma de bênção de manhã cedo e abençoe toda a sua realidade, todo o seu dia, as pessoas que você encontrar, a sua família. Isto vai fazer com que você seja uma pessoa de bênção também para os outros. Um forte abraço, Deus abençoe a tua casa, a tua vida, o teu dia. Em nome do Pai, do Filho e do Espírito Santo. Amém.
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1: 23:44, 23:44, mandando um abraço para todos os nossos ouvintes. A Gláucia de Divinópolis, Minas Gerais, ela também pede aqui orações. Diz que está passando por tribulações, perseguições seríssimas no trabalho. Que coisa, não? Não é fácil, não. Preciso de força e fé. Estou sofrendo muito com injustiças. Bom, nós estamos rezando por você. Vamos rezar, Glaucia. Mas fica tranquila, viu? Porque se Deus é por nós, quem será contra nós? Já dizia, né, o padre, nosso grande padre José Ayrton, né? Ele sempre fala isso quando ele participa às terças-feiras, né? Se Deus é por nós, quem será contra nós, né? Tudo posso naquele que me fortalece. Então, olha, reze bastante. Peça bastante a Deus, viu? E tudo vai dar certo na sua vida. E essas perseguições aí, elas vão se dissipando, viu? Tenha certeza disso. Deus jamais vai fazer com que a injustiça prevaleça, viu? A Margarida aqui também tá mandando boa noite. E a Cícera falou aqui, Guimarães, de Maceió, Alagoas, que ela adora ouvir o galo cantar. Ela falou que ela adora ouvir o galo. Cadê o galo? Canta, galo! Agora, esse galo, ele tá fortinho. É porque, ó, às 23:45 ele tá com a garganta boa, viu? Ele tá com a garganta tinindo. E toda madrugada ainda aí, viu? Ai, ai, bom, vamos lá. Deixa eu mandar um abraço pro José Antônio de Monteirópolis, Alagoas, também aqui com a gente. Muito obrigado, viu, José Antônio, pelo carinho de sempre que você tem aqui com a nossa equipe, viu? Muito bem, gente, agora nós vamos pro Boa Noite, né? Nós vamos agora nesse momento de oração também, de serenidade, né? Nesse momento de entrega mesmo, né? Com o nosso querido padre Alex Nogueira.
2: Boa noite, meu Jesus.

Na noite deste domingo, o primeiro dia da semana, nós rezamos um trecho do Salmo 90. Não temerás terror algum durante a noite, nem a flecha disparada em pleno dia, nem a peste que caminha pelo escuro, nem a desgraça que devasta ao meio-dia. E assim nós sabemos que

De Deus. Leitura da primeira carta de São Paulo aos Coríntios, capítulo 2, versículos de 6 a 9. Entre perfeitos, falamos de sabedoria, mas não da sabedoria deste mundo, nem da sabedoria dos poderosos deste mundo, que estão sendo anulados. Falamos da sabedoria de Deus, em mistério escondida, e que desde a eternidade Deus destinou para a nossa glória. Nenhum dos poderosos deste mundo a conheceu, pois se a tivesse conhecido, não teriam crucificado o Senhor da glória. Como está, porém, escrito, o que os olhos não viram, nem os ouvidos ouviram, nem entrou no coração do ser humano, é o que Deus preparou para os que o amam. Palavra do Senhor. Graças a Deus. São Paulo nos ensina que há uma sabedoria do mundo, mas esta não conhece a Deus, porque a sabedoria de Deus está no alto da cruz. É loucura para muitos neste mundo, porém, Deus nos ensina que é preciso abraçar a cruz. É preciso caminhar pela via do sofrimento em muitas circunstâncias da vida, mas sempre fundamentado em Deus e buscando a sabedoria que vem de Deus. Essa sabedoria nos faz remeter sempre tudo ao Deus Criador. Todas as coisas que há neste mundo foram criadas por Deus e nós não podemos nos apegar a estas coisas e colocá-las no lugar de Deus. A verdadeira sabedoria nos ensina que o nosso coração deve se voltar sempre para Deus. E seja o que for que tivermos neste mundo, tudo vai passar. E a grande sabedoria nos ensina a fundamentarmos nossa vida em Deus, nosso Senhor. São Paulo nos dá um caminho seguro, e este está manifesto no versículo 9 que acabamos de ouvir. É o caminho do amor. O ser humano se encontra com essa sabedoria de Deus quando, de fato, nós amamos a Deus. Deus preparou esta sabedoria a todos que o amam. Porque amar a Deus é um caminho, primeiro, de humildade. Precisamos de humildade para poder amar a Deus, porque reconhecemos ser Ele o Onipotente, o Deus Todo-Poderoso, do qual nós amamos e queremos mergulhar nesta misericórdia. Feito este caminho de humildade, nós então vamos crescendo no amor. E quanto mais crescemos no amor, mais nos colocamos diante de Deus, nosso Senhor. Por isso, se nós queremos a sabedoria de Deus, precisamos amá-lo. E se queremos amá-lo, precisamos rezar e escolher sempre a via da humildade. Façamos agora o nosso exame de consciência. O Senhor disse: amarás o Senhor teu Deus de todo o coração, de toda a tua alma e com toda a tua força. Tenho amado a Deus sobre todas as coisas? Tenho crescido no amor a Deus através da humildade e da oração?

Neste domingo, unidos na fortaleza que vem do Espírito Santo e inspirados na promessa de Nossa Senhora, a Santa Matilde, rezemos as três Ave-Marias pedindo a perseverança final até o último dia de nossas vidas e que Maria, nossa mãe, nos livre de cair em pecado mortal. Pelo poder que o Pai Eterno te concedeu, ó Maria, rezemos. Ave Maria, cheia de graça, o Senhor é convosco. Bendita sois vós entre as mulheres, e bendito é o fruto do vosso ventre, Jesus. Santa Maria, Mãe de Deus, rogai por nós, pecadores, agora e na hora de nossa morte. Amém. Pela sabedoria que Deus Filho te concedeu,

Rezemos. Ave Maria, cheia de graça, o Senhor é convosco. Bendita sois vós entre as mulheres, e bendito é o fruto do vosso ventre, Jesus. Santa Maria, Mãe de Deus, rogai por nós, pecadores, agora e na hora de nossa morte. Amém. Pelo amor que o Espírito Santo te concedeu, rezemos. Ave Maria, cheia de graça, o Senhor é convosco. Bendita sois vós entre as mulheres, e bendito é o fruto do vosso ventre, Jesus. Santa Maria, Mãe de Deus, rogai por nós, pecadores, agora e na hora de nossa morte. Amém. Por vossa conceição imaculada, ó Maria, purificai nosso corpo e santificai nossa alma. Oremos. Ó Deus, que iluminais a noite e fazeis brilhar a luz depois das trevas, concedei-nos passar esta noite livres do tentador e, ao raiar um novo dia, dar-vos graças em vossa presença. Isto vos pedimos por Cristo nosso Senhor. Amém. O Senhor esteja convosco. Ele está no meio de nós. A nossa proteção está no nome do Senhor, que fez o céu e a terra. O Senhor Jesus Cristo esteja contigo para te proteger. Esteja à tua frente para te conduzir e atrás de ti para te guardar. Olhe por ti, te conserve e te abençoe nesta noite. Amém. E a bênção de Deus Todo-Poderoso, Pai e Filho e Espírito Santo, desça sobre vós e permaneça para sempre. Amém. Com Deus me deito, com Deus me levanto, com a graça divina do Espírito Santo. Abençoada noite a você e sua família. Boa noite.

Valeu, valeu, obrigado, Padre Alex Nogueira. Leandro Marçan, já tá chegando aí, já tá chegando aí. Deixa eu só mandar um abraço rapidinho aqui. Pediram pra me dar um alô, Fernando de Cacimbinhas, em Alagoas. Pediu pra dar um alô pra Cacimbinhas. Obrigado, Fernando. Um abraço. Obrigado, Juninho, na técnica. Um grande abraço, até a próxima, se Deus quiser. Eu volto amanhã a partir das 8 da noite. Salve Maria Imaculada!

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1: Sou um pobre feliz e trago no meu peito o coração ferido. Vou definhando como a sombra que declina. Ajuda-me, Senhor, meu Deus, salva-me segundo o teu amor. Salmo 108.
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6: Seguir a vocação é escutar a voz de Deus e colocar as direções dele em prática na sua vida. Jesus, quando se fez homem, também teve sua vocação, a de salvar o mundo do pecado. Para escutar a voz de Deus, é importante silenciar o coração para as coisas do mundo, que aparecem principalmente para nos confundir sobre nossa real vocação.

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0: Zero hora, um minuto, horário de Brasília. Paz e bem, salve Maria Imaculada, muito bom dia para você meu amigo, bom dia para você minha amiga que sintoniza a Rádio Imaculada na Grande São Paulo e em todo o Brasil, pela Rede Imaculada de Comunicação. Um abraço muito carinhoso para você e fraterno em Jesus e Maria. Começando um novo dia, nova semana e vamos juntos até as 4 da manhã, eu, Leandro Barçan, na apresentação. É a primeira edição do programa Igreja no Rádio, contando aqui com a participação, daqui a pouquinho, Pedro Henrique, e está com a gente Juninho Sá. Bom dia, Juninho! Bom dia, bom trabalho para nós, boa evangelização. Daqui a pouquinho, bom descanso para o Juninho e o Pedro, que vai ficar com a gente até as 6 da manhã, aqui na técnica. Nós damos bom dia para você que ouve a nossa programação também pela internet, no nosso aplicativo Imaculada Play. Você que ouve a gente também através do site miliciadaimaculada.org.br, a nossa Alexa, né? Você que está ouvindo pela Alexa, e ainda no canal 321, na nova parabólica digital, no áudio. Você que ouve também pela TV. Que alegria estarmos juntos, começando esta semana. Hoje, dia 17 de agosto de 2026, hein? Como é que foi o seu sábado, seu domingo? Bom, estive aqui no sábado, então como é que foi aí o final de semana? Espero que tenha sido abençoado, muita paz, muita saúde para você nesta nova semana. Então estamos na 20ª semana do tempo comum. Nós não falamos 20º domingo, porque nós tivemos uma solenidade, a solenidade da Assunção de Nossa Senhora, né? Por isso não falamos, mas é a 20ª semana do tempo comum. Nós vamos lembrar dos santos de hoje. Hoje é dia de Santo Eusébio, Papa e Mártir. Hoje também é dia de São Jacinto de Cracóvia, sacerdote dominicano. E hoje é dia de Santa Clara da Cruz, de Montefalco, abadesa agostiniana. Então, santos e santas de Deus, rogai por nós. Calendário civil, hoje é dia do patrimônio histórico, é dia nacional da construção social e hoje, esse aqui a gente não tem como não lembrar dos mineiros, é o dia do pão de queijo. Oh, coisa boa, maravilhoso, né? Comer um pãozinho de queijo. Um abraço a quem inventou, não é? O pão de queijo. Ah, que delícia. Então, dia do pão de queijo, você aproveite hoje e faça homenagem comendo um pão de queijo, hein? Pode ser aquele pequenininho, aquele maiorzão, um recheado, um que não é recheado também. O importante é homenagear, né, os nossos queridos mineiros, principalmente, que exportam essa delícia para o mundo inteiro. Tem gente que vem no Brasil provar o pão de queijo, não é? Vamos à liturgia diária. Hoje, Ezequiel capítulo 24, versículos 15 ao 24. Então, Ezequiel 24, capítulo versículos 15 ao 24. O salmo de hoje está em Deuteronômio, capítulo 32. Esqueceram o Deus que os gerou. Esqueceram o Deus que os gerou. Deuteronômio 32. E o evangelho de hoje está em São Mateus, capítulo 19, versículos 16 ao 22. Mateus 19, 16 ao 22. Se tu queres ser perfeito, vai, vende tudo o que tens e terás um tesouro no céu. Vamos à nossa pergunta de hoje. O jovem rico foi embora triste porque tinha muitos bens. O que hoje na sua vida pode estar sendo um apego que te impede de seguir Jesus com um coração mais livre e leve, hein? É a nossa pergunta de hoje. Então, o que hoje na sua vida pode estar sendo um apego que te impede de seguir a Jesus com um coração mais livre e mais leve? Tá aí a perguntinha do dia. Você que gosta de bater um papo aqui com a gente pelo WhatsApp, 11 98904 3747, 11 98904 3747. Você pode mandar também o seu áudio ou escrever registrando a sua intenção. Logo mais vamos rezar a coroa de oração em louvor a São Maximiliano Maria Kolbe. Ontem foi festa de São Maximiliano aqui na sede da Milícia da Imaculada. Foi muito bonito, né? Um dia muito bonito, com as três missas tradicionais e também às 9 da manhã a coroa de São Maximiliano ao vivo no nosso oratório. Muitas participações, música ao vivo, muitos voluntários, né, fazendo aí uma praça de alimentação gostosa, foi muito bom. E parabéns a todos que celebraram São Maximiliano Kolbe neste domingo, juntamente com a festa de Nossa Senhora da Assunção, não é? Também daqui a pouquinho teremos Padre Zezinho com palavras que não passam. Tudo isso e muito mais no programa Igreja no Rádio, que está apenas começando. Fique conosco.
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0: Iniciando essa programação com muita alegria, com gratidão a Deus e a Nossa Mãe Santíssima. Que possamos seguir assim, com essa fé renovada a cada dia através da nossa programação. E o pensamento de São Maximiliano Kolbe para hoje, para este dia 17, segunda-feira: quanto mais alguém se aproxima da Imaculada, tanto mais abundantemente consegue as graças do conhecimento e do amor. Está no escrito 118. Por que nos dirigimos à Virgem Maria com o título de Imaculada? Nosso fundador, Padre Kolbe, ensina-nos que ela mesma se deu este nome na aparição em Lourdes, ao dizer: eu sou a Imaculada Conceição. Deus é imaculado desde toda a eternidade. Os anjos são imaculados porque não foram concebidos por alguém. O coração de Jesus é imaculado, mas não concebido, pois Deus existia desde o princípio, e assim o nome de Deus pertence a Ele desde o princípio, como revelou Moisés: eu sou o que sou. Aquele que é desde o princípio não pode ter princípio algum. Outros homens são concebidos, mas manchados pelo pecado. Maria, por outro lado, não foi apenas concebida, mas também imaculada. A Igreja Católica Apostólica Romana proclama que a Virgem Maria, no primeiro instante de sua conceição, por singular graça e privilégio de Deus, do Deus Onipotente, em vista dos méritos de Cristo, Salvador do gênero humano, foi preservada imune de toda mancha da culpa original. Então, o nome Imaculada, para Maria, se refere à primeira graça que recebeu desde o primeiro instante da sua existência, o primeiro e mais precioso dom. Possamos viver, né, realmente os carismas, imitar, né, os carismas de Nossa Senhora, e entreguemos-nos a ela cada dia, louvando a Deus pelas maravilhas nela realizadas. Ela que é cheia de graça, pois o Senhor veio estar com ela e ela se tornou a Mãe de Deus. Que ela interceda por você, pela sua casa, pela sua família, pelas suas intenções agora que você está pensando, as intenções particulares. Rezemos também por todo o nosso Brasil e pelo mundo, pedindo que ele seja cada dia melhor, não é? Porém, sabendo que a nossa felicidade verdadeira é na Pátria Celeste, é no céu. Que possamos viver a cada instante seguindo os ensinamentos de Padre Kolbe, que saibamos responder às novas formas de pobreza com a criatividade da caridade, é a intenção desse mês da nossa obra. E rezemos por todas as vocações, por todos os religiosos e religiosas que nós celebramos ontem. Lembramos o Frei Sebastião e todos os frades menores conventuais que são religiosos, e tantas outras congregações religiosas, né, pelo Brasil e pelo mundo. E no próximo domingo nós vamos já lembrar da vocação leiga, os leigos, e depois no dia 30, o último domingo do mês, os catequistas. Rezemos: Ave Maria, cheia de graça, o Senhor é convosco. Bendita sois vós entre as mulheres, e bendito é o fruto do vosso ventre, Jesus. Santa Maria, Mãe de Deus, rogai por nós, pecadores, agora e na hora de nossa morte. Amém. Vamos ouvir Amo Vox cantando Bela Senhora.

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1: Programa Igreja no Rádio, Evangelho em primeiro lugar. Que bênção começar o dia, né? Em oração, ouvindo canções maravilhosas, reflexões, rezando juntos, não é? Momento de oração daqui a pouquinho, a coroa de São Maximiliano Maria Kolbe. Vamos acolher a sua intenção. Mando bom dia aqui já para os nossos amigos e amigas que estão dando oi, bom dia para a gente, registrando suas intenções. Bom dia a Zilda Souza, de Fortaleza. Bom dia também a Milena Rosângela, de São Paulo. Bom dia ainda para a Gláucia Janaína, de Divinópolis, Minas Gerais. Grande abraço, estamos juntos, hein? Em oração, tá bom, Gláucia, para você e sua família. Edite, de São Bernardo. Mauro, de Teófilo Toni, Minas Gerais. Também o Fernando, de Cacimbinhas, Alagoas. E a Cícera Guimarães, de Maceió, Alagoas. Que beleza! Participe também aqui do nosso grupo de oração dos ouvintes, não é? Participando através do WhatsApp 11 98904-3747. Vamos dar bom dia para você que ouve a Rádio Cultura FM de São Raimundo Nonato, no Piauí. Também a Rádio Alvorada Rebouças, na cidade de Rebouças, no Paraná. Você que ouve também a Rádio Cultura FM de Ituverava, no interior de São Paulo. Os nossos irmãos ouvintes da Rádio Pajeú, de Afogados da Ingazeira, Pernambuco. Rádio Web Rádio Criativa de Brumado, na Bahia, e em Londrina, no Paraná. Temos a Rádio Alvorada FM e a Web Rádio Jesus Pão da Vida. E agora vamos à reflexão, à mensagem, à catequese do Padre Zezinho, Palavras que não passam.
2: Irmão, irmã, façamos catequese. A palavra é procura. O povo diz que quem procura, acha. Às vezes não acha, mas há certas situações nas quais a gente procura e acha. Porque procurou, porque estava lá. Era uma questão de fazer um esforço maior, de chegar mais perto e aos poucos entender o que é que a gente queria. Isso acontece muito na fé. Uma coisa é Deus que nos procura. Na verdade, Ele nem precisa, porque Ele vê a gente sempre. Mas nós temos que procurar. E aí entra a mística de procurador. Eu vou procurar aquele que já me conhece e já me achou, mas eu não tinha achado. Então eu estou procurando, porque eu preciso saber mais. E se eu não procurar, não vou achar. Isto é uma mística e uma espiritualidade muito bonita. Cante comigo.

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1: Agora 0:27, acertando o nosso relógio, horário de Brasília. Que bom, obrigado pela sua companhia. Muitas mensagens chegando, hein? Agradecemos. Bom dia para você que está aí com a gente nessa madrugada bonita. Professora Célia Bernardo, de Fortaleza, está com a gente. Bom dia. O Vanderlei Mendes, também de Fortaleza. Obrigado, Hugo Claro, de Marília, interior de São Paulo. Que legal, obrigado aí, Hugo, pela mensagem. Bom dia. Para o Henrique Ponciano, de Fortaleza. Para o Giovanni, de Conselheiro Lafayette, Minas Gerais. E agradecemos também a nossa ouvinte Maria de Fátima, de Santo André, São Paulo. E mais uma vez convidando você a registrar a sua intenção para a coroa de São Maximiliano Maria Kolbe. 11 98904 3747. Depois da 1 da manhã, nós teremos nosso momento Você no Coração da Mãe. Vamos ouvir a sua mensagem, rezar também pelas suas intenções, tá? Não esqueça, 3 da manhã temos o Terço da Misericórdia. Por enquanto, até o dia 28 de setembro, momento aqui que a gente vai ter a sua participação ao vivo. E depois, às 4 da manhã, a Quaresma de São Miguel. Estamos vivendo a Quaresma de São Miguel desde o dia 15, sábado. O primeiro dia foi a participação do Frei Sebastião com as irmãs do Instituto Hesed. E nós vamos retransmitir todos esses dias, até o dia 28 de setembro, no dia 29, a festa dos Santos Arcanjos. Então, acompanhe a partir das 4 da manhã. E tem o rosário, né? O rosário completo. Elas rezam com as pessoas lá presencialmente também. Então, um momento muito bom. Você pode acompanhar nesses 40 dias, agora os próximos dias, a Quaresma de São Miguel, aqui na Rede Imaculada de Comunicação.
0: Mensagem do Papa Leão XIV.
1: E o Papa escreveu nas redes sociais, ele disse o seguinte: renovo o meu apelo para que cessem os repetidos atos de violência contra a população civil palestiniana na Cisjordânia e exorto com urgência a comunidade internacional a garantir que a solução de dois estados avance em prol de uma paz justa e duradoura. Também ele, sobre o domingo, né, que nós vivemos, ele escreveu: Maria Santíssima, assunta na glória do céu, é para todo o povo de Deus um sinal de esperança e de consolação. Por isso, desejo hoje invocar a sua intercessão maternal em favor das comunidades que têm uma necessidade especial de serem consoladas e de continuarem a ter esperança. Penso nos irmãos e irmãs da Terra Santa, que é também, por excelência, a Terra de Maria. Penso no povo ucraniano e no povo russo, ambos unidos por uma devoção filial à Santa Mãe de Deus. Penso nos cristãos que sofrem discriminação ou perseguição. E ele também escreveu que a glorificação de Maria em corpo e alma ensina-nos que a nossa verdadeira beleza não consiste em esconder os sinais do tempo que passa, mas em mostrar, impressos também na nossa carne, os sinais do amor que não tem fim. Maravilhosas, né? As palavras do Papa Leão XIV. Vamos ouvir Nelsinho Correia, Vem Espírito, 0:31.

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1: Senhor, sonda-me e conhece meu coração. Examina-me e conhece minhas preocupações. Vê se me desvio do caminho e guia-me pelo caminho aberto. Salmo 138.
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3: 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Com a intercessão da Virgem Santíssima, os nossos destinos são traçados para que atinjam a plenitude do sonho daquele que nos criou.
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5: 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Por que rezar pelas vocações? A verdade profunda da nossa existência está contida neste mistério admirável. Cada criatura, cada pessoa humana é fruto de um pensamento e de um ato de amor de Deus. Rezar pelas vocações é essencial para todo cristão, pois é por meio da oração que Deus nos chama a viver a felicidade plena. Reze sempre pela sua vocação e das pessoas que estão ao seu redor.
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7: Dia feliz e bonito para você que sintoniza a Rede Imaculada de Comunicação. Uma bênção, né? Podermos nos encontrar através das ondas do rádio, através da internet. Mais uma vez, lembrando os nossos ouvintes que ouvem a Rádio Imaculada na Grande São Paulo, a 1490 AM, para todo o Brasil. Bom dia para você que ouve a Rádio Copas Verdes, FM de Prudentópolis, Paraná, a Rádio São José de Macapá, Amapá. Bom dia aos ouvintes também da Rádio Queluz FM de Conselheiro Lafaiete, Minas Gerais. Dia bonito aí para você que está ouvindo pelo aplicativo Imaculada Play. 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
7: Iniciamos, irmãos, a oração da coroa de São Maximiliano Maria Kolbe. Rezemos juntos, percorrendo um caminho desse grande santo, fundador da Milícia da Imaculada, que celebramos no dia 14, o seu dia, né? Dia 14 de agosto, esse ano, 85 anos do seu martírio. E vamos aqui começar com o escrito de São Maximiliano Kolbe, a sua reflexão hoje, que está no número 133. O médico me disse que devo passar aqui também o inverno e me explicou descrevendo a condição dos meus pulmões. Preparem-se por causa disso, para uma meta mais longa, porque quem sabe o que dirá depois do inverno? Preparem para a conquista total do mundo inteiro, para a Imaculada, como se eu já não vivesse mais. Sabemos que ele enfrentou durante boa parte da sua vida tuberculose e não foi fácil, mas ele foi até o fim, dando a sua vida para salvar um pai de família. E nas suas viagens, né? O padre Kolbe tem muitos relatos no livro dos escritos, muitos relatos, muitas cartas das suas viagens, recomendações e muito presente na milícia da Imaculada. Peçamos a sua intercessão por você e com você. Nosso WhatsApp é o 11 98904 3747, 11 98904 3747, tá? O nosso WhatsApp, se você quiser ligar também, é o 0 operadora 11 4397 6520, 0 operadora 11 4397 6520. Rezemos juntos. Em nome do Pai, do Filho e do Espírito Santo. Amém. Lembrai-vos, ó Puríssima Virgem Maria, que jamais se ouviu dizer que algum daqueles que tem recorrido à vossa proteção, implorado o vosso auxílio e reclamado o vosso socorro, fosse por vós desamparado. Animado com igual confiança a vós, Virgem das Virgens, como a Mãe recorro, a vós me aproximo, e, gemendo sob o peso dos meus pecados, me prostro aos vossos pés. Não desprezeis as minhas súplicas, ó Mãe do Filho de Deus, mas antes as atendei e ouvi propícia. Amém. Rezemos. Vai apresentando a sua intenção. Nós queremos rezar por você, ouvinte da Rede Imaculada, por todos os nossos ouvintes, pelas emissoras, pela internet, e vamos rezar aqui pelas intenções da Luciene Santiago de Fortaleza, no Ceará. Então, a Luciene de Fortaleza, também vamos rezar por todo o bom povo de Fortaleza, que celebrou a padroeira Nossa Senhora da Assunção, a caminhada com Maria, que foi uma bênção, né? Momento muito lindo, marcante aí para a capital. E vamos rezar também pelo Vanderlei Mendes, de Fortaleza. Bom dia, Leandro. Bom dia, Juninho. Vou agradecer, Maria Imaculada, pela prova que minha filha Amanda Lima e o Wendel Tavares, meu genro, fizeram hoje. Foi tudo normal, graças a Deus. Salve, Maria Imaculada. Que seja feita a tua vontade, Senhor. Amém. Que legal. Mandou a foto dela. Foi Miss Fortaleza em 2016. Que legal. Parabéns. Que Deus abençoe, então, toda a família. Obrigado, Vanderlei, por rezar conosco, viu? E vamos colocar já um áudio aqui, o Hugo Claro, que é de Marília, interior de São Paulo. Bom dia, Hugo.
8: Bom dia, aqui é o Hugo Claro de Marília. Alegria participar do programa da Rádio Imaculada. Quero pedir orações para mim, para minha esposa, para o meu filho, para todos os familiares dos ouvintes, pedir muita paz, muita saúde nesse dia e também nessa semana que se inicia hoje, que a nossa mãezinha Maria caminhe conosco e pise na cabeça da serpente. Salve Maria Imaculada, bom dia a todos.
7: Bom dia, muito obrigado, Hugo, felicidades, um ótimo dia para você, boa semana para toda a família. São Maximiliano Maria Kolbe, rogai por nós. Ó Maria concebida sem pecado, rogai por nós que recorremos a vós, e por todos quantos não recorrem a vós, especialmente pelos inimigos da Santa Igreja, e por todos quantos são a vós recomendados. Vamos rezar pela paz mundial, pelo fim dos conflitos, das guerras. Vamos rezar pelos cristãos perseguidos, junto com o Papa, rezando pelos refugiados, por todas as nações que estão padecendo por causa das guerras. Rezamos pela Eliane Neves, de Conselheiro Lafaiete, Minas Gerais. Também rezamos pelo Henrique Ponciano, de Fortaleza, Ceará. São Maximiliano Maria Kolbe, rogai por nós. Ó Maria, concebida sem pecado, rogai por nós que recorremos a vós e por todos quantos não recorrem a vós, especialmente pelos inimigos da Santa Igreja e por todos quantos são a vós recomendados. Também rezamos por todos os nossos milites colaboradores no mundo inteiro, agradecendo cada doação, cada ajuda, também através da oração, da participação, os nossos representantes, voluntários, funcionários e suas famílias. E vamos agradecer todos os milites que já foram ao encontro do Pai também, né? Vamos rezar pela Milena Rosângela, de São Paulo, capital, rezando conosco, então por toda a sua família, ela que, como a gente falou no começo, né, o dia do pão de queijo, ela também é mineira, nascida em Retiro, Itajubá, Minas Gerais, criada em São Paulo, desde nascida, né, veio para São Paulo. Então vamos rezar por todos os mineiros. Obrigado, Milena, também pela Ordem Franciscana Secular, pelas intenções da Maria da Conceição de Santos, São Paulo, por toda a sua família, está acompanhando o programa, está acompanhando também a Quaresma de São Miguel às 4, está muito lindo. Obrigado, rezemos juntos por essas intenções, e também pela Zilda Souza, de Fortaleza, Ceará, saúde, proteção para a família, e também coloca em oração, é a família chama de Lavor, de Lavor. Então rezemos por você e por todos os seus familiares. São Maximiliano Maria Kolbe, rogai por nós. Ó Maria concebida sem pecado, rogai por nós que recorremos a vós, e por todos quantos não recorrem a vós, especialmente pelos inimigos da Santa Igreja, e por todos quantos são a vós recomendados. Rezemos pela união e santificação de todas as famílias, e também rezamos pela família do Daniel Rodrigues, de Divinópolis, Minas Gerais, sua esposa Dadilva, pela sua filha Júlia, pela sua mãe, pela sua saúde, reza pelas almas também da sua família e a alma do genro Lucas Teles. E pela Eliane Neves, de Conselheiro Lafaiete, Minas Gerais. São Maximiliano Maria Kolbe, rogai por nós. Ó Maria, concebida sem pecado, rogai por nós que recorremos a vós, e por todos quantos não recorrem a vós, especialmente pelos inimigos da Santa Igreja, e por todos quantos são a vós recomendados. Vamos colocar em oração também todos os nossos enfermos, todos estão acamados, pelos cuidadores, pelos profissionais da saúde, todos que trabalham nos hospitais também, pelos nossos irmãos que fazem hemodiálise, tratamento contra o câncer. Rezemos com confiança por todos que sofrem na saúde, né? Rezamos também pela Caroline Moraes, de Belém do Pará, que pede saúde para ela, física, mental, emocional, espiritual. Pela saúde do Sérgio Luiz Ribeiro Teixeira Júnior, pedindo a cura e a libertação para toda a sua família, pela sua vida sentimental, amorosa, pela sua vida financeira, e forças, né, para continuar firme na sua vida, na sua caminhada. Rezamos também pela Eliane Lima, de Conceição do Canindé, no Piauí, e ainda rezamos com o Mauro, de Teófilo Otoni, em Minas Gerais. Bom dia, Mauro.
9: Oi, meu amigo Leandro, bom dia. Eu já estou indo dormir, estou muito cansado, moço.
7: Meu irmão,
9: esse domingo de hoje foi puxado. Bom dia, meu amigo Leandro. Que esse dia de hoje que possa ser bem especial e que possa ser o melhor dia das nossas vidas, tá? Com o amparo de Deus e da Virgem Imaculada. Salve Maria Imaculada. Bom dia, meu amigo Leandro. Tô indo dormir. Aqui é o Mauro Francisco, da cidade de Teófilo Otoni, Minas.
7: Obrigado, Mauro. Um ótimo dia para você. Bom descanso. E que você tenha uma semana iluminada, viu? Cheia da graça de Deus, de paz, saúde, de muita luz. Tá bom, meu irmão? Obrigadão. E rezemos. São Maximiliano.

0: 7 até às 6 da manhã. Então, boa madrugada para nós, um bom descanso. Um bom descanso também para o Gil Ortiz, que esteve aqui até a meia-noite. E vamos ouvir agora mais um áudio, rezando pela Edith, de São Bernardo do Campo, São Paulo. Bom dia, Edith.
1: Bom dia, por favor, coloco o nome do meu neto em oração, Arthur Espinosa. Ele, lavando louça, foi lavar um copo, o copo estourou na mão dele, ele cortou a mão, levou 9 pontos. Mão direita, eita. Aí minha filha está lá com ele, que a esposa dele viajou, ele está sozinho. Beijo, filho, para você. Fugiu para todos que trabalham aí, viu? Leandro passando. Que Deus, a Nossa Senhora, abençoe vocês. O Frei Sebastião, meu pai espiritual. Salve Maria Imaculada.
0: Amém. Salve Maria Imaculada. Rezamos pelo seu filho, por toda a família. Muita saúde. Vamos também colocar em oração a Maria Gomes, de São Vicente, litoral de São Paulo. E hoje é aniversário da sua filha, então felicidades para ela, muita saúde, Maria. Que Deus abençoe, que ela seja muito feliz na sua vida, na sua trajetória, que ela tenha muito sucesso aí na sua vida. Muita saúde por todos os aniversariantes de hoje, desse dia 17 e de todo esse mês de agosto, mês das vocações. São Maximiliano Maria Kolbe, rogai por nós. Ó Maria, concebida sem pecado, rogai por nós que recorremos a vós. E por todos quantos não recorrem a vós, especialmente pelos inimigos da Santa Igreja e por todos quantos são a vós recomendados. Vamos também nos unir em oração por todos os irmãos e irmãs que sofrem, que estão desanimados, incrédulos, sem esperança, que perderam a fé. Peçamos então a luz do Espírito Santo na vida de todos eles. Rezo aqui também pela Cícera Guimarães, de Maceió, Alagoas. Obrigado, Cícera. Também vamos rezar pelo Fernando de Cacimbinhas, Alagoas. Também reza com a gente o José Antônio de Monteirópolis, Alagoas. São Maximiliano Maria Kolbe, rogai por nós. Ó Maria, concebida sem pecado, rogai por nós que recorremos a vós e por todos quantos não recorrem a vós, especialmente pelos inimigos da Santa Igreja e por todos quantos são a vós recomendados. Pelas intenções, pelos projetos da Milícia da Imaculada, em agradecimento a todos que estiveram ontem, domingo, celebrando São Maximiliano Kolbe e Nossa Senhora da Assunção aqui na sede da nossa obra, vamos rezar agradecendo e também por todas as necessidades da nossa obra de evangelização. Nos unimos a Leda Maria de Maceió, Alagoas. Bom dia, e ela reza pela saúde, que ela fique boa logo dessa gripe, que Deus abençoe todos os doentes. Vamos agradecer mais um início de semana. Eu sou vitoriosa pelo sangue de Jesus. Amém. Leda de Maceió, nossas orações, você vai ficar ótima, com a graça de Deus, muita saúde, viu? Também pela Cirlei de Rolândia, no Paraná, uma semana abençoada para vocês, Deus abençoe, rezo por minha saúde, por minha família. São Maximiliano Maria Kolbe, rogai por nós. Ó Maria, concebida sem pecado, rogai por nós que recorremos a vós, e por todos quantos não recorrem a vós, especialmente pelos inimigos da Santa Igreja e por todos quantos são a vós recomendados. Rezemos pelos nossos irmãos que estão buscando um novo emprego, né? Por todos os desempregados, por todos que estão rezando pela sua saúde financeira, da família, pelos trabalhadores, por você que está aí trabalhando e nos ouvindo. Vamos ouvir a intenção de Giovanni, de Conselheiro Lafayette, em Minas Gerais. Bom dia, Giovanni. Acho que o áudio ficou muito baixo. O áudio ficou muito baixo. A gente vai rezar por você. Precisa verificar, de repente, a altura, o volume do seu telefone. Não é a primeira vez. E fala mais próximo do aparelho. Às vezes coloca no vivo a voz também, né? Coloque próximo da boca para a gente ouvir bem a sua voz.

0: Agradecemos pela sua intenção particular, Giovanni. Vamos ouvir o Francisco Augusto, de São Vicente, São Paulo. Bom dia.
1: Bom dia, Leandro. Bom dia a todos da rádio. Salve Maria Imaculada, salve São Maximiliano Maria Colbo, e rogai por nós que recorremos a vós. Venho aqui pedir orações pela minha família, pela minha saúde, pelo meu emprego. Pedindo também orações pela sua família, pelas famílias de todos aí da rádio. E também por todos os ouvintes e todas as famílias de todos os ouvintes da rádio aí. Um grande abraço, um bom dia e uma boa semana a todos.
0: Para todos nós, muito obrigado, Francisco Augusto, São Maximiliano Maria Kolbe, rogai por nós. Ó Maria concebida sem pecado, rogai por nós que recorremos a vós, e por todos quantos não recorrem a vós, especialmente pelos inimigos da Santa Igreja, e por todos quantos são a vós recomendados. Muito bem, vamos rezar também pelas intenções do Robério de Cubatão, no litoral de São Paulo. Bom dia, Robério. Ele coloca em oração: agradece pelas orações, pela sua cirurgia, foi um sucesso, graças a Deus. Pede oração pelas suas dívidas, pela sua saúde, e da Fabiana, pela cura da sua saúde. Rezemos, viu, por você. Também pelo Edson de União da Vitória, no Paraná. Pelo descanso eterno de sua mãe, Ana Nelly Cardoso. Pelo seu cunhado, Adelino de Oliveira Lima, 8 meses. E pelas almas do purgatório, e reza também pela saúde do seu pai, José Justino Cardoso. São Maximiliano Maria Kolbe, rogai por nós. Ó Maria, concebida sem pecado, rogai por nós que recorremos a vós, e por todos quantos não recorrem a vós, especialmente pelos inimigos da Santa Igreja, e por todos quantos são a vós recomendados. Vamos também nos unir aos nossos irmãos em situação de rua, marginalizados. Rezemos pelos dependentes químicos também, pelos desalojados, desabrigados. São Maximiliano Maria Kolbe, rogai por nós. Ó Maria concebida sem pecado, rogai por nós que recorremos a vós, e por todos quantos não recorrem a vós, especialmente pelos inimigos da Santa Igreja, e por todos quantos são a vós recomendados. Vamos rezar por todos os nossos idosos, pelas crianças, pelos jovens, pelos casais. Tivemos a Semana Nacional da Família, né, que foi uma bênção. Então rezemos, colocamos aqui em oração também a intenção da professora Célia Bernardo, de Fortaleza, no Ceará. Bom dia, salve Maria Imaculada, por intermédio de São Maximiliano Kolbe, rogo a Deus que tenha compaixão e misericórdia de todos que duvidam da honrosa Imaculada Conceição de Nossa Senhora, que mesmo em desagravo a Imaculada Conceição de Nossa Senhora, não desmereçamos a sua proteção, o seu zelo materno e o seu amor infinito. Dá-nos teu Jesus, ó Mãe, quando a noite passar. Então, professora Célia, muito obrigado, um ótimo dia. Rezemos. São Maximiliano Maria Kolbe, rogai por nós. Ó Maria concebida sem pecado, rogai por nós que recorremos a vós, e por todos quantos não recorrem a vós, especialmente pelos inimigos da Santa Igreja, e por todos quantos são a vós recomendados. Também vamos rezar pela nossa ouvinte Gláucia Janaína, de Divinópolis, Minas Gerais. Especialmente ela pede para a gente rezar, passando tribulações, perseguições seríssimas no seu trabalho. Precisa de força e de muita fé, está sofrendo com essas injustiças. Então vamos rezar para que sua fé não esmoreça, que você consiga superar tudo isso. Minha irmã, também rezamos por intenções da Margarida Pérez, de São Paulo. Vou mandar aqui para você o link do aplicativo. Ela falou que o aplicativo sumiu. Às vezes apaga ali o ícone, né? Mas o aplicativo está instalado. Então você vai na busca aí, na lupa, e coloque lá Imaculada Play, tá? Ou só Imaculada você vai encontrar. Mas eu vou mandar o link, como se você fosse baixar. Aí você toca em cima e vai abrir o aplicativo. Vamos rezar também pela Tereza Cristina, de Conselheiro Lafayette, em Minas Gerais. especialmente pela alma, perdão, pela saúde de Alzira e de Moisés, que estão passando muitos problemas de saúde. São Maximiliano Maria Kolbe, rogai por nós. Ó Maria, concebida sem pecado, rogai por nós que recorremos a vós e por todos quantos não recorrem a vós, especialmente pelos inimigos da Santa Igreja e por todos quantos são a vós recomendados. Vamos também rezar por todas as vocações sacerdotais, religiosas e leigas. São Maximiliano Maria Kolbe, rogai por nós. Ó Maria, concebida sem pecado, rogai por nós que recorremos a vós, e por todos quantos não recorrem a vós, especialmente pelos inimigos da Santa Igreja, e por todos quantos são a vós recomendados. Vamos rezar também por todos os milites e ouvintes que já foram ao encontro do Pai, pelas almas do purgatório. Vamos rezar pela Suzete Monte, em Fortaleza, no Ceará. Bom dia, Suzete. E também o Ninou, de Osasco, São Paulo. Bom dia, Ninou. Um ótimo dia, boa semana. São Maximiliano Maria Kolbe, rogai por nós. Ó Maria, concebida sem pecado, rogai por nós que recorremos a vós e por todos quantos não recorrem a vós, especialmente pelos inimigos da Santa Igreja e por todos quantos são a vós recomendados. E nessa última invocação vamos agradecer a todas as graças e bênçãos em nossas vidas, a saúde, a família, tudo que temos e somos. Rezo também pela Júlia, de Santos, São Paulo. Bom dia, uma ótima semana. Obrigado pela mensagem, Júlia. Também rezamos aqui com a intenção de nosso ouvinte Maria Neuza, de Santo André, Margarete e José, de Londrina, no Paraná. Também o Paulo Amaral, em Fortaleza, e a Neuza Oliveira, de Divinópolis, Minas Gerais. São Maximiliano Maria Kolbe, rogai por nós. Ó Maria, concebida sem pecado, rogai por nós que recorremos a vós, e por todos quantos não recorrem a vós, especialmente pelos inimigos da Santa Igreja, e por todos quantos são a vós recomendados. E agora vamos receber a oração e a bênção do Frei Sebastião Benito Coalho.
2: Ó Deus, que deste à Igreja e ao mundo São Maximiliano Maria Kolbe, sacerdote mártir, ardente de amor pela Virgem Imaculada e inteiramente dedicado à missão apostólica e ao heróico serviço ao próximo, pela sua intercessão, concedei-nos sem reservas para o bem da humanidade imitar na vida e na morte o Cristo, teu Filho. Amém. São Maximiliano Maria Kolbe, incansável apóstolo da Imaculada, mártir da caridade, patrono dos nossos difíceis tempos, rogai por nós. Pela intercessão da Virgem Imaculada, nossa Mãe, pela intercessão de São Maximiliano Maria Kolbe, abençoe-vos, ó Deus Todo-Poderoso, ó Pai, ó Filho e ó Espírito Santo. Amém.

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Todo cristão, em algum momento da vida, já deve ter se perguntado qual o propósito de Deus para a sua vida. O propósito de Deus revelado nas Escrituras é que sejamos conforme a imagem de seu Filho, que sejamos como Cristo na Terra. Nossa vocação tem a ver com aquilo que nós somos e somos chamados a ser sal da Terra e luz do mundo, qualquer que seja a nossa vocação.

1:09, horário de Brasília. Bom dia, paz e bem. Salve Maria Imaculada. Muita luz, muita saúde para você. Bom dia. Obrigado pela companhia aqui no programa Igreja no Rádio. Começando o nosso momento, você no coração da mãe. Você no coração da mãe. É motivo de alegria para todos nós vivermos a nossa vocação, nosso carisma mariano, colbiano e missionário. Estamos aqui, né? Até às 4, nós teremos às 4 horas a quaresma de São Miguel Arcanjo. São Miguel, defendei-nos no combate. E essa parceria bonita com o Instituto Hesed de Fortaleza está sendo uma bênção, não é? Como repercutiu, né? Eu vi influenciadores católicos no Instagram falando da participação do Frei Sebastião. Muito legal, né? E do testemunho do Frei, né? Que marcou demais as pessoas que não conheciam. A gente que já é milite, que já ouve o Frei sempre, é tranquilo, né? A gente já sabe. Mas para aqueles que não conhecem ou nunca ouviram falar que existe a Milícia da Imaculada, foi uma grande forma de divulgação da nossa obra. Graças a Deus. Então a gente agradece demais esse convite do Instituto Hesed nessa parceria bonita de retransmitirmos a quaresma de São Miguel. E vamos juntos rezar pelas suas intenções. Fique à vontade para participar. O nosso WhatsApp é o 11 98904 3747. Mesmo que você já deixou uma intenção na hora da coroa de São Maximiliano, também fique à vontade. E vamos rezar aqui juntos, agradecendo também a participação da nossa irmã Celi de Maceió, Alagoas. Ela perguntou, né, se será mesmo todas as madrugadas, os 40 dias. É isso mesmo. Então a gente vai ter esse momento até praticamente, acho que até o dia 28 de setembro. E aí você pode compartilhar aí nas suas redes sociais, com certeza, tá? E acessar também o canal do Instituto Hesed para você ver com as imagens, tá? Mas nós vamos retransmitir pelo rádio, então muito obrigado. Vamos rezar pelo Jadson Souza, de Fortaleza, no Ceará. Bom dia, Jadson. Bom dia, Leandro. Bom dia, Pedro Henrique. Sou Jadson, de Fortaleza. Estou rezando por cura e libertação. Um abraço também para você, Jadson. Um abençoado dia. E pela sua família também, viu? Nós rezamos também pelo Pedro Chaves, de Concórdia do Pará. Bom dia, Deus abençoe o nosso dia. O seu também, brigadão, meu irmão. Vamos rezar por você e pela sua família, hein? E vamos rezar por toda a igreja, no Brasil e no mundo. Ave Maria, cheia de graça, o Senhor é convosco. Bendita sois vós entre as mulheres, e bendito é o fruto do vosso ventre, Jesus. Santa Maria, Mãe de Deus, rogai por nós, pecadores, agora e na hora de nossa morte. Amém. Vamos ouvir essa linda canção com o Ministério Adoração e Vida. É o Medley de Maria.

0: Minutos, você no coração da mãe, mais uma madrugada em oração, unidos na presença de Jesus e de Maria. Graças a Deus podemos nos colocar em atitude de oração, não é? Louvar e engrandecer o nome do Senhor, sobretudo junto com Nossa Senhora, elevar as nossas preces. Quero rezar pelo Hamilton Ramos, de Pamplona, na Espanha. Bom dia para você, Hamilton. Deus abençoe toda a família, tá bom? Ele disse aqui, estou rezando por minha saúde, pela união da minha família. Também reza por todos os enfermos. Também pede pela paz no mundo e por uma intenção particular. Vamos rezar por você. Como é importante a oração faz renascer o mundo, nos ensina São Maximiliano Kolbe. E a verdade, né? Através da oração, nós podemos fazer esse contato com o Senhor, né? Ouvi-lo, pedir a sua bênção, a sua graça, a sua luz para todas as nossas vontades, sonhos. Vamos colocar em oração aqui também. Obrigado a Júlia da Baixada Santista. Bom descanso para a Júlia. Boa semana. E também a Carol de Ananindeua, no Pará. Bom dia para você, Carol. Vamos rezar pela sua intenção, pela sua família. Colocando em oração a sua filha Cláudia Carolina, que está aniversariando hoje. Então, parabéns para a Cláudia. Muita saúde, muitos anos de vida. Muita paz, viu? Queremos desejar o melhor para ela, para todos os aniversariantes de hoje, desse dia 17 de agosto. Também rezamos pela Suzete Monte de Fortaleza. E vamos ouvir um áudio da Maria Roberta de São Paulo. Bom dia.
1: Bom dia, meu amigo. Essa mensagem é para você. Que Deus abençoe você. Salve Maria Imaculada. Eu não mandei mensagem no texto da São Maximiliano. É que eu estou muito... Aí eu começo a tossir de repente. Aí não dá certo. Fique com Deus.
0: Amém. Fique com Deus também. Obrigado. E obrigado aqui pela mensagem sobre a vocação para a vida consagrada. Muito bonita, hein? Muito bonita. Vou ler aqui, sim. Neste domingo celebramos com gratidão a vocação para a vida consagrada, recordando os religiosos, religiosas e consagrados seculares que dedicam suas vidas a Deus e testemunham o Evangelho no meio do mundo, em suas famílias, trabalhos e comunidades. Hoje também celebramos a solenidade da Assunção da Bem-aventurada Virgem Maria. Maria, com seu sim generoso ao chamado de Deus, é modelo de toda vocação e de entrega. Que seu exemplo inspire novas vocações e fortaleça todos aqueles que já disseram sim ao chamado de Deus. Nossa gratidão a todos os consagrados pelo testemunho de fé, amor e serviço. Que Maria continue acompanhando e intercedendo por cada vocação. Lindo texto, lindo mesmo. Obrigado. Grande abraço, então, por você. Por todos os religiosos e religiosas do mundo inteiro. Então rezemos pedindo que Deus abençoe também aqui a nossa ouvinte Maria Lúcia de São Vicente, litoral de São Paulo. Bom dia, Maria Lúcia, que reza por todos os padres, por todos nós, locutores e operadores, todos da rádio e para os seus familiares. Ave Maria, cheia de graça, o Senhor é convosco. Bendita sois vós entre as mulheres, e bendito é o fruto do vosso ventre, Jesus. Santa Maria, Mãe de Deus, rogai por nós, pecadores, agora e na hora de nossa morte. Amém. Imaculado Coração de Maria, sede a nossa salvação. Vamos ouvir mais uma canção, agora com Janaína Santana, Todo Teu, 1:23.

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0: 1h29 no horário de Brasília, aqui no nosso momento Você no Coração da Mãe. No final desta hora nós teremos o Frei Sebastião Benito Coalho fazendo a sua reflexão de hoje e renovando a consagração a Nossa Senhora. E agora a participação do Padre José Allen no Caminhando com Maria.
1: A paz esteja com você. Todos nós que realmente assumimos seguir Jesus, vamos aprender a conhecer a Ele com o Pai e o Espírito Santo. Porque Deus não é um ser isolado, é uma comunhão de pessoas. É o fundamento de toda a nossa fé. E sob a figura de Maria, mãe de Jesus, ela assume essa maternidade não só na pessoa de Jesus fisicamente, mas de todos aqueles que o seguem. Portanto, se somos discípulos autênticos de Jesus, nós devemos ser também filhos autênticos de Maria. É muito importante que a gente perceba que a mãe tem uma missão fundamental na nossa vida, também no caminho da fé. Maria é a imagem da Igreja Mãe, que acolhe o discípulo fiel como seu filho e a recebe em sua casa. É fundamental que a gente saiba cada vez mais que devemos, como igreja, estarmos unidos, sermos verdadeiros discípulos de Jesus, fiéis, autênticos irmãos de Jesus, e assim também filhos de Maria. Como Jesus, que acolhe Maria sempre, reconhecendo-a e também comunicando a ela, aos seus filhos, através dos apóstolos, sobretudo ao pé da cruz, quando está para morrer, entrega Maria para João, o discípulo amado, que a recebe em sua casa. Essa deve ser a nossa atitude, como discípulo de Jesus, receber Maria em nossa casa. Isso vai fazer uma grande diferença. É fundamental que a gente vê que a nossa fé não surge como uma ideia humana, mas é uma revelação de Deus. Maria não aparece no Evangelho como se fosse assim por acaso, mas ela tem uma missão fundamental, central. Façamos cada vez mais essa descoberta. À medida que aprendemos quem é Jesus, vamos também conhecer quem é sua mãe.

muito bom, né? Podemos rezar com nossos ouvintes, amigos e amigas, começando o dia em Jesus e Maria. Então rezamos aqui com o Wagner Carvalho, de Rio Claro, Rio de Janeiro. Bom dia, Wagner. Bom dia, família Imaculada. Sou Wagner Carvalho, de Carvalho Freitas. Peço oração para minha família, para todos os ouvintes da rádio. Um grande abraço. Obrigado, Wagner. Vamos rezar por você. Colocar também em oração aqui a Maria Lúcia, de Betim, Minas Gerais. E dedicamos então a nossa oração por você e pela sua família. Também a Gislene Maria, de Itaúna, Minas Gerais. Está dizendo que Deus, Maria Imaculada, São Maximiliano Kolbe lhes abençoem. Gislene Maria, da Conceição Vilaça, familiares, Giovanni, Juliana e familiares. Também reza pelo seu Luiz, familiares, Baiano, familiares e por todos, que sejam todos abençoados pelo anjo da guarda de cada um. E que Maria Imaculada seja o nosso socorro. São Maximiliano Kolbe, rogai por nós. Papa São João Paulo II, rogai por nós. Vamos rezar por você. Obrigado, Gislene Maria. Também rezamos pela Rafaele, de Belo Horizonte, Minas Gerais. Bom dia, quero pedir oração pela saúde de Rafaele. Ela, Rafaele Guimarães. Também por Salim, por Michele, por Rebeca, pelo Yu Breno. E em agradecimento por nossas vidas, proteção divina e espiritual para minha casa e mim e nossas vidas. Restauração e união da família, saúde para todos nós, paz e proteção para nossa casa. Também reza pela saúde e restauração do lar de Renata Guimarães Xavier e Arthur Anjo Guimarães Andrade. Vamos continuar juntos em oração, com certeza, pedindo a proteção para todos os lares. Vamos rezar também pela Leia do Guarujá, litoral de São Paulo. Bom dia, salve Maria Imaculada. Que Deus abençoe todos vocês da Milícia da Imaculada, todos os ouvintes. Tenham todos uma semana abençoada na graça de Deus e de São Miguel Arcanjo. São Miguel Arcanjo, defendei-nos no combate. Muito obrigado, Leia. Um ótimo dia, boa semana também, muita paz. E vamos rezar com a reflexão de hoje, a oração do coração. Mãe Imaculada, fostes elevada em corpo e alma à glória do céu, e com Deus e em Deus é rainha do céu e da terra. Sendo mãe do Filho de Deus, participa do poder do Filho na sua bondade. Viverás para sempre num estado permanente de eterna alegria, porque está em Deus. Neste dia da festa, damos graças ao Senhor pelo dom da mãe e rezamos, a fim de que nos ajude a encontrar o caminho justo todos os dias. Amém. Oração composta por São Maximiliano Kolbe. Ave Maria, cheia de graça, o Senhor é convosco. Bendita sois vós entre as mulheres, e bendito é o fruto do vosso ventre, Jesus. Santa Maria, Mãe de Deus, rogai por nós, pecadores, agora e na hora de nossa morte. Amém. Vamos ouvir essa linda canção com o padre Ezequiel Dalpozo, Foi por você.

0: Agora 1h43 no horário de Brasília. Muito obrigado pela sua companhia, pela sua audiência, nos preparando, né, para daqui a pouquinho renovar a consagração à Nossa Senhora. E quero rezar junto com você a oração à Nossa Senhora da Assunção, que celebramos neste domingo, nessa semana bonita que começou, né, com essa festa tão especial de Nossa Senhora da Assunção, Nossa Senhora da Glória, né? Vamos pedir que ela proteja cada um dos nossos ouvintes, cada família que está conosco neste momento. Lembrando que essa solenidade, né, que foi transferida para o domingo, sempre é no dia 15, não podemos confundir a Assunção de Nossa Senhora com a Ascensão de Jesus, que celebramos, né, no tempo pascal. Ascensão quer dizer que Jesus subiu ao céu por força própria, através do Espírito Santo. E a Assunção de Nossa Senhora se entende que Maria, após a sua dormição, foi levada aos céus por meio dos anjos, mantendo assim o seu corpo já imaculado, também incorrupto. É um dos dogmas marianos, verdades de fé que a Igreja, após muitos estudos, nos apresenta que para que acreditemos como verdade de fé. Maria, desde a sua concepção, foi escolhida por Deus, agraciada por Ele, foi escolhida para ser a mãe do Salvador. Então, na hora de sua morte, foi elevada aos céus por meio dos anjos. Rezemos então por cada intenção aqui que chega para a gente, dos nossos mirites e ouvintes. Agradeço a Maria Gomes de São Vicente, São Paulo. E então rezamos, continuamos aqui em oração pelo dom da sua vida, da sua filha, a Cássia Tamires. Que ela seja muito feliz. Infelizmente não é o aniversário que queria, teve um problema de relacionamento com o irmão e ela não mora mais com eles, mas vamos agradecer o dom da vida dela e saber que tudo passa, né, neste mundo, tudo passa. Precisamos passar por esses momentos e sempre na busca de sermos melhores. Para um pai e para uma mãe é muito difícil, né? Muito difícil mesmo. Eu só tenho uma filha, mas os pais que têm dois ou mais filhos sofrem muito com quando eles se separam, brigam, não se entendem, porque são irmãos, né? Vieram da mesma mãe. Então pedimos que eles tenham sabedoria para enfrentar esse momento difícil e que um dia possam ter a vida normal novamente. E vamos rezar por todas as famílias que enfrentam separações, dificuldades tão grandes, falta de atenção, de carinho, de presença, né? De reconhecimento, de encorajamento, né? Um para o outro. Vamos pedir a intercessão de Nossa Senhora da Assunção, Nossa Mãezinha do Céu, interceda por cada família, que seja realmente um santuário de amor, como falava tanto São João Paulo II. E vamos rezar aqui com a Maria Pereira, de Campo Grande, Mato Grosso do Sul, mandou o seu áudio aqui pra gente. Bom dia, Maria Pereira.
1: Bom dia, Leandro. Bom dia, Ivaldo. Pedro Henrique. Bom dia a todos. Isso. Que estão trabalhando na rádio, Maria Pereira. Peço que continue em oração, sempre estou, desde a hora que você sai no ar, que eu estou em oração com vocês. E peço a benção de São Massimiliano, de Nossa Senhora, por todos nós, por mim, você e todos os que estão rezando nessa hora.
0: Amém. Muito obrigado, Maria Pereira. Então rezamos por você e sua família, por todos, muitos irmãos que estão nos acompanhando agora, mas não tem como participar, mas estão rezando, viu? Por você que está no trabalho também, está na estrada, fazendo o seu plantão na madrugada, rezemos. E agora, rezando a oração, a Nossa Senhora da Assunção, ó Dulcíssima Soberana, Rainha dos Anjos, bem sabemos que, miseráveis pecadores, não éramos dignos de vos possuir neste vale de lágrimas, mas sabemos que a vossa grandeza não vos faz esquecer a nossa miséria, e no meio de tanta glória, a vossa compaixão, longe de diminuir, aumenta cada vez mais para conosco. Do alto desse trono em que reinais sobre todos os anjos e santos, volvei para nós os vossos olhos misericordiosos. Vede a quantas tempestades e mil perigos estaremos, sem cessar, expostos até o fim de nossa vida. Pelos merecimentos de vossa bendita morte, obtende-nos o aumento da fé, da confiança e da santa perseverança na amizade de Deus, para que possamos um dia ir beijar os vossos pés e unir as nossas vozes às dos Espíritos Celestes, para louvar e cantar as vossas glórias eternamente no céu. Assim seja. Amém. Nossa Senhora.

0: 1h53, horário de Brasília. Muito bom dia para você que ouve a Rede Imaculada de Comunicação. Obrigado, os ouvintes da Rádio Capital FM de Cianorte, Paraná. A Web Rádio O Precursor, na cidade de São Carlos, no interior de São Paulo. A Web Rádio Sua Melodia, de Santa Rita, na Paraíba. Rádio Educador FM de Venceslau Brás, Paraná. E você que ouve em Biritinga, da Bahia, a Web Rádio Magnífica. Sempre nas manhãs, Frei Sebastião Benito Coelho está aqui com a gente, fazendo a programação da manhã, às 9 horas, com o programa Você no Coração da Mãe. Então, você pode acompanhar e também acessar o canal do Frei Sebastião no YouTube com essas reflexões diárias, tá? @frei.sebastião no YouTube. Vamos agora renovar a consagração a Nossa Senhora com ele.
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2: Salve Maria Imaculada.

0: Você é parte desta grandiosa família chamada Milícia da Imaculada. É a família dela, da Imaculada, e ela mesma quer levar Jesus ao mundo. Por isso, colocou no seu coração o grande projeto de conquistar o mundo inteiro a Cristo. É Nossa Senhora que olha para você, segura em suas mãos e diz: vamos juntos. Meu filho Jesus deu a vida para salvar a humanidade toda. Vamos cultivar a esperança que brota de uma grande fé no amor de Deus por nós. Você tem esta missão com a Milícia da Imaculada. Lute, lute, lute. Este tempo será abençoado, repleto de muita serenidade, paz e alegria. Teremos desafios, sim, mas teremos a força de Jesus e a presença de Nossa Senhora que nos conduzem. A vitória será nossa, será do Evangelho. Com a sua participação fiel como milite, você mostra ao mundo o sorriso desta primavera da vida, para que todos possam se alegrar com uma colheita maravilhosa, com a qual ninguém mais terá fome e sede. E sim, alegria plena para sempre. A nossa recompensa virá com frutos maravilhosos de conversão e santificação. Entreguemos nossa vida à Mãe Imaculada. Renovemos com amor, alegria e fervor a nossa consagração a ela. Virgem Imaculada, minha Mãe Maria, eu renovo hoje e sempre a consagração de todo o meu ser, para que disponhais de mim para o bem de todos. Somente peço que eu possa, minha Rainha e Mãe da Igreja, cooperar fielmente com a vossa missão de construir o reino do vosso Filho, Jesus, no mundo. Para isso vos ofereço minhas orações, sacrifícios e ações. Ó Maria concebida sem pecado, arrogai por nós que recorremos a vós, e por todos quantos não recorrem a vós, especialmente pelos inimigos da Santa Igreja, e por todos quantos são a vós recomendados. Pela intercessão da Virgem Imaculada, nossa Mãe, abençoe-vos, ó Deus Todo-Poderoso, Pai, Filho, Espírito Santo. Salve Maria Imaculada.
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2: Seguir a vocação é escutar a voz de Deus e colocar as direções dele em prática na sua vida. Jesus, quando se fez homem, também teve sua vocação, a de salvar o mundo do pecado. Para escutar a voz de Deus, é importante silenciar o coração para as coisas do mundo, que aparecem principalmente para nos confundir sobre nossa real vocação.
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3: Proclamai comigo a grandeza do Senhor. Exaltemos juntos o seu nome. Busquei o Senhor e ele me respondeu. Livrou-me de todos os meus temores. Salmo 33.
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1: Bom dia, agora 2:01 no horário de Brasília. Que Deus abençoe, meu irmão, minha irmã. Bom trabalho para você que está trabalhando agora, você motorista, caminhoneiros, carreteiros, você que é vigia, né? Vigilante, policiais, socorristas, profissionais da saúde, você que trabalha em casa, fazendo aí suas atividades e ouvindo a nossa programação. Um abraço carinhoso, viu? Para você que ouve a Rádio Imaculada FM de Atibaia, São Paulo, Rádio Imaculada FM de Maceió, Alagoas, os nossos ouvintes de Brasília, Distrito Federal, Rádio Nova Aliança, obrigado também à Rádio Boa Nova FM da Praia Grande, litoral de São Paulo, a Rádio Cultura FM de Quixadá, no Ceará. Muito bom estar com você nesse novo dia, nesta segunda-feira. Nesta hora, você vai ter a participação do Frei Luiz Favaron, meditando o Santo Evangelho de hoje. Também teremos o Despertai para o Amor com o Padre Ezequiel Dalpozo, também trazendo uma linda canção para você, músicas, e vamos aqui interagindo com você, recebendo as suas intenções para o Terço da Misericórdia, logo mais às 3 da manhã. Reze com a gente, tá bom? Nosso WhatsApp é o 11 98904 3747. Muito obrigado pela sua companhia e agora vamos aos melhores momentos da programação, entrevista aqui na Rede Imaculada.
2: Paulo Roberto, ele falou assim: padre, a prima dele, a prima do Paulo Roberto, é divorciada e agora casou-se no civil, né? Uma pessoa está casada no civil. Ela está ciente que ela não pode casar-se na igreja por ser divorciada. Pediu então, e não tem, né, nulidade de casamento. Ela pediu então para perguntar para o senhor se a filhinha dela, dessa já, pode ser batizada na Igreja Católica Apostólica Romana, sendo que ela não é casada na igreja. Pode, padre?
3: Pode sim, Paulo Alberto. Muito bom. Obrigado pela sua pergunta, né? De Maiori Porã. Deus abençoe. Pode, né? Pode, porque a gente, o que precisa perguntar então aqui para essa parente do Paulo Roberto, se ela foi batizada, né? O que a mãe e o pai tem que ser é batizado. Mas sim, não por causa do matrimônio. Sim. Isso não, mas sim, por ela ser, eu não, vamos, uma regrinha simples, né? Eu não consigo oferecer uma coisa para uma pessoa se eu não tenho ela.
2: Sim.
3: Se ela é batizada, ela pode batizar a filha mesmo não tendo matrimônio. E outra coisa, a filhinha dela não tem culpa nenhuma disso, né?
2: Certo.
3: Isso é muito importante lembrar disso. Então ela pode fazer uma caminhada de fé, inserir-se na nossa igreja, com certeza, de uma maneira muito importante.
2: Ai, padre, inclusive, deixa eu tenho certeza que eu vou falar uma verdade agora. Eu diria que com certeza ela é batizada. Por quê, padre? Porque ela foi casada na igreja no casamento anterior.
3: É verdade.
2: Né? E é por isso que ela tem certeza e convicção de que ela não pode agora casar-se novamente na igreja. Então não vai ter obstáculo algum, padre?
3: Não, obstáculo nenhum. Mas eu queria ressaltar um outro ponto agora.
2: Uhum.
3: Por ela ter sido divorciada, por ela ter sido, talvez, já tido recasado na igreja uma vez.
2: Sim.
3: Aí existe hoje, né, Paulo Roberto, avisa lá sua prima, a nulidade matrimonial. Vai que a separação dela foi um caso que ela consegue a nulidade matrimonial.
2: Que bom, então, seria, isso, né, padre?
3: Isso é importante. Isso é para, ó, não ficar nessa coisa, nessa situação aqui, ó. Ah, eu já sei que eu não posso. Não, a gente não sabe. Quem é que vai dizer que realmente você não pode? É quem? O tribunal da igreja. Vamos dizer assim, eu não posso falar, ah, eu não vou ser mais feliz. Não. Sempre eu vou poder ser feliz. Eu preciso procurar entender. É esse programa maravilhoso que nós estamos fazendo aqui. Eu preciso entender o motivo que eu me separei, o que, que acontecia, né, nesse casamento. Não é nem eu, nem aqui você, né, Jorge? Mas lá o tribunal vai poder, com calma, internamente, fazer uma investigação, um processo. É um tribunal exclusivamente da igreja. E ela pode até mais do que batizar a filha, ó, futuramente até casar-se.
2: Olha que maravilha, tá bom? Paulo Roberto, leva então essa boa notícia para sua prima, tá bom? Padre, agora eu vou levar o senhor passear no Parque Espacial.
3: Opa, vamos lá.
2: É o Valdomiro que mandou uma perguntinha pra gente agora. Ele foi bem taxativo, padre. Por que razão, pergunta pro padre, por que razão que a Igreja Católica Apostólica Romana não obriga seus fiéis a pagar o dízimo? Você acha que devia ser obrigatório, padre?
3: Olá, Valdomiro, do Parque Espacial. É a minha terra, viu? Você sabe que eu cresci aí nessa região, viu?
2: É, São Bernardo. Onde fica São o Parque Bernardo. Espacial, padre?
3: Ali em São Bernardo, próximo do bairro dos Casas.
2: Ah, é ali, é.
3: Isso. Olha só. Cresci. Grande Valdomiro. Obrigado pela sua pergunta, Valdomiro.
2: Obrigado,
3: Valdomiro. A igreja não obriga os seus fiéis a pagar o dízimo, porque, de fato, o dízimo tem que ser uma experiência muito livre, pessoal, cada um, né? Mas eu até diria, tem que fazer uma pergunta anterior aqui, sabe o que é? Para a gente poder pagar esse dízimo, a gente tinha que ler mais a Bíblia, né? Vamos combinar. Nós, enquanto católicos, a gente lê pouco, aí a gente não entende o valor do dízimo. É, eu ficaria nessa pegada aqui, entendeu? Claro, eu acho que a experiência do dízimo é uma coisa muito profunda, né? Muito boa. Ela é pessoal, né? Ela, de fato, nasce aí do coração, da participação da comunidade, da ida na missa, né, de eu poder celebrar o mês do dízimo direitinho na minha comunidade, eu entender os projetos da minha paróquia, o que minha paróquia precisa, né? Então, o dízimo nasce um pouco dessa experiência bonita que eu vou me entregando, né? Eu vou cada vez mais, vou lá, ninguém sabe, vou lá na secretaria, vou no plantão do dízimo, na comunidade, faço meu cadastro, precisa cadastrar, né? E aí eu vou fazer essa experiência do dízimo pessoal mesmo. Falta de fato isso. Eu entendo o seu drama, viu, meu querido? Eu entendo o seu drama, mas essa questão de obrigar é uma coisa muito que não cabe muito na nossa igreja.
2: Verdade.
3: A gente tem que descobrir ela, né? Eu preciso descobrir ela. Assim como eu preciso descobrir que eu preciso me confessar, né? Aí mais de uma vez no ano, não é só uma vez. Assim como eu preciso fazer uma experiência boa do dízimo. Eu preciso rezar, fazer minhas orações. Também o dízimo é essa experiência mesmo.
2: Olha aí, que bom, tá vendo? Valdomiro, sabe? Uma vez um jovem perguntou para nós assim, nesse programa, padre, escuta, o que, que é livre-arbítrio? Aí quando o padre falou para ele, né, que ele tinha liberdade de fazer coisa certa ou fazer coisa errada, ele falou, ih, não gostei muito da resposta. Por quê? Por quê? Porque minha mãe tinha um chinelinho, quando a gente fazia coisa errada, aí a gente não obedecia, ela puxava o chinelinho lá, aí entrava no eixo logo. Deus devia ter um chinelinho e dar uma chinelada na gente, acho que a gente melhorava mais fácil. Ei, pai, sabe que... Ah, mas foi tão gostoso, sabe, o padre.
3: Aí
2: o padre...
3: É interessante, é isso mesmo, você vê?
2: Você abençoou Deus com chinelinho, mas foi
3: meu muito Deus do céu.
2: Ele falou, não, Deus não obriga ninguém, não, Deus, não. Senão não seria Deus, né, padre?
3: Não seria Deus, seria pai, né? E aí entra essa questão toda, é a imagem de Deus que a gente tem que ter.
2: É, vai tá aí. De qualquer forma, vamos agradecer o Valdomiro, né, padre?
3: Com certeza, agora, padre, Deus abençoe, Valdomiro.
2: Deus te abençoe, Valdomiro. Agora, padre, essa, a pessoa que mandou esse recado não quis ser identificada. Eu sei que é uma senhora, porque ela se referiu, ela falou, eu não quero ser identificada, mas eu quero me referir, é o meu ex-marido. Ela falou assim, pergunta pro padre, se ele acha que é possível a gente perdoar alguém que infernizou a nossa vida por mais de 20 anos. Olha, por mais de 20 anos, essa pessoa infernizou a vida dela. O senhor acha que é possível ela perdoar, ainda ela consegue perdoar? Será, padre? Fala para nós.
3: Querida irmã, foi muito boa a sua pergunta. São perguntas importantes que a gente tem que fazer mesmo, né? Olhando para a nossa vida de fé, né, olhando para essa experiência bonita de Deus, semelhante a essa do dízimo que ele está falando, sim, é possível, querida irmã. É possível porque para Deus nada é impossível, né? Está lá essa experiência bonita diante do livro do Evangelho de Lucas. Agora, é fácil? Não. Eu concordo, aí eu concordo com a senhora. Não é uma coisa fácil. 20 anos não é 2 horas, né? Não é 20 dias, então é grande. Eu até diria para a senhora que às vezes E é humildemente, humildemente, como humildade é um sinônimo de fé, né? Humildade, confiança, são sinônimos. Às vezes eu preciso de pedir ajuda, Jorge, até para outros profissionais, um psicólogo, né? Eu preciso de fato olhar. Por quê? Porque eu preciso, sim, além do perdão, eu preciso ter minha liberdade de volta. Essa brincadeirinha até bonitinha que o Jorge fez agora do chinelo, né? Tem muito a ver com isso. Porque eu tenho que ter essa liberdade, esse livre-arbítrio mesmo, perfeito. Eu preciso viver minha felicidade, eu preciso agora, né? Talvez se eu quiser encontrar outra pessoa, se eu encontrar outra pessoa, por que não me relacionar com ela? Eu preciso, né? Eu tenho que ter essa liberdade. Por isso que até a igreja olha hoje com muito grave essa questão da nulidade, né? Então, a violência que eu posso ter sofrido, né? A traição, tantas outras coisas que magoam a gente. E a gente sabe que isso prejudica, né, o relacionamento. Às vezes eu não consigo perdoar. Então, eu preciso olhar isso de uma maneira muito bonita para poder eu conseguir viver, criar meus filhos, quem sabe voltar a trabalhar, ter uma vida social, uma vida comunitária boa, livre. Então, eu entendo, sim, irmã, essa questão sua, mas é possível perdoar, sim. Não é fácil, mas com tudo que a gente abraça e a gente toma posse diante dessa fé, a gente consegue. Quem tem fé, Jorge, começa sempre de novo a vida.
2: Nossa, padre, inclusive, padre, deixa eu aproveitar essa pergunta e falar para essa nossa amiga aí. Olha, quem consegue perdoar é que sai ganhando. Sabe por quê, padre? Eu tive uma experiência muito amarga. Como eu falei, minha mãe faleceu muito jovem. E ela faleceu, eu só vim perceber, já na minha adolescência, que era devido a traições do meu pai. Sabe? Uma mulher aqui, outra mulher lá. Eu via minha mãe chorando pelos cantos. Eu não sabia, não entendia por quê. E aí ela teve um infarto fulminante, assim, de repente. Estava com a gente na rua, inclusive, eu e minha irmãzinha. E aí, padre, passou alguns anos, eu tinha aí 10 anos quando ela faleceu. Quando eu tinha meus 13, 14, quem sabe 15, aí eu percebi que meu pai era o grande culpado. E aí, padre, eu não conseguia mais encarar meu pai, assim, olhar para ele e tudo. Mas graças a Deus, padre, eu tive a minha formação escolar e também religiosa no colégio de freiras, ali onde acaba a Via Anchieta, ali, São Vicente de Paulo, não sei se você conhece, aqui, lá no Munho Velho. Eu fiz lá primário, ginásio, tudo lá. E as irmãs lá de caridade de São Paulo, de São Vicente de Paulo, elas eram muito assim, me tratavam muito bem. E aí, padre, eu um dia conversando com uma delas lá, padre, olha, ela me explicou como seria importante para mim perdoar meu pai, já tinha passado, agora não adiantava mais e tudo. Mas, padre, quando eu limpei o coração e passei a olhar ele com forma diferente e tal, para mim foi tão bom, e eu tenho certeza que para essa senhora também, e para quem tem mágoa conseguindo perdoar, sempre é bom para nós mesmos, mais do que a pessoa que nós perdoamos, né, padre?
3: Com certeza. Nós ganhamos, nós só temos que ganhar mesmo essa questão. Então, sacramento da confissão, quanta coisa. E é pensando na redenção de Cristo, é nesse Jesus que, né, salva a nossa vida. É isso que faz com que a gente também acredite nesse perdão. O que eu recebo de Deus, eu vou conseguir também, né? Com certeza, com a graça dele, perdoar todos aqueles que necessitam.
2: Ai, que bom. Então, de novo, ouvinte, Deus abençoe você, viu? Espero que você consiga, assim, sabe, contornar isso aí, perdoar, né? E vamos viver a vida. Padre, está chegando uma pergunta agora de Maceió. O Roberto está em Maceió. Ele fala, boa tarde, salve Maria Imaculada. Uma pergunta de fé. Vai fazer uma pessoa, padre, tem imagens em casa, terços, porém não vai na paróquia, não vai nas missas, nem participa na igreja católica, apesar de ter tudo isso em casa, mas vai sim, frequenta outras igrejas evangélicas, segundo ele. Podemos considerar essa pessoa que tem todas essas coisas em casa, vai em outras igrejas evangélicas, ela pode ser chamada de católica ou não, padre?
3: Às vezes tem católicos que gostam de ir em outras igrejas, né? E às vezes eles até gostam de, né? Precisa de fato, é apenas o externo, eu vestir a camisa, eu andar com o terço, né? Eu nesse sentido, ter os objetos, né, religiosos, não quer dizer que eu sou católico, não. É, respondendo a pergunta dele, não. Agora tem alguns católicos que tem essa, né, às vezes gosta de visitar outros lugares, tudo, né? Vai muito, eu acho que vai muito dessa questão da vida familiar, né? De cada um. Claro que precisa ter um compromisso com a nossa igreja, né? Fazer a catequese, ser batizado, né? Esse caminho todo. Mas a parte externa não quer dizer que, de fato, seria isso mesmo. Se eu entendi bem a pergunta, isso mesmo.
2: É, né? Ele acha, e eu até concordo com ele, que no, chamar de católico, pode chamar de cristão, mas,
3: isso,
2: cristão, mas chamar sim. De católico é uma pessoa que não frequenta a sua paróquia. É, vai em outras igrejas, ele está mais para evangélico, lá ele frequenta, é lá que ele tem as orientações, ele está mais para evangélico, né, padre?
3: Com certeza. Cristão, tudo bem. Católico, não. É isso mesmo.
2: Então tá aí, Roberto. Tá aí, foi dado a resposta.
3: Obrigado, Roberto, pela pergunta. Deus
2: obrigado,
3: abençoe.
2: Obrigado, Roberto. Ele está lá em Maceió. Padre, mais uma vez, nosso muito obrigado. Leve um abraço bem grandão a toda a comunidade da Paróquia Santana. E até uma outra oportunidade, se Deus quiser. Padre, grita forte aí. Salve Maria Imaculada!
3: Salve Maria Imaculada! Salve.

Programa Igreja no Rádio, agora 2h23, horário de Brasília. Muito bom dia para você que ouve a Web Rádio Nordeste Sat, de Fortaleza, no Ceará. Também a Rádio Nova Veredas FM, de Bom Despacho, Minas Gerais. Deus abençoe os ouvintes da Rádio Nazaré FM, de Belém do Pará. E agora vamos ouvir mais uma linda canção. Daqui a pouquinho teremos o Frei Luiz Favaron, meditando Santo Evangelho. Vamos ouvir Eu Entregarei, a canção de Diego Dago Soares e Luciano Antunes.

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1: Programa Igreja no Rádio, agora 2h31 no horário de Brasília. Muito obrigado pela sua companhia, sua audiência tão querida. E vamos juntos até às 4 da manhã, hein? 4 da manhã teremos a Quaresma de São Miguel, diretamente de Fortaleza, no Ceará, Instituto Hesed, conduzindo esse momento maravilhoso até às 6 da manhã. E às 3 horas, horário de Brasília, o Terço da Misericórdia. Reze, registre as suas intenções, faça como nossas irmãs. A Vládia, da Itália, já mandou aqui o seu bom dia, saudando, dando bom dia para sua mamãe, a Dona Zilda, Maria Zilda, de Fortaleza, tá bom? É, no Padre Andrade, Deus abençoe minha mãezinha, lhe dê muita saúde. Então, um abraço carinhoso, Vládia, aí na Itália, e também a Mariana, na Suíça, já deu um bom dia para a gente, também registre a sua intenção. 11 98904-3747. E agora, trazendo a reflexão do Santo Evangelho de hoje, o frade menor conventual Frei Luiz Favaron.
2: Evangelho de Jesus Cristo, narrado por Mateus, capítulo 19, versículos 16 a 22. Eis que alguém se aproximou de Jesus e disse: Mestre, o que devo fazer de bom para ter a vida eterna? Ele respondeu: Por que você me pergunta sobre o que é bom? Um só é bom. Mas se você quer entrar para a vida, pratique os mandamentos. Ele perguntou-lhe: Quais? Jesus respondeu: Não mate, não cometa adultério, não roube, não levante falso testemunho, honre pai e mãe e ame ao próximo como a si mesmo. O jovem lhe disse: Tenho praticado todas essas coisas. O que me falta ainda? Jesus lhe respondeu: Se você quer ser perfeito, vá, venda seus bens, doe aos pobres e terá um tesouro nos céus. Depois venha e me siga. Ao ouvir isso, o jovem foi embora triste, porque tinha muitos bens. Esta é a palavra do Evangelho de Mateus. Iniciando hoje o nosso encontro com o Evangelho de Jesus, quero enviar para todos vocês, meus amigos, amigas espalhadas por todo o Brasil, a minha saudação e o meu abraço. É tão bom podermos iniciar juntos uma nova semana, sentados juntos aos pés do nosso Mestre, Jesus de Nazaré. Os profetas e toda a lei, sobretudo o Decálogo, os 10 mandamentos, se resumem no mandamento do amor. Mas precisamos recordar que o mandamento tem duas dimensões: amor a Deus e amor ao próximo. O jovem que dialoga com Jesus no Evangelho de hoje não compreendeu essa dinâmica. Pensava que estava sendo fiel a Deus por seguir os 10 mandamentos e os preceitos da tradição judaica, esquecendo-se de que nada disso tem valor se somos egoístas e não nos sensibilizamos com os irmãos mais necessitados. Ainda hoje, muitos cristãos pensam ser fiéis a Deus e à Igreja porque vão à missa, fazem ofertas, ajudam vez ou outra a própria paróquia ou um santuário, ou talvez algum influenciador digital, mas negligencia o amor ao próximo, aquele que está ao seu lado, sentado na rua, desabrigado, com fome, com sede, doente, sem perspectiva. Se você quer ser perfeito, Jesus tem um bom conselho. Use os seus bens para ajudar os pobres e transformar vidas. O jovem do Evangelho estava no bom caminho. Quizá desembocaria no discipulado, mas tropeçou numa exigência feita a quem aspira tornar-se discípulo ou seguidor de Jesus de Nazaré: o desapego das criaturas para se centrar totalmente em Deus e em seu reino. A preocupação em torno da perfeição que lhe rondava o coração era verdadeira. É a mesma de quem pretende tornar-se discípulo e seguidor. Um primeiro passo, cumprir os mandamentos, já fora dado. Quando perguntou pelo que faltava, então o mestre apresentou-lhe o projeto dele, o projeto que deve ser também do seu seguidor, do seu discípulo. Foi quando ele voltou atrás, por ser muito rico, e não estar pensando em abrir mão dos bens, vendê-los, dar o dinheiro aos pobres e tornar-se discípulo. A riqueza o impediu de fazer o que faltava para se colocar no caminho da perfeição. Sem desapego, não existe discipulado possível. Ser discípulo em depositar a esperança em Deus com as consequências daí decorrentes. Não pode sê-lo quem confia nos bens acumulados e mais, está todo empenhado em garanti-los e defendê-los. O discípulo, o seguidor de Jesus, caracteriza-se pela liberdade de coração para estar a serviço de Deus e dos irmãos. Senhor, Pai Santo, torna meu coração cada vez mais livre do apego dos bens materiais, de modo a estar inteiramente ao teu serviço e ao serviço dos irmãos e irmãs. E esta é a nossa reflexão de hoje, do Evangelho de Mateus.

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0: Amigo, olá, minha amiga ouvinte, estamos juntos para mais uma semana. Que a graça e a força de Deus nos acompanhem e nós possamos conquistar o nosso espaço e a nossa felicidade. O ser humano busca ser feliz e nós vamos em cada passo construindo ou não a nossa felicidade. Gostaria de falar sobre a superação da violência. Você acredita que é possível superar a violência pelo amor? Nós percebemos que a violência sempre aumenta. As notícias sobre a violência terrorista, a violência criminosa, a violência entre jovens, cresce a cada dia. Não podemos fechar os olhos diante disso. Podemos constatar que o crime organizado abrange sempre mais pessoas, mais círculos e gostaria de influenciar sempre maiores campos de vida pública. Apesar disso, nós não abrimos mão da esperança de que o amor é mais forte do que a violência. A violência nunca desaparecerá do mundo. Pensar nisso seria algo irreal de minha parte. Mas eu não me entrego. Eu acredito na força do bem e na força do amor. Quando os cristãos realçam também publicamente seu amor, sem fechar ingenuamente os olhos à realidade da violência, haverá sempre a possibilidade da vitória do amor. Mas essa vitória não será perene, pois o mal existe no mundo. A violência é muitas vezes consequência de feridas que as pessoas sofreram e que agora desejam passar a pessoas que nada têm a ver com elas. Se for verdade que crianças feridas passam suas feridas adiante, então é mais importante ainda criar as crianças com amor, para que as feridas não continuem a se propagar sempre mais. Há necessidade de fé e esperança para confiar no amor que pode curar pouco a pouco. Crianças, jovens, pessoas feridas. E assim, impedir a violência, rompendo a espiral de sempre novas feridas. Sempre se disse que a violência gera violência. O amor tende a quebrar essa espiral da violência. A violência que predomina no mundo através de associações terroristas, criminosas, precisa, por um lado, de uma resposta enérgica. É preciso colocar limites claros que digam francamente que a sociedade não aceita a violência. Por outro lado, não devemos admitir que grupos de violência ditem as regras do jogo. Estou convencido de que a verdadeira superação da violência acontece por via mental e espiritual. Precisamos confiar na força do espírito e do amor. A resposta inteligente e realmente eficaz para a violência que acontece na nossa cidade, nas nossas casas, no nosso país, no mundo, é o amor. Por isso, caro ouvinte, ame. Aprenda a amar. O amor nos renova e renova quem está ao nosso redor. Pessoas amorosas renovam o mundo. Pensemos nisso. Uma boa semana para você. Deus te abençoe e te guarde. Em nome do Pai, do Filho e do Espírito Santo. Amém.
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Muito bom dia para você que sintoniza a Rede Imaculada de Comunicação. Daqui a pouquinho vamos rezar o Terço da Misericórdia. Lembrando, gente, que a Quaresma de São Miguel, nós não temos a Quaresma aos domingos, pois domingo é o dia do Senhor, né? Domingo comemora-se a vitória de Cristo sobre a morte, existe então a pausa no jejum. Então, se a gente contar do dia 15 de agosto ao dia 29 de setembro, temos 45 dias corridos. E ao retirar os domingos, cerca de 6 dias, o tempo resulta exatamente aos 40 dias tradicionais de combate espiritual e conversão. Por isso, aos domingos, você não vai ouvir, não vai acompanhar aqui a Quaresma de São Miguel, tá bem? Domingo não tem a Quaresma, só nos dias, então, de segunda a sábado, tá bem? Muito obrigado. Alguns ouvintes perguntaram aqui sobre isso. Por que não teve, né, a Quaresma no domingo? É isso. Não tem no domingo, pois é o dia do Senhor, o dia de a gente fazer a pausa desses jejuns, né, e de combate espiritual e de louvor a Deus, né, pelo dia do Senhor. Vamos então ouvir essa linda canção, dedicando para você que está nos ouvindo, Nossa Senhora, com Roberto Carlos e amigos.

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3: Agora 3 horas em ponto, horário de Brasília. Louvado seja nosso Senhor Jesus Cristo, para sempre seja louvado. Muito bom dia para você que sintoniza a Rádio Imaculada na Grande São Paulo, em todo o Brasil, Rede Imaculada de Comunicação, pelas emissoras, também pela internet, no site miliciadaimaculada.org.br, pelo nosso aplicativo Imaculada Play, pela Alexa, pelo áudio da TV Imaculada. Eu, Leandro Barçan, na apresentação e os trabalhos técnicos de Pedro Henrique. Bom dia mais uma vez, Pedro. E vamos rezar a partir de agora por você, você ouvinte, você colaborador da Milícia da Imaculada, Milite, você que é representante, pelos voluntários e funcionários e suas famílias. Vamos pedir pelas necessidades de cada um e seus familiares. E vamos também agradecer a misericórdia divina e infinita sobre cada um de nós, nossas vidas. Convidando você a participar ao vivo no 4397-6520, 0 operadora 11 4397-6520. Reze conosco. Pelo WhatsApp você pode gravar o seu áudio, aí em média de um minutinho no máximo, por gentileza, e sempre abaixe o volume do rádio para a gente ouvir bem a sua voz. Participe também. 11 98904-3747. E vamos rezar pedindo a misericórdia divina sobre a vida de todos os nossos irmãos e irmãs. Vamos lembrar que nos escritos, no Diário de Santa Faustina, número 198, diz: em determinado momento o Senhor me disse: minha filha, a tua confiança e o teu amor constrangem a minha justiça e não posso castigar, porque tu me impedes. Ó, que grande força tem a alma cheia de confiança. Possamos também sermos confiantes, termos a certeza que o Senhor está conosco, derramando a sua misericórdia sobre cada um de nós. Com essa certeza, rezemos, meditando sobre a paixão de Jesus e o abandono que ele sofreu na sua agonia. Em nome do Pai, do Filho e do Espírito Santo. Amém. Pai nosso que estais no céu, santificado seja o vosso nome. Venha a nós o vosso reino. Seja feita a vossa vontade, assim na terra como no céu. O pão nosso de cada dia nos dai hoje. Perdoai-nos as nossas ofensas, assim como nós perdoamos a quem nos tem ofendido. E não nos deixeis cair em tentação, mas livrai-nos do mal. Amém. Peçamos a intercessão de Maria Santíssima, Mãe da Divina Misericórdia. Ave Maria, cheia de graça, o Senhor é convosco. Bendita sois vós entre as mulheres, e bendito é o fruto do vosso ventre, Jesus. Santa Maria, Mãe de Deus, rogai por nós, pecadores, agora e na hora de nossa morte. Amém. E professemos nossa fé, dizendo: creio em Deus Pai Todo-Poderoso, Criador do céu e da terra, e em Jesus Cristo, seu único Filho, nosso Senhor, que foi concebido pelo poder do Espírito Santo, nasceu da Virgem Maria, padeceu sob Pôncio Pilatos, foi crucificado, morto e sepultado, desceu à mansão dos mortos, ressuscitou ao terceiro dia, subiu aos céus, está sentado à direita de Deus Pai Todo-Poderoso, donde há de vir a julgar os vivos e os mortos. Creio no Espírito Santo, na Santa Igreja Católica, na comunhão dos santos, na remissão dos pecados, na ressurreição da carne, na vida eterna. Amém.

0: rezando com você e por você que apresenta suas intenções. Vamos rezar com as intenções de Milena Rosângela, de Sapopemba, São Paulo. Rezamos por você e sua família, Milena, e também ontem celebraram São Roque, o padroeiro, no Santuário Nossa Senhora de Fátima de Sapopemba, São Paulo. Que bênção, que ótimo. Vamos rezar então por vocês aí, por toda a família, pela Ordem Franciscana Secular. Também rezamos pela Gislene Maria de Itaúna, em Minas Gerais, toda a sua família, e especialmente a sua saúde da sua mãe. Ela está cuidando da mãe, que está enferma. Rezemos também pelas intenções da Júlia de Santos, São Paulo, do Ninou de Osasco, São Paulo, pela Lúcia de Betim, Minas Gerais. Também rezamos pelo Jadson Souza, de Fortaleza, no Ceará, a Luciene Santiago, de Fortaleza, Carol de Ananindeua, no Pará. Rezamos por você e pela família, e sua filha Cláudia Carolina, que hoje celebra o dom da vida, parabéns. Vamos rezar também pela intenção do Robério, de Cubatão, litoral de São Paulo, o Hamilton Ramos, de Pamplona, na Espanha. Pedimos também pelo Pedro Chaves, de Concórdia, do Pará, Fernando de Cacimbinhas, Alagoas, também pela Cícera Guimarães, de Maceió, Alagoas, e ainda pela professora Célia Bernardo, de Fortaleza, no Ceará, e também Fortaleza, Suzete e família. Vamos também ouvir intenção, agradecendo aqui a participação do Jailson de Santana do Ipanema, Alagoas. Bom dia, Jailson.
1: Bom dia, Leandro Bassan. Bom dia a todos da rádio. Primeiro do que tudo, quero agradecer a Deus pelo dom da vida, por mais uma oportunidade. Quero pedir oração pela libertação da minha filha, pela saúde da minha outra filha, dos meus filhos, pela saúde da minha esposa, pela alma da minha mãe, do meu pai, da minha irmã, encarcerados, moradores de rua, vizinhos, e pela paz no mundo. E aí eu sou de Santana do Ipanema, Alagoas, salve Maria Imaculada, pela sua dolorosa paixão, tenha misericórdia de nós e do mundo inteiro.
0: Amém, muito obrigado, meu irmão, grande abraço. Vamos rezar também com a intenção da Dani Saraiva, de Fortaleza. Bom dia, Dani.
2: Bom dia, Leandro. Bom dia, Pedro Henrique. Hoje a intenção é pelo aniversário do meu irmão Fábio, de 6 filhos. Ele é o quinto, no qual, quando eu nasci, né, ficou meio injuriado, mas tudo bem. Uhum. Passando para desejar ele muitas bênçãos e felicidades, que Nossa Senhora o envolva com seu manto protetor, e que uma gota do sangue de Cristo derrame na vida dele. Eu abençoe e guarde. Salve Maria Imaculada, Dani, Fortaleza, Ceará.
0: Salve Maria Imaculada. Parabéns, felicidades ao seu irmão. E vamos ao telefone. Alô, bom dia.
3: Bom dia.
0: Quem fala?
3: Bom dia, Leandro. Eu sou Veneraldo.
0: Veneraldo, de Fortaleza.
3: Fortaleza.
0: Seja muito bem-vindo, Veneraldo. Vamos ouvir suas intenções, meu irmão.
3: Eu queria oração pela minha saúde, pela saúde dos crônicos que eu sinto. E também queria pedir também, se for necessário, também a falar para algum benefício. E também queria pedir também oração por todos os meus filhos, pela minha filha Alessandra, por toda a minha família, pela minha mãe, que tem 84 anos, queria pedir ela para ficar com ela na barriga, não pode mais fazer cirurgia, devido à idade. E para toda a minha família, para todos os meus filhos, para todos os meus netinhos, para a minha esposa, para todos. Por você, Leandro, pela sua família, e por todos os ouvintes, por todos os enfermos. E para a Maria Imaculada, vamos rezar, né?
0: Amém, isso mesmo. Rezemos com confiança por você e todos que nos acompanham. Pedimos a misericórdia divina, meditando sobre a oração e agonia de Nosso Senhor Jesus Cristo no Horto das Oliveiras. Eterno Pai, eu vos ofereço corpo e sangue, alma e divindade de vosso diletíssimo Filho, Nosso Senhor Jesus Cristo, em expiação dos nossos pecados e os do mundo inteiro, pela sua dolorosa paixão.
3: Tenha misericórdia de nós e do mundo inteiro.
0: Pela sua dolorosa paixão.
3: Tenha misericórdia de nós e do mundo inteiro.
0: Pela sua dolorosa paixão.
3: Tende misericórdia de nós do mundo inteiro.
0: Pela sua dolorosa paixão.
3: tende misericórdia de nós, do mundo inteiro.
0: Pela sua dolorosa paixão.
3: Tende misericórdia de nós, do mundo inteiro.
0: Pela sua dolorosa paixão.
3: Tende misericórdia de nós, do mundo inteiro.
0: Pela sua dolorosa paixão.
3: Tende misericórdia de nós, do mundo inteiro.
0: Pela sua dolorosa paixão.
3: Tende misericórdia de nós, do mundo inteiro.
0: Pela sua dolorosa paixão.
3: Tende misericórdia de nós, do mundo inteiro.
0: Pela sua dolorosa paixão.
3: Tende misericórdia de nós, do mundo inteiro.
0: Ó sangue e água, que jorrastes do coração de Jesus, como fonte de misericórdia para nós, eu confio em vós. Muito obrigado, Veneraldo, um ótimo dia. Pedimos que Jesus misericordioso, por intercessão de Nossa Senhora e de São Maximiliano Kolbe, abençoe a você e toda a sua família.

0: Reze conosco, ligando 0, operadora 11-4397-6520. Rezemos com as intenções dos nossos irmãos e irmãs. Obrigado, Liliane Lobato, de Ananindeua, no Pará. Rezamos por você e sua família, pela alma do esposo Otávio Carvalho. Também pelo Delson Santos, de Ananindeua, no Pará. Rezamos por você, pela esposa Nazaré e as filhas Andra, Fernanda e Maria Júlia, seu neto João Felipe. Também está rezando com a gente a Eva Sueli, de Pacaembu, no interior de São Paulo. Bom dia, nossas orações. Ainda pelo Francisco, de Diadema, São Paulo. Socorro Nergino, de Fortaleza, pelo irmão, seu irmão, pedindo pela cura e libertação. Também vamos rezar pela Celi, de Maceió, Alagoas. Rafaele, de Belo Horizonte, Minas Gerais. Maria Roberta, de São Paulo, capital. Maria Pereira, de Campo Grande, Mato Grosso do Sul. Pelo Wagner Carvalho, de Rio Claro, no Rio de Janeiro. Pela Tereza Cristina, de Conselheiro Lafayette, Minas Gerais. E também a Maria Gomes, de São Vicente, São Paulo. E a sua filha, que faz aniversário hoje. Então, rezemos por ela, desejando saúde, paz, felicidades, tá bom? Muita luz para Cássia Tamires. Ligue e reze conosco, 0 operadora 11-4397-6520. Caiu a linha de quem estava com a gente. Ligue novamente. Vamos ouvir o Francisco Xavier, de Calcaia, no Ceará. Bom dia.
1: Bom dia, Leandro Bassa. Aqui é o Francisco Xavier, do Icaraí, Calcaia, neste mistério. Rezo por todos que estão com o texto na mão, rezo pela Coreia de Campina Grande, rezo pela minha esposa Regina Meire, pelos meus filhos Francisco, José e Daniela, que Deus abençoe e proteja, ela também. Rezo pelos meus netos Luizito, pelo meu genro Jorge Luiz, por todos nós. Salve Maria Imaculada.
0: Salve Maria Imaculada. Então rezemos por você e por todos aí de Calcaia, no Ceará. Também vamos rezar com a Maria Guerra, de São Paulo. Bom dia.
2: Bom dia, Leandro. Olha, São Miguel Arcanjo é o padroeiro da capital da Ucrânia. E já mais de 4 anos de guerra. Por isso estou pedindo a misericórdia para esse povo tão sofrido. E salve Maria Imaculada.
0: Salve Maria Imaculada. Bem lembrado, né? Vamos rezar pedindo por todos que sofrem pelas guerras, rezando por todos da sua família, né? E também pela paz no mundo inteiro. Vamos ao telefone. Alô, bom dia.
3: Bom dia. Salve Maria Imaculada.
0: Salve Maria Imaculada. Maximília, de Vacaria.
3: Sim, seja bem-vindo à minha casa, Leandro.
0: Muito obrigado, Maximília. Bem-vinda também. Vamos ouvir suas intenções, minha irmã.
3: Ô, Leandro, sexta-feira agora, passada,
0: sim,
3: agradecer um livramento aqui no trabalho do meu marido, na madeira, ele trabalha com madeira, deu um pequeno incêndio. Uhum. E graças a Deus foi bem pouca coisa. E ninguém se machucou e não, os danos também não foram muito grandes. Mas podia ter sido proporções maiores. Então foi um grande livramento. A gente só tem que agradecer. Deu tempo de apagar o fogo e tudo, deu tudo certo. Ficou ali pequenas coisas estragadas, mas podia ter sido muito pior. Então foi um livramento. Agradeço de joelho porque ninguém se feriu. E graças a Deus. Então, sempre agradecer a oração em primeiro lugar e a fé em Deus. Agradecer sempre nossa saúde. Particularmente agradeço a saúde dos meus olhos, a saúde do meu netinho José Pedro, a fala e a audição dele, que graças a Deus também está tudo bem melhor. Tenho sonhos particulares. Saúde do meu marido José Fodomiro, seu Alfério, César Teles, o Fernando Lacerda, Sebastião Marinho, todos aqueles que nesse momento sempre, sempre, sempre estão conosco. Por você, que é uma pessoa muito especial, todos Amém. Os que trabalham com vocês aí na rádio, e muito, muito obrigado por tudo, por intenção particular e almas dos falecidos.
0: Amém. Maximira, muito obrigado. E rezemos então juntos, agradecendo e também pedindo a misericórdia divina sobre você e sua casa, sua família. E vamos meditar sobre a flagelação de nosso Senhor Jesus Cristo. Eterno Pai, eu vos ofereço o corpo e sangue, alma e divindade de vosso diletíssimo Filho, nosso Senhor Jesus Cristo, em expiação dos nossos pecados e os do mundo inteiro, pela sua dolorosa paixão.
3: Tende misericórdia de nós
0: e do mundo inteiro, pela sua dolorosa paixão. Tende misericórdia de nós e do mundo inteiro, pela sua dolorosa paixão. Tende misericórdia de nós e do mundo inteiro, pela sua dolorosa paixão. Tende misericórdia de nós e do mundo inteiro, pela sua dolorosa paixão. Tende misericórdia de nós e do mundo inteiro, pela sua dolorosa paixão. Tende misericórdia de nós e do mundo inteiro, pela sua dolorosa paixão. Tende misericórdia de nós e do mundo inteiro, pela sua dolorosa paixão. Tende misericórdia de nós e do mundo inteiro, pela sua dolorosa paixão. Tende misericórdia de nós e do mundo inteiro, pela sua dolorosa paixão. Tende misericórdia de nós e do mundo inteiro. Ó sangue e água, que jorrastes do coração de Jesus como fonte de misericórdia para nós, eu confio em vós. Muito obrigado, Maximília. Infelizmente caiu a linha, mas vamos rezar, viu? Continuar rezando por você e sua família. E pedimos que Jesus misericordioso, por intercessão de Nossa Senhora e de São Maximiliano Kolbe, abençoe a você e sua família.

0: Rezemos. Participe 0 operadora 11-4397-6520. Reza aqui pela Eva Sueli de Pacaembu, interior de São Paulo, ocupando seu comprovante de doação para a Milícia da Imaculada. Obrigado. Vou encaminhar para a central, viu? Obrigado de coração. Também pelo Luciano Natalício de Ribeirão do Pinhal, no Paraná, por ele e por todas as crianças, pela sua família. A Lucidalva Monteiro, de Belém do Pará, também está rezando conosco. Pela saúde, pela paz mundial. Rezamos também pelo Valfrido, de Fortaleza, no Ceará. Obrigado, Valfrido. Colocando também em oração os doentes e desempregados. Uma graça especial e pelas almas do purgatório. Vamos rezar também com Irã Araújo, de Divinópolis, em Minas Gerais. Pela Sandra e família em Divinópolis. E pela recuperação do neto Bernardo, que continua internado. Vamos rezar ainda pelo Oscar e Zenilda de Cafelândia, no Paraná. Rosimeire de São Paulo, capital. E também rezamos por Raimundo Alves de Esmeraldas, Minas Gerais. E está rezando conosco também o José Xavier de Itaíba, Pernambuco.
1: Bom dia, Leandro. Bom dia a todos da Imaculada. Quero pedir orações para mim, para minha família, para todos os três da rádio. Rezo pelo doente, morador de rua e desempregado. Rezo pela dona Massimília, dona Maria Antônia, sua filha, seu César Teles, seu Austério, a dona Maria Salete, a alma do meu pai e da minha mãe, pela saúde da minha irmã José Xavier, Lagoa da Laje, Itaíba, do Pernambuco.
0: Amém. Deus abençoe. Um ótimo dia. Vamos rezar então por todos. Você pode também mandar um áudio 11 98904 3747. O Antônio Serrão de Ananindeua, bom dia.
2: Bom dia, aqui é o Antônio Serrão, aqui de Ananindeua. Quero fazer um pedido de oração para mim e para minhas filhas, a Priscila, a Ariane, a Ilana, e para o meu filho Júnior lá em Benevide, e para minhas netas a Naira e Beatriz, e para o meu neto João, para o meu bisneto Cauê, e para minha bisneta Luana, e para minhas irmãs Adélia, Adelaide, a Ângela e a Cristina e a Aida, lá em Marituba, e para a família Serrão de Araújo, lá em Marituba todo. Bom dia, salve Maria, minha acolhida, e fique com Deus aí.
0: Amém. Muito obrigado, meu irmão. Deus abençoe toda a família. E vamos ao telefone? Alô, bom dia.
3: Bom dia. Salve Maria Imaculada.
0: Salve Maria Imaculada. Quem fala?
3: Cremilda, de Brasília.
0: Seja bem-vinda, Cremilda. Vamos ouvir suas intenções, minha irmã.
3: Minhas intenções são para todas as pessoas que estão passando um momento difícil, pessoal, que estão dos países, né, que tiveram terremoto. Que Deus ajude a família, todas as famílias, né, que foram afetadas. Com todas as pessoas que estão nas ruas, o Deus dê sabedoria, né?
0: Sim.
3: E conforto para eles.
0: Amém.
3: Para todos da minha família que estão doentes. Amém.
0: Ótimo, rezemos por você, por seus familiares e cada ouvinte. Vamos pedir a misericórdia divina, agora meditando sobre a coroação de espinhos de nosso Senhor Jesus Cristo. Eterno Pai, eu vos ofereço corpo e sangue, alma e divindade de vosso diletíssimo Filho, nosso Senhor Jesus Cristo, em expiação dos nossos pecados e os do mundo inteiro, pela sua dolorosa paixão.
3: Tenha misericórdia de nós e do mundo inteiro.
0: Pela sua dolorosa paixão.
3: Tenha misericórdia de nós e do mundo inteiro.
0: Pela sua dolorosa paixão.
3: Tenha misericórdia de nós e do mundo inteiro.
0: Pela sua dolorosa paixão.
3: Tenha misericórdia de nós e do mundo inteiro.
0: Pela sua dolorosa paixão.
3: Tenha misericórdia de nós e do mundo inteiro.
0: Pela sua dolorosa paixão.
3: Tenha misericórdia de nós e do mundo inteiro.
0: Pela sua dolorosa paixão.
3: Tenha misericórdia de nós e do mundo inteiro.
0: Pela sua dolorosa paixão.
3: Tenha misericórdia de nós e do mundo inteiro.
0: Pela sua dolorosa paixão.
3: Tenha de misericórdia de nós e do mundo inteiro.
0: Pela sua dolorosa paixão.
3: Tenha de misericórdia de nós e do mundo inteiro.
0: Ó sangue e água, que jorrastes do coração de Jesus como fonte de misericórdia para nós, eu confio em vós. Muito obrigado pela participação, Cremilda, um ótimo dia, e que Jesus misericordioso, por intercessão de Nossa Senhora e de São Maximiliano Kolbe, abençoe a você e toda a sua família.
3: Amém.

Participe também ligando 0 11 4397 6520. E vamos continuar rezando, apresentando as intenções, rezando por cada ouvinte, cada família. Pela Maria José Modesto, de Jacarezinho, no Paraná, toda a sua família, obrigado. Também a Lucidalva, de Belém do Pará, a Lorena Pastore, de Vacaria, no Rio Grande do Sul. Ainda rezamos pela Rosimeire Teles, de São Paulo, capital, a Vládia, da Itália, a Osmaria Reis, de Santo André, São Paulo. Rezamos pela Maria do Carmo, de Curitiba, no Paraná. Também está rezando com a gente a Edilma, de Recife, Pernambuco, especialmente seu pai, que se encontra recuperando-se de um AVC. E ainda rezamos pela Josineide Maria, de São Paulo, capital, e as intenções do Cláudio Nogueira, que é de Fortaleza, no Ceará. Obrigado, Cláudio, e a todos que estão rezando conosco. Mande o seu áudio também, dá tempo, no 11 98904 3747. Caiu a linha, que você consiga ligar, participar ao vivo conosco. Vamos para a quarta dezena. Também incluo as intenções da Maria Lúcia, de São Vicente, no litoral de São Paulo. E vamos rezar por toda a igreja, né? Pelo Papa, por todos os padres, bispos, diáconos, todos. E ainda colocamos em oração toda a nossa obra Milícia da Imaculada, nas suas intenções particulares. Pedimos a misericórdia divina, agora meditando sobre Jesus carregando a cruz para o Calvário. Eterno Pai, eu vos ofereço o corpo e sangue, alma e divindade de vosso diletíssimo Filho, nosso Senhor Jesus Cristo, em expiação dos nossos pecados e os do mundo inteiro. Pela sua dolorosa paixão, tende misericórdia de nós e do mundo inteiro. Pela sua dolorosa paixão, tende misericórdia de nós e do mundo inteiro. Pela sua dolorosa paixão, tende misericórdia de nós e do mundo inteiro. Pela sua dolorosa paixão, tende misericórdia de nós e do mundo inteiro. Pela sua dolorosa paixão, tende misericórdia de nós e do mundo inteiro. Pela sua dolorosa paixão, tende misericórdia de nós e do mundo inteiro. Pela sua dolorosa paixão, tende misericórdia de nós e do mundo inteiro. Pela sua dolorosa paixão, tende misericórdia de nós e do mundo inteiro. Pela sua dolorosa paixão, tende misericórdia de nós e do mundo inteiro. Pela sua dolorosa paixão, tende misericórdia de nós e do mundo inteiro. Ó sangue e água, que jorrastes do coração de Jesus como fonte de misericórdia para nós, eu confio em vós.

0: Reze conosco, ligue, você que pode ligar, é só participar no 4397-6520. Vamos rezar pela Iraci Barbosa de Tumiritinga, Minas Gerais, pelo aniversário do seu sobrinho e afilhado, o Alcinei. Então, parabéns, felicidades, muita saúde por todos os aniversariantes de hoje, pela nossa ouvinte Edilma, de Recife, Pernambuco. Está se recuperando seu pai de um AVC. Rezemos pelo Cláudio, de Fortaleza, Ceará. Pela Gabriela, do Riacho Grande, aqui em São Bernardo do Campo, São Paulo. Rezando especialmente pela intenção do Gabriel Tomás. Também rezamos pela Amanda, de Fortaleza, Ceará. Rezamos pela família, pelo marido, principalmente, né, por seus sobrinhos. Aldri da Silva Soares, uma causa na justiça e a proteção da sua vida, e por João Levi e Ana Cecília. Também rezamos pela Socorro Feitosa, em Campina Grande, Paraíba. Obrigado. Também rezamos pelo Wagner de Carlópolis, no Paraná. Saúde e proteção para sua família, sua esposa Luana Aparecida de Assis. Também a Maria de Fátima, de São José do Rio Pardo, no interior de São Paulo. O Henrique Ponciano, de Fortaleza, no Ceará, pela sua irmã Vanessa Ponciano, pelos seus filhos Henrique filho e Vitória, Vitória de Maria, por sua mãe Fátima e o seu amigo Newton Lemos. Também rezamos pelo Edson, de União da Vitória, no Paraná. Intenções do descanso eterno da sua mãe, Ana Nelly Cardoso, e do seu genro Adelino de Oliveira Lima, descanso eterno. E também rezamos pela saúde do seu pai, José Justino Cardoso. Vamos também nos unir às intenções de Francisco Augusto de São Vicente, litoral de São Paulo, a Cirlei de Rolândia, no Paraná, pela Leda Maria de Maceió, Alagoas. Muito obrigado. A intenção que chega aqui para a gente ouvir é do Cláudio. Obrigado, Cláudio, pela sua participação com a gente. Registrando a intenção, rezando por toda a família, né? E agradecemos a participação de vocês. Obrigado. O Antônio Marcos, de Pará de Minas, Minas Gerais. Bom dia.
1: Amigo Leandro Bassan, queria rezar pela minha família, meus amigos Éder do Valírio, Carlos Santana, Marinho, Antônio Pereira Bolão, Danilo Caçapava, o pai Geraldo Gabriel e todos os caminhoneiros. Salve Mãe Maria Imaculada, Antônio Marcos Soares, Pará de Minas.
0: Amém. Vamos rezar também pelo Ico, de Planalto, Caucaia, no Ceará. Obrigado pela mensagem, viu? Maria Lúcia em São Vicente, São Paulo. E todos que não puderam registrar suas intenções, acredito que falei todos, agradecemos cada ouvinte. E reze com a gente, abrindo o coração, apresentando a sua vida, a sua família, tá? Vamos rezar pela Caroline Moraes, de Belém do Pará, a Edith, de São Bernardo, o José Antônio, de Monteirópolis, Alagoas. Hugo Claro, de Marília, interior de São Paulo, pelo Mauro, de Teófilo Toni, em Minas Gerais. E vamos rezar essa quinta dezena, meditando sobre a morte de Jesus na cruz. Eterno Pai, eu vos ofereço o corpo e sangue, alma e divindade de vosso diletíssimo Filho, nosso Senhor Jesus Cristo, em expiação dos nossos pecados e os do mundo inteiro. Pela sua dolorosa paixão, tende misericórdia de nós e do mundo inteiro. Pela sua dolorosa paixão, tende misericórdia de nós e do mundo inteiro. Pela sua dolorosa paixão, tende misericórdia de nós e do mundo inteiro. Pela sua dolorosa paixão, tende misericórdia de nós e do mundo inteiro. Pela sua dolorosa paixão, tende misericórdia de nós e do mundo inteiro. Pela sua dolorosa paixão, tende misericórdia de nós e do mundo inteiro. Pela sua dolorosa paixão, tende misericórdia de nós e do mundo inteiro. Pela sua dolorosa paixão, tende misericórdia de nós e do mundo inteiro. pela sua dolorosa paixão, tende misericórdia de nós e do mundo inteiro. Pela sua dolorosa paixão, tende misericórdia de nós e do mundo inteiro. Pela sua dolorosa paixão, tende misericórdia de nós e do mundo inteiro. Ó sangue e água, que jorrastes do coração de Jesus, como fonte de misericórdia para nós, eu confio em vós. Rezemos juntos. Deus Santo, Deus Forte, Deus Imortal, tende piedade de nós e do mundo inteiro. Deus Santo, Deus Forte, Deus Imortal, tende piedade de nós e do mundo inteiro. Deus Santo, Deus Forte, Deus Imortal, tende piedade de nós e do mundo inteiro. Louvemos a misericórdia divina. Misericórdia divina, que brota do seio do Pai, eu confio em vós. Misericórdia divina, atributo máximo de Deus, eu confio em vós. Misericórdia divina, mistério inefável, eu confio em vós. Misericórdia divina, fonte que brota do mistério da Santíssima Trindade, eu confio em vós. Misericórdia divina, que nenhuma mente, nem humana, nem angélica pode perscrutar, eu confio em vós. Misericórdia divina, da qual provém toda vida e felicidade, eu confio em vós. Misericórdia divina, mais sublime do que os céus, eu confio em vós. Misericórdia divina, fonte de milagres e prodígios, eu confio em vós. Misericórdia divina, que envolve o universo todo, eu confio em vós. Misericórdia divina, que desce ao mundo na pessoa do Verbo encarnado, eu confio em vós. Misericórdia divina, que brotou da chaga aberta do coração de Jesus, eu confio em vós. Misericórdia divina, encerrada no coração de Jesus para nós e, sobretudo, para os pecadores, eu confio em vós. Misericórdia divina, imperscrutável na instituição da Eucaristia, eu confio em vós. Misericórdia divina, na instituição da Santa Igreja, eu confio em vós. Misericórdia divina, no sacramento do Santo Batismo, eu confio em vós. Misericórdia divina, na nossa justificação por Jesus Cristo, eu confio em vós. Misericórdia divina, que nos acompanha por toda a vida, eu confio em vós. Misericórdia divina, que nos envolve de modo particular na hora da morte, eu confio em vós. Misericórdia divina, que nos concede a vida imortal, eu confio em vós. Misericórdia divina, que nos acompanha em todos os momentos da vida, eu confio em vós. Misericórdia divina, que nos defende do fogo do inferno, eu confio em vós. Misericórdia divina, na conversão dos pecadores endurecidos, eu confio em vós. Misericórdia divina, enlevo para os anjos, inefável para os santos, eu confio em vós. Misericórdia divina, insondável em todos os mistérios divinos, eu confio em vós. Misericórdia divina, que nos eleva de toda a miséria, eu confio em vós. Misericórdia divina, fonte de nossa felicidade e alegria, eu confio em vós. Misericórdia divina, que do nada nos chama para a existência, eu confio em vós. Misericórdia divina, que abrange todas as obras das suas mãos, eu confio em vós. Misericórdia divina, que coroa tudo o que existe e que existirá, eu confio em vós. Misericórdia divina, na qual todos somos imersos, eu confio em vós. Misericórdia divina, doce consolo para os corações atormentados, eu confio em vós. Misericórdia divina, única esperança dos desesperados, eu confio em vós. Misericórdia divina, repouso dos corações, paz em meio ao terror, eu confio em vós. Misericórdia divina, delícia e êxtase dos santos, eu confio em vós. Misericórdia divina, que desperta a confiança, onde não há esperança, eu confio em vós. Encerrando agora este momento de oração, vamos suplicar para todos a misericórdia de Deus, que é infinitamente amoroso para com todos os seus filhos e filhas. Oremos. Ó Deus eterno, em quem a misericórdia é insondável e o tesouro da compaixão é inesgotável, olhai propício para nós e multiplicai em nós a vossa misericórdia, para que não desesperemos nos momentos difíceis, nem esmoreçamos, mas nos submetamos com grande confiança à vossa santa vontade, que é amor e a própria misericórdia. Amém. Louvado seja nosso Senhor Jesus Cristo, para sempre seja louvado. Salve Maria Imaculada.

0: 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Um abraço para você que ouve a Rede Imaculada, bom dia aos ouvintes da Rádio Comé FM de Cascavel, Paraná, a Web Rádio Católica de Araraquara, no interior de São Paulo, a Web Rádio Dom Orione de Fortaleza e a Rádio Nova Voz FM de Fartura, no interior de São Paulo. Muito bom dia. Não esqueça, daqui a pouco, às 4 da manhã, vamos retransmitir a Quaresma de São Miguel, diretamente do Instituto Hesed de Fortaleza, hein? E vamos agora à participação dos bispos do Brasil aqui no programa, no Conexão CNBB.
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2: Olá, você que acompanha a programação da Rede Imaculada de Comunicação. Eu sou Paulo Teixeira e nós vamos conversar hoje sobre o Serviço de Animação Vocacional. Quem está conosco é Dom José Albuquerque de Araújo, ele que é bispo da Diocese de Parintins, no estado do Amazonas. Dom José Albuquerque, obrigado pela gentileza dessa conversa. Conta pra gente no que consiste o Serviço de Animação Vocacional. É a mesma coisa que antes tinha Pastoral Vocacional? Seja muito bem-vindo.
3: Obrigado, Paulo. Saudações fraternas a todos aqueles que acompanham. É com alegria que converso com vocês, porque afinal de contas nós estamos vivenciando o mês de agosto, que no Brasil é consagrado o mês das vocações. Então, é um trabalho belíssimo que estamos fazendo. O Serviço de Animação Vocacional é um serviço sinodal. É claro que nós nos acostumamos a falar de pastoral vocacional nos últimos tempos, mas o Serviço de Animação Vocacional é essa ação pastoral que procura congregar todos aqueles que estão a serviço da evangelização. Cada pastoral tem o seu campo específico de evangelizar. O Serviço de Animação Vocacional procura unir todos, lembrando que todos nós somos vocacionados. A vocação primeira que temos é a vida. E depois, com o batismo, nós somos consagrados à Igreja, nos tornamos cristãos. E ao longo da nossa existência, nós somos convidados a seguir Jesus. E só existem duas formas de seguir Jesus na vida cristã: como consagrado, como membro de um instituto, como padre, como religioso, ou como a maioria dos cristãos recebem o chamado ao matrimônio, de constituir família, de continuar a obra da criação. Mas o importante é que todos nós, consagrados e aqueles que abraçam o matrimônio, somos chamados a viver a nossa vocação, que é seguir a Jesus Cristo. E cada um de nós temos uma missão específica. O SAVE, o Serviço de Animação Vocacional, vai procurar ao longo deste mês rezar e promover todas as vocações. No mês de agosto, a primeira semana é dedicada aos ministérios ordenados. A segunda semana, a partir do Dia dos Pais, nós celebramos a vocação matrimonial, a vocação familiar. Na terceira semana do mês de agosto, nós rezamos e louvamos a Deus pelos diversos carismas, pela vida consagrada, pelas diversas formas de viver a virgindade no seguimento a Cristo. E na última semana, celebramos a vocação dos cristãos leigos e leigas, dando uma ênfase especial ao Ministério dos Catequistas. Portanto, no mês de agosto, nós iremos celebrar todas as expressões vocacionais que temos na Igreja.
2: Olha só que legal, que riqueza essa animação das vocações, né? Então, como disse Dom José Albuquerque, existem dois caminhos para seguir a vocação: a vida consagrada ou a vida matrimonial. Dom José, como que a Igreja no Brasil tem trabalhado na animação dos jovens para que eles ingressem, conheçam a vida consagrada?
3: Então os jovens, eles devem ser acompanhados, estimulados a encontrarem-se consigo mesmo, né, a refletir sobre a sua existência, qual é o seu lugar na Igreja, no mundo. Então é por isso que existem as pastorais juvenis, os grupos de discernimento vocacional, as diversas comunidades de vida. Todas essas são oportunidades que o jovem tem para se perguntar, né, para que ele veio ao mundo. E aí o SAVE, o Serviço de Animação Vocacional, é uma proposta concreta para que ele faça um discernimento. E aqueles que se sentem chamados a uma vida de especial consagração são convidados a serem acompanhados, participando de encontros, de celebrações, retiros. Aí sim, se os sinais vocacionais são apresentados, ou seja, esse desejo de viver mais de perto, de uma forma mais radical, o seguimento a Jesus, aí ele vai tentar de descobrir qual é o seu caminho, né? Então, como sacerdote, como seja ele como presbítero diocesano ou membro de alguma congregação, instituto, como religioso, assim também com as moças, né? Assim, são inúmeros as propostas, os carismas, né? A diversidade ministerial na igreja, ela é uma riqueza muito grande. Então é por isso que na diocese, na paróquia, na comunidade, será necessário existir aqueles que acompanham os jovens, aqueles que os escutam, aqueles que de alguma forma possam perceber sinais de um chamado mais específico. Agora, é claro, aqueles que têm o desejo de iniciar uma experiência a dois, né? São chamados a serem pais, mães, a viverem a grande consagração do matrimônio, esses também precisam ser ajudados. Para isso é necessário a pastoral familiar e os outros movimentos que ajudam os jovens a descobrirem, né, a beleza da vocação matrimonial. O importante é que todo mundo, antes de fazer uma opção vocacional, precisa ser acompanhado, precisa fazer um processo de discernimento. E cada história é única. Por isso que é necessário a gente sempre ajudar os jovens por meio da oração e por meio da escuta da palavra, por meio da participação dos sacramentos, por meio da inserção à vida comunitária e percebendo, né, como é que você vai poder viver a sua vida, como é que você vai realizar o projeto de Deus para a sua vida. Para isso é necessário que os nossos jovens sejam orientados, sejam escutados e tenham coragem de dar um passo, né, de assumir dar uma resposta vocacional diante dos desafios da vida.
2: Olha só que interessante nessa animação vocacional, como a dimensão, então, como o Dom José nos explica, perpassa aí pastoral familiar, né, os grupos juvenis. Dom José, o senhor falou que tem o acompanhamento, o discernimento, os sinais. Então, assim, de uma maneira bem simples, para ingressar num seminário não é só fazer a matrícula como numa universidade, né? E também para casar na igreja não é só marcar a data com a secretária, tem todo um processo antes. Como que é isso?
3: Sim, nós vivemos na igreja um novo tempo onde é enfatizado muito a vida cristã como um caminho, como passos de um processo. A gente precisa, antes de tudo, fortalecer a nossa convicção de que nós somos amados de Deus, nós somos membros da comunidade. Então a resposta vocacional, ela precisa ser dada inserindo-nos numa comunidade, num grupo de pessoas que partilham a fé. Os jovens precisam olhar para os testemunhos daqueles que já fizeram a sua opção vocacional e vivem de uma forma muito feliz. Assim também, aqueles que desejam fazer uma experiência no seminário, no convento, na casa religiosa, precisam olhar para os padres, para as irmãs, para os que já são consagrados e se encantarem pela beleza da resposta que eles deram. São homens felizes, mulheres realizadas, casais que vivem bem o seu matrimônio, que são felizes em terem constituído da sua família uma pequena igreja doméstica. Então, os jovens precisam, antes de tudo, ter estes testemunhos diante deles. E a comunidade precisa ajudá-los a fazerem todo um caminho. Assim também como acontece quando os jovens buscam para se preparar para receber o sacramento da confirmação, por exemplo. Então, no tempo do crisma, é um momento de decisão vocacional, porque, em geral, os jovens recebem e se preparam para receber esse sacramento após os seus 15, 16, 17, 18 anos. É o tempo em que se começa as perguntas fundamentais da vida a aparecerem, né? O que que eu quero da minha vida? Como é que eu posso tornar o mundo melhor? Qual é a minha missão? Para que que eu vim ao mundo? O que que Deus espera de mim? Então, de modo especial, é no tempo de

0: confirmar os chamados de Deus para cada um.
1: Dom José, como que é o perfil do rapaz que ingressa no seminário, da moça que ingressa na vida religiosa? Como que assim deve ser, de forma genérica, o perfil desses jovens?
0: Antes de tudo, que sejam corajosos, que se deixem questionar, que se deixem acompanhar. São jovens que estão buscando um algo a mais. São jovens que percebem que, mesmo aqueles que já fizeram experiências de namoro, de trabalho, que vivem uma vida assim, tranquila e serena, como outro qualquer jovem, mas existe aí no coração um desejo, uma procura, uma inquietação. É isso que precisa ser valorizado, e isso pode ser um sinal de que aquela pessoa precisa compartilhar essa inquietação, esse desejo, e aí é importante participar de reuniões, de momentos de celebração, de retiros, encontros em que se possa conversar sobre essas angústias, sobre essas inquietações. Então, para isso, toda a paróquia, toda a diocese deveria ter esses espaços de escuta e de acolhida. O perfil que a gente sempre percebe, aqueles que demonstram uma seriedade, né, uma busca autêntica de algo a mais, são aqueles que estão inseridos em alguma comunidade, em algum grupo, em alguma pastoral, aqueles que têm uma proximidade com os padres, com as religiosas, aqueles que estão a serviço da comunidade, como catequista, como coroinha, como membros de uma equipe de liturgia, aonde esse serviço se tornam cada vez mais apaixonantes. E aí o jovem já não vai mais nas reuniões e nas celebrações por obrigação, mas vai porque se sente feliz, se sente valorizado, se sente, assim, de alguma forma, membro participante ativo de uma comunidade. E aí o Espírito Santo vai fazendo com que esse desejo se torne cada vez mais concreto, real, sólido, e aí é preciso dar um passo a mais, fazer a experiência de se deixar acompanhar. Então, em cada diocese, em cada paróquia, deveria ter esses espaços para que os jovens pudessem se sentir apoiados e se sentirem, pelo menos, desejarem fazer uma experiência, porque aí é preciso seguir os passos. Para entrar numa casa religiosa, seja num convento, no seminário, existem sempre aqueles que estão atentos e preparados para que nas conversas, né, para que nesse acompanhamento, nessa presença, às vezes é um final de semana, às vezes é um retiro, e aí você vai percebendo realmente esse desejo autêntico, que não é fuga da realidade, que não é busca de uma vida fácil, confortável, pelo contrário, os apelos do Espírito Santo que estão começando a mover aquele jovem, e aí ele sente a vontade de poder experimentar, né? Então, aí tem os seminários, as casas de formação, esses encontros vocacionais. É nessa faixa etária aí do final da juventude que o jovem precisa ser acolhido e ajudado. E aí, se não tiver, de fato, essa clareza, esse conhecimento, ajudá-lo também a fazer todo um caminho de descoberta da vocação matrimonial, né, que também é bela, que também é uma forma de se consagrar a Cristo e segui-lo, né, se preparando para poder constituir numa família, uma pequena igreja doméstica.
1: Dom José, muito obrigado pela gentileza dessa conversa, muito esclarecedora, nos confirmando aí, nos apresentando caminhos para celebrar, viver bem o mês vocacional e explicando aí o serviço de animação vocacional, como é importante para a igreja e para as nossas comunidades. Muito obrigado, até uma próxima ocasião.
0: Eu que agradeço, Deus abençoe a todos. Feliz e abençoado mês de agosto.
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2: São Maximiliano Kolbe certa vez disse: cumpre bem as tuas obrigações, imita São José, defende a Jesus, a Santa Igreja e o Papa quando puderes. Este pensamento se torna ainda mais potente nos dias atuais. Como temos cumprido nosso papel ante aos inúmeros ataques que a Igreja sofre no mundo? O que tem que mudar em nossa postura para que esta seja semelhante ao do patrono da Igreja?
3: Quero te oferecer esta mensagem. Celebramos neste mês a festa de Maximiliano Kolbe, que assumiu este envio de Jesus como algo maravilhoso sob a proteção da Mãe de Deus, a Virgem Santíssima, com a Milícia Imaculada, dizendo: sim, vamos conquistar o mundo inteiro a Cristo sob a proteção e direção da Imaculada. Nós optamos para isso, somos agora comprometidos para que isso aconteça. Vá em frente, persevera, você está colaborando com o Reino de Deus, sob a proteção da Imaculada. E vamos em frente, cada vez mais, oferecendo a nossa vida para que tudo possa acontecer pelo bem do Reino de Deus. Nesses dias esteve no túmulo de Santo Antônio, no dia dele, rezei por você, viu? Pedi a Santo Antônio que dê em você aquele entusiasmo de evangelizador. Neste mês celebramos o Dia dos Pais. Eles são a nossa vida. Os pais ainda estão vivos, para outros já estão com Deus. Mas nesse dia nós queremos agradecer a Deus, porque somos fruto de amor. Agradecer a Deus pelo que esses pais fizeram, estão fazendo. Deus, que é pai e mãe, abençoe a todos os pais.
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13h59, horário de Brasília. Nós nos despedimos aqui no programa Igreja no Rádio e vamos iniciar mais um dia, que é o segundo dia da Quaresma de São Miguel, diretamente de Fortaleza, no Ceará, com o Exército de São Miguel, Instituto Hesed. Reze conosco, paz e bem, salve Maria Imaculada!

0: assim que nós vamos iniciar este Santo Rosário, meus queridos. Só um milagre. Entrega a sua intenção. Entrega aquilo que te faz levantar nessa quaresma de São Miguel. Eu entrego o Instituto Hesed, nossas madres fundadoras, todo o exército de São Miguel. Hoje entregamos também a casa do menor. Nós rezamos pela igreja, nós rezamos pelo Papa Leão, pelos nossos bispos, sacerdotes. Nós pedimos pela vida consagrada, por todos os religiosos. Pedimos pela abundância de vocações, por todos os missionários, pelas famílias. Nós pedimos por nossas crianças, nossos jovens. Nós pedimos pelos enfermos, em sufrágio das almas do purgatório. Pela efusão dos dons do Espírito Santo, pela conversão dos que não creem, pela conversão dos pecadores e pelo triunfo do Imaculado Coração de Maria. Nós fomos mais de 1 milhão de pessoas no primeiro dia da quaresma de São Miguel. Seja no Rosário da Madrugada, no vídeo diário de 15 minutos ou ainda no Terço do Combate, nós somamos mais de 1 milhão de pessoas iniciando este tempo forte de oração. Mais de 1 milhão de pessoas que, junto com o Instituto Hesed, estão vivendo este tempo de graça. E eu entrego também os outros milhões de pessoas que, de diversas outras maneiras, estão unidas também. Todos os devotos de São Miguel Arcanjo que vivem este tempo, todos aqueles que estão à frente, que estão conduzindo tantos outros à experiência do amor de Deus por meio da devoção a São Miguel. Que bênção, minha gente, que alegria. Vamos então iniciar este segundo dia de batalha, este segundo dia de vitória. Pelo sinal da Santa Cruz, livrai-nos Deus, nosso Senhor, dos nossos inimigos, em nome do Pai, e do Filho, e do Espírito Santo.
1: Amém.
0: Vinde, Espírito Santo, vinde por meio da poderosa intercessão
1: do Imaculado Coração de Maria, vossa amadíssima esposa.
0: Creio em Deus Pai, Todo-Poderoso, Criador do céu e da terra, e em Jesus Cristo, seu único Filho, nosso Senhor, que foi concebido pelo poder do Espírito Santo, nasceu da Virgem Maria, padeceu sob Pôncio Pilatos, foi crucificado, morto e sepultado, desceu à mansão dos mortos, ressuscitou ao terceiro dia, subiu aos céus, está sentado à direita de Deus Pai Todo-Poderoso, donde há de vir a julgar os vivos e os mortos. Creio no Espírito Santo, na Santa Igreja Católica, na comunhão dos santos, na remissão dos pecados, na ressurreição da carne, na vida eterna.
1: Amém.
0: Pai nosso que estais nos céus, santificado seja o vosso nome. Venha a nós o vosso reino, seja feita a vossa vontade, assim na terra como no céu.
1: O pão nosso de cada dia nos dai hoje, perdoai-nos as nossas ofensas, assim como nós perdoamos a quem nos tem ofendido. E não nos deixeis cair em tentação, mas livrai-nos do mal. Amém.
0: Deus o salve, Virgem, filha de Deus Pai. Ave Maria, cheia de graça, o Senhor é convosco. Bendita sois vós entre as mulheres, e bendito é o fruto do vosso ventre, Jesus.
1: Santa Maria, Mãe de Deus, rogai por nós, pecadores, agora e na hora de nossa morte. Amém.
0: Deus o salve, Virgem, Mãe de Deus, Filho. Ave Maria, cheia de graça, o Senhor é convosco. Bendita sois vós entre as mulheres, e bendito é o fruto do vosso ventre, Jesus.
1: Santa Maria, Mãe de Deus, rogai por nós, pecadores, agora e na hora de nossa morte. Amém.
0: Deus o salve, Virgem, Esposa do Espírito Santo. Ave Maria, cheia de graça, o Senhor é convosco. Bendita sois vós entre as mulheres, e bendito é o fruto do vosso ventre, Jesus. Maria, Mãe de Deus, rogai por nós, pecadores, agora e na hora de nossa morte.
1: Amém.
0: Deus o salve, Virgem, Templo e Sacrário, da Santíssima Trindade. Glória ao Pai, ao Filho e ao Espírito Santo.
1: Como era no princípio, agora e sempre.
0: Por todos os séculos. Amém. Ó Maria concebida sem pecado,
1: rogai por nós que recorremos a vós.
0: Ó Virgem dolorosíssima,
1: as vossas lágrimas derrubaram o império infernal.
0: Vamos iniciar este primeiro texto. Eu quero acolher as TVs, as rádios que estão conosco transmitindo este momento forte de oração. Acolho também todos aqueles que nos acompanham através das redes sociais do Instituto Hesed, de YouTube, Facebook e Instagram. Meus queridos, primeiro texto do nosso rosário, nós contemplamos o anúncio do anjo, o sim de Nossa Senhora, o Verbo divino que se fez carne e habitou entre nós. Primeiro dia, a palavra que nos iluminou foi: o Padre Pio me escolheu. O Padre Pio te escolheu para estar aqui, para caminhar contigo ao longo desses 40 dias. E hoje eu quero responder a seguinte pergunta, presta atenção. Por que o Padre Pio? Por que ele? Num tempo de tanta crise, sobretudo um tempo onde as pessoas muitas vezes têm dificuldade de dizer quem são, qual a sua missão. Nós vivemos a crise do sentido, a falta de sentido, muito se fala. Uma razão pela qual, por que viver? Quantas pessoas hoje, num quadro de uma tristeza profunda, o Padre Pio é um farol para os nossos dias. Quando lhe perguntam quem é ele, quem é este homem que atrai tanta gente, e a resposta do Padre Pio é: eu sou um pobre frade que reza. Eu sou um pobre frade que reza. Ele sabe quem ele é e ele sabe qual é a sua missão. Eu convido você hoje a colocar isso diante de Jesus. Que você saia hoje deste rosário da madrugada sabendo quem você é e qual a missão que Deus te deu. Quantas palavras malditas talvez já tenham sido lançadas sobre você e a sua história. Talvez palavras de que você não vai conseguir. Quantas pessoas já ouviram: seria melhor que você não tivesse nascido? Quantas pessoas até mesmo se auto-amaldiçoando? Mas neste rosário, se deixe iluminar pela palavra, pelo amor de Deus que responde quem você é e qual a sua missão. E contemplando o anúncio do anjo, eu te convido a evangelizar nesta hora. Faz o seguinte: pega este link que está aí e envia o máximo que você puder. Você que está rezando através TV, rádio, se você pode, conecta também o seu aparelho celular, abre o seu YouTube, Instituto Hesed. Você que está rezando com mais de uma pessoa, se pode, cada uma conecta o seu aparelho celular agora para evangelizar. Faça isso com todo o teu coração, com toda a tua fé, para que muitos sejam iluminados pelo amor de Deus neste dia. Enquanto você evangeliza, nós rezamos: Pai nosso que estais nos céus, santificado seja o vosso nome. Venha a nós o vosso reino, seja feita a vossa vontade, assim na terra como no céu.
1: O pão nosso de cada dia nos dai hoje, perdoai-nos as nossas ofensas, assim como nós perdoamos a quem nos tem ofendido. E não nos deixeis cair em tentação, mas livrai-nos do mal. Amém.
0: Ave Maria, cheia de graça, o Senhor é convosco. Bendita sois vós entre as mulheres. E bendito é o fruto do vosso ventre, Jesus.
1: Santa Maria, Mãe de Deus, rogai por nós, pecadores, agora e na hora de nossa morte. Amém.
0: Ave Maria, cheia de graça, o Senhor é convosco. Bendita sois vós entre as mulheres. E bendito é o fruto do vosso ventre, Jesus.
1: Santa Maria, Mãe de Deus, rogai por nós, pecadores, agora e na hora de nossa morte. Amém.
0: Ave Maria, cheia de graça, o Senhor é convosco. Bendita sois vós entre as mulheres. e bendito é o fruto do vosso ventre, Jesus.
1: Santa Maria, Mãe de Deus, rogai por nós, pecadores, agora e na hora de nossa morte. Amém.
0: Ave Maria, cheia de graça, o Senhor é convosco. Bendita sois vós entre as mulheres, e bendito é o fruto do vosso ventre, Jesus.
1: Santa Maria, Mãe de Deus, rogai por nós, pecadores, agora e na hora de nossa morte. Amém.
0: Ave Maria, cheia de graça, o Senhor é convosco. Bendita sois vós entre as mulheres, e bendito é o fruto do vosso ventre, Jesus.
1: Santa Maria, Mãe de Deus, rogai por nós, pecadores, agora e na hora de nossa morte. Amém.
0: Ave Maria, cheia de graça, o Senhor é convosco. Bendita sois vós entre as mulheres, e bendito é o fruto do vosso ventre, Jesus.
1: Santa Maria, Mãe de Deus, rogai por nós, pecadores, agora e na hora de nossa morte. Amém.
0: Ave Maria, cheia de graça, o Senhor é convosco. Bendita sois vós entre as mulheres, e bendito é o fruto do vosso ventre, Jesus.
1: Santa Maria, Mãe de Deus, rogai por nós, pecadores, agora e na hora de nossa morte. Amém.
0: Ave Maria, cheia de graça, o Senhor é convosco. Bendita sois vós entre as mulheres, e bendito é o fruto do vosso ventre, Jesus.
1: Santa Maria, Mãe de Deus, rogai por nós, pecadores, agora e na hora de nossa morte. Amém.
0: Ave Maria, cheia de graça, o Senhor é convosco. Bendita sois vós entre as mulheres, e bendito é o fruto do vosso ventre, Jesus.
1: Santa Maria, Mãe de Deus, rogai por nós, pecadores, agora e na hora de nossa morte. Amém.
0: Ave Maria, cheia de graça, o Senhor é convosco. Bendita sois vós entre as mulheres, e bendito é o fruto do vosso ventre, Jesus.
1: Santa Maria, Mãe de Deus, rogai por nós, pecadores, agora e na hora de nossa morte. Amém.
0: Glória ao Pai, ao Filho e ao Espírito Santo,
1: como era no princípio, agora e sempre, por todos os séculos dos séculos. Amém.
0: Ó meu Jesus, perdoai-nos, livrai-nos do fogo do inferno, levai as almas todas para o céu, e socorrei principalmente as que mais precisarem
1: da vossa misericórdia.
0: Neste segundo mistério, nós contemplamos a visita de Nossa Senhora, a sua prima Santa Isabel, a santificação de João Batista. Rezemos.
1: Pai nosso que estais no céu, santificado seja o vosso nome. Venha a nós o vosso reino, seja feita a vossa vontade, assim na terra como no céu.
0: O pão nosso de cada dia nos dai hoje, perdoai-nos as nossas ofensas, assim como nós perdoamos a quem nos tem ofendido. E não nos deixeis cair em tentação, mas livrai-nos do mal. Amém.
1: Ave Maria, cheia de graça, o Senhor é convosco. Bendita sois vós entre as mulheres, bendito é o fruto do vosso ventre, Jesus.
0: Santa Maria, Mãe de Deus, rogai por nós, pecadores, agora e na hora de nossa morte. Amém.
1: Ave Maria, cheia de graça, o Senhor é convosco. Bendita sois vós entre as mulheres, bendito é o fruto do vosso ventre, Jesus.
0: Santa Maria, Mãe de Deus, rogai por nós, pecadores, agora e na hora de nossa morte. Amém.
1: Ave Maria, cheia de graça, o Senhor é convosco. Bendita sois vós entre as mulheres, bendito é o fruto do vosso ventre, Jesus.
0: Santa Maria, Mãe de Deus, rogai por nós, pecadores, agora e na hora de nossa morte. Amém.
1: Ave Maria, cheia de graça, o Senhor é convosco. Bendita sois vós entre as mulheres, bendito é o fruto do vosso ventre, Jesus.
0: Santa Maria, Mãe de Deus, rogai por nós, pecadores, agora e na hora de nossa morte. Amém.
1: Ave Maria, cheia de graça, o Senhor é convosco. Bendita sois vós entre as mulheres, bendito é o fruto do vosso ventre, Jesus.
0: Santa Maria, Mãe de Deus, rogai por nós, pecadores, agora e na hora de nossa morte. Amém.
1: Ave Maria, cheia de graça, o Senhor é convosco. Bendita sois vós entre as mulheres, bendito é o fruto do vosso ventre, Jesus.
0: Santa Maria, Mãe de Deus, rogai por nós, pecadores, agora e na hora de nossa morte. Amém.
1: Ave Maria, cheia de graça, o Senhor é convosco. Bendita sois vós entre as mulheres, bendito é o fruto do vosso ventre, Jesus.
0: Santa Maria, Mãe de Deus, rogai por nós, pecadores, agora e na hora de nossa morte. Amém.
1: Ave Maria, cheia de graça, o Senhor é convosco. Bendita sois vós entre as mulheres, bendito é o fruto do vosso ventre, Jesus.
0: Santa Maria, Mãe de Deus, rogai por nós, pecadores, agora e na hora de nossa morte. Amém.
1: Ave Maria, cheia de graça, o Senhor é convosco. Bendita sois vós entre as as mulheres, bendito é o fruto do vosso ventre, Jesus.
0: Santa Maria, Mãe de Deus, rogai por nós, pecadores, agora e na hora de nossa morte. Amém.
1: Ave Maria, cheia de graça, o Senhor é convosco. Bendita sois vós entre as mulheres, bendito é o fruto do vosso ventre, Jesus.
0: Santa Maria, Mãe de Deus, rogai por nós, pecadores, agora e na hora de nossa morte. Amém.
1: Glória ao Pai, ao Filho e ao Espírito Santo.
0: Como era no princípio, agora e sempre, por todos os séculos dos séculos. Amém.
1: Ó meu Jesus, perdoai-nos e livrai-nos do fogo do inferno. Levai as almas todas para o céu e socorrei principalmente as que mais precisarem da vossa misericórdia.
0: Terceiro mistério, nós contemplamos com alegria o nascimento do menino Jesus naquela pobre gruta em Belém, no dia 25 de maio do ano de 1887. Nascia também Francesco Forgione. Esse é o nome de batismo do Padre Pio. Nascia aquela criança. Mas também, em uma outra data, claro, nascia a Renata. Vamos começar a contar essa história tão bonita, Renata.
2: Eu nasci aqui em Fortaleza, Ceará, fruto, né, de um relacionamento que eu não sei explicar até hoje, mas sei que a minha mãe, ela teve muito esforço para me ter, e eu, com 10 dias de nascida, fui deixada num orfanato ali perto da Barra do Ceará, né? E logo em seguida, né, eu fui logo adotada, né, por um pai que foi naquele momento ali buscar um filho já de um outro casamento, né? E ele, nesse segundo casamento, quando foi buscar esse filho, também me trouxe, eu e mais outros dois irmãos. E eu vivi esse momento de família até uns 4 para 5 anos, né? O meu pai adotivo, ele trabalhava em outro estado, então ele viajava muito. E numa dessas viagens ele não voltou mais, né? E dali, a minha mãe, que já tinha, né, alguns problemas de saúde mental, alguns transtornos, né, com o não retornar dele, né, ficou realmente num momento muito crítico de saúde e saiu pelo mundo andarinho. E a família que tinha me adotado não quis ficar comigo, porque disse que eu era negra, eles eram descendentes de português, e aí a minha avó disse que não tinha nenhum neto preto. E assim começou, né, a minha vida, minha história nas ruas. Em abrigos, rodei muito, né, toda Fortaleza, em vários lugares.
0: Com 5 aninhos já?
2: Isso. Já fiquei perambulando e assim... A minha infância e pré-adolescência toda foi nas ruas de Fortaleza. Eu fiquei muito na Praça do Ferreira, tinha aquele chafariz, né, ali, o relógio. E ali eu fiquei durante muito tempo. Então, comia do chão, do lixo, ficava em frente, né, às lanchonetes que ali tinha, em frente às lojas, na Casa Pio, por ali, né, pedindo, né, para poder me alimentar. Né. Ia para a escola... Né, pedia pessoas para poder me ajudar, para poder eu ter, porque na escola eu tinha garantia de uma alimentação sem tanto sacrifício, né? E assim eu fui crescendo nessa realidade. Uma realidade que eu só queria uma família, eu só queria, né, um lar. E eu questionava muito, né? Porque tinha o Natal de Luz, que era um período muito forte para mim. Eu vi ali as pessoas contemplando o nascimento, né? Tão bonito e aqueles cânticos e tudo, e eu vi aquelas famílias, aquele pai, aquela mãe, aquelas crianças, eu me questionava por que que eu não podia ter aquilo, por que que eu não tinha, né? E foi muitos anos assim, né, rodando com muito sofrimento, né, ficava junto com tudo, e na rua eu tinha que me defender, então na rua eu era um menino, né, me chamavam de neguinho. E cada desafio que vinha, né, ao longo, né, do crescimento era muito grande. Quando eu fiquei perto da adolescência, né, na pré-adolescência, tinha que amarrar meus seios porque eu tinha medo da violência, né, que tinha nas ruas. E por mais que eu estava naquela situação, mas eu não me sentia pertencente ali. Eu sabia que ali não era o meu lugar. Né? E o desejo de família, de lar, né, era muito forte, era muito grande.
0: Esse é o início da história, mas ela não acaba aqui, tá? A Renata vai contando para você como que tudo foi acontecendo e o milagre foi acontecendo. Mas coloca agora também, né, aquilo que hoje pode ser uma dor, aquilo que hoje pode ser uma situação para a qual você não vê uma saída. Entrega ao Senhor e reza com confiança esse mistério, esse Pai Nosso, essas Ave Marias, Renata.
2: Pai nosso que estás no céu, santificado seja o vosso nome, venha a nós o vosso reino, seja feita a vossa vontade, assim na terra como no céu.
0: Pão nosso de cada dia nos dai hoje, perdoai-nos as nossas ofensas, assim como nós perdoamos a quem nos tem ofendido, e não nos deixeis cair em tentação, mas livrai-nos do mal. Amém.
2: Ave Maria, cheia de graça, o Senhor é convosco. Bendita sois vós entre as mulheres e bendito é o fruto do vosso ventre, Jesus.
0: Santa Maria, Mãe de Deus, rogai por nós, pecadores, agora e na hora de nossa morte. Amém.
2: Ave Maria, cheia de graça, o Senhor é convosco. Bendita sois vós entre as mulheres, bendito é o fruto do vosso ventre, Jesus.
0: Santa Maria, Mãe de Deus, rogai por nós, pecadores, agora e na hora de nossa morte. Amém.
2: Ave Maria, cheia de graça, o Senhor é convosco. Bendita sois vós entre as mulheres e bendito é o fruto do vosso ventre, Jesus.
0: Santa Maria, Mãe de Deus, rogai por nós, pecadores, agora e na hora de nossa morte. Amém.
2: Ave Maria, cheia de graça, o Senhor é convosco. Bendita sois vós entre as mulheres, bendito é o fruto do vosso ventre, Jesus.
0: Santa Maria, Mãe de Deus, rogai por nós, pecadores, agora e na hora de nossa morte. Amém.
2: Ave Maria, cheia de graça, o Senhor é convosco. Bendita sois vós entre as mulheres, e bendito é o fruto do vosso ventre, Jesus.
0: Santa Maria, Mãe de Deus, rogai por nós, pecadores, agora e na hora de nossa morte. Amém.
2: Ave Maria, cheia de graça, o Senhor é convosco. Bendita sois vós entre as mulheres e bendito é o fruto do vosso ventre, Jesus.
0: Santa Maria, Mãe de Deus, rogai por nós, pecadores, agora e na hora de nossa morte. Amém.
2: Ave Maria, cheia de graça, o Senhor é convosco. Bendita sois vós entre as mulheres e bendito é o fruto do vosso ventre, Jesus.
0: Santa Maria, Mãe de Deus, rogai por nós, pecadores, agora e na hora de nossa morte. Amém.
2: Ave Maria, cheia de graça, o Senhor é convosco. Bendita sois vós entre as mulheres e bendito é o fruto do vosso ventre, Jesus.
0: Santa Maria, Mãe de Deus, rogai por nós, pecadores, agora e na hora de nossa morte. Amém.
2: Ave Maria, cheia de graça, o Senhor é convosco. Bendita sois vós entre as mulheres e bendito é o fruto do vosso ventre, Jesus.
0: Santa Maria, Mãe de Deus, rogai por nós, pecadores, agora e na hora de nossa morte. Amém.
2: Ave Maria, cheia de graça, o Senhor é convosco. Bendita sois vós entre as mulheres e bendito é o fruto do vosso ventre, Jesus.
0: Santa Maria, Mãe de Deus, rogai por nós, pecadores, agora e na hora de nossa morte. Amém.
2: Glória ao Pai, ao Filho e ao Espírito Santo, como era no princípio, agora e sempre, por todos os séculos dos séculos. Amém.
0: Ó meu Jesus, perdoai-nos, livrai-nos do fogo do inferno, levai as almas todas para o céu e socorrei principalmente as que mais precisarem da vossa misericórdia.
3: Quarto mistério, nós contemplamos a apresentação do menino Jesus no templo e o rito de purificação da Santíssima Virgem Maria.
4: Pai nosso que estás no céu, santificado seja o vosso nome. Venha a nós o vosso reino, seja feita a vossa vontade, assim na terra como no céu.
0: O pão nosso de cada dia nos dai hoje, perdoai-nos as nossas ofensas, assim como nós perdoamos a quem nos tem ofendido. E não nos deixeis cair em tentação, mas livrai-nos do mal. Amém.
4: Ave Maria, cheia de graça, o Senhor é convosco. Bendita sois vós entre as mulheres, bendito é o fruto do vosso ventre, Jesus.
0: Santa Maria, Mãe de Deus, rogai por nós, pecadores, agora e na hora de nossa morte. Amém.
4: Ave Maria, cheia de graça, o Senhor é convosco. Bendita sois vós entre as mulheres, bendito é o fruto do vosso ventre, Jesus.
0: Santa Maria, Mãe de Deus, rogai por nós, pecadores, agora e na hora de nossa morte. Amém.
4: Ave Maria, cheia de graça, o Senhor é convosco. Bendita sois vós entre as mulheres, bendito é o fruto do vosso ventre, Jesus.
0: Santa Maria, Mãe de Deus, rogai por nós, pecadores, agora e na hora de nossa morte. Amém.
4: Ave Maria, cheia de graça, o Senhor é convosco. Bendita sois vós entre as mulheres. Bendito é o fruto do vosso ventre, Jesus.
5: Santa Maria, Mãe de Deus, rogai por nós, pecadores, agora e na hora de nossa morte. Amém.
4: Ave Maria, cheia de graça, o Senhor é convosco. Bendita sois vós entre as mulheres. Bendito é o fruto do vosso ventre, Jesus.
5: Santa Maria, Mãe de Deus, rogai por nós, pecadores, agora e na hora de nossa morte. Amém.
4: Ave Maria, cheia de graça, o Senhor é convosco. Bendita sois vós entre as mulheres. Bendito é o fruto do vosso ventre, Jesus.
5: Santa Maria, Mãe de Deus, rogai por nós, pecadores, agora e na hora de nossa morte. Amém.
4: Ave Maria, cheia de graça, o Senhor é convosco. Bendita sois vós entre as mulheres. Bendito é o fruto do vosso ventre, Jesus.
5: Santa Maria, Mãe de Deus, rogai por nós, pecadores, agora e na hora de nossa morte. Amém.
4: Ave Maria, cheia de graça, o Senhor é convosco, bendito sois vós entre as mulheres, bendito é o fruto do vosso ventre, Jesus.
5: Santa Maria, Mãe de Deus, rogai por nós, pecadores, agora e na hora de nossa morte. Amém.
4: Ave Maria, cheia de graça, o Senhor é convosco, bendito sois vós entre as mulheres, bendito é o fruto do vosso ventre, Jesus.
5: Santa Maria, Mãe de Deus, rogai por nós, pecadores, agora e na hora de nossa morte. Amém.
4: Ave Maria, cheia de graça, o Senhor é convosco. Bendita sois vós entre as mulheres, bendito é o fruto do vosso ventre, Jesus.
5: Santa Maria, Mãe de Deus, rogai por nós, pecadores, agora e na hora de nossa morte. Amém.
3: Glória ao Pai, ao Filho e ao Espírito Santo,
6: como era no princípio, agora e sempre, por todos os séculos dos séculos. Amém.
3: Ó meu Jesus,
6: perdoai-nos,
3: livrai-nos do fogo do inferno, levai as almas todas para o céu e socorrei principalmente as que mais precisarem da vossa misericórdia. Neste quinto mistério, nós contemplamos a perda e o reencontro do menino Jesus no templo, em meio aos doutores da lei. Eu convido você a abrir a sua Bíblia, Mateus, no capítulo 3, versículos do 13 ao 17. Evangelho segundo São Mateus, capítulo 3, versículos do 13 ao 17. Só abra a sua Bíblia agora. Deixa a sua Bíblia aberta nesta passagem, Mateus 13, 17. Isso. Porque o Senhor quer te responder aquela pergunta do início: quem eu sou? E quem nos diz quem nós somos? Hoje tem muita gente tentando dizer quem você é. Há muita gente tentando dizer quem nós somos. O mundo, o próprio maligno, tantas vezes. Mas apenas quem nos criou, apenas quem nos fez, apenas quem sonhou conosco, pode dizer quem nós somos. Quem nós somos e por que nós fomos criados. Para quê? Deixa a Bíblia aberta nesta passagem agora e reze esse mistério, porque é o próprio Deus que te responde. Quem é você? Pai nosso que estais nos céus, santificado seja o vosso nome. Venha a nós o vosso reino, seja feita a vossa vontade, assim na terra como no céu.
1: O pão nosso de cada dia nos dai hoje, perdoai-nos as nossas ofensas, assim como nós perdoamos a quem nos tem ofendido. E não nos deixeis cair em tentação, mas livrai-nos do mal. Amém. Ave Maria, cheia de graça, o Senhor é convosco, bendita sois vós entre as mulheres. Bendito é o fruto do vosso ventre, Jesus.
5: Santa Maria, Mãe de Deus, rogai por nós, pecadores, agora e na hora de nossa morte. Amém.
1: Ave Maria, cheia de graça, o Senhor é convosco. Bendita sois vós entre as mulheres. Bendito é o fruto do vosso ventre, Jesus.
5: Santa Maria, Mãe de Deus, rogai por nós, pecadores, agora e na hora de nossa morte. Amém.
1: Ave Maria, cheia de graça, o Senhor é convosco. Bendita sois vós entre as mulheres. Bendito é o fruto do vosso ventre, Jesus.
5: Santa Maria, Mãe de Deus, rogai por nós, pecadores, agora e na hora de nossa morte. Amém.
1: Ave Maria, cheia de graça, o Senhor é convosco. Bendita sois vós entre as mulheres, bendito é o fruto do vosso ventre, Jesus.
3: Santa Maria, Mãe de Deus, rogai por nós, pecadores, agora e na hora de nossa morte. Amém.
1: Ave Maria, cheia de graça, o Senhor é convosco. Bendita sois vós entre as mulheres, bendito é o fruto do vosso ventre, Jesus.
3: Santa Maria, Mãe de Deus, rogai por nós, pecadores, agora e na hora de nossa morte. Amém.
1: Ave Maria, cheia de graça, o Senhor é convosco. Bendita sois vós entre as mulheres, bendito é o fruto do vosso ventre, Jesus.
3: Santa Maria, Mãe de Deus, rogai por nós, pecadores, agora e na hora de nossa morte. Amém.
1: Ave Maria, cheia de graça, o Senhor é convosco. Bendita sois vós entre as mulheres, bendito é o fruto do vosso ventre, Jesus.
3: Santa Maria, Mãe de Deus, rogai por nós, pecadores, agora e na hora de nossa morte. Amém.
1: Ave Maria, cheia de graça, o Senhor é convosco. Bendita sois vós entre as mulheres, bendito é o fruto do vosso ventre, Jesus.
3: Santa Maria, Mãe de Deus, rogai por nós, pecadores, agora e na hora de nossa morte. Amém.
1: Ave Maria, cheia de graça, o Senhor é convosco. Bendita sois vós entre as mulheres, bendito é o fruto do vosso ventre, Jesus.
3: Santa Maria, Mãe de Deus, rogai por nós, pecadores, agora e na hora de nossa morte. Amém.
1: Ave Maria, cheia de graça, o Senhor é convosco. Bendita sois vós entre as mulheres, bendito é o fruto do vosso ventre, Jesus.
3: Santa Maria, Mãe de Deus, rogai por nós, pecadores, agora e na hora de nossa morte. Amém.
1: Glória ao Pai, ao Filho e ao Espírito Santo.
3: Como era no princípio, agora e sempre, por todos os séculos dos séculos. Amém. Ó meu Jesus,
1: perdoai-nos e livrai-nos do fogo do inferno. Levai as almas todas para o céu e socorrei principalmente as que mais precisarem da vossa misericórdia.
3: Ó Maria concebida sem pecado,
1: rogai por nós que recorremos a vós.
3: Ó Virgem dolorosíssima,
1: as vossas lágrimas derrubaram o império infernal.
3: Vamos iniciar então os mistérios luminosos. Nós já somos, meus queridos, em torno de 140 mil aparelhos conectados. Olha que bonito. Iniciando o segundo dia da quaresma de São Miguel. Iniciando este dia. E nós contemplamos nesse primeiro mistério luminoso exatamente o que a passagem bíblica nos traz, o batismo de Jesus. Eu quero convidar você a ler junto comigo esta passagem. Mateus capítulo 3, versículos do 13 ao 17. Então chegou Jesus da Galileia ao rio Jordão e foi ter com João para ser batizado por ele. João, no entanto, o impedia, dizendo: eu é que devo ser batizado por ti e tu vens a mim? Jesus, porém, lhe respondeu: deixa por ora, é assim que nos convém cumprir toda a justiça. E João o admitiu. Depois de batizado, Jesus saiu logo da água. Então o céu se abriu para ele e viu o Espírito de Deus descer como pomba e vir sobre ele. E uma voz do céu disse: este é o meu filho amado, no qual eu me agrado. Este é o meu filho muito amado. Está aqui. Está aqui a resposta mais importante de toda a nossa vida. Está aqui a resposta que Deus nos dá. Tu és filho de Deus e tu és um filho muito amado. Nós estamos no Rio Jordão e a manifestação da Trindade, a força, o poder do Espírito Santo, naquela pomba, a voz do Pai que se faz ouvir, Jesus o Filho, e aquela voz: tu és o meu filho muito amado. Pelo batismo nós nos tornamos então, nós nascemos daquela pia batismal. Nascemos das entranhas da nossa mãe igreja como filhos de Deus. E somos filhos de Deus muito amados. Tu és um filho de Deus. Se você está rezando com alguém agora, diga para esta pessoa: irmã Maria Joana, tu és uma filha de Deus muito amada. Renata, Lucinha, vocês são filhas de Deus muito amadas. Diga para quem está do teu lado. Ou diga para alguém agora através de uma mensagem, diga: você é um filho amado de Deus. E que essa palavra quebre maldições nessa hora. É a palavra de Deus, Mateus 3, versículo 17. Tu és um filho muito amado. O Padre Pio foi batizado um dia após o seu nascimento. Era o dia 26 de maio. e ele chorava comovido quando ele se recordava dessa graça. Qual o dia do teu batismo? Se você não sabe, hoje você vai buscar o teu batistério, porque você precisa celebrar, você precisa saber o dia que você nasceu para Deus. Jesus vai dizer num outro momento: não é o nascer da carne e do sangue, mas é aqueles que nasceram da água e do Espírito, aqueles que nasceram de Deus e para Deus. E isso o sacramento do batismo nos confere. E você que por alguma razão ainda não buscou o batismo, hoje você vai sair daqui com esse propósito. Você vai buscar a igreja mais próxima. Você vai ali se dirigir à secretaria e se informar: como é que eu faço para ser batizado? Porque eu quero nascer como filho de Deus, para Deus. E vai rezando com todo o teu coração, dizendo: eu pensei que eu podia viver por mim mesma, mas hoje eu sei que tudo é do Pai. Chama Deus de Pai. Reza junto, canta.

quantos que hoje talvez estejam com raiva de Deus. Eu quero falar com você. Como a Renata, de maneira muito humilde, disse: eu também senti raiva algumas vezes, porque eu não entendia. Eu não entendia porque eu, porque comigo. Eu não entendia que tudo aquilo que estava acontecendo era consequência do pecado, era consequência do mal que atingiu os meus pais, a minha família. Talvez você hoje esteja com uma dor no teu coração. Talvez porque não entende a perda de um filho de maneira repentina. Porque não entende como é que o seu esposo saiu de casa. Talvez porque também tenha passado por um episódio de abandono, de traição, de decepção. E você sente raiva, às vezes raiva de Deus. Coloca isso agora diante do Senhor e diz: Senhor, me ajuda. Senhor, me ajuda. Me ajuda a levantar, me ajuda a recomeçar. Me ajuda a viver o perdão na minha vida, porque eu tomo posse desta palavra. Eu sou teu filho, eu sou tua filha, muito amada e muito amada. E eu sei que o Senhor tem algo novo para mim. Eu sei que o Senhor tem o melhor para mim. Eu sei que o Senhor tem um sonho para minha vida. E hoje, reconhece. Um dia aquele filho pródigo foi embora, pediu a herança do pai e foi viver sozinho. Mas ele retornou, porque ele entendeu que tudo é do Pai. E é do Pai toda a honra e toda a glória alcançada em nossas vidas.

0: cura por amor, tudo é do Pai. Bem mais forte é o meu Senhor que me cura. Ele está te curando nesta madrugada, Ele está te curando neste dia, e Ele te cura por amor, Ele te cura para amar. Reza contemplando o batismo de Jesus. Escreve no seu diário: eu sou um filho de Deus, muito amado. Pai nosso que estais no céu, santificado seja o vosso nome. Venha a nós o vosso reino, seja feita a vossa vontade, assim na terra como no céu.
1: Nosso de cada dia nos dai hoje, perdoai-nos as nossas ofensas, assim como nós perdoamos a quem nos tem ofendido. E não nos deixeis cair em tentação, mas livrai-nos do mal. Amém.
0: Ave Maria, cheia de graça, o Senhor é convosco. Bendita sois vós entre as mulheres. Bendito é o fruto do vosso ventre, Jesus.
1: Santa Maria, Mãe de Deus, rogai por nós, pecadores, agora e na hora de nossa morte. Amém.
0: Ave Maria, cheia de graça, o Senhor é convosco. Bendita sois vós entre as mulheres. Bendito é o fruto do vosso ventre, Jesus.
1: Santa Maria, Mãe de Deus, rogai por nós, pecadores, agora e na hora de nossa morte. Amém.
0: Ave Maria, cheia de graça, o Senhor é convosco. Bendita sois vós entre as mulheres. Bendito é o fruto do vosso ventre, Jesus.
1: Santa Maria, Mãe de Deus, rogai por nós, pecadores, agora e na hora de nossa morte. Amém.
0: Ave Maria, cheia de graça, o Senhor é convosco. Bendita sois vós entre as mulheres. Bendito é o fruto do vosso ventre, Jesus.
1: Santa Maria, Mãe de Deus, rogai por nós, pecadores, agora e na hora de nossa morte. Amém.
0: Ave Maria, cheia de graça, o Senhor é convosco. Bendita sois vós entre as mulheres, bendito é o fruto do vosso ventre, Jesus.
1: Santa Maria, Mãe de Deus, rogai por nós, pecadores, agora e na hora de nossa morte. Amém.
0: Ave Maria, cheia de graça, o Senhor é convosco. Bendita sois vós entre as mulheres, bendito é o fruto do vosso ventre, Jesus.
1: Santa Maria, Mãe de Deus, rogai por nós, pecadores, agora e na hora de nossa morte. Amém.
0: Ave Maria, cheia de graça, o Senhor é convosco. Bendita sois vós entre as mulheres, bendito é o fruto do vosso ventre, Jesus.
1: Santa Maria, Mãe de Deus, rogai por nós, pecadores, agora e na hora de nossa morte. Amém.
0: Ave Maria, cheia de graça, o Senhor é convosco. Bendita sois vós entre as mulheres, e bendito é o fruto do vosso ventre, Jesus.
1: Santa Maria, Mãe de Deus, rogai por nós, pecadores, agora e na hora de nossa morte. Amém.
0: Ave Maria, cheia de graça, o Senhor é convosco. Bendita sois vós entre as mulheres, e bendito é o fruto do vosso ventre, Jesus.
1: Santa Maria, Mãe de Deus, rogai por nós, pecadores, agora e na hora de nossa morte. Amém.
0: Ave Maria, cheia de graça, o Senhor é convosco. Bendita sois vós entre as mulheres, bendito é o fruto do vosso ventre, Jesus.
1: Santa Maria, Mãe de Deus, rogai por nós, pecadores, agora e na hora de nossa morte. Amém.
0: Glória ao Pai, ao Filho e ao Espírito Santo,
1: como era no princípio, agora e sempre, e por todos os séculos dos séculos. Amém.
0: Ó meu Jesus, perdoai-nos, livrai-nos do fogo do inferno, levai as almas todas para o céu e socorrei principalmente as que mais precisarem da vossa misericórdia. Neste segundo mistério nós contemplamos o milagre acontecido nas bodas em Caná, por intercessão da Virgem Maria. Pai nosso que estais nos céus,
1: santificado seja o vosso nome, venha a nós o vosso reino, seja feita a vossa vontade, assim na terra como no céu.
0: O pão nosso de cada dia nos dai hoje, perdoai-nos as nossas ofensas, assim como nós perdoamos a quem nos tem ofendido. E não nos deixeis cair em tentação, mas livrai-nos do mal. Amém.
1: Ave Maria, cheia de graça, o Senhor é convosco. Bendita sois vós entre as mulheres, bendito é o fruto do vosso ventre, Jesus.
0: Santa Maria, Mãe de Deus, rogai por nós, pecadores, agora e na hora de nossa morte. Amém.
1: Ave Maria, cheia de graça, o Senhor é convosco. Bendita sois vós entre as mulheres, bendito é o fruto do vosso ventre, Jesus.
0: Santa Maria, Mãe de Deus, rogai por nós, pecadores, agora e na hora de nossa morte. Amém.
1: Ave Maria, cheia de graça, o Senhor é convosco. Bendita sois vós entre as mulheres, bendito é o fruto do vosso ventre, Jesus.
0: Santa Maria, Mãe de Deus, rogai por nós, pecadores, agora e na hora de nossa morte. Amém.
1: Ave Maria, cheia de graça, o Senhor é convosco. Bendita sois vós entre as mulheres, bendito é o fruto do vosso ventre, Jesus.
0: Santa Maria, Mãe de Deus, rogai por nós, pecadores, agora e na hora de nossa morte. Amém.
1: Ave Maria, cheia de graça, o Senhor é convosco. Bendita sois vós entre as mulheres, bendito é o fruto do vosso ventre, Jesus.
0: Santa Maria, Mãe de Deus, rogai por nós, pecadores, agora e na hora de nossa morte. Amém.
1: Ave Maria, cheia de graça, o Senhor é convosco. Bendita sois
2: sois vós entre as mulheres, bendito é o fruto do vosso ventre, Jesus.
0: Santa Maria, Mãe de Deus, rogai por nós, pecadores, agora e na hora de nossa morte. Amém.
2: Ave Maria, cheia de graça, o Senhor é convosco. Bendita sois vós entre as mulheres, bendito é o fruto do vosso ventre, Jesus.
0: Santa Maria, Mãe de Deus, rogai por nós, pecadores, agora e na hora de nossa morte. Amém.
2: Ave Maria, cheia de graça, o Senhor é convosco. Bendita sois vós entre as mulheres, bendito é o fruto do vosso ventre, Jesus.
0: Santa Maria, Mãe de Deus, rogai por nós, pecadores, agora e na hora de nossa morte. Amém.
2: Ave Maria, cheia de graça, o Senhor é convosco. Bendita sois vós entre as mulheres, bendito é o fruto do vosso ventre, Jesus.
0: Santa Maria, Mãe de Deus, rogai por nós, pecadores, agora e na hora de nossa morte. Amém.
2: Ave Maria, cheia de graça, o Senhor é convosco. Bendita sois vós entre as mulheres, bendito é o fruto do vosso ventre, Jesus.
0: Santa Maria, Mãe de Deus, rogai por nós, pecadores, agora e na hora de nossa morte. Amém.
2: Glória ao Pai, ao Filho e ao Espírito Santo,
0: como era no princípio, agora e sempre, por todos os séculos dos séculos. Amém. Ó meu Jesus,
2: perdoai-nos e livrai-nos do fogo do inferno. Levai as almas todas para o céu e socorrei principalmente as que mais precisarem da vossa misericórdia.
0: Terceiro mistério, nós contemplamos o anúncio do reino dos céus, o chamado, o convite à conversão. Renata.
3: E naqueles momentos, né, de tanto sofrimento, de abrigos, de rua, tudo, chegou um momento que, nas indas e vindas, né, em uma das audiências com o juiz virou para mim e falou assim: eu não sei mais o que fazer com você, né? Não temos como fazer. E disse assim: mas eu passei por um momento que, por conta da fome, né, da má alimentação, dos cuidados, eu vivia muito na Santa Casa ali da Misericórdia, né, próximo ali do Oitão, né, ali. Então, assim, eu só vivia muito, acordava, tava no hospital, ficava, já tava uma semana internada, tava meses, né, e vivia assim. E aí ele me fez uma proposta de eu ir passar um momento com umas irmãs, né, lá no Instituto das Filhas de São José. Eu fiquei meio assim, eu falei: ah, mas eu não sou freira, né, eu vou fazer o que lá? E ele dizia: você precisa sair um pouco dessa realidade, né? Você tá fraca. Eu realmente, foi um período que eu tinha passado muito tempo internada, né? E aí acionaram o conselho, né, todo o procedimento, e de lá eu já saí transferida indo para as irmãs. A irmã participou da audiência, que era a madre, né, responsável no instituto, participou, ela e mais duas outras irmãs, e assim eu fui, né? E aí começou o conflito, né, assim, muito forte interno. Ao mesmo tempo que foi um momento que eu fiquei mais tranquila, né, de cuidados, onde eu tinha alimentação, uma rotina diária, né, um leito para dormir, um canto, tudo. Mas era no ritmo das irmãs. Então, lá no instituto, elas eram de 12... Tava com 20, só que um grupo tinha ido para missão, né? Então ficou, no período que eu fiquei, nós éramos em base de 12 a 22 irmãs. E lá elas tinham a fabricação de hóstia, né? E trabalhavam com a bordado, né? Os paramentos que tinha litúrgicos, né? Então era esse o serviço que nós tínhamos, e as orações, né? Então, assim, todos os dias acordávamos às 4 da manhã, começávamos a rezar a ladainha, os salmos, os textos, e assim até às 6. E tinha o dia do silêncio, tinha o dia da adoração. E para mim foi muito, era muito difícil, foi muito conflitante, né? Foi um sofrimento, porque elas falavam de Deus amor, e eu não sentia esse Deus amor. E eu questionava esse Deus amor: que Deus é amor? Como é amor? Eu não me sinto amada por ninguém, né? Como que Deus é amor e eu não tenho pai, não tenho mãe, eu tô aqui, né? E elas falavam, e tinha uma fé, uma intuição que me incomodava, porque eu não sentia. E quando eram os meus dias, os momentos que eu tinha que ficar ali na frente daquele crucifixo, em frente ao Senhor, o Santíssimo, eu não tinha, né, esse conhecimento. Era muito difícil para mim. E eu fiz primeira comunhão, eu me batizei na paróquia Nossa Senhora dos Remédios, que era lá próximo, né, no Benfica. Então, assim, me batizei, fiz primeira comunhão, fiz crisma, né, todo um caminho, catequese, tudo, mas eu senti um vazio dentro de mim, eu não conseguia sentir tocada por esse Deus que tanto se falava, né, que Deus era esse, que Deus amor é esse, né, eu não sentia esse amor, eu não conseguia.
2: Aquele primeiro contato foi a crise, né?
3: Foi.
2: Deus existe, ele é amor. Então, como que eu passei por tudo isso? Aquele choque. Né? A Renata falava isso no testemunho, quando eu li, ela dizia, eu não conseguia acreditar que Deus era amor. Mas veja que aqui a situação já começa a iluminar, né? Já não é mais aquela situação primeira lá atrás, de abandono, de muita fome, de não ter sequer um teto, de violência, a situação começa a mudar. Estamos nos mistérios luminosos. A luz começa a iluminar.

0: na tua mente. Ilumine a tua vida. Faz essa experiência agora. Faz essa experiência agora. Enquanto você caminha, enquanto esta luz ilumina, você reza com muita confiança.
1: Pai nosso, que estás no céu, santificado seja o vosso nome. Venha a nós ao vosso reino. Seja feita a vossa vontade, assim na terra como no céu.
0: O pão nosso de cada dia nos dai hoje. Perdoai-nos as nossas ofensas, assim como nós perdoamos a quem nos tem ofendido. E não nos deixeis cair em tentação, mas livrai-nos do mal. Amém.
1: Ave Maria, cheia de graça, o Senhor é convosco. Bendita sois vós entre as mulheres e bendito é o fruto do vosso ventre, Jesus.
0: Santa Maria, Mãe de Deus, rogai por nós, pecadores, agora e na hora de nossa morte. Amém.
1: Ave Maria, cheia de graça, o Senhor é convosco. Bendita sois vós entre as mulheres e bendito é o fruto do vosso ventre, Jesus.
0: Santa Maria, Mãe de Deus, rogai por nós, pecadores, agora e na hora de nossa morte. Amém.
1: Ave Maria, cheia de graça, o Senhor é convosco. Bendita sois vós entre as mulheres e bendito é o fruto do vosso ventre, Jesus.
0: Santa Maria, Mãe de Deus, rogai por nós, pecadores, agora e na hora de nossa morte. Amém.
1: Ave Maria, cheia de graça, o Senhor é convosco. Bendita sois vós entre as mulheres e bendito é o fruto do vosso ventre, Jesus.
0: Santa Maria, Mãe de Deus, rogai por nós, pecadores, agora e na hora de nossa morte. Amém.
1: Ave Maria, cheia de graça, o Senhor é convosco. Bendita sois vós entre as mulheres e bendito é o fruto do vosso ventre, Jesus.
0: Santa Maria, Mãe de Deus, rogai por nós, pecadores, agora e na hora de nossa morte. Amém.
1: Ave Maria, cheia de graça, o Senhor é convosco. Bendita sois vós entre as mulheres e bendito é o fruto do vosso ventre, Jesus.
0: Santa Maria, Mãe de Deus, rogai por nós, pecadores, agora e na hora de nossa morte. Amém.
1: Ave Maria, cheia de graça, o Senhor é convosco. Bendita sois vós entre as mulheres e bendito é o fruto do vosso ventre, Jesus.
0: Santa Maria, Mãe de Deus, rogai por nós, pecadores, agora e na hora de nossa morte. Amém.
1: Ave Maria, cheia de graça, o Senhor é convosco. Bendita sois vós entre as mulheres, bendito é o fruto do vosso ventre, Jesus.
0: Santa Maria, Mãe de Deus, rogai por nós, pecadores, agora e na hora de nossa morte. Amém.
1: Ave Maria, cheia de graça, o Senhor é convosco. Bendita sois vós entre as mulheres, bendito é o fruto do vosso ventre, Jesus.
0: Santa Maria, Mãe de Deus, rogai por nós, pecadores, agora e na hora de nossa morte. Amém.
1: Ave Maria, cheia de graça, o Senhor é convosco. Bendita sois vós entre as mulheres, bendito é o fruto do vosso ventre, Jesus.
0: Santa Maria, Mãe de Deus, rogai por nós, pecadores, agora e na hora de nossa morte. Amém.
1: Glória ao Pai,
0: ao Filho e ao Espírito Santo, como era no princípio, agora e sempre, por todos os séculos dos séculos. Amém. Ó meu Jesus,
1: perdoai-nos, livrai-nos do fogo do inferno, levai as almas todas para o céu e socorrei principalmente as que mais precisarem da vossa misericórdia.
0: Nesse quarto mistério nós contemplamos a transfiguração de nosso Senhor Jesus Cristo no Monte Tabor.
2: Pai nosso que estás no céu, santificado seja o vosso nome. Venha a nós o vosso reino. Seja feita a vossa vontade, assim na terra como no céu.
0: O pão nosso de cada dia nos dai hoje. Perdoai-nos as nossas ofensas, assim como nós perdoamos a quem nos tem ofendido. E não nos deixeis cair em tentação, mas livrai-nos do mal. Amém.
2: Ave Maria, cheia de graça, o Senhor é convosco. Bendita sois vós entre as mulheres, bendito é o fruto do vosso ventre, Jesus.
0: Santa Maria, Mãe de Deus, rogai por nós, pecadores, agora e na hora de nossa morte. Amém.
2: Ave Maria, cheia de graça, o Senhor é convosco. Bendita sois vós entre as mulheres, bendito é o fruto do vosso ventre, Jesus.
0: Santa Maria, Mãe de Deus, rogai por nós, pecadores, agora e na hora de nossa morte. Amém.
2: Ave Maria, cheia de graça, o Senhor é convosco. Bendito sois vós entre as mulheres. Bendito é o fruto do vosso ventre, Jesus.
0: Santa Maria, Mãe de Deus, rogai por nós, pecadores, agora e na hora de nossa morte. Amém.
2: Ave Maria, cheia de graça, o Senhor é convosco. Bendita sois vós entre as mulheres, bendito é o fruto do vosso ventre, Jesus.
0: Santa Maria, Mãe de Deus, rogai por nós, pecadores, agora e na hora de nossa morte. Amém.
2: Ave Maria, cheia de graça, o Senhor

0: é convosco, bendito sois vós entre as mulheres, bendito é o fruto do vosso ventre, Jesus.
1: Santa Maria, Mãe de Deus, rogai por nós, pecadores, agora e na hora de nossa morte. Amém.
0: Ave Maria, cheia de graça, o Senhor é convosco, bendito sois vós entre as mulheres, bendito é o fruto do vosso ventre, Jesus.
1: Santa Maria, Mãe de Deus, rogai por nós, pecadores, agora e na hora de nossa morte. Amém.
0: Ave Maria, cheia de graça, o Senhor é convosco, bendita sois vós entre as mulheres, bendito é o fruto do vosso ventre, Jesus.
1: Santa Maria, Mãe de Deus, rogai por nós, pecadores, agora e na hora de nossa morte. Amém.
0: Ave Maria, cheia de graça, o Senhor é convosco. Bendita sois vós entre as mulheres, bendito é o fruto do vosso ventre, Jesus.
1: Santa Maria, Mãe de Deus, rogai por nós, pecadores, agora e na hora de nossa morte. Amém.
0: Ave Maria, cheia de graça, o Senhor é convosco. Bendita sois vós entre as mulheres, bendito é o fruto do vosso ventre, Jesus.
1: Santa Maria, Mãe de Deus, rogai por nós, pecadores, agora e na hora de nossa morte. Amém.
0: Ave Maria, cheia de graça, o Senhor é convosco. Bendito sois vós entre as mulheres, bendito é o fruto do vosso ventre, Jesus.
1: Santa Maria, Mãe de Deus, rogai por nós, pecadores, agora e na hora de nossa morte. Amém.
0: Glória ao Pai,
1: ao Filho e ao Espírito Santo,
0: como era
1: no princípio, agora e sempre, por todos os séculos dos séculos. Amém. Ó meu Jesus, perdoai-nos, livrai-nos do fogo do inferno, levai as almas todas para o céu, e socorrei principalmente as que mais precisarem
2: da vossa misericórdia.
1: Nesse quinto mistério, nós contemplamos a instituição do Santíssimo Sacramento da Eucaristia, rezando por todos os nossos bispos, sacerdotes, diáconos, pedindo a abundância de vocações sacerdotais. Pai nosso que estais nos céus, santificado seja o vosso nome, venha a nós o vosso reino, seja feita a vossa vontade, assim na terra como no céu.
2: O pão nosso de cada dia nos dai hoje, perdoai-nos as nossas ofensas, assim como nós perdoamos a quem nos tem ofendido. E não nos deixeis cair em tentação, mas livrai-nos do mal. Amém.
1: Ave Maria, cheia de graça, o Senhor é convosco. Bendita sois vós entre as mulheres, bendito é o fruto do vosso ventre, Jesus.
2: Santa Maria, Mãe de Deus, rogai por nós, pecadores, agora e na hora de nossa morte. Amém.
1: Ave Maria, cheia de graça, o Senhor é convosco. Bendita sois vós entre as mulheres, bendito é o fruto do vosso ventre, Jesus.
2: Santa Maria, Mãe de Deus, rogai por nós, pecadores, agora e na hora de nossa morte. Amém.
1: Ave Maria, cheia de graça, o Senhor é convosco. Bendita sois vós entre as mulheres, bendito é o fruto do vosso ventre, Jesus.
2: Santa Maria, Mãe de Deus, rogai por nós, pecadores, agora e na hora de nossa morte. Amém.
1: Ave Maria, cheia de graça, o Senhor é convosco. Bendita sois vós entre as mulheres, bendito é o fruto do vosso ventre, Jesus.
2: Santa Maria, Mãe de Deus, rogai por nós, pecadores, agora e na hora de nossa morte. Amém.
1: Ave Maria, cheia de graça, o Senhor é convosco. Bendita sois vós entre as mulheres, e bendito é o fruto do vosso ventre, Jesus.
2: Santa Maria, Mãe de Deus, rogai por nós, pecadores, agora e na hora de nossa morte. Amém.
1: Ave Maria, cheia de graça, o Senhor é convosco. Bendita sois vós entre as mulheres, e bendito é o fruto do vosso ventre, Jesus.
2: Santa Maria, Mãe de Deus, rogai por nós, pecadores, agora e na hora de nossa morte. Amém.
1: Ave Maria, cheia de graça, o Senhor é convosco. Bendita sois vós entre as mulheres, e bendito é o fruto do vosso ventre, Jesus.
2: Santa Maria, Mãe de Deus, rogai por nós, pecadores, agora e na hora de nossa morte. Amém.
1: Ave Maria, cheia de graça, o Senhor é convosco. Bendita sois vós entre as mulheres, e bendito é o fruto do vosso ventre, Jesus.
2: Santa Maria, Mãe de Deus, rogai por nós, pecadores, agora e na hora de nossa morte.
1: Ave Maria, cheia de graça, o Senhor é convosco. Bendita sois vós entre as mulheres, e bendito é o fruto do vosso ventre, Jesus.
2: Santa Maria, Mãe de Deus, rogai por nós, pecadores, agora e na hora de nossa morte. Amém.
1: Ave Maria, cheia de graça, o Senhor é convosco. Bendita sois vós entre as mulheres, bendito é o fruto do vosso ventre, Jesus.
2: Santa Maria, Mãe de Deus, rogai por nós, pecadores, agora e na hora de nossa morte. Amém.
1: Glória ao Pai, ao Filho e ao Espírito Santo,
0: como era no princípio, agora e sempre, por todos os séculos dos séculos. Amém.
1: Ó meu Jesus,
2: perdoai-nos,
1: livrai-nos do fogo do inferno, levai as almas todas para o céu,
2: e socorrei principalmente as que mais precisarem da vossa misericórdia.
1: Ó Maria concebida sem pecado,
2: rogai por nós que recorremos a vós.
1: Ó Virgem dolorosíssima,
2: as vossas lágrimas derrubaram o império infernal.
1: Meus queridos, 5 horas da manhã, da madrugada, nós já somos quase 170 mil pessoas iniciando. Vamos iniciar esses mistérios dolorosos. E olha, o Padre Pio, ainda no berço, ele era...
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7: É com muita alegria e boa energia que estamos chegando para mais uma semana juntos aqui na Divi 102.3 FM. Hoje é segunda-feira. E esse é o programa Sérgio Santiago, seu amigo de todas as manhãs com o Fino do Sertanejo. Aqui do meu lado tá o Zé Calo no pé. Ah, não, o Zé Honoro.
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1: 5:10.

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1: 5:14.
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1: 5:16.
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2: Abração pro Fábio lá do bairro Campina Verde, um abraço pra Edileuza e a filha Sonara, que nome bonito, hein, senhor? Sonara, yeah. No bairro Maria Helena. Pra Simone, um abraço pra Simone e o Luiz lá no bairro da Vanuse. Pra Arlinda e a filha Adriana e os netos Sofia e Renato, lá no centro de Carmo do Cajuru. Um abração pra Dona Maria e o esposo Zico, lá na comunidade Curralinho. Um abração para todos vocês que estão ouvindo a gente de manhã, de 5 às 7 da manhã e de 1 às 3 da tarde aqui na DIV 102.3, a rádio da minha, da sua, da nossa igreja. Boa noite, a bordo.
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1: 5:28.
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1: Quero mandar um abraço aqui pra Simone Alves, costureira, lá no bairro Bela Vista, em Araújos. Alô, Leda em Perdigão, pertinho, 10 quilômetros. 10 quilômetros de Araújos é Perdigão. Um abração pra vocês das duas cidades pequenas, porém muito simpáticas. Um abração pra Maria Aparecida da Prata de Baixo, município de São Gonçalo do Pará. Alô, Maria Madalena. Ô, Maria Madalena, você é loira ou você é morena, Maria Madalena? Ela mora no bairro Bonfim, em Carmo do Cajuru. Alô, Fabiano e a esposa Arlete, em São Gonçalo do Pará, a terra do doce Bampa Daná. Um abração pra vocês em São Gonçalo do Pará, viu?
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1: 5h34.
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1: 5h46.
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2: Quero mandar um abraço pro Arnaldo Luiz da comunidade de Serrinha, para Neiva lá no Ferrador, para o Zé Geraldo da Silva lá no bairro São José. São José fica lá em Divinópolis, viu? Depois do Catalão. Você tá no centro da cidade, você atravessou a linha, você parte primeiro o bairro Catalão, depois o bairro São José, viu? Lá onde fica a padaria do Arte, do meu amigo Milton Soares, viu?
6: Agora eu entendi.
2: Um abração para Aparecida e o esposo Lázaro e a neta Giovana lá no bairro Del Rey. Um abração para minha amiga Marli, do bairro Morada Nova, Marli Costureira. Ô Marli, você tem uma neta bonita, hein? Aquela menina birrenta, ela deixou o telefone cair e ficou brigando com a mãe dela. Foi ela que deixou o telefone cair, ficou brigando com a mãe dela. Aí, mãe, ó, deixa eu ter. É Marli e o esposo Urias. Urias, o marido dela, é de Espaim, né? Falei de Espaim agora há pouco aqui. E o senhor José, o pai da Marli, mora lá no ele é de Camacho, mas ele mora também no bairro Morada Nova, não é, Marli? Mora aí com vocês no bairro, não é isso mesmo? Um abração pra vocês, viu? Muito obrigado por estar ouvindo a gente todas as manhãs de 5 às 7 da manhã ou de 1 às 3 da tarde aqui na Divi 102.3 FM. 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
1: 5:55.

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1: Senhor, fazei de mim o instrumento de vossa paz. Onde houver ódio, que eu leve o amor. Onde houver ofensa, que eu leve o perdão. Onde houver discórdia, que eu leve a união. Onde houver dúvida, que eu leve a fé. Onde houver erro, que eu leve a verdade. Onde houver desespero, que eu leve a esperança. Onde houver tristeza, que eu leve a alegria. Onde houver trevas, que eu leve a luz. Oh, Mestre, fazei que eu procure mais consolar que ser consolado. Compreender que ser compreendido. Amar que ser amado. Pois é dando que se recebe. É perdoando que se é perdoado. E é morrendo que se vive para a vida eterna. Amém? Ó Pai nosso que estais no céu, santificado seja o vosso nome. Venha a nós o vosso reino e seja feita a vossa vontade, assim na terra como no céu. O pão nosso de cada dia dai-nos hoje. Senhor, perdoai as nossas ofensas, assim como nós perdoamos a quem nos tem ofendido. E não nos deixeis cair em tentação, mas livrai-nos de todo o mal. Amém. Ave Maria, cheia de graça, o Senhor é convosco. Bendita sois vós entre as mulheres, e bendito é o fruto do vosso ventre. Jesus. Santa Maria, Mãe de Deus, rogai por nós, pecadores, agora e na hora da nossa morte. Amém?

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1: 6 e 4.
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0: 6:06.
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1: Alô, Carlos Alberto do bairro Del Rey, como é que você tá, amigão? Tudo bem pra você no bairro Del Rey? É? Então tá bom. Meu amigo Eusébio e o Carlos lá no bairro Mangabeira são vizinhos do Reni Sapateiro, né? Um abração pra vocês, viu? Um abraço pra dona Janete lá na Vila Belo Horizonte. Gostei, falei certinho agora, né? Vila Belo Horizonte. Quando eu falo Belo Horizonte, eu lembro da minha mãe. Minha mãe falava Belo Horizonte. Aí eu falava assim, dona Concórdia, é Belo Horizonte. Ô menino, vai corrigir a PQP, menino. Eu falei certo, falei Belo Horizonte. Um abração pra Vani, lá do residencial Frei Galvão. Um abração, muito obrigado a todos vocês aí do Frei Galvão, ouvindo a gente de 5 às 7 da manhã e de 1 às 3 da tarde.
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0: 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Seis e doze.
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1: 6:16.
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4: Um abraço para Cleusa e a sua filha Ana Paula e a neta Júlia no bairro Bonfim, em Carmo do Cajuru. Alô, gente boa do bairro Bonfim, um abração para vocês, outro abraço para mim. Sou feio, mas não sou bobo, né? Então, Maria Aparecida do bairro São Roque, como é que vocês estão indo do bairro São Roque? Tá levando a vida boa mais ou menos ou levando a vida a reboque? É? Boa mais ou menos? Então tá bom. Um abraço pra Meire e seu pai Antônio Moreira no bairro São José. Um abraço pra Lu do bairro Icaraí, trabalhou aqui na Mitra Diocesana, bairro Icaraí 2. Um abração, viu, Lu? Tudo de bom pra você, Deus te abençoe, Deus te proteja. Amém?
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1: 6:21.

0: 6:27.
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0: 6:31.
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3: Alô, Zezinho do Antônio Clodino, lá no Cacuco. O Zezinho é irmão da Marlene. Um abração pra você. O Zezinho é ouvinte da gente só de manhã e à tarde, né, Zezinho? Abração pra você, viu? Alô, Lidiane, em Itaúna, um abração para vocês em Itaúna. Muito obrigado pela sintonia de vocês, é já quase na grande BH, mas de 5 às 7 da manhã ou de 1 às 3 da tarde, vocês estão aqui na cola da sintonia 102.3, ouvindo o Sérgio Santiago da Concórdia da Paineira, o mala sem ar, sem rodinha. Alô, Leonardo Lara, da cidade de Paim. Alô, gente boa de Paim. Gosto absurdo do ser de Paim. Nos anos 70, eu passei uma temporada lá em Paim. Gente, que saudade. Que saudade que eu tenho daquela turma de Paim. Eita, povo fazia bagunça. Quem era o líder da bagunça? Sérgio Santiago, da Concórdia da Paineira. Alô, Maria Aparecida e a sua mãe Dalva, no centro de Itapecerica. Alô, Fernanda Costureira, do bairro Bela Vista, em Araújos. Mais uma vez, Araújos, né? Um abração para o Zé Osvaldo e a sua esposa, a dona Alci, lá na cidade de Araújos. Eles tinham lá uma fábrica de farinha, de fubá, e faziam propaganda no programa Sérgio Santiago. Uma baita mídia, não é? Nós sorteamos uma vez uma TV tela plana. Na época não tinha ainda essa aí, né? Tinha a tela plana, que era famosa. O Osvaldo e a dona Alci vieram lá na emissora onde eu trabalhava. Fizemos fotos, colocamos no jornal e tal, né? Um abração, viu, Osvaldo? Tudo de bom pra você, viu? Pessoas boas a gente não esquece, né? Um abração, tudo de bom pra vocês em Araújos e Perdigão.
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1: 6:45.

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0: Mandar um abraço aqui para Maraísa Souza, no bairro Interlagos, para Luísa Milivina, do bairro Nova Holanda, para Nayara e a sua mãe Maria Rabelo, do bairro Nossa Senhora do Carmo. Interessante que a Nayara, filha da Maria Rabelo, me lembra que a minha amiga lá de Paíns, a Nayara Rabelo, que é neta do saudosíssimo Tunico Rabelo, que foi prefeito lá por 2 ou 3 gestões, não sei. Depois ele não quis candidatar mais não, Zé, porque os outros candidataram. Ele falava que com voz de trovão. Mexer com esse negócio de ser prefeito, mas não. Aí o cara fala, você é o Tunico, então cê, que tal você sair de vice comigo? Porque aí você me ajuda a administrar o município e tal. É, como vice eu posso até pensar. Inteligente que era o cara, né? Colocava ele como vice da certeza que ele ia ser eleito. O povo esperto, né, Zé? Muito bem. Um abração também para dona Conceição Timóteo, no Bom Pastor, para Selma Gonçalves, em Ermida. Muitíssimo obrigado pela sintonia, pela companhia, todas as manhãs de 5 às 7 da manhã e de 1 às 3 da tarde.
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6: 7 horas.
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Estimados irmãos e irmãs que celebram conosco aqui, nossa matriz de São Cristóvão, aqueles que nos acompanham pelas ondas da rádio IVFM. Quase todas as pessoas que se encontraram com Jesus tiveram as suas vidas transformadas. Jesus vem com uma tarefa, com a missão de alcançar a todos, os perdidos, os de longe, os de perto, para oferecer a todos, indistintamente, a possibilidade de refazer a sua vida na direção de Deus, na direção do alto. Por isso, a palavra de Jesus é sempre um convite, nunca é uma imposição. E os que porventura não tiveram as suas vidas transformadas, não foi porque Jesus recusou a eles, mas porque eles mesmos não tiveram a disposição de fazer este caminho. E aí nós temos alguns mestres da lei, fariseus, e também esse alguém que se aproxima de Jesus e já demonstra ter no coração uma boa intenção. Que nos lembra que só boa intenção não é propósito. Ter a intenção é ótimo, uma boa intenção melhor ainda, mas é preciso, para o propósito, abraçar todo o processo. Por isso, o jovem, fala jovem, né? É um alguém, aproxima-se de Jesus e pergunta: eu quero alcançar a vida eterna. Tenho que fazer. Ele apresenta claramente para ele o caminho. É a observância aos mandamentos. E ele já faz isso. O que ainda me falta? E vem a radicalidade, né? Observar os mandamentos já é algo grandioso. Talvez na cabeça dele isso já era até suficiente. E ao ser interrogado, ao interrogar Jesus, Jesus vai dizer assim: ah, já que você quer então alcançar, progredir na sua vida para alcançar a vida eterna, então desapega de todas as coisas. Não se prenda a nada, não se prenda a ninguém. Deixe o coração livre para o coração ser inteiramente de Deus. Não tenha tesouros na terra, cultive tesouros no céu. E o texto termina de maneira triste, porque o jovem vai embora cheio de tristeza, porque era muito rico. Veja, ele não vai embora satisfeito, ele gostaria. Se ele vai embora triste, é porque ele gostaria de seguir a Jesus. Viu ali, naquele homem, o Deus que vem nos salvar, mas não deu conta de dar o passo a seguir. Tinha algo que ainda o prendia, tinha algo que ainda retinha ele naquele lugar e que ele não conseguiu avançar. E aqui talvez, irmãos e irmãs, esteja para nós uma pergunta fundamental, porque nós também temos esse propósito, temos esse desejo, queremos a vida eterna. Estamos aqui nessa manhã atraídos por Jesus, queremos andar com Ele, queremos tê-Lo na hora da nossa vida, para tê-Lo sempre. Esforçamos para levar a sério a sua palavra, para colocar em prática. Mas vejam, meus queridos, que ainda não é o suficiente, ainda nos falta uma capacidade de desapegar. Todo mundo tem uma riqueza da qual tem dificuldade de libertar-se. E é essa riqueza que não pode nos roubar a riqueza da eternidade. É essa riqueza que é o nosso ponto de conversão. Também nós não podemos ser estes que se entristecem porque encontraram Jesus, alguém que pode salvar, dar a vida eterna, mas ir embora e não segui-lo, porque tem algo que ainda

0: nos prende, que nos amarra, que nos aprisiona. Na nossa oração de hoje, nós dizemos isso: ó Deus, preparastes para quem vos ama bens que nossos olhos não podem ver. Acendei em nós, em nossos corações, a chama da caridade, para que, amando-os acima de tudo e em tudo, corramos ao encontro das vossas promessas, que superam todo desejo. A oração que apresentamos, ela é coroada com o texto do Evangelho que nós ouvimos. Que nós queremos isso, amar Deus em tudo e acima de tudo, mas ainda no caminhar percebemos algo que nos aprisiona, e aqui está, como eu disse, nosso ponto de conversão. De maneira muito triste, às vezes algumas pessoas dizem que têm pecados de estimação, e é esse, isso é algo que nós não deveríamos estimar, não deveríamos guardar. Não terem nós. Você tem animais de estimação, é até suportável, tolerável e entendível. Mas pecado. Porque se nós estimamos, dificilmente vamos nos libertar deles. Começamos a amá-los, eles vão estar sempre ao nosso lado. O encontro com Jesus deve gerar também conversão, como gerou na vida de tantos. Na vida desse jovem, não. Porque ele não quis. Mas nós podemos querer. Portanto, que esse nosso encontro com Jesus, nessa manhã, nos ajude a escolhê-lo como o principal, o essencial. Se tem algo que ainda nos aprisiona, permitamos que ele possa nos libertar, para que com o coração livre, possamos amá-lo em tudo e acima. Irmãos e irmãs, elevemos a Deus as nossas preces, confiando na força do testemunho que Ele nos inspira. E após cada pedido, digamos: Senhor, ouvi-nos e ajudai-nos.
1: Senhor, ouvi-nos e ajudai-nos.

0: Pensamos ao Senhor que nossa comunidade viva com fidelidade o Evangelho, fortalecendo a unidade, a comunhão e a fraternidade.
1: Senhor, ouvi-nos e ajudai-nos.
0: Pensamos ao Senhor que cada vocação em nossa igreja encontre apoio, acolhida e estímulo para responder com coragem ao chamado divino.
1: Senhor, ouvi-nos e ajudai-nos.
0: Peçamos ao Senhor que, iluminados pelos ensinamentos de Cristo, sejamos testemunhas firmes de esperança e servidores dedicados aos mais necessitados.
1: Senhor, ouvi-nos e ajudai-nos.
2: Deus de bondade, que nos chamais a oferecer um testemunho autêntico, fortalecei em nós a busca constante pela unidade e ouvi as preces da vossa igreja, por Cristo nosso Senhor.
1: Amém. Amém.

0: Orai, irmãos e irmãs, para que esse sacrifício meu e vosso seja aceito por Deus Pai Todo-Poderoso.
1: Receba, Senhor, por tuas mãos este sacrifício, para a glória do seu nome, para o nosso bem de toda a sua santa igreja.
0: Ó Deus, nós vos apresentamos as nossas oferendas e trocamos convosco os nossos dons. Oferecendo-vos o que nos destes, esperamos receber-vos em nós. Por Cristo nosso Senhor.
1: Amém.
0: Senhor esteja convosco.
1: Ele está no meio de nós.
0: Corações ao alto.
1: O nosso coração está em Deus.
0: Demos graças ao Senhor nosso Deus.
1: É nosso dever e a nossa salvação.
0: Na verdade, é digno e justo, é nosso dever e salvação dar-vos graças sempre em todo lugar, Senhor Pai Santo, Deus Eterno e Todo-Poderoso. Pois por meio do vosso Filho muito amado, sois não somente o Criador do gênero humano, mas também o autor misericordioso da sua redenção. Por isso, com razão vos servem todas as criaturas. Os redimidos vos prestam o devido louvor e unânimes vos bendizem vossos anjos e santos. Também nós os celebramos com alegria e dizemos sem cessar a uma só voz.
1: Santo, santo, santo, Senhor Deus do universo, o céu e a terra proclamam a vossa glória. Hosana nas alturas, bendito que vem em nome do Senhor. Hosana nas alturas.
0: Na verdade, ó Pai, vós sois santo. Na verdade, vós sois santo, ó Deus do universo. E tudo o que criastes proclama o vosso louvor. Porque por Jesus Cristo, vosso Filho e Senhor nosso, e pela força do Espírito Santo, dais vida e santidade a todas as coisas. Não cessai de reunir para vós um povo que vos ofereça em toda parte, do nascer ao pôr do sol, um sacrifício perfeito. Por isso, ó Pai, nós os suplicamos. Santificai pelo Espírito Santo as oferendas que vos apresentamos para serem consagradas, a fim de que se tornem o corpo e o sangue de vosso Filho, nosso Senhor Jesus Cristo, que nos mandou celebrar estes mistérios.
1: Enviai o vosso Espírito Santo.
0: Na noite em que ia ser entregue, Jesus tomou o pão, pronunciou a bênção de ação de graças, partiu e o deu aos seus discípulos, dizendo: tomai todos e comei. Isto é o meu corpo, que será entregue por vós.

Do mesmo modo, no fim da ceia, Jesus tomou o cálice em suas mãos, pronunciou a bênção de ação de graças e o deu aos seus discípulos, dizendo: tomai todos e bebei. Este é o cálice do meu sangue, o sangue da nova e eterna aliança, que será derramado por vós e por todos para a remissão dos pecados. Fazei isto em memória de mim.

0: Mistério da fé e do amor.
1: Todas as vezes que comemos deste pão e bebemos deste cálice, anunciamos, Senhor, a vossa morte, enquanto esperamos a vossa vinda.
0: Celebrando agora, ó Pai, o memorial da paixão redentora do vosso Filho, da sua gloriosa ressurreição e ascensão ao céu, e enquanto esperamos sua nova vinda, nós vos oferecemos em ação de graças este sacrifício vivo e santo.
1: Aceitai, ó Senhor, a nossa oferta.
0: Olhai com bondade a oblação da vossa igreja e reconhecei nela o sacrifício que nos reconciliou convosco. Concedei, Pai Santo, que alimentando-nos com o corpo e o sangue do vosso Filho, repletos do Espírito Santo, nos tornemos em Cristo um só corpo e um só Espírito.
1: O Espírito nos una num só corpo.
0: Que o mesmo Espírito faça de nós uma eterna oferenda para alcançarmos a herança com os vossos eleitos. A Santíssima Virgem Maria, Mãe de Deus, São José, o seu esposo, os vossos santos apóstolos e gloriosos mártires, e todos os santos que não cessam de interceder por nós na vossa presença. Fazei de nós uma perfeita oferenda. Nós os suplicamos, Senhor, que este sacrifício da nossa reconciliação estenda a paz e a salvação ao mundo inteiro. Confirmai na fé e na caridade a vossa igreja, que caminha neste mundo com vosso servo, o Papa Leão, nosso bispo Giovanni Luiz, com os bispos do mundo inteiro, os presbíteros e diáconos, os outros ministros e o povo por vós redimido. Atendei propício às preces desta família que reunistes hoje em vossa presença. Que conduzi a vós, Pai de misericórdia, todos os vossos filhos e filhas dispersos pelo mundo inteiro.
1: Lembrai-vos, ó Pai, da vossa igreja.
0: Acolhei com bondade no vosso reino os nossos irmãos e irmãs que partiram desta vida. De maneira saudosa, carinhosa, lembramos de Geraldo Francisco da Cunha, por quem celebramos o sétimo dia. De todos os outros que morreram na vossa amizade, unidos a eles, esperamos também nós saciar-nos eternamente da vossa glória, por Cristo Senhor nosso. Por Jesus, ó Pai, dais ao mundo todo bem e toda graça. Por Cristo, com Cristo e em Cristo, a vós, Deus Pai, todo

0: guiados pelo Espírito de Jesus, iluminados pela sabedoria do Evangelho, ousamos dizer:
1: Pai nosso que estais nos céus, santificado seja o vosso nome. Venha a nós o vosso reino, seja feita a vossa vontade, assim na terra como no céu. O pão nosso de cada dia nos dai hoje. Perdoai as nossas ofensas, assim como nós perdoamos a quem nos tem ofendido. E não nos deixeis cair em tentação, mas livrai-nos do mal.
0: Livrai-nos de todos os males, ó Pai, dai-nos hoje a vossa paz. Dados pela vossa misericórdia, sejamos sempre livres do pecado, protegidos de todos os perigos, enquanto aguardamos a feliz esperança e a vinda gloriosa do nosso Salvador, Jesus Cristo.
1: Vosso é o reino, o poder e a glória para sempre.
0: Senhor Jesus Cristo, disseste aos vossos apóstolos: eu vos deixo a paz, eu vos dou a minha paz. Não olheis os nossos pecados, mas olhai, Senhor, a fé que anima essa igreja que é vossa. Dá-lhe a paz, a unidade, segundo o vosso desejo. Vós que sois Deus com o Pai e o Espírito Santo.
1: Amém.
0: Paz do Senhor esteja sempre convosco.
1: O amor de Cristo nos uniu.
0: Cordeiro de Deus,
1: que tirais os pecados do mundo, tende piedade de nós. Cordeiro de Deus, que tirais o pecado do mundo, tende piedade de nós. Cordeiro de Deus, que tirais o pecado do mundo, dai-nos a paz.
0: Felizes convidados para a ceia do Senhor, eis o Cordeiro de Deus que tira o pecado do mundo.
1: Senhor, eu não sou digna de que entreis em minha morada, mas dizei-me uma palavra e eu serei salvo.

0: hora de nossa morte. Amém.
1: Rogai por nós, Santa Mãe de Deus.
2: Para que sejamos dignos das promessas de Cristo, para sempre. Amém.
1: O Senhor esteja convosco.
2: Ele está no meio de nós.
1: Abençoe-vos o Deus Todo-Poderoso, Pai e Filho e Espírito Santo.
2: Amém.
3: Bom dia a todos, um bom trabalho e de em paz. Que o Senhor vos acompanhe.
2: Graças a Deus.

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1: Dia bom é aquele em que a gente se sente feliz, faça o tempo que fizer.

0: 7:46.
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8: Meus irmãos, considerem motivo de grande alegria o fato de passarem por diversas provações. Assim vocês saberão que a prova da sua fé produz perseverança. Tiago, capítulo 1, versículos 2 e 3. Meu amigo e minha amiga, na vida, enfrentamos os mais diversos cenários. Diante das lutas que aparecem, nos dedicamos e costumamos dar nosso melhor para sairmos vitoriosos, mas em alguns momentos tudo foge do nosso controle. A doença pode chegar, as portas podem se fechar, e quando aos olhos humanos já não há o que fazer, já estamos nós à espera de um milagre. Quem nunca se deparou com uma situação como essa, não é verdade? Meu amigo e minha amiga, circunstâncias contrárias nos moldam e fazem nossa fé crescer. Costumo dizer que na dor nosso sistema de valores é abalado e apenas aquilo que realmente importa é valorizado. Já vi muitas pessoas enfermas em momentos difíceis e observei algo que me ensina muito. Nunca vi alguém no leito hospitalar pedir para ver a chave do carro que comprou com tanto esforço ou da casa que foi um sonho realizado. Meu amigo e minha amiga, nesses momentos, bens ou status não importam. As pessoas querem ver quem amam. Filhos, cônjuge, pais, enfim. pessoas amadas que às vezes não estavam recebendo a devida atenção? Com isso eu quero dizer que até mesmo nos momentos mais difíceis, Deus está lá para nos ensinar algo. Meu amigo e minha amiga, os problemas vêm e vão, mas sua confiança em Deus não pode mudar. Se o milagre acontecer, Ele é Deus. Se não acontecer, Ele continua sendo Deus. Os momentos difíceis que enfrentei em minha vida serviram para forjar o homem que sou hoje e me habilitaram a ser um melhor filho, pai, companheiro. Meu amigo e minha amiga, não sei o que você tem enfrentado, mas saiba que Deus abandonou você. Saiba que Deus nunca abandonou você e nunca o abandonará. Quando tudo isso passar, você olhará para trás e verá que a mão do Senhor sempre esteve ali. Os processos o fortalecerão para um futuro incrível. Por isso não desista. Ainda que todas as circunstâncias digam não, simplesmente confie. A adversidade que você está enfrentando acabará se tornando a fonte do seu crescimento. Acredite. A oração desta manhã: Senhor, dai-me a sabedoria para enfrentar os problemas diários e assim ser teu seguidor. Assim seja. Amém.
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0: 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Hoje, produção, hoje é segunda-feira. Segundou, bebê! Segunda-feira, 17 de agosto de 2026. A fase da lua é lua nova. E de acordo com o clima-tempo, a previsão para Divinópolis para esta segundona é a seguinte. Sol com algumas nuvens durante o dia, à noite o céu fica com muitas nuvens, mas não chove. O sol nasceu às 6h20 e vai se pôr às 17 horas 46 minutos. A mínima da temperatura 16 graus, a máxima 29. Umidade relativa do ar variando de 40% a 80% neste momento, nos estúdios da Div FM na rua Maranhão 400, os termômetros registram 18 graus, sensação térmica de 16, umidade relativa do ar 46%.
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0: 8 horas, 5 minutos, 8 e 5. Bom dia, Divinópolis! Bom dia, capital internacional de Carmo do Cajuru. Bom dia, São José dos Salgados. Bom dia, Centro-Oeste. Bom dia, Belo Horizonte, a capital de todos os mineiros. Bom dia, Bahia. Bom dia, Goiânia. Bom dia, Brasil. Bom dia, mundo!
2: Bom dia! Bom dia!
3: Bom dia!

0: Compadre, ô compadre, como é bom ter o seu carinho, a sua audiência aí, ó, do outro lado do radinho, meu povo. Tamo juntos, emissurados, e vamos, vamos, vamos que vamos, porque a caravana está no ar, meu povo. Ô, Liliane, que mensagem maravilhosa que você acaba de me dar, menina. Fico grato, viu? Graças a Deus que tá dando tudo certo, né? A Liliane, que estava esperando uma consulta com urgência para o maridão. Semana passada a gente encaminhou sua mensagem para a prefeita Janete. Não sei se teve resultado essa mensagem, mas de toda forma nós encaminhamos, Liliane. E ela está dizendo, ó, Adriano, depois de tanto brigar, porque é assim que conseguimos algo que precisamos com urgência, né? Te agradeço de coração pelo empenho, Deus abençoe, um grande abraço. Eu que agradeço, viu, Liliane, pelo retorno, menina. E se Deus quiser... Já deu tudo certo, viu? Já deu tudo certo. Não vai dar, não. Já deu tudo certo, viu, menina? Ei, gratidão, gratidão, gratidão, Liliane. Fé em Deus, hein? A esperança nunca pode acabar, viu, Liliane? Um beijo no seu coração e de toda a sua família, menina. 8 horas, 7 minutos, 8 e 7. Ei, tá tudo azul por aí, Juliana? Ô, Juliana. Oi, Sargento Carregal. Oi, Anjinho João Miguel. Bom dia, família. É, ontem os times mineiros, ó, deram chocolate, hein? É, o Cruzeiro sapecou, né? É, o Cruzeiro sapecou. Bonito, hein? Ganhou de 2-1, né? É, o placar ontem foi do... Cadê o Cruzeiro, Brasil? Cadê o Cruzeiro, bebê? Vamos ver aqui como é. Cruzeiro! Ei, Cruzeiro! Cadê? Cruzeiro! Ei, menino! Ei, menino! Vamos que vamos! É isso mesmo. Cruzeiro ontem sapecou o Corinthians. 2-1 pelo Brasileirão. É, Cruzeiro tá em quinto lugar na classificação. Cruzeiro está em quinto lugar e o Galo sapecou o Grêmio, né? 3-0. 3-0 na Arena MRV, né? Ei, trem bom, viu? Deixa eu ver como é. Cruzeiro está em quinto, deixa eu ver o Galo, como é que tá a situação do Galo. E o Atlético, hein? O Atlético está em oitavo lugar. É, o Cruzeiro está com 36 pontos, o Galo está com 32. É. Atrás de Bragantino, Bahia, Cruzeiro, Fluminense, Atlético Paranaense, Flamengo e Palmeiras. Flamengo também encheu a mão, hein? Você tá doido, bebê? Você tá doido? Mas é isso aí, Juliana. Valeu, Juliana. Tudo azul, então, aí em São Gonçalo do Pará, em Minas Gerais. Tá azul e pro outro lado tá preto, né? O Galo ganhou, o Cruzeiro ganhou. E vamos que vamos, bebê. Vamos que vamos. Maria de Lourdes ou Antônio? Fala comigo, povo bonito. Pera aí, mas antes, deixa eu contar pra vocês. Já vai chamando a sorte, porque hoje tem o melhor pão de queijo do mundo. Chama a sorte, que a sorte vem, produção.
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0: 8 horas, 11 minutos, 8 e 11, agora sim. Fala comigo, deixa eu ver se é o Antônio ou se é a Maria. O Mato continua aí, bebê? Fala comigo, menino.
3: Bom dia, Adriano Silva. Ó, o passeio da Rua Bolívia aqui no Santa Rosa tá limpinho já, viu? Dessa vez foi rápido, não demorou nem um dia. falou com a prefeita, mandou limpar para nós, agora deve estar tranquilo aqui, falou? Muito obrigado. É só você mesmo para ajudar a gente aqui, viu? E eu comi o pão de queijo, viu? Tá bom demais? Eu ganhei semana passada. Ei, se tiver mais, pode pôr meu nome no sorteio, que eu quero o outro. Muito obrigado.
0: Ô, Antônio! Ô, Antônio! Ô, Maria! Bom dia, com alegria. Que coisa boa. Ô, gente, ó, a prefeita Renata tá com a equipe top demais. Eu, inclusive, quero agradecer aqui a minha amiga secretária municipal de serviços urbanos, Andréia. Inclusive, você que reclamou semana passada aí do cemitério aí do bairro Belvedere, inclusive a Andréia falou que tem uma equipe especializada só para essa finalidade. Inclusive, eu acredito que já tem resolvido. Depois você me dá notícia aí, viu, menina? Você que falou aí sobre a questão aí do bairro Belvedere, do cemitério do bairro Belvedere. Depois você me dá notícia aqui, tá bom, menina? Valeu, mas valeu mesmo. Ô, Juliano dos Seis, bom dia, menino.
4: Adriano, bom dia. O Juliano, tudo bem? Semana abençoada pra você, viu? Queria que você colocasse o meu nome e o nome da minha mãe no sorteio do pão de queijo de hoje. Que Deus te abençoe. Espírito Santo e Deus te ilumine.
0: Valeu, Juliano. Já tá participando do sorteio, você e a mamãe, a Maria aí no Candelária. Oi, Adriano, bom dia. Ô, dona Célia, bom dia, com alegria, que Deus abençoe a senhora também, viu? Adriano, que Deus te abençoe grandemente, você e toda a sua família. Ontem foi aniversário do meu querido filho, Alessandro. Ah, doutor Alessandro fez aniversário ontem, dona Célia. Ai, menino. Ô, doutor Alessandro, parabéns pra você, meu irmão. Muita paz, muita luz na sua vida, viu? Recebe um abraço carinhoso dessa mãezona, né? Minha amiga Célia, do papai Eli. Ô, Eli, gente boa. Bom dia com alegria, senhor Eli. Ô, Alessandro. Oi, Nilce. É, Alessandro, recebendo também o abraço carinhoso da esposa, a Nilce, e de todos os amigos, em especial deste que o fala, viu? Valeu, doutor Alessandro. Parabéns, parabéns, menino. Show de bola, dona Célia, por compartilhar conosco este momento família. Oh, coisa maravilhosa. E aí, Ivani do Frei Galvão? Oi, Ivani, fala comigo, menina, bom dia.
5: Ali pra você ver, até os patinhos que ficam lá brincando na água lá, tá morrendo também.
0: Opa, pera aí, mandou mensagem antes. Fala comigo, deixa eu entender aqui. Fala comigo, Ivani.
5: Bom dia, Adriano Silva, tudo bem? Deixa eu te falar, eu queria que você falasse aí no rádio pra nós, porque eu tô tentando ligar lá no meio ambiente, não tô conseguindo, sabe? Ali naquela lagoa que tem aqui no Icaraí, perto da Coca-Cola, Lagoa da Beton, nós temos costume de ir lá pescar à tarde, eu mesmo meu esposo, a gente vai sempre pescar lá. Mas se você ver o que é peixe morto que apareceu lá por cima da água, e lá tem um casalzinho de jacaré, só. Aí eu queria pedir as providências para eles lá olhar o que aconteceu, porque a gente nem pode lá pescar, porque a gente não sabe o que aconteceu. Aí você fala aí no rádio para nós, para ver se tem alguma autoridade que possa ir lá olhar para a gente, por favor.
0: Oi, Ivani, eu estou mandando agora para a prefeita Janete, bem como para a secretária de Serviço Urbano, que eu tenho certeza que eles vão encaminhar para o meio ambiente vai lá, vai fiscalizar e vai apurar o que de fato aconteceu nessa lagoa. Uma lagoa muito bonita aí, na entrada do Icaraí, né? Aliás, no final do Icaraí, entrando ali, quase chegando no Candidez, né, minha amiguinha? Mas aqui, ó, já estou encaminhando aqui para a nossa prefeita Janete, bem como para a secretária de Serviço Urbano. E tenho certeza que vamos ter aqui o respaldo e o resultado aqui em breve, deles falar para a gente aí o que pode ser feito e de como será feito aí para que essa situação seja resolvida da melhor forma possível. Tá bom, minha amiga Ivani, do bairro Frei Galvão? Oi, Adriano, bom dia, com alegria. Minha amiga Cida, oi, Cida do Campina Verde, bom dia, com alegria para você, menina. Gratidão, gratidão, gratidão pela sua vida. Edson Sanches, fala comigo, bebê. Bom dia, Edson.
6: Bom dia, ouvintes da Diva FM. Bom dia, meu amigo Adriano Silva. O exercício da vida deve ser sempre repetido. Fazer alongamentos, fazer exercícios físicos, ler bons livros, ler a Bíblia, agradecer a Deus tudo e agradecer a todos. Porque quando agradecemos e quando perdoamos, a nossa vida renasce, fortalece, brilha. Quando agradecemos e quando perdoamos, o Espírito Santo vem, encaixa no nosso coração e consegue iluminar aqueles que estão perto de nós. Então, bom dia.
0: Bom dia, meu amigo Edson Sanches. Obrigado, menino. Obrigado pelo carinho. Valeu pela audiência. Grande Edson Sanches. Menino. 8:17. 8:17. E vamos. Vamos que vamos, produção, porque já são 8:17. E a caravana, hein? A caravana está no ar. Produção aqui, ó. Minha amiguinha Ivani já está encaminhado a sua mensagem para a prefeita Janete, tá bom? Já quando nós tivermos algum retorno, ou se por acaso você tiver aí conhecimento, né? Porque muitas das vezes a nossa prefeita, juntamente com a sua equipe, tem feito um trabalho silencioso, né? Vai, faz, resolve o problema e não fica dando tanta publicidade. Mas se é importante a gente ser grato, né? E aí a gente tem que agradecer. E aí você tendo essa informação aí de que a coisa resolveu, você manda para nós aqui para a gente falar aqui e ao mesmo tempo agradecer também, né? Porque a gente tem que estar sempre grato às questões que acontecem na vida da gente. Gente, são 8:19, produção 8:19. 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
0: 8:19, 8:19, e vamos, produção, vamos que vamos, porque a caravana está no ar, meu povo. Ei, que maravilha! 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
0: 8:21, 8:21, e vamos que vamos, porque a menina Agrodil, hein? 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
0: 8 horas 23 minutos, bebê. Ei, reloginho bruto, hein? 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
0: 8 horas, 27 minutos. E você já mandou seu zap? Ainda não, bebê. Já vai mandando, já vai chamando a sorte, porque hoje você vai ganhar o melhor pão de queijo do mundo. Vai, bebê, tô falando com você, você não tá acreditando, não, bebê. Vai chamando a sorte, minha amiga Cláudia. Ô, Cláudia, filha da Dona Lena, bom dia, com alegria, menina.
10: Adriano, bom dia, tá? Adriano, quer participar do sorteio?
0: Já tá participando, você e a mamãe, Dona Lena. Ô, Dona Lena, bom dia, menina. Falando em Cláudia, ei, deixa eu mandar um abraço lá pra Dinamarca. Minha amiga, ô, Denise, bom dia. Tô sabendo que você tá com visita aí, menina. Que trem chique, hein, Denise? Bom dia, com alegria, Denise. Tá lá na Dinamarca, ouvindo aqui a caravana. Lá já é 1:30 da tarde. Você tá doido? Você tá doido, Denise? Boa tarde pra você, isso mesmo. Boa tarde pra você. E pra quem está te acompanhando aí, se ainda não se adequou aí, né, ao horário aí da Dinamarca, bom dia com alegria. Ei, povo chique, Isabel, fala comigo, menina, direto do bairro Jardinópolis, lugar de gente boa, da melhor qualidade. Bom dia, minha amiga Isabel, fala comigo, bebê.
11: Viano, bom dia, tudo bem?
0: Beleza.
11: Um abração aqui para minha família no Jardinópolis, Três Lagoas, São Sebastião do Oeste, Casa Nova. Em especial para o meu netinho João Francisco, que dia 19 vai completar 2 aninhos. Desejo muita paz, saúde e felicidade. E para minha grande amiga Dona Aparecida, aqui no Jardinópolis. Quero participar do sorteio. Tchau, tchau. Grande abraço.
0: Tchau, tchau, menina. Valeu, minha amiga Isabel. Ô, Dona Aparecida do Jardinópolis, bom dia, com alegria pra senhora, menina. Gratidão, gratidão, gratidão pela sua vida, viu? Minha amiga Aparecida, se é amiga da Isabel, é minha amiga também, bebê. Ô, João Francisco, bom dia, anjinho. Oi, Dinha. Ô, Edinha, bom dia. Ô, Gaspar, bom dia, Daliane, da Núbia, Diego. Bom dia, família do Casanova. Adriano, que esse dia maravilhoso traga muita paz e tranquilidade para a sua vida. Deus te proteja e abençoe sempre. Quero participar do sorteio, é Elaine e o Rafael. Oi, Elaine, Carla do Nações. Ô, Rafaelzinho, bom dia, família. Já está participando, menina, já está participando, viu, menina? Já. Oi, Cida do Choro. Cida, bom dia, com alegria para você, menina. Obrigado pelo seu carinho. Obrigado pela sua audiência. Minha amiga Rosa Marina. Bom dia, Rosa Marina. Também ligadinha aqui na Caravana no Ar. Obrigado, gratidão, gratidão, gratidão sempre, menina. Ô, oh, trem chique. 8 horas, 8 horas, 30 minutos. Oi, Brenda. Bom dia, Brenda. Bom dia, com alegria. Eu estou bem demais, menina. Bom dia, com alegria. Pode mandar a sua mensagem aí que a gente vai acompanhando. Ah, gente, deixa eu dar um recadinho aqui importante. Deixa eu dar um recadinho importante aqui. O cachorrinho da Marília Mendonça, do delegado, gente do céu, sumiu ontem lá no bairro São José. É, ele desapareceu. Gente, é um cãozinho dócil de nome Toquinho. É, o Toquinho sumiu. É um poodle, não é isso, Brenda? Conta pra mim aqui, menina. É um poodle, né, o Marília Mendonça? Ele é dócil, está tosado e pode estar assustado, porque ele é um cãozinho de dentro de casa, gente. Que sofrimento da família sem o Toquinho. Então, você que mora aí no bairro São José, Catalão e adjacência, se você viu o Toquinho por aí, por gentileza, entre em contato aqui com a gente aqui no 3222-7070 ou no nosso zap aqui no 999960720, ou ainda você pode chamar a Lucélia no 379-9919-4762. 999-9919-4762. Então, gente, coitado, é o menino, a criança muito apegada, né? muita pegada ao cachorrinho, e o Toquinho sumiu. Então, se você aí que mora na região do bairro São José Catalão e viu esse poodlezinho branquinho, tosadinho aí na região, o nome dele é Toquinho. Chama o Toquinho, já entra em contato com a gente aqui para a gente fazer essa criança voltar a sorrir, porque a criança está desorientada. Perdeu o seu melhor amiguinho, né? Então, o Toquinho está perdido aí no bairro São José, aí nessa região do bairro Catalão. E se você, por gentileza, viu o Toquinho, chama o Toquinho, ele é mansinho, ele é muito dócil. É um cãozinho dócil. Já pega o Toquinho e já entra em contato com a gente aqui. Agora, se você quiser já entrar em contato diretamente com a Lucélia, você pode chamar no 99194762. Então vamos achar o Toquinho. Vamos achar o Toquinho, gente. Tá aí no bairro São José e Catalão, hein? 8 horas 33 minutos, 8:33. E vamos que vamos, porque são 8 horas 33 minutos. 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
0: 8 horas 35 minutos, 8:35, e vamos que vamos, porque a caravana está no ar. 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
0: 8 horas 37 minutos. Daqui a pouquinho a gente vai falar ao vivo com o Darwin, direto da Agrodil, hein? 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
0: 8 horas, 8 horas. Ei, meu povo, é isso aí, menina. 8 horas, 8 horas, 8 horas, 38 minutos, 8h38. Pois é. Ei, Lucélia, nós vamos encontrar, Lucélia. Se Deus quiser, em nome de Jesus, nós vamos encontrar aqui o Toquinho, viu? Gente, é desesperador, viu? Eu sei o que é isso, viu, Lucélia? Eu sei o que é isso, viu? Ter esse... faz parte da família, né? Faz parte da família o um animalzinho desse aí. O Toquinho, gente. Então tá lá, o menino tá chorando, a família toda desesperada. Então ajude-nos a encontrar o Toquinho. Aí você que mora no São José, Catalão, o Toquinho desapareceu. O Toquinho é um poodlezinho, já tá tosado. E ele tem o nome de Toquinho. Chama o Toquinho, já entra em contato com a gente aqui, que a gente vai buscar o Toquinho aí na sua casa. Por gentileza, entra o mais rápido possível pra gente ajudar aqui a família da Lucélia, né, a encontrar o Toquinho. 8 horas, 8 horas, 39 minutos, 8h39. Oi, Elza Bessa do Santa Luzia. Bom dia, Elza. Você já tá participando. Você já está participando do sorteio do melhor pão de queijo do mundo. Oi, Adriano. Bom dia, Adriano. Gostaria de participar do sorteio do melhor pão de queijo do mundo. É a Patrícia Aparecida Dias Modesto, do bairro São Luís. Ô, Patrícia, você já tá participando. Inclusive, a Patrícia tá até com as xicrinhas de café na mão já, né, Patrícia? Ei, menina, chama a sorte que hoje a sorte vai chegar pra você de novo, bebê. 8 horas, 8 horas, 39 minutos, 8h39. 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
0: 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Codil Alimentos. 8 horas, 8 horas, 42 minutos, meu povo. 8 horas, 42 minutos. Deixa eu ver, tem mais gente no zap zap aqui. Tem mais gente no zap. Ô, Adriana Rodrigues, bom dia, minha xará. Ô, Adriana, bom dia. Ô, Adriano, mora aqui, ó, no Rancho Alegre, menino. Eu quero participar do sorteio. Adriana, você já tá participando, bebê. Você já está participando e vai chamando a sorte, viu? Vai chamando a sorte que hoje ela vai chegar pra você também, menina. Oi, Sueli. Bom dia, Sueli. Sueli do bairro Quintino. Bom dia com alegria pra você, menina. 8 horas. Também já tá participando, viu, Sueli? Você também já está participando do sorteio do melhor pão de queijo do mundo, Sueli. 8 horas 42 minutos, gente do céu. Esse reloginho tá capotando, tá capotando. 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
0: 8 horas 43 minutos. Minha amiga Grazi, ô Grazi, ô Léo Santana, oi Benjamin. Bom dia, família, tá lá em Goiânia, ô povo chique. Bom dia com alegria. Gratidão, gratidão, gratidão sempre pela vida de vocês, viu? Meus amigos Vandeir, o famoso Léo Santana. Grazi, bom dia. Oi Benjamin, bom dia, família. 8 horas 43 minutos, 8h43, menino do céu, esse reloginho, ele não para de jeito nenhum. Cláudio, oi Gislaine, oi Alice, bom dia família. Ô Cláudio, depois você me conta que essa promoção do gás continua às quartas-feiras, bebê. Depois você me conta aqui, menino, se às quartas-feiras continua aquela promoção nas de gás. 8 horas 44 minutos, 8h44, e a Pacelli Condimentos oferece para você alimentos de qualidade. 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

0: 8 horas, menino do céu, 8 horas 48 minutos, 8h49. Já eu falo com ele, hein? Já eu vou falar com meu amigo Darwin da Agrodil, daqui a pouquinho. Mas agora a gente vai para um breve intervalo, já eu volto com mais Caravana no Ar, produção.
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0: Pois é, a rádio da sua igreja. E vamos lá na Agrodil com meu amigo Darwin. Ô Darwin, bom dia, com alegria, meu irmão.
2: Bom dia, Adriano, bom dia, ouvintes da DFM. Parabéns pro nosso amigo Alessandro, nosso colega de escola do Miguel Couto, né? Pois. A turma do Miguel Couto dos anos 80, anos 90, sabe quem que é o Alessandro? Hoje é o doutor Alessandro, né?
0: Verdade, é isso mesmo, Darwin. Ontem completou mais um aninho, colheu mais uma florzinha no Jardim da Vida. Trem chique, hein?
2: Adriano, o Alessandro tem mais de 50 ou menos de 50?
0: Ah! Não me põe em saia justa, não. Como eu defendo meus amigos tudo, eu acho que ele tem menos de 50.
2: A Nilza agradece, a
0: Dona Célia e o Sureli agradecem.
2: Com certeza. Você foi na festa da Ermida ontem?
0: Não tô sabendo não, bebê.
2: A verdade, ela disse que parou ali, ó. O centro de Ermida parou.
0: Ah, não, mas aí eu não faço parte desta, como é que chama, desse grupo. Ali, filho, só deu empresário, disse que teve helicóptero pousando, disse que Ermida ontem já não foi mais a mesma Ermida.
2: Não, mudou o patamar da Ermida ontem. Pois. Eu vou te contar uma coisa, meu convite tá feito pra ele, tem 2 anos, tem, Adriano?
0: Tem 2? boa. Tem.
2: Você fez o convite pra ele e pra Nilson, foi?
0: No mínimo, tem 2 anos.
2: E é pra ir aonde?
0: Uai, lá no Pé da Serra, lá em São José de Salgado, ele não conhece.
2: No momento, Pé da Serra, né?
0: A Nilza não conhece até hoje São José de Salgado. Doutor Alessandro conhece. Inclusive, ela atende de vez em quando lá, mas a Nilza não conhece. Ele tá enrolando, viu, o Darwin?
2: É ele que tá enrolando, tem puxaria dele. Mas vamos lá. E já fiz a intimação pra ele por escrito, mandei no zap pra ele, mandei confirmar. A presença dele dia 29 aqui de agosto, 28 horas da Grodil, com a presença com a Grande Silvia e equipe. Léo Teixeira e os nossos grandes parceiros, fornecedores, dia 29.
0: Eu estarei a partir de 9 horas da manhã comandando essa grande festa. E os

0: telefone. Ah, rapidinho, Adriano, vamos fazer um merchandising aí. É, onde você errou a barraquinha no Céu da Guia, certo?
1: Hã?
0: 90 Céu da Guia, barraquinha, encerrou ontem com chave de ouro. Agradecer a todos aqueles que diretamente ou indiretamente participou da festa, trabalhou, que a equipe trabalha espetacular. Pessoal, todo ano, infelizmente, são os mesmos, não está tendo gente mais para ajudar. É. São as mesmas pessoas. E Deus abençoa, na Sala Guerra, abençoa eles com seu manto sagrado, que foi uma festa maravilhosa. E eu topei, tá com quem lá?
1: Quem foi?
0: O do gás.
1: Com Cláudio. Ei, menino, Cláudia, Gislaine, Alice. Ei, trem chique, hein?
0: O que é que eles estavam fazendo, Adriano? Pensa um bocadinho, o que é que eles estavam fazendo lá?
1: Comendo tropeiro.
0: Lá no barraquinho comendo tropeiro. A missa cantando a missa lá, eu lá a missa, lotado sábado. E os três garrafas, aí eu contei pra ele, ó, tem mais brinde lá esse ano. Pai, eu tenho que ir lá. Falei, é, a mala agora você ganhou, agora quem sabe você ganha bicicleta.
1: Aí, ó. O Cláudio precisa andar, então, o Cláudio precisa andar de bicicleta, hein?
0: Não, aquele ali, a minha tem sorte, né?
1: Ela tem sorte, deixa eu chamar. Tem, a Alice tem sorte.
0: Muito obrigado mais uma vez, um abraço a todos. É, estamos aí aguardando os clientes, porta aberta. Relembrando, sexta-feira tem mais uma surpresa para o aniversário da loja, viu, Adriano?
1: Opa!
0: Rapidinho com você aí, vou te falar como é que vai ser a semana.
1: Show de bola, fechou então, Darwin. Obrigado, viu, Darwin?
0: Um abraço, um bom dia, tudo bom.
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1: 8 horas, 8 horas 50.

0: 38 minutos, vamos pro sorteio. Chegando, girando, girando, girando, girando, girando. Quem levou a melhor? Opa, parou, parou, parou. Foi você, Benilton. Oi, Benilton. Nesse 17 de 8 de 2026, você acaba de ganhar um delicioso pão de queijo do melhor pão de queijo do mundo. Oi, Márcia de São José de Salgado, um abraço. Andréia Moraes. Oi, Maria Aparecida e o Nicolas do bairro Serra Verde, bom dia. Dinho no Santa Luzia. Oi, Silvana, em Dianara Maria, bom dia, família. Gente, obrigado pelo seu carinho, obrigado pela sua audiência. Chegando ele, o compadre, Padre Marcelo Caixeta, com o programa Alegrai-vos do Senhor. Fui!
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7: Olá, bom dia para você ligadinho aqui no Diocese Informa. Eu sou Valquíria Souza, assessora diocesana, e trago as principais notícias da nossa igreja particular. E a gente abre a semana falando da novena em honra à Santa Rosa de Lima, que nessa segunda-feira entra aí no quarto dia da novena. Às 19h30, quem vai celebrar por lá é o padre Anderson Nunes. Amanhã, quinto dia da novena, dia 18, quem celebra é o padre Marcelo Luiz Caixeta. E no sexto dia da novena, Monsenhor Pedro Gondim é quem estará celebrando, então, na comunidade Santa Rosa de Lima. No sétimo dia, quem estará por lá é o padre Flávio Nogueira Cunha. Oitavo dia, padre Cristiano Alisson de Oliveira. E no nono dia da novena, o Frei Reni Everton Teles de Oliveira. Frei Reni Everton, que é o responsável aí pela comunicação na Ordem dos Franciscanos aqui em Divinópolis. A festa em honra a Santa Rosa de Lima é no dia 23 de agosto, começa às 18 horas, com uma celebração presidida pelo padre Helder Alves Diniz. A cada dia vão estar aí comunidades convidadas participando dos festejos. Lembrando, né, que a Igreja de Santa Rosa de Lima pertence à paróquia de São Vicente de Paulo, que é lá do bairro Interlagos, região sudeste de Divinópolis. Lembrando, né, gente, que a região sudeste é a região mais populosa da nossa cidade do Divino. É a região que tem mais residências, que tem mais gente morando. Meu abraço, então, para a região sudeste, região onde eu cresci, aqui em Divinópolis. Daqui a pouco eu volto com outras notícias para você.
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Venha, Espírito Santo, você é a fonte da vida e da alegria. De você brota toda a atividade do universo, porque você é vitalidade e dinamismo puro. Quando você consegue entrar em um coração, esse coração se enche de vida e de gáudio. Você é capaz de gritar e dançar de alegria. Mas às vezes perco a consciência das coisas importantes. E assim como perco consciência do ar que respiro, ou da luz que ilumina todas as coisas, ou do espaço infinito que me rodeia, assim também perco a consciência de sua presença e de seu amor. Dê-me sua luz, Espírito Santo, para que volte a descobri-lo. Que sua graça desperte uma vez mais a doce alegria de sua amizade. Quero caminhar submerso em seu amor, sustentado em sua graça. Meu coração é pobre e se fecha, mas eu sei que seu amor poderoso pode derrubar os muros de minha indiferença, e pouco a pouco você o conseguirá. Aqui estou, como pequena criatura, frágil e limitada, mas sei que com seu amor sou forte e que sua vida pode penetrar minha pequenez. Com você se abrem sempre novos caminhos e a existência se renova. Venha, Espírito Santo, e triunfe com seu amor em minha vida. Amém.

0: cura.
1: Bom dia Divinópolis, bom dia todo o Centro-Oeste Mineiro, todos que estão sintonizados na Div FM 102,3, a rádio da sua igreja, ou que nos acompanha pelas mídias sociais. Programa Legarmos do Senhor já está no ar.

Alegrai-vos no Senhor é o convite que Deus nos faz a cada manhã para começar a nossa vida sabendo que Ele é a causa da nossa alegria. Então, muito obrigado a você que nos acolhe na sua casa, você que nos acompanha no seu trabalho ou que nos dá carona no seu veículo. Sou eu, Padre Marcelo, Leonel Pimenta. Temos a alegria de chegar até vocês aqui pela Diva FM, a rádio da sua igreja.

que bom ter vocês aqui nessa manhã, começando a segunda-feira, começando essa semana na presença de Deus, em oração, com alegria, com ânimo renovado, com disposição. Deus nos fala ao coração, nos alimenta, nós podemos apresentar a Ele também a nossa prece, a nossa oração. Pode enviar seu pedido de oração, a sua prece, sua intenção, pelo WhatsApp da nossa rádio, 37999960720. 37999960720. Será uma alegria criar mais um vínculo de comunhão com você também na sua prece, na sua oração.

Bendizei ao Senhor, louvai-o, reconhecei a sua grandeza, a sua glória que se manifesta na nossa vida, na minha e também na sua. Nós queremos saudar a todos vocês que sempre estão conosco aqui e especialmente às segundas-feiras, o dia que nós podemos estar juntos. Então quero mandar um abraço aqui muito carinhoso primeiramente para vocês, né? Todos os ouvintes da rádio, de FM, sempre gosto de dizer isso, né? Por onde eu vou, sempre alguém dizendo que está ligado aqui. A rádio acompanha a nossa programação, está aqui todos os dias e começando aqui na segunda-feira comigo. Mando um abraço muito carinhoso para minha família, pude estar com eles na última semana e é sempre bom, né? Rezamos aí pela Semana Nacional da Família, então nada melhor do que rezar a Semana da Família com a nossa família, louvando e agradecendo a Deus por cada membro, né? Por cada pessoa que ali nos ajuda a viver bem a nossa vida e a nossa fé. Quero também saudar aqui de maneira muito carinhosa a todos lá da cidade de Pato Branco, no Paraná. Pude estar com eles lá também na última semana, um tempo de passeio, conhecendo a cidade. Cidade linda, muito organizada, maravilhosa, cidade grande, tamanho de Itaúna, aqui de Pará de Minas. Uma cidade muito bem organizada e o melhor de uma cidade, que são os seus moradores, né? Incrivelmente, quero saudar, vou ver se eu consigo lembrar o nome de todos, né? Quero saudar aqui a Jandira, a Janda, a querida, o seu marido Oscar, suas filhas Ana e Ida, o marido da Ida, o José, Gael, a Aimê, a Cris e o Hamilton, que nós conhecemos, a Cleci, parece que nós conhecemos, o Frei Miro, que nos acompanhou, deu espaço para poder celebrar lá na Igreja de Cristo Rei. Conhecemos a paróquia também de São Pedro, a primeira da cidade. Também os funcionários lá da sorveteria Nono Balim, o Antônio, ai, Silvana, Sandra. Ô Janda, dá um abraço à turma toda aí, viu? Foi muito bom estar com vocês. Estava lá com a Rosa, minha irmã, a Márcia, uma amiga nossa. Foi um tempo de muita alegria. Conhecemos a cidade, fizemos. A Ana gastou o seu tempo para estar conosco. Obrigado também por isso. Fomos recebidos lá também na casa da Ida. Foi muito bom. Muito, muito, muito bom. É muito bom sempre conhecer um pedaço do Brasil que a gente não conhece, né? Eu estava lá. De Pato Branco, depois para Patos de Minas, de Pato a Pato, a gente vai aí bicando as realidades Brasil afora. Quero saudar aqui também de maneira muito carinhosa a todos lá da paróquia Nossa Senhora da Piedade em Pará de Minas, né? Eu pude estar com eles lá no último dia 15. A paróquia está celebrando 180 anos e todo dia 15 até os 180 anos um padre é convidado, né? E aí foi agora no último sábado a minha presença. Eu estive lá em Pará de Minas, só para vocês terem ideia. Durante 18 meses, um ano e meio, no início do meu ministério, lá em 2007, metade de 2007, 2008 todo. E até hoje as pessoas têm uma grande gratidão, respeito e carinho comigo. Todas as vezes que eu vou lá, sou muito bem recebido, eu fico até constrangido, porque eu fiquei pouco tempo, eu lembro pouquíssima coisa que eu vivi em Pará de Minas, mas eles têm sempre um carinho enorme. E eu agradeço profundamente a oportunidade de estar lá com eles nesse dia tão festivo. Eu fiquei até emocionado de participar lá com eles. Obrigado, Padre Jean, pelo convite para participar deste momento. Um abraço também carinhoso para a Comissão Vida Família. Ontem tivemos o encerramento da Semana Nacional da Família lá em Leandro Ferreira. Uma festa belíssima, né? Tive a oportunidade de poder ter uma fala lá diretamente com os membros da Comissão Vida e Família, né? Pastoral Familiar, Encontro de Casais com Cristo, equipe de Nossa Senhora, o MOB, Médio de Ovulação Billings, as comunidades Nossa Senhora da Esperança. Tantas expressões estavam lá de diversos lugares, além dos romeiros, né? Devotos do Padre Libério, que se reúnem lá naquela celebração. Então foi uma celebração muito bonita. Quero agradecer a todos pela organização, o Padre Adão que nos recebeu lá, o Padre Gustavo, responsável pela Comissão Vida e Família. Estava tudo muito bem organizado. A recepção, a acolhida, a celebração, também o almoço, o café que foi servido a todas as pessoas. Isso é de encher o nosso coração de alegria e perceber a vitalidade pastoral das nossas comunidades. Família, cobra-te aquilo que és. Oh, é o tema da cara. Ah, Léo, você é demais, cara. O amor jamais acabará. Família, torna-te aquilo que és. Isso aí. É hora de acordar.
Muito bem, quero saudar também de maneira muito carinhosa todos os paroquianos lá de São Cristóvão, que sempre participam das nossas celebrações, de manhã, à noite, no fim de semana, os nossos colaboradores, os funcionários lá da paróquia. Um abraço muito carinhoso para todos e cada um de vocês. Lembrando que, saudando também a comunidade São Geraldo, Magela, lá de Floresta, em Pará de Minas, estarei com eles hoje na abertura das festividades em honra a São Geraldo, né? Eles fazem a novena toda segunda-feira, até chegar o dia 16 de outubro, eu estarei lá com eles hoje. E amanhã estarei lá na festa de Santa Rosa de Lima, na comunidade Santa Teresa, aqui no bairro Santa Teresa, comunidade Santa Rosa de Lima, na novena, preparando para a sua festividade.

E por último, não menos importante, saudar todos aqueles aqui da Cúria Diocesana que sempre acompanham nossa programação, tanto da Cúria, da Livraria, aqui da Rádio Divinópolis, também da Rádio Cândides. Obrigado pela sua companhia, sua audiência. Fique conosco, voltamos em seguida. Gente, esqueci dos aniversariantes. É hoje muita coisa, né? Fiquei duas semanas fora. Então quero saudar hoje a Alessandra, a esposa do Andinho, lá do bairro Alvorada, celebrando seu aniversário ontem, dia 16. Dia 19, o aniversário de ordenação do padre Everaldo, ele que é o padre da paróquia Nossa Senhora da Conceição de Cláudio. Dia 20, o aniversário natalício do padre Gedler, pároco lá da paróquia São João Bosco em Nova Serrana. Dia 21, aniversário de ordenação do padre Flávio, pároco aqui da paróquia de São Cristóvão. 5 anos a sua ordenação. E no dia 22, aniversário de ordenação do padre Adriano Oliveira, ele que tem uso de ordem, mas está morando na Irlanda, fazendo um trabalho missionário lá naquelas terras. Então, para esses queridos, nosso abraço, os nossos parabéns. Deus abençoe. Agora sim, vamos para um pequeno intervalo. Voltamos em seguida. Permaneçam conosco.

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1: 9:23.
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0: 9:27, estamos de volta.
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1: Estamos de volta com a melhor parte do programa, momento de ouvirmos a voz suave e doce de Deus. Abramos o coração e os ouvidos.

Senhor esteja convosco, Ele está no meio de nós. Proclamação do Evangelho de Jesus Cristo segundo Mateus. Glória a vós, Senhor. Naquele tempo, alguém aproximou-se de Jesus e disse: Mestre, o que devo fazer de bom para possuir a vida eterna? Jesus respondeu: Por que tu me perguntas sobre o que é bom? Um só é o bom. Se tu queres entrar na vida, observa os mandamentos. O homem perguntou: Quais mandamentos? Jesus respondeu: Não matarás, não cometerás adultério, não roubarás, não levantarás falso testemunho. Honra teu pai e tua mãe e ama teu próximo como a ti mesmo. O jovem disse a Jesus: Tenho observado todas essas coisas. O que ainda me falta? Jesus respondeu: Se tu queres ser perfeito, vai, vende tudo o que tens, dá o dinheiro aos pobres e terás um tesouro no céu. Depois vem e segue-me. Quando ouviu isso, o jovem foi embora, cheio de tristeza, porque era muito rico.

Caríssimos ouvintes, internautas, com muita frequência nós vamos perceber encontros de pessoas com Jesus. E na maior parte das vezes, esses encontros geram conversão. Podemos lembrar os magos, por exemplo, né? Visitaram Jesus enquanto criança e ao retornarem para suas terras, voltaram por outro caminho. Conversão. Tantos que foram curados por Jesus e que se colocaram no seguimento a ele, né? O cego Bartimeu, por exemplo. Então, a maior parte das pessoas que se encontra com Jesus aderem a ele pela fé e pelo seguimento. Quem não o faz, não porque Jesus se recusa, não porque Jesus tira alguém da possibilidade de tornar-se seu seguidor, mas é porque a pessoa mesma se fecha a essa possibilidade. É o caso que nós acabamos de ouvir, né? Esse texto nós chamamos normalmente o jovem rico, né? Aqui fala que é um alguém que chega e depois fala do jovem e fala que ele era muito rico. O jovem, esse alguém que se aproxima de Jesus, apresenta um propósito. Ele quer fazer um caminho para alcançar a vida eterna. Ou seja, ele tem uma boa intenção. Ele quer fazer tudo para alcançar a vida eterna. Jesus responde: a condição para isso é observar os mandamentos. E ele diz com mais alegria, podemos imaginar, né? Eu já estou observando isso desde criança. O que mais me falta? Aí Jesus vem com a resposta da radicalidade. É preciso desapegar-se de tudo e qualquer coisa. Não podemos ficar presos a nada. Um coração que deseja o céu tem que ser um coração livre, desapegado de pessoas, de coisas, de bens, de tudo que possa nos aprisionar. Vejam, ter uma boa intenção não é o suficiente para alcançar o propósito. Não à toa as pessoas vão dizer que de boa intenção o inferno está cheio. Porque a gente pode até ter uma reta e boa intenção de fazer o bem, de seguir a Jesus, de viver os mandamentos. Mas se nós não abraçamos todas as etapas do processo, nós não chegamos ao propósito. Fica só na boa intenção. Quer dizer, poderia ser até um motivo de vanglória para ele, né? Eu já observo os mandamentos, quer dizer, eu estou na frente de muita gente. Pois é, Jesus vai dizer assim: olha, mas isso ainda não é o suficiente. Fazer um caminho bom, reto, supõe também uma radicalidade. Não deixar-se aprisionar por nada nem ninguém. Coração livre. Verdadeiro tesouro não está na terra, porque ele é passageiro e nós também somos. O verdadeiro tesouro são os bens do céu. Vende tudo o que tens. Dá aos pobres, dá para quem precisa e torne-se um seguidor de Jesus. O seguidor de Jesus é, por natureza, alguém desapegado, que não se apega a nada nem a ninguém, porque colocou a sua vida inteira somente em Deus. O rapaz vai embora triste. Porque, veja, ele não faz isso com alegria, mas ele percebeu que ainda, por mais que ele estivesse observando os mandamentos, ele ainda era um prisioneiro. Ele não descobriu ainda a verdadeira riqueza. E ao encontrar a verdadeira riqueza, ao contrário daqui da parábola, que vende tudo mais para ficar somente com aquilo que importa, ele preferiu ficar com a sua pequena riqueza. Trocou os bens do céu pelos bens da terra. Como não somos donos de nada, porque caixão não tem gaveta, perdemos a grande riqueza da nossa vida. Por isso, caros ouvintes e internautas, esse texto quer nos lembrar exatamente dessa verdade. A nossa vida é efêmera e nós também somos. Enquanto estamos a caminho, Deus nos confia alguns bens. Devemos administrá-los, mas não deixarmos possuir por eles. Porque o nosso bem maior deve ser o bem do céu. Enquanto estamos aqui, não vamos viver como mendigos também. Se temos condições, podemos usar isso a nosso favor, mas tem que ser para a nossa santificação. Se os bens se tornam um impedimento para que a graça de Deus nos alcance, ela se torna um grande mal. E aí não nos santifica, não nos leva para Deus, não nos leva para o alto, mas se torna prisioneiros dessas realidades. Ao mesmo tempo, esse texto quer nos lembrar que também cada um de nós tem a sua riqueza
que ainda impede de poder viver plenamente para Deus e para Jesus. E eu pergunto a você, e pergunto a mim mesmo, qual é a minha riqueza? Qual é aquilo que ainda me prende, que me aprisiona, que não me deixa ser inteiramente de Jesus? É aqui o nosso ponto de conversão. Jesus também nos visita e dá a todos nós a possibilidade de podermos herdar o céu. Mas a decisão é nossa. Observar os mandamentos, ter um coração livre, desapegado. Que Ele nos dê essa graça de podermos sempre escolher Ele, o melhor para a nossa vida, colocando como mais importante, como centro, a razão e o fundamento do nosso viver e do nosso crer. Fique conosco, voltamos em seguida. Os man-

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4: Nos estúdios da Divi FM, 9 horas 40 minutos. Estamos de volta.
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Muito bem, não posso esquecer aqui de saudar a cidade. Perdi uma paróquia Nossa Senhora da Saúde. Estive lá no dia 14, encerrando a novena, preparando para a festa, né? No dia 15, Nossa Senhora da Saúde. Naquele dia tão festivo, ao mesmo tempo tão doloroso, porque foi o sétimo dia do Cléris, né? Meu primo aqui de Divinópolis, irmão da Cléo e da Clarice. Agora são só as duas, né? Minha solidariedade a elas. E também foi o sétimo dia do Jarbas, irmão do Douglas, lá de Perdigão. Uma morte, infarto fulminante, né? Como o Cléris também foi. Então, dois que morreram no mesmo dia, da mesma forma. E nós confiamos, então, a eles, a Deus também, bem como as suas famílias. Então, ao mesmo tempo que eu expresso a minha alegria de estar lá em Perdigão, expresso também a solidariedade a todas as famílias enlutadas. Terceiro bloco do nosso programa é o momento da pastoral.

Muito bem, caros ouvintes e internautas, você sabe, nós estamos acompanhando aqui o estudo das diretrizes da ação evangelizadora da igreja no Brasil. Nós estamos agora no capítulo 4.

Então, o capítulo 4 vai falar do povo de Deus em missão. Aqui, para lembrar que a igreja, como tenda armada no meio do povo, não pode esquecer da sua finalidade, da sua existência, que é justamente a missão. E aqui então, nesse capítulo 4, nós vamos ver apresentados todos os protagonistas da missão. E é curioso porque aqui o documento procurou contemplar todas as pessoas que são responsáveis pela missão, de modo que ninguém se sinta isento dessa tarefa. E para lembrar que muito mais do que destinatários, né, nós vamos, ao mesmo tempo nós cuidamos dessas pessoas, essas pessoas também elas são protagonistas da missão, corresponsáveis da missão da igreja. Então, o primeiro ponto são os leigos, é o laicato. Aqui está compreendendo todas as pessoas que têm uma missão na igreja, né, que servem à igreja, nas pastorais, nos ministérios, nos movimentos, nos diversos serviços, nas lideranças de conselhos e grupos, mas lembrando também da missão dos leigos no mundo, para além da igreja, a presença dos leigos santificando os ambientes de trabalho, santificando os ambientes onde as pessoas estão, a escola, a família, o trabalho, né, a educação, a cultura, a política, leigos comprometidos, enraizados no evangelho, que levam ali então a missão do evangelho. Dentre os leigos, o documento vai destacar os ministros leigos e leigas, nos diversos ministérios que nós temos, né, Ministério da Palavra, Ministério da Eucaristia, também os ministérios instituídos, né, de acólitos, leitores, e também como o Ministério de Catequistas. As famílias elas são protagonistas e destinatárias da missão. Elas ali são igrejas domésticas, lugar privilegiado para aprendermos a fé e também para difundir a fé. Crianças e adolescentes também estão contemplados. Eles também podem ajudar, né? Nada melhor para evangelizar outras crianças e outros adolescentes do que as próprias crianças e os adolescentes, mostrando a beleza de ser de Deus. Os jovens. Jovens ocupam um lugar importante, indispensável na renovação sinodal, né? Pela sua capacidade de adequação, de renovação, de criatividade, de presença, de alegria. Então, jovens podem contribuir imensamente para a renovação sinodal da nossa igreja. As mulheres, né? Que são a maioria, tomam dianteira aí nas lideranças, uma presença essencial na evangelização. E é muito bom, né, que o documento contemple cada uma dessas realidades. Assim, ó, não colocou sua família compreendendo todas as pessoas, não. Na família nós temos todas essas instâncias que são muito importantes. E, sobretudo, lembrando que as mulheres também ocupam e devem ocupar, né, cargos de autoridade e de liderança nas comunidades, nos conselhos. Os idosos. Não podemos esquecer aqueles que já doaram a sua vida inteiramente, né? Não é porque chegou a velhice ali na aposentadoria que são descartáveis. O mercado de trabalho os trata assim, a igreja não. Tem que oferecer espaço para que os idosos possam estar ativos, presentes, né? Não podemos relegá-los somente aos movimentos. Ah, agora é o apostolado da oração, a Legião de Maria, as mães que oram pelos filhos. Não, a Sociedade São Vicente Paulo. Os idosos têm muito a contribuir na proclamação da palavra, nos ministérios, no canto litúrgico, na acolhida. Em muitos lugares, eles podem ser uma presença ativa. O documento coloca as pessoas com deficiência e neurodivergência. Quer dizer, eles não são só coitadinhos, não são só pessoas que nós devemos ter pena e compaixão. Não, eles são sujeitos da evangelização, ativos, devem ajudar justamente a partir daquilo que é diferente e diverso, a perceber a diversidade e a criatividade do Espírito que move essa mesma igreja. Depois de falar sobre o laicato, o documento vai falar sobre a vida consagrada. Nas diversas instâncias masculinas e femininas, né? Não pelos votos, né? Castidade, pobreza e obediência, mas também pelo carisma. Veja, quantos carismas as comunidades religiosas têm, seja a educação, a promoção dos pobres, a assistência, o cuidado hospitalar, o cuidado na saúde. Os vários carismas das comunidades religiosas devem enriquecer exatamente a atividade missionária da igreja. Aliás, a vida consagrada não caminha paralelo à vida da igreja, eles são membro desse corpo, então como membros do corpo também trabalham na evangelização e na missão da igreja. Os ministros ordenados,
que tem um papel, né, bispo, presbíteros, diáconos, de promover a comunhão sinodal e a missão da igreja. Eles são, segundo o documento, os harmonizadores dos dons e carismas. Né? O bispo na diocese, os presbíteros na paróquia, os diáconos auxiliando o bispo e os padres, ajudam a criar esse senso de pertença e de participação. E, curiosamente, termina dizendo dos povos indígenas. Poderia considerar de maneira geral, mas em alguns lugares, sobretudo na Amazônia, a forte presença dos povos indígenas é para lembrar que eles também, com a sua experiência de comunidade, de fazer juntos, do cuidado com a casa comum e com a ecologia integral, podem dar uma contribuição muito importante para a missão da igreja no Brasil. Então vejam, nesse capítulo 4, falando do povo de Deus em missão, ninguém fica de fora, porque na igreja sinodal ninguém pode ficar de fora. Todos precisam ser parte e fazer parte desse processo de evangelização. Fique conosco, voltamos em seguida. Música.

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3: 9:50.
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6: É hora da hora. Hora certa. Hora certa.
8: 9:52. Estamos de volta.
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8: 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Sou eu. Salve Maria, bom dia Padre Marcelo, sua bênção, Deus abençoe, já está no final, não é mesmo? Oração para todos nós, abraço. Abraço para a senhora Dona Conceição, lá do Bom Pastor. Bom dia, Andréia, Luciano, bom dia, salve Maria. Vai colocar os áudios, não?

0: Bom dia,
1: Bom
0: pai
1: dia.
0: Marcelo Cacheta.
1: Tudo bem?
0: Tudo bem com o senhor?
1: Graças a Deus.
0: Aqui é Aparecida do Del Rei. Eu quero pedir a sua oração com meu marido Lázaro, para mim, meus filhos e minha neta. E pedir sua oração também para o Onofre. E peço sua oração também para o padre Gedra, que ele vai fazer aniversário dia 20, se Deus quiser, né? Deus quer.
1: Isso.
0: E pedir oração só também para todos os padres que ajudaram aqui na comunidade Santa Clara, né? No trido de Santa Clara.
1: Isso.
0: E para todos os coral que ajudou aqui, todas as pessoas que ajudaram aqui. Viu? Fica com
1: Deus
0: Deus.
1: também.
0: Bom dia, Padre Marcelo Cacheta.
1: Bom
0: Pela
1: dia.
0: benção.
1: Deus abençoe.
0: Paz e bem.
1: Para você também.
0: Peço um bocado de oração para mim, para toda minha família,
1: Um
0: toda a
1: caso.
0: família Rodrigues, para todo mundo que estiver ouvindo, para todo mundo que estiver precisando de oração. Um abração para você, Padre Marcelo Cacheta.
1: Para você também,
0: Muita saúde,
1: Helena.
0: muita paz para você também. E para todo
1: Amém.
0: mundo aí da rádio. Fica com Deus, Helena de Ermida.
1: Bom dia, Padre Marcelo. Reza para a Eli, que ela está no CTI. Rezemos por ela, Andréia. Conte com a nossa oração. Muito bem, gente boa. Vamos encerrar o programa, né? Acabou, acabou. Está chegando o momento final. Já é quase 10 horas. O Padre Reginaldo já está chegando aqui para estar com vocês. Então nós acolhemos, agradecemos a cada um de vocês que esteve conosco, sintonizados aqui na Rádio Diva FM, que nos acompanharam pelas redes sociais. Obrigado pela sua companhia. O programa fica lá no YouTube, arroba Rádio Divinópolis. Só chega lá e... Como fala? Seguir não é... Não é seguir não é o quê? Curtir? Isso. O programa fica lá. Se você quer ver na íntegra, está lá a transmissão pelo YouTube. E fica. Ah, não, não partilha aqui não. Colocamos todas as intenções de vocês, por todos os enfermos, né? Tantas pessoas que pediram as nossas orações, tantas famílias enlutadas, Nossa Senhora. Rezamos por todas elas, rezamos pelo Hélio, né? O pai da Mariana, da Ana Paula, pela sua saúde. Rezamos pelas famílias que perderam seus entes queridos. Confiando que Deus possa consolar os seus corações, não fazendo-os perder a dimensão da fé. Por isso, de maneira confiante, rezamos como o Senhor Jesus nos ensinou. Pai nosso, que estais no céu, santificado seja o vosso nome. Venha a nós o vosso reino. Seja feita a vossa vontade, assim na terra como no céu. O pão nosso de cada dia nos dai hoje. Perdoai-nos as nossas ofensas, assim como nós perdoamos a quem nos tem ofendido. Não nos deixeis cair em tentação, mas livrai-nos do mal. Amém. Nós te amamos, rezamos também e agradecemos a Deus a vida de cada um, aqueles que estão celebrando a passagem.

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5: 10 horas.
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0: Louvado seja nosso Senhor Jesus Cristo, para sempre seja louvado, queridos filhos e filhas. Como é que foi seu final de semana? Espero que tenha sido bom, com missa com certeza. E você, acompanhou no sábado e domingo o retiro que aconteceu na Missão Estados Unidos? Está tudo na internet, não acompanhou ontem? As pregações estão no YouTube Padre Manzotti. E acredite, domingo com a missa é semana com a graça de Deus, mas não percam as palestras que estão no YouTube Padre Manzotti. Quero saudar a todos e nós estamos no sétimo dia da novena de São Roque. São Roque, curai as feridas expostas. São Roque, curai as nossas feridas. Quero saudar a todos a partir da Rádio Evangelizar, de onde tudo começa. As rádios irmãs, cujos nomes cito neste momento.
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0: 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É uma fé inabalável no Senhor. Mais uma vez lembrando, as palestras do Retiro estão no YouTube Padre Manzotti Oficial, que aconteceram no sábado, ontem, domingo, em Henderson, Massachusetts, no Clube Português. Também a Santa Missa, tudo isso. Queridos irmãos e irmãs, mês vocacional, comunidade vocacionais, encontro, testemunho, missão, perseverança e bem unidos, partiam o pão pelas casas. Rezemos em nome do Pai, do Filho e do Espírito Santo. Amém. Naquele tempo, alguém aproximou-se de Jesus e disse: Mestre, o que devo fazer de bom para possuir a vida eterna? Jesus respondeu: Por que me perguntas o que é bom? Um só é bom. Se queres entrar na vida, observa os mandamentos. O homem perguntou: Quais mandamentos? Jesus respondeu: Não matarás, não cometerás adultério, não roubarás, não levantarás falso testemunho, honra teu pai e tua mãe e ama teu próximo como a ti mesmo. O jovem disse a Jesus: Tenho observado todas estas coisas. Que ainda me falta? Jesus respondeu: Se queres ser perfeito, vai, vende tudo o que tens, dá o dinheiro aos pobres e terás um tesouro no céu. Depois vem e segue-me. Quando ouviu isso, o jovem foi embora cheio de tristeza, porque era muito rico. O Evangelho fala de um jovem sem nome, para lembrar uma alma, um ser, que pode ser eu e você, que chega a Jesus e diz: Senhor, o que eu faço para entrar na vida eterna? E Jesus cita os mandamentos da segunda tábua. Que como assim da segunda tábua? A primeira é de relação da pessoa com Deus. A segunda é relação da pessoa com o próximo. E cita dizendo: Não matarás. Ainda está em vale, ainda vale. Não cometerás adultério. Não roubarás. Não levantarás falso testemunho, honra teu pai e tua mãe, ainda está em voga. Os mandamentos ainda valem para os dias de hoje. O jovem, como eu, você, poderíamos dizer: Eu vivo isso. Jesus diz: Quer ser perfeito? Tem que dar mais um passo. Ele não conseguiu, porque ele era muito rico. Faltou liberdade. Por isso, a pergunta hoje é: o que está me prendendo? O que está me prendendo para chegar e buscar a perfeição? Então faça-me livre, Senhor. Livre. Diga: quero ser livre, Senhor. Perceba que esse jovem chegou entusiasmado. Chegou diante de Jesus buscando algo, mas algo lhe prendeu: os bens materiais. E o Evangelho diz que ele foi embora triste, foi embora cheio de tristeza, porque era muito rico. Eu diria para você, e me pergunto também, o que hoje está nos prendendo? Tenta responder, tenta achar uma resposta. O que é que não nos faz ser livres? É uma pessoa? Um apego afetivo? As coisas do mundo? Desejo de fama? De crescer, de prosperar? Está sendo um obstáculo? Eu quero ser livre, Senhor! Cante isso e peça essa liberdade. Não vale a pena ir embora da presença de Jesus muito triste. O que nos prende hoje? Então peça, faça dessa música uma oração. Quero ser livre, Jesus. Às vezes nem tenho consciência do que está me apequenando, do que está me entristecendo. Mas eu quero ser livre. Quebre os grilhões, quebre as correntes, Jesus. Livre para viver o amor, livre para te servir. Nós somos este jovem que se aproximou de Jesus, não importa a tua idade cronológica. É nossa alma jovem, é a nossa busca da perfeição, mas há tantos obstáculos. Quebra, Senhor. Quebra os grilhões, abra as correntes, coloca-me em liberdade, Senhor. Eu quero renascer, eu quero ser livre, Senhor. Eu quero te seguir, Senhor. Eu quero te seguir. Dai-me esta liberdade, Senhor. Peça isso. Fazei-me livre para buscar a perfeição. Repita isso, sem pressa. Fazei-me livre, Senhor, para buscar a perfeição. Tire de mim tudo aquilo que me faz estar aprisionado, engaiolado, preso. Quebra, Senhor. Liberta-me, Senhor. Nós só começamos. Eu vou para o intervalo e volto. Partilha de vida, leitura orante. Chame um amigo, uma amiga. Segunda-feira, gente. Chame lá. Nós voltamos já.
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4: 10 e 12.
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4: A minha casa. 10 e 13.
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1: A paz, Padre, a sua bênção.
0: Deus abençoe. De onde você fala, Arminda?
1: Falo de Birigui.
0: Birigui?
1: Estado de São Paulo.
0: Estado de São Paulo. Como é que você me acompanha ali?
1: Padre, eu acompanho pelo canal 21.
0: Opa! TV aberta, canal 21, louvado seja Deus.
1: Amém.
0: E chega bem a imagem ali?
1: Chega bem.
0: Tá bom.
1: Eu não perco o programa do senhor, das novenas de grupo de oração de segunda.
0: Opa, noite de louvor.
1: É.
0: Tá certo. O que você quer partilhar, querida?
1: Eu queria contar uma bênção, padre.
0: Conte pra todo mundo.
1: Eu queria contar uma benção que eu fui operada da catarata das duas vistas. E uma ficou boa, e uma 15 dias ficou boa. Aí eu deitei bem e acordei ruim.
0: Nossa.
1: Com muita dor, meu olho fechou. Ficava só um risquinho aberto, tudo vermelho.
0: Sim.
1: Aí foi uma luta, foi um ano de luta. Os médicos, tinha dia que tinha 3 médicos em volta de mim, não achavam o que era.
0: Certo.
1: Fez tanto exame, até para câncer, muito exame, e não achava que era. A médica que operou, acha que foi, tipo, cada 1000 pessoas acontece com uma, acontecido ter uma bactéria do hospital.
0: Ah, a senhora pegou uma bactéria?
1: É, não deu nos exames não, mas ela crê que pode ter sido.
0: Entendi.
1: Só que bactéria é difícil de dar, sim, mas... Porque fez tanto exame, até de tuberculose, um monte de exame.
0: Entendi.
1: E aí eu, por um acaso, passando na televisão, eu achei esse canal falando das bênçãos de Jesus da Santa Chagas.
0: Olha, e não foi por um acaso não, né? Não foi por acaso não, foi Deus que fez a senhora mexer no controle.
1: Eu não sabia, né, padre, desse canal.
0: Olha aí.
1: Aí tava passando assim e eu falei, meu Deus. Está contando bênçãos, cada cura. Eu comecei a chorar e eu pedi também. Aí eu falei para Jesus da Santa Chaga, Santa Luzia, e Nossa Senhora do Carmo é que é aí, não é?
0: Sim, a nossa madrinha, Nossa Senhora do Carmo.
1: É, Nossa Senhora do Carmo. Eu falei, se eu conseguisse recuperar minha visão, que tinha me dado por perdida a visão, e talvez podia passar pela outra doença.
0: Certo.
1: Aí eu recebi a graça, graças a Deus. Eu falei, se eu receber, Santa Luzia, eu vou assistir a sua missa aqui e vou levar um vaso de flor natural muito bonito, que foi antúlio, vermelho.
0: Certo.
1: E falei, vou começar a dar um... O pouquinho que eu tenho, eu vou dividir. Vou começar a dar um uma ajuda para essa igreja.
0: Certo.
1: Aí já faz mais de anos.
0: Tá certo, filha. Então, graça...
1: Aí eu ajudo sempre.
0: Ajuda a sua comunidade.
1: Meu marido tá... saiu aí, ele falou pro senhor dar uma benção para ele também.
0: Como é o nome dele?
1: Zumiro Miloche.
0: Como?
1: Zumiro Miloche.
0: Deus abençoe, seu Zumiro. Louvado Amém. Seja Deus. Então diga comigo, graça recebida.
1: Graça recebida.
0: É graça testemunha. Deus seja louvado.
1: Padre,
0: oi, querida.
1: Eu tenho uma depressão profunda desde de criança, assim. Eu nunca consegui falar pai pro meu pai.
0: Sério? Mas aconteceu alguma coisa?
1: Porque ele bebia muito.
0: Ah.
1: E minha mãe teve 15 filhos.
0: Certo.
1: A gente morava na roça. Ele bebia todo dia, vinha para Birigui, ia tarde em casa, bêbado. E eu já fui confessar com o padre aqui, e ele falou assim que eu tenho um trauma desde a barriga da minha mãe.
0: Certo. Agora a senhora sabe que o caminho, apesar de tudo, dessa história doída que a senhora tem com seu pai, tem que perdoá-lo.
1: É, o padre falou, já pedi perdão para ele.
0: Certo.
1: E ficou esse pânico, aí eu casei, mudei com uma família, assim, meu marido não tinha condições de fazer uma casa, falou, nós moramos junto um ano, depois separa. Mas aí o outro irmão era muito ruim.
0: Entendi.
1: Foi sofrido 17 anos juntos.
0: E agora, como é que tá?
1: Então, agora, graças a Deus, depois de 30 anos, nós conseguimos a nossa casa.
0: Amém.
1: Mas com 17 anos de junto, teve que separar.
0: Entendi.
1: Mas separou de casa, ele pegou uma casa de um primo dele, que no sítio não pagava aluguel, a gente mudou na casa.
0: Tá bom.
1: E daí vieram para Birigui.
0: Filha, a sua história é de muita dor, sofrimento. Mas Arminda, perdoe a todos os que te fizeram mal. Isso não é para o bem deles, é para seu próprio bem. Tá certo, filha? Que Deus abençoe Arminda de Birigui, São Paulo. TV, canal aberto, gente, 21.1. Não foi acaso, não. Ela mexendo no seu controle, encontrou a TV. Como é importante. Minha saudação a Dom Sérgio, de Araçatuba. Amado povo de Deus, escute esse testemunho, por favor.
2: Darlene, do Alto Dois Carneiros, Jaboatão, dos Guararapes.
0: É.
2: Acompanho a experiência de Deus pela Rádio Recife,
0: Opa.
2: FM 97.5. Eu e minha família somos associados.
0: Amém.
2: No dia de Nossa Senhora do Carmo, recebemos
0: Olha
2: um presente,
0: aí.
2: Uma estampa do manto de Jesus das Santas Chagas.
0: Ah,
2: ficou muito lindo. Nós amamos. Muito obrigado. Que Deus abençoe o senhor e toda a equipe e conceda muita saúde. Todo mês recebo a capelinha das Santas Chagas
0: aí,
2: na minha casa.
0: Linda.
2: É maravilhoso.
0: Deus seja louvado, filha. E ela está se referindo àquilo que eu mostrei. Sinal que está... colaborou com a campanha de Jesus das Santas Chagas. 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Meu abraço, Darlene. Obrigado, Jaboatão dos Guararapes, TV Evangelizar em Recife, Olinda, 47.1. Lá tem a Rádio Recife. 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Eu volto já, volto com a leitura orante. Volte comigo.
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0: Não sei se você teve oportunidade de acompanhar o retiro no sábado e domingo, que já aconteceu em Hudson, Massachusetts, no Clube Português. O que eu quero dizer, que você pode, no YouTube Padre Manzotti, está lá as palestras, estão lá as palestras de sábado, estão lá as palestras de domingo e a missa. São palestras diferenciadas. Vai lá, prestigie, YouTube Padre Manzotti, não deixe de acompanhar as palestras, que foram muito fortes em relação a exatamente o cansaço. Deus que vem dar força ao cansado, foi o tema geral. E quero lembrar, povo dos Estados Unidos, nós temos ainda encontro, dia 22. Ponto de espiritualidade inabalável, com fé, a tempestade vai passar. Será na Escola Católica da Cruz Sagrada, sábado agora, pessoal de Nova Jersey, região, brasileiros, das 8 às 5 da tarde no sábado. Você tem acesso através do camarotetickets.com, no site padreginaldomanzotti.com.br, ou mais informação na missão Estados Unidos, @missão.sa. Isso, sábado agora, dia 22, e dia 25, terça-feira, eu estarei em Orlando, na Flórida. Momento de espiritualidade inabalável. Vai ser aonde? Na Flórida, padre. Onde vai ser lá em Orlando? Na Basílica do Santuário Nacional de Nossa Senhora Rainha do Universo, às 7 horas da noite. Também camarotetickets.com. E agora, escute o que as pessoas têm dito sobre a leitura orante, por favor.
1: Eu sou a Vanusa, aqui de Porto Vanusa. Alegre. Estou ligando para falar sobre a leitura de Jó.
0: Opa!
1: Que leitura maravilhosa.
0: Verdade, padre. Foi linda.
1: Eu acompanhei
0: linda.
1: Todos os dias que o senhor começou. Sempre na hora da leitura, o que eu estivesse fazendo, eu parava para escutar. Porque é uma maravilha, é muito rica a leitura de Jó. Eu nunca tinha prestado atenção
0: que
1: como
0: bom.
1: É tão rica da presença de Deus, tão bom para o nosso ensinamento, para a nossa casa, para a nossa família. Eu fiquei maravilhada com a leitura de Jó. Muito obrigado, um abraço para o senhor e para toda a sua equipe.
0: Um abraço, Vanusa. Que bom, eu também fiquei muito edificado. 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Vanusa de Fortaleza, Ceará, TV Evangelizar, canal 21.1, canal aberto lá, hein? Também nos transmite a Rádio Jangadeira FM, Shalom FM, Dom Bosco FM, Arcebispo, Dom Gregório Paixão da Arquidiocese de Fortaleza. Bíblia aberta, cartilha de oração. Segundo Coríntios, capítulo 5, versículo, eu vou ter que retomar de sábado, né? Porque ficou um domingo no meio, esqueceram. De fato, nós sabemos que quando for destruída essa barraca que vivemos, que é o nosso corpo, olha o que Paulo fala, aqui na terra, Deus nos dará para morarmos nela uma casa no céu. Uma casa não foi feita por mãos humanas. Foi Deus quem a fez e ela durará para sempre. Por isso, olha a frase, gememos enquanto vivemos nesta casa agora. Me veio agora à memória a Salve Rainha que eu gosto demais. Gemendo e chorando neste vale de lágrimas. Não é assim a Salve Rainha? Gemendo e chorando neste vale de lágrimas. Volta Paulo. Por isso, gememos enquanto vivemos nesta casa agora, pois gostaríamos de nos mudarmos já para a nossa casa no céu. Aquela casa será o nosso corpo celestial. E quando nos vestirmos com ele, não ficaremos sem corpo. Gememos, vem de novo a palavra. aflitos enquanto vivemos nesta barraca que é o nosso corpo. Isto é porque queremos ficar livres. Isso não é porque queremos ficar livres do nosso corpo terreno. Não é desprezo ao corpo, ei. Isso não é desprezo ao corpo. A verdadeira religião cristã não despreza o corpo. Pelo contrário, o nosso corpo é santuário de Deus. O que desejamos é receber o corpo celeste, para que a vida faça com que o que é mortal desapareça. E foi Deus que nos preparou essa mudança e nos deu o seu Espírito como garantia de tudo o que Ele tem para nos dar. Estamos sempre muito animados, continua Paulo, pois sabemos que enquanto vivemos neste corpo, estamos longe do lar do Senhor, porque vivemos pela fé e não pelo que vemos. Repito, ei, Padre, eu me encontrei nessa leitura, no gemendo e chorando neste vale de lágrimas. Mas você se encontrou? Hoje, o que você está vivendo é gemendo e chorando num vale de lágrimas? Se encontre mais nesta frase, versículo 7 do capítulo 5. Porque vivemos pela fé e não pelo que vemos. De novo, vivemos pela fé. Eu estou falando com você que está me ouvindo pelo rádio, me vendo pela TV. Por mais que você esteja gemendo e chorando neste vale de lágrimas que é a vida, viva pela fé. Viva pela fé e não pelo que você vê. Talvez o que eu e você estejamos vendo hoje é um mundo cinza, comida sem sabor, flores sem cor, sem perfume, uma vida pesada. Mas eu vou lhe dizer de novo, versículo 7, toca o sino, sacristão, aqui está um segredo. Vivamos pela fé e não pelo que vemos. Isso nos anima. Olha o que diz Paulo. Isto nos anima. Padre, não estou encontrando sentido. Viva pela fé, não pelo que você vê. Isso vai te animar. Viva pela fé. Isso vai te trazer felicidade. Estamos animados e gostaríamos de deixar de viver esse corpo para irmos com o Senhor. Porém, acima de tudo, o que nós queremos é agradar o Senhor, seja vivendo no nosso corpo aqui, seja vivendo no Senhor. Porque todos nós temos de nos apresentar diante de Cristo para sermos julgados por Ele. E cada um vai receber o que merece, de acordo com o que faz, de bom ou de mal, na sua vida aqui na terra. Caramba, Padre, não sou eu que falei isso, não. Escute isso e vê se não mexe conosco. Cada um de nós vai receber o que merece, de acordo com o que fez, de bom ou de mal, na sua vida aqui na terra. Vou repetir porque é forte demais a leitura orante de hoje. Viva pela fé e não pelo que vê. Mas saibamos nós que cada um de nós vai receber o que merece, de acordo com o que fez de bom ou de mal na sua vida aqui na terra. Eu vou para o intervalo e volto. Inclusive, volto convidando você a partilhar comigo nas redes sociais. Eu volto já. Volte comigo.
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9: 10h39.
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0: Filhos e filhas, eu fui para o intervalo com a leitura orante e a equipe vai colocar no Instagram e eu gostaria que você comentasse. Comentasse o quê? Comentasse esse texto, esse versículo, capítulo 5, versículo 7. Queria que você comentasse, não coloca só amém, amém, amém, amém. Eu queria seu comentário, porque vivemos pela fé e não pelo que vemos. E depois, o comentário sobre este finalzinho aqui, que eu acho muito forte. E cada um vai receber o que merece, de acordo com o que fez de bom ou de mal na sua vida aqui na Terra. Por favor, até o final do programa vai ser colocado e você faça o seu comentário lá no Instagram, Padre Manzotti, tá, oficial, tá certo? Helena, que a paz de Jesus esteja com você, Helena.
1: Bom dia, padre. A sua bênção.
0: Deus abençoe. De onde você fala?
1: Eu falo do interior de Goiás. Eu estou aqui, padre, para dar meu testemunho.
0: Interior. Qual o nome da cidade?
1: É, o meu nome da cidade é Jaupassi.
0: Jaupassi, interior de Goiás. Está certo?
1: É bem no interior.
0: Tá bom. Como é que você me acompanha aí, ali em Jaupassi?
1: Eu acompanho pela TV aberta, TV Evangelizar 329.
0: Ah, canal é parabólica digital?
1: É digital.
0: Ah, isso, gente, tá vendo? Ó, tendo uma parabólica em casa, pode ser na zona rural, pode ser no lugar mais longe ou mais perto. Se sintoniza a TV Evangelizar. Conta, Helena, para todos nós.
1: É porque foi em 2021, eu fui diagnosticada com dois nódulos na mama. Aí o médico pediu para mim fazer a biópsia. Eu estava preocupado porque eles eram grandes. Aí eu fiz, não deu nada não. Aí mandou fazer acompanhamento. Aí eu fiz acompanhamento de 2 anos. Aí ele desapareceu.
0: Certo.
1: Agora, nesse ano, mês de abril, eu fiz de novo. Aí já deu, foi categoria 4. Aí falou assim, o doutor falou assim que era autossugestivo de malignidade. Aí pediu para fazer biópsia. Aí eu fiz, aí deu esse autossugestão de malignidade. Ele falou assim que aí ele, no ultrassom que deu que estava categoria 4, né? Aí ele pediu a biópsia. Aí na biópsia que eu fiz, aí eu pedi muito Jesus da Santa Chaga, que eu sou muito devota dele, né?
0: Amém.
1: Eu faço novena, rezo o texto todos os dias. Eu acompanho o Senhor também pela evangelho, pela experiência de Deus, 10 horas da manhã.
0: Sim.
1: E aí eu pedi Jesus da Santa Chaga que concedesse essa graça. Que se a minha biópsia desse negativo, eu ia dar meu testemunho.
0: Amém.
1: E ia ser também associada da
0: obra
1: campanha de Jesus da Santa Chaga.
0: Opa!
1: Só que está tão difícil de eu conseguir esse meio para poder ser associado, porque na minha cidade não tem mais correio. Só funciona os SEDEX, também só pega o tubo. Diz que o tubo vai fechar.
0: Entendi.
1: Aí eu mandei minha carta, mas minha carta foi para a cidade vizinha.
0: Então, peraí. Vamos fazer assim, espera aí, Helena. Já que você está na linha, depois você fica na linha, a telefonista, atenção, telefonista, ela vai pegar o seu número, você tem que passar o número, e nós vamos ligar para você para resolver como você se tornar uma associada, tá bom? Nós vamos achar um jeito de, já que não chega o boleto ali, não chega o jornal, porque um problema de correio, nós vamos achar um outro jeito. Tá bom?
1: Não, padre, mas eles podem mandar o boleto, assim, pelo coisa no meu WhatsApp, aí eu vou lá na Lan House, eles emitem pra mim o boleto e vou na lotérica.
0: Eita, é sabida demais, só. Então é isso que eles vão fazer. Mas eu,
1: aí só que eu quero que ponha, padre, eu quero que ponha, assim, o vencimento do boleto vencimento 4, sabe?
0: Tá bom.
1: Assim, do mês.
0: Mas aí, ó, a equipe que cuida dessa parte vai falar com você ainda hoje. Eu lhe prometo que ainda hoje eles vão ligar para você, tá? Promessa
1: tá
0: minha.
1: Uhum.
0: Então, pela graça recebida...
1: É graça testemunhada, toco sim, sacristão.
0: Tá bom, querida. Quer pedir oração para alguém, Helena?
1: Ah, vale, eu quero pedir oração para minha família, quero pedir oração também para mim, por causa do meu benefício, que tá parado até hoje, tem quase ano que isso falou assim para me aguardar a resposta. Eu montei todos os processos, aí disse que foi aprovado, mas a carta nunca veio. Aí eu estou aguardando até hoje, eu queria que o senhor orasse colocasse o na campanha para ver se esse benefício sai, se for a vontade de Deus.
0: Tem que ligar lá, se essa carta não chegou, se vai que aconteceu alguma coisa. Liga lá e se informe, filha.
1: É, eu vou ligar lá.
0: Se de repente você está com um problema de correio ali, você disse. Então a carta às vezes foi mandada e não chegou. Vai que o benefício já saiu.
1: Não, mas já tem que... Quase anos já.
0: Mas liga lá, mulher. Seja insistente. Ah, ó, agora eu prometo, a nossa equipe vai ligar ainda hoje para você, Helena, meu abraço de Jaupassi, Goiás. Olha que maravilha. Lá longe. Parabólica Digital, canal 329. Dom Lindomar Rocha Mota, São Luís dos Montes Belos. Gente, eu vou direto, vou atender, tá na linha faz tempo, Isabel, que a paz de Jesus esteja com você, Isabel.
2: Amém, Jesus, sua benção, padre.
0: Deus abençoe, de onde você fala, filha?
2: Eu falo de Santa Rosa, interior de Guaraniaçu.
0: Guaraniaçu, Santa Rosa, é... Paraná?
2: Paraná,
0: isso. Paraná, tá certo, diga lá, minha filha.
2: Padre, primeiramente eu quero agradecer a Deus, a Jesus e Santas Chagas, por eu ter conseguido ligar para o Senhor, que era o meu sonho.
0: Opa, é seu dia então, fala lá, minha querida.
2: Primeiro eu quero pedir oração para minha filha, padre, que ela foi consultar e ela tem dois nódulos no seio, cada um, um nódulo cada seio. Amanhã ela vai passar por uma mamografia.
0: Tá.
2: Eu peço a oração do padre para Jesus e Santas Chagas abençoar que não seja nada grave.
0: Tá, como é que é o nome dela?
2: É Poliana Andrade.
0: Poliana Andrade, tá bom.
2: E pra mim também, padre Isabel Andrade.
0: Tá bom.
2: Que eu tenho muita ansiedade, eu tenho depressão, tomo remédios.
0: Tá bom, vamos colocar, levar no altar do Senhor, pode ter certeza, tá bom, filha?
2: Uhum. Pelo meu marido, Sebastião, que ele é ministro da Eucaristia aqui na nossa comunidade.
0: Opa, parabéns, Deus parabéns a ele, por mim.
2: Eu dou sim, padre, há 10 anos ele é ministro da nossa comunidade, é só ele ministro aqui.
0: Que coisa boa, que Deus abençoe, tá bom, querida? Meu grande abraço, Isabel, de Guaraniaçu, Paraná. Você vê, gente... Parabólica Digital, de novo, ó. Tá vendo como você é associado? Como é, onde que gasta o dinheiro? Nós mantemos o sinal na Parabólica Digital. Isso significa colocar o lugar no satélite. Isso tem custo. Por isso que você se torne um associado hoje, 0800-410-6060. É verdade? Nós temos canal aberto em várias cidades. Mas aonde não tem canal aberto, como é que a pessoa pode sintonizar? Se escutou, lá de Jaupassi, Goiás, agora Guaraniaçu, Paraná, Parabólica Digital. Ajude-nos a evangelizar. Também chega lá a Rádio Comédia Cascavel e pertence Guaraniaçu à Arquidiocese de Cascavel, Dom José Mário Scalon Angonese, também estaria em Cascavel este ano. É, tem muita estrada ainda. 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Este livro de Nossa Senhora de Guadalupe, um ficará no santuário para sempre. E o outro, eu levarei, quero crer, na próxima viagem que farei, que vou fazer, na verdade, só falta a data, para Guadalupe, no México, no Santuário de Nossa Senhora de Guadalupe. Eu vou para o intervalo e volto com a novena de São Roque. Volte comigo.
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0: 10h50.
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0: hoje é aniversário de Dom Pedro Luiz Strignini, da Diocese de Mogi das Cruzes, São Paulo. Aniversário da rádio Adecis FM, Itaúna do Sul, Paraná. Cultura FM, Santos Dumont, Minas Gerais. Rádio FM 2000. Mozarlândia, Goiás. E Sertões de Monsaba, FM, Monsaba, Ceará. Amado povo de Deus, lembrando ao povo dos Estados Unidos, temos ainda encontro, dia 22 de agosto, em Nova Jersey, Delham, onde, das 8 às 5 da tarde no sábado, eu estarei na Escola Católica Cruz Sagrada. 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Quero anunciar com antecedência a festa das Santas Chagas, porque muitos estão pedindo, porque querem organizar caravanas, van, ônibus, reservar hotel. Gente, parece longe, mas está chegando. 21 a 27 de setembro. 21 a 27 de setembro, nós teremos a Festa de Jesus das Santas Chagas. 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Escute esse testemunho de Campinas. Escute. Campinas é Rádio Brasil? Levanta ali para mim, por favor. Campinas. Maria Lúcia. A sua bênção, Padre Reginaldo. Sou Maria Lúcia de Campinas. Venho dar o testemunho da cura de um câncer que descobri em fevereiro de 2023. Fiz mastectomia da mama esquerda no dia 18 de março do mesmo ano. Na hora da cirurgia, eu clamei: Jesus das Santas Chagas, derrame uma gota do seu sangue para que tudo dê certo e eu seja curado, curada. Padre, ele ouviu a minha prece. Correu tudo bem. Não precisei nem de quimioterapia, nem radioterapia. Sou muito grata a Jesus das Santas Chagas. Faço hoje acompanhamento e exames de rotina de 6 em 6 meses. Continuo orando pelos exames. Creio que estou curada, pois Jesus não faz a obra pela metade. Graça recebida, graça testemunhada, toca o sino, sacristão. Campinas, Maria Lúcia. Bom, eu sempre falo, quando a gente recebe uma grande graça de Jesus das Santas Chagas, que tal você se tornar um líder mensageiro da capelinha de Jesus das Santas Chagas? Já que recebeu a grande graça, torne-se um líder mensageiro. E como eu disse, Campinas, Rádio Brasil, Arcebispo Dom João Inácio Miller. Miller. Vamos juntos à novena São Roque, sétimo dia.
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0: Ó Deus, por intercessão de São Roque, curai as feridas do corpo,

coração de São Roque, pelos doentes dos hospitais, alívio das dores e dos sofrimentos. Eu me comprometo de também agir na caridade com aqueles que sofrem. São Roque, abençoai os médicos, fortalecei os enfermeiros, os intensivistas, os atendentes de hospitais, os voluntários, os cuidadores dos doentes. De modo especial, curai as feridas expostas e curai as doenças graves. São Roque, livrai-nos do mal. São Roque, livrai-nos das infecções. São Roque, livrai-nos do mal. São Roque, livrai-nos das infecções. São Roque, rogai por nós. O Senhor esteja convosco. Ele está no meio de nós. Abençoai, Senhor, a água, a roupa dos enfermos, as fotos de família. Abençoai os remédios. Abençoai, Senhor, aqueles que mais precisam, por intercessão de Nossa Senhora do Carmo, São Pio de Pietrelcina, nos méritos das Santas Chagas. Em nome do Pai, do Filho e do Espírito Santo. Amém. E eu concluo com um clipe, YouTube Padre Manzotti, manda teus anjos evangelizar, é preciso...

0: 11:1.
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6: Olá, bom dia para você, ligadinho aqui no Diocese Informa. Eu sou Valquíria Souza, assessora diocesana, e trago as principais notícias da nossa igreja particular. E olha só, hoje, segunda-feira, é dia de rezar pela beatificação do nosso amado Padre Libério, servo de Deus. É para que esse processo de beatificação seja concluído, né? A gente, claro, tem que nos unir em orações. E lá no bairro Interlagos, na paróquia São Vicente de Paulo, tem esse momento de oração pela beatificação de Padre Libério toda segunda-feira. Quem traz os detalhes para a gente é o Padre Helder.
7: Queridos irmãos e irmãs devotos do Padre Libério, quero fazer um convite muito especial a todos para estarmos juntos pedindo por intercessão da Santíssima Virgem Maria que Jesus conceda ao Padre Libério a honra dos altares. Por isso, nós nos reunimos toda segunda-feira na Matriz de São Vicente às 19h30 para rezarmos o

0: terço pedindo a intercessão da Santíssima Virgem Maria. Venha rezar conosco, pedir que Padre Libério seja beatificado e canonizado pela Santa Mãe Igreja.
1: Lembrando, né, gente, que praticamente todas as 54 paróquias da nossa amada diocese têm, em algum momento, a realização dos terços pela beatificação do Padre Libério. Então, se você não é lá da paróquia São Vicente de Paulo, mas gostaria também de se unir em oração pelo processo de beatificação, é válido aí se informar na sua paróquia qual o dia em que é realizado esse terço aí pela beatificação. Lembrando que no nosso site diocesedivinopolis.org.br tem uma página hospedada onde tem todas as informações sobre o processo de beatificação do Padre Libério. Algumas pessoas tiveram aí até a graça de conhecer. O meu avô fala assim que chegou a ver a situação em que ele chegava, pendurava o chapéu na parede e o chapéu não caía, mesmo não tendo um cabideiro. Como diz, fé é assim, né? Você acredita ou não acredita? Eu acredito. Padre Libério, intercedei por nós. Eu volto daqui a pouco com outras notícias para você.
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0: Em nome do Pai, do Filho e do Espírito Santo. Amém. Olá você, ouvinte do programa Evangelizando, da rádio Dive FM. Bom dia para você. A paz do Senhor Jesus Cristo esteja com você, no mais profundo do seu coração, junto ao seu matrimônio, à sua família, ao seu lar, ao seu ambiente de trabalho, você que nos ouve aí, do seu trabalho. A paz do Senhor esteja com você também, que porventura nos escute aí do seu veículo, do seu automóvel, até mesmo o seu caminhão, a sua carreta, viajando aí para este mundo de meu Deus. Deus abençoe você. Mais uma vez, Deus nos concede esta graça, estarmos juntos, em comunhão com Ele, através desta rádio, rádio da sua igreja. Desde já, quero agradecer imensamente, mais uma vez, a você que colabora com esta rádio, colabora com este programa, primeiramente através da sua audiência e das suas orações. A sua oração é fundamental, a obra de Deus só acontece pela graça. E a graça, ela é aumentada sobre nós na medida que rezamos e buscamos caminhar com a nossa vida na presença do Senhor. Deus sempre nos oferece a sua graça, o seu amor, a sua bênção. Mas quando nós buscamos conformar a nossa vida a Deus e rezar, nós permitimos que as graças de Deus possam como que frutificar ainda mais sobre nós. Aquele milagre, né, da multiplicação dos pães, quando aquela criança coloca os seus 5 pães que já tinha recebido de Deus, porque tudo vem de Deus, e coloca debaixo da mão de Jesus, na mão dele sozinha era só 5, debaixo da mão de Deus se tornou 5.000. Nós, debaixo da graça de Deus, somos multiplicados, melhorados. Deus sempre nos faz maiores, melhores. Portanto, tudo aquilo que você faz comunhão com esta rádio, que você reza por esta rádio, por nós padres, permite Deus nos ajudar, nos colocar sempre mais debaixo das suas mãos e Deus nos multiplicar. Qualquer um pouco que é doado, mas em Deus é abençoado, em Deus é multiplicado. Eu creio muito nisso. Eu estou lá na paróquia de São Sebastião, né, de Leandro Ferreira. Lá estão os restos mortais do venerável servo de Deus, Padre Libério. Eu posso testemunhar isso para você. Talvez eu seja o padre que menos fala em dinheiro, menos gasto dinheiro e mais entrego dinheiro para a paróquia. Eu não peço. Jesus diz: buscar em primeiro lugar o reino de Deus e a sua justiça, de comer, de beber, de vestir, vai vir para acréscimo. Né? A paróquia melhorou. Quantas coisas nós conseguimos com a graça de Deus, de melhorias naquele lugar. Quem vai lá mais de 5 anos vê a diferença. E tem o dinheiro. Nós pintamos a igreja, dentro e fora. Trocamos os bancos, altar, mesa de som. Fizemos corrimão ali para as pessoas frágeis poder firmar e segurar. Tinha uma lojinha de metal que destoava com a arquitetura. Hoje nós temos uma lojinha de alvenaria, tudo arrumadinho. Pintamos o salão, forro, manutenção na parte elétrica. Construímos sala de catequese. Trocamos o veículo da paróquia. Na época, quando eu cheguei, passou pouco tempo, fundiu o motor. Enfim, para falar de algumas coisas agora, né? Nós colocamos um relógio, recuperamos os relógios, né, da igreja que o padre Libério construiu há tempos atrás. E eu não peço dinheiro. E tem um dinheirinho em caixa. Estamos tudo em dia com a diocese, graças a Deus. E lá na causa, quando eu cheguei, tinha X, hoje tem mais de 3 vezes, mais que triplicou, né? E o valor lá deve ser, é bem maior do que o valor que está lá na paróquia. Então Deus, né? A graça de Deus, o prestígio do Padre Iberê, a intercessão. Então quando a gente reza, quando a gente está buscando com a graça de Deus nos conformar à vontade de Deus, na graça de Deus tudo flui, né? É aquela historinha que o povo fala, um pouco com Deus é muito, muito sem Deus é nada, né? Eu brinco com o povo lá, olha, uma benção vale mais do que dinheiro, porque às vezes dinheiro sem benção às vezes acaba, e benção mesmo sem dinheiro, às vezes o dinheiro vem, né? Então agradecer você que está sempre conosco aqui às segundas-feiras, está sempre com esta rádio, e principalmente, né, você que reza, reza com amor, né? Reze com amor. A sua oração com amor permite Deus abrir portas, né? E se você quiser, se você puder, com aquilo que você quiser, com aquilo que você puder, colaborar com essa obra também de evangelização. Você que ajuda tantos outros lugares, queira pegar um pouquinho disso aí também e destinar por esta rádio. Então eu agradeço a você que já doa, agradeço mesmo, Deus lhe pague. A gente sabe que existem alguns colaboradores aqui da rádio, alguns benfeitores. Eu falei o nome deles alguns programas atrás, alguns, né, porque são mais do que isso. Então você, mesmo que o seu nome não tenha aparecido aqui, mas você sabe que você tem dado a sua contribuição. Deus lhe pague, Deus lhe abençoe, Deus lhe recompense. Muito obrigado. Que nunca falte, pelo contrário, que Deus multiplique. Tanto nas suas necessidades espirituais, também nas suas necessidades materiais, como também nas suas necessidades espirituais. E Deus abençoe sua saúde, sua vida, sua família, sua paz. Enfim, que Deus venha em seu auxílio neste momento, com aquilo que só Ele sabe e pode. Sabe que você precisa, pode te conceder e você suplica. Peço que o Padre Libera interceda por você, interceda pela sua vida, em todas as dimensões. Que a bênção de Deus seja derramada sobre você agora, sobre tudo na sua vida e todos. Em nome do Pai e do Filho e do Espírito Santo. Amém. É só um início de conversa, daqui a pouco a gente volta com o Evangelho. E na medida que houver tempo aqui, a gente vai conversando mais alguma coisinha em Deus. Né? Conversar as coisas de Deus com o coração em comunhão com Deus é também palavra de Deus. Deus abençoe você.
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3: 11:16.

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4: 11:19.
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Olá, você, caro ouvinte, estamos de volta e eu não tenho como não dizer isso aqui. Olha, chegou para mim aqui alguns doadores: Ismar Vicentino Ribeiro, no dia 11 de agosto, fez uma doação para nós. O Alisson Massal, da comunidade de Choros, ou da cidade dos Choros. Maria Dinalva dos Santos, paróquia Nossa Senhora da Guia. Célia Maria da Silva Borges, acho que eu disse que era semana. Maria Dinalva dos Santos. E também Elaine Raposo e Dona Lolita e família. Deus lhes pague. Deus lhes pague. Maria da Conceição, Helena Ermida, Adriana do Belvedere, Maria Imaculada, comunidade da Rocinha, da cidade de Cláudio. Vamos então ouvir o evangelho de hoje. Se você que está ouvindo a rádio, é possível você dar uma paradinha aí, só um pouquinho, para escutar o evangelho com muita atenção. Te peço. O Senhor esteja convosco. Ele está no meio de nós. Proclamação do Evangelho, a boa notícia de Jesus Cristo, segundo Mateus. Glória a vós, Senhor. Naquele tempo, alguém aproximou-se de Jesus e disse: Mestre, o que devo fazer de bom para possuir a vida eterna? Jesus respondeu: Por que tu me perguntas sobre o que é bom? Um só é o bom. Se tu queres entrar na vida, observa os mandamentos. O homem perguntou: Quais mandamentos? Jesus respondeu: Não matarás, não cometerás adultério, não roubarás, não levantarás falso testemunho. Honra teu pai e tua mãe, e ama teu próximo como a ti mesmo. O jovem disse a Jesus: Tenho observado todas essas coisas, o que ainda me falta? Jesus respondeu: Se tu queres ser perfeito, vai, vende tudo o que tens, dá o dinheiro aos pobres, e terás um tesouro no céu. Depois vem e segue-me. Quando ouviu isso, o jovem foi embora cheio de tristeza, porque era muito rico. Palavra da salvação. Glória a vós, Senhor.

0: Ave Maria, cheia de graça, o Senhor é convosco. Bendita sois vós entre as mulheres, e bendito é o fruto do vosso ventre, Jesus. Santa Maria, Mãe de Deus, rogai por nós, pecadores, agora e na hora de nossa morte. Amém. São José, rogai por nós. Santos apóstolos, rogai por nós. São Sebastião, rogai por nós. São Miguel Arcanjo, defendei-nos no combate. Nossos santos anjos da guarda, guardai-nos. Venerável servo de Deus, Padre Libério, intercedei a Deus por nós. Meu caro ouvinte, minha cara ouvinte, começo a reflexão, como sempre, me servindo do comentário da liturgia diária da CNBB, que nos traz o nosso irmão Padre João Batista Gomes. Ele diz assim: no Evangelho, o jovem rico nos apresenta o desafio da perfeição e da entrega total. Ele cumpre os mandamentos, mas Jesus o convida a ir além, desapegar-se das posses, abrir mão da segurança material e colocar o coração em Deus. Eu repito, meu caro ouvinte, ele cumpre os mandamentos, mas Jesus o convida a ir além, desapegar-se das posses, abrir mão da segurança material e colocar o coração em Deus. O caminho da vida eterna não é apenas observância de regras, mas renúncia, coragem e abertura para que o amor divino transforme o coração e conduza à verdadeira perfeição. Eu vou te pedir a licença hoje de repetir novamente todo o comentário. Ele é curtinho, mas fala tanto, é tão profundo. Escute aí mais uma vez, guarde no coração. No Evangelho, o jovem rico nos apresenta o desafio da perfeição e da entrega total. Ele cumpre os mandamentos, mas Jesus o convida a ir além, desapegar-se das posses, abrir mão da segurança material e colocar o coração em Deus. O caminho da vida eterna não é apenas observância de regras, mas renúncia, coragem e abertura para que o amor divino transforme o coração e conduza à verdadeira perfeição. Mas eu gostaria de repetir mais um pedacinho aqui, ainda uma última vez. Fique, grave bem isso, olha a riqueza disso. Ele cumpre os mandamentos, mas Jesus o convida a ir além, desapegar-se das posses, abrir mão da segurança material e colocar o coração em Deus. Em Deus. Meu caro ouvinte, nós vamos rezar uma Ave Maria, fazendo como que uma ponte entre a fala do Padre João Batista e a minha. Eu não tenho essa, digamos, essa bagagem toda, mas alguma palavrinha que de repente possa ajudar. Ave Maria, cheia de graça, o Senhor é convosco. Bendita sois vós entre as mulheres, e bendito é o fruto do vosso ventre, Jesus. Santa Maria, Mãe de Deus, rogai por nós, pecadores, agora e na hora de nossa morte. Amém. Meu caro ouvinte, vamos entender aqui. Primeiro, Jesus O menino pergunta para Jesus: Mestre, o que devo fazer de bom para possuir a vida eterna? O menino não, né? Alguém. E Jesus respondeu: Por que tu me perguntas sobre o que é bom? Um só é bom. Então nós começamos aqui. Não existe ninguém bom. O único bom é Deus. Eu me torno bom na medida que eu abro meu coração para Deus, que é bom, para Ele habitar em mim e se derramar através da minha vida. Um copo não é bom nem ruim, depende do que você coloca dentro dele. Se você enche um copo de água, ele vai ser vida. Se você enche um copo de veneno, ele vai ser morte. Então, Deus é bom, e eu vou me tornar bom se eu deixar Deus, que é o bom, habitar na minha vida. Deus habitar nos meus pensamentos, nos meus sentimentos, nas minhas palavras, nas minhas ações. Jesus fala: a boca fala daqui que o coração está cheio. Um coração que se deixa encher por Deus vai vazar Deus até na palavra. Um coração que está vazio de Deus, até a sua palavra vai expressar, vai derramar esse vazio, né? Então o primeiro ensinamento é esse. É facinho de você ver. Você tem às vezes numa casa os mesmos pais ensinar as mesmas coisas, a mesma educação, e você tem aqueles filhos que acolheram e aqueles que não. A diferença não está no copo, né? E nem no conteúdo, mas uns aceitaram, outros não, né? Então, às vezes você tem uma família aqui, está tudo em paz. Uma outra ali, está tudo igualzinho, não está. Essa aqui está deixando Deus, o bom, habitar. Aquela lá, não. Então, o bom é Deus. E eu vou me tornar bom na medida que eu deixar Deus, que é o bom, habitar em mim. Encher o meu coração e transbordar nas minhas palavras, nas minhas ações. Esse é o primeiro ensinamento. Depois, Jesus diz assim: se tu queres entrar na vida, observa os mandamentos. Tá? O primeiro ponto da conversa, o segundo ponto é esse, é você entrar na vida eterna. E depois Jesus fala com ele de perfeição. Entrar na vida eterna significa observar os mandamentos de Deus. Aqui já começa o primeiro passo para nossa conversão, sair do pecado e nos converter para uma vida na graça. Olha para você ver como é que o nosso mundo hoje está perdido. Olha o que é a vida e olha o que o nosso mundo está vivendo, muito diferente disso. O que vai salvar o mundo, o país, o estado, a cidade, a rua, a igreja, nossas famílias, eu e você, é guardar os mandamentos. Guardar os mandamentos. E muita gente hoje não quer escutar isso aqui, porque está preferindo escutar uma palavra. Se isso aqui nos faz entrar na vida eterna, quer dizer que o contrário disso aqui nos tira dela. Não será isso aqui um pouco o que está na raiz de tanta gente infeliz hoje? Porque, por algum motivo, não vivem os mandamentos? Olha o que Jesus está falando. É ele, olha. Se queres entrar na vida, porque a pergunta é essa: bom mestre, o que devo fazer de bom para possuir a vida eterna? Quer dizer, aquele menino já possuía dinheiro, ele já possuía os mandamentos e quer possuir o céu agora. Jesus vai conduzir nele até chegar no ponto do desapego. Mas para entrar na vida eterna, primeira coisa, Jesus, então, se tu queres entrar na vida, observa os mandamentos. O homem perguntou: quais mandamentos? Jesus é muito claro: não matarás, não cometerás adultério, não roubarás, não levantarás falso testemunho, honra teu pai e tua mãe e ama teu próximo como a ti mesmo. Agora pensa, meu irmão, diante dessa palavra de Jesus, como é que está o nosso mundo? Como é que está a nossa sociedade? Como é que está a nossa cultura? Como é que está você? Não matarás. É assassinato, gente matando o aborto, gente matando a palavra na violência. Olha, está ao contrário disso. Não cometerás adultério. Isso aqui dispensa comentário, né? Quantos adultérios nós estamos vendo hoje no mundo? Quantas pessoas vivendo em pecado e está tudo bem, e às vezes ainda vai à igreja e ainda comunga. como se tivessem em comunhão. Não estão. Eu só vou estar em comunhão com o corpo, alma, corpo e sangue, alma e divindade de Jesus se eu estiver em comunhão primeiro com a palavra. Não roubarás. Né? O que nós estamos mais escutando, vendo aí, quer dizer, é desonestidade, corrupção, roubo, não é? Não levantarás falso testemunho, quer dizer, a mentira. Nós estamos vivendo um mundo que é uma grande farsa, uma grande mentira. Né? Quanta mentira, mentira, mentira, mentira, mentira, a gente só vê isso. Honra teu pai e tua mãe. Quantos jovens hoje estão fazendo os pais, parece que, adversários, inimigos. Quantos? E ama teu próximo como a ti mesmo. Como a caridade tem se esfriado. Eu fico vendo em redes sociais, eu fico abismado. Uma pessoa vai lá e coloca um comentário. Aí chega outro xingando a pessoa do nada. A gente percebe que o povo está doente. Isso é doença, não tem outra explicação. Será por quê, né? Tanta farmácia? Será que nós estamos realmente mais com mais saúde? Ou porque nós estamos mais doentes? Por que nós estamos mais doentes? O povo vai no psicólogo, vai no psiquiatra. Tem que ir? Não estou falando que não. Mas o povo está se confessando, está se convertendo, está crendo em Jesus Cristo ou está crendo em outras coisas? Então a pergunta de Jesus, né? Se tu quer, a resposta de Jesus, se tu queres entrar na vida, observa os mandamentos. Então o primeiro passo, nós temos que nos converter do pecado para os mandamentos. Não matarás, não cometerás adultério, não roubarás, não levantarás falso testemunho, honra teu pai e tua mãe e ama teu próximo como a ti mesmo. Então, ó, primeiro Jesus explica para ele que bom é só Deus. Depois, para ele entrar na vida eterna, ele tem que fazer um movimento, abandonar o pecado e caminhar para a graça, viver os mandamentos. Agora Jesus dá um terceiro passo. Mas se queres ser perfeito, porque a nossa conversão é essa, meu caro ouvinte, é do pecado para a graça, da graça para a perfeição. Agora, se queres ser perfeito, olha o que Jesus fala. Vende tudo que tens, dá o dinheiro aos pobres e terás um tesouro no céu. Depois vem e segue-me. Vamos entender. Quando Jesus, quando começa a conversa, olha o que o jovem rico pergunta para Jesus. Mestre, o que devo fazer de bom para possuir a vida eterna? Repara, aí Jesus explica que só Deus é bom, depois como que ele deve entrar na vida eterna, abandonar o pecado e viver os mandamentos. Agora Jesus fala, se queres ser perfeito. Repara, a pergunta dele, o que eu devo fazer para possuir? O centro da vida dele está nele. Ele já possui a vida na terra e ele quer possuir o céu. Repara, o centro não está em Deus, está nele. Ele quer possuir tudo, ó. Quando Jesus fala com ele, agora, se quer ser perfeito, vende o que tem, dá aos pobres, terás um tesouro no céu e depois vem e segue-me. Jesus, então, convida ele a mudar o eixo, ó, tirar o eixo dele mesmo, a segurança dele mesmo e seguir Jesus, aquele que é a vida. E aí ele vai ser perfeito. Além de estar na graça, estar na vida eterna, ele vai ser perfeito, porque o centro da vida dele vai deixar de ser ele para ser totalmente Jesus. Assim como o centro da vida de Jesus foi o Pai. Pai, afasta de mim esse caso, mas não seja feita a mim, mas a tua vontade. Jesus é aquele que renunciou a si mesmo, pegou a cruz da obediência, perdeu a sua vida na cruz por causa do Pai e a buscou de volta na ressurreição. Então, Deus é bom. Para eu entrar na vida eterna, eu devo abandonar o pecado e caminhar para os mandamentos, conversão. Agora, para eu ser perfeito, eu tenho que me desapegar do meu eu, daquilo que eu tenho e sou, para colocar o centro em Jesus. Por isso, volto aqui no comentário do padre João Batista, quando ele diz, olha, ele cumpre os mandamentos, mas Jesus o convida a ir além, desapegar-se das posses, abrir mão da segurança material e colocar o coração em Deus. O caminho da vida eterna não é apenas observância de regras, mas renúncia, coragem e abertura para que o amor divino transforme o coração e conduza à verdadeira perfeição. Aqui nós estamos falando principalmente dos religiosos que deixam tudo para seguir Jesus. Agora você, Deus não está pedindo que você deixe as coisas, deixe coisas, sua família e você. O que Deus está dizendo é o seguinte: o centro da sua vida, você precisa entender que Deus é bom, abandonar o pecado e caminhar na graça e colocar a centralidade da sua vida em Deus, acima de coisas, acima de pessoas, acima de você mesmo. E aí você vai permitir em Deus te aperfeiçoar, não apenas estar na graça, mas ir te tornando cada vez mais aquilo que ele sonhou para você desde toda a eternidade. São muito simples as minhas palavras, como você já conhece, mas espero que possa te ajudar. Hoje eu fico um pouco mais forte por causa dos mandamentos ali, né? Mas nós temos que ter essa clareza, porque muita gente às vezes está infeliz, está se perdendo, porque não está tendo clareza, né? E a verdade na caridade e a caridade na verdade são duas faces do mesmo rosto de Deus e nos salva. A maior caridade é a verdade, com amor e por amor, mas é sempre a verdade. Então, Deus é bom, abandonar o pecado e nos converter para os mandamentos e da vida nos mandamentos do pecado. Deus é bom, nos converter do pecado para a graça e da graça para a perfeição. Cada vez mais tirar a centralidade de nós, nos desapegar de tudo, de todos, de nós mesmos e nos apegar, obedecer, ajustar cada vez mais a pessoa de Jesus. Desde agora até o sempre. Espero que possa te ajudar. Deus abençoe você. Daqui a pouco a gente volta com o nosso querido amado Padre Libério.
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3: 11:42.

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0: 11:45.
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5: 11:47.
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6: Olá você, caro ouvinte da rádio Divi FM, do programa Evangelizando. Estamos juntos mais uma vez, graças a Deus, já caminhando para o encerramento deste programa. Esse programa que começa, como vê, acabou, né? Não sei se eu falo muito, se tem muita propaganda, se o tempo que é pouco, mas um instantinho passa, graças a Deus. E olha que eu tinha medo, né, assumir esse programa aqui, né, ao vivo, né? Nossa Senhora, Aparecida do Norte. Me agradeço também o carinho, viu, de vocês ouvintes. De vez em quando um ou outro chega perto de mim e fala que está ouvindo, que o programa ajuda. Deus seja louvado. O pessoal elogia a voz, né? Minha voz passa calma, passa paz, né? Por isso que eu brinco com vocês. Qualquer dia vamos chamar de Padadão Rivotril. O pessoal escuta e dorme. Ai, tá bom. Vamos lá. Aqui, eu quero registrar aqui, né, um comentário da nossa ouvinte, né, da nossa irmã, povo de Deus, né, a senhora Cilícia, da igreja Santa Rita de Cássia, da paróquia Sagrada Família, no bairro Icaraí, né. Ela esteve lá ontem no encerramento da Semana Nacional da Família, lá em Leandro Ferreira, né, que além da igreja lotar de derramar às 10 horas, mais umas mil, sei lá, mil ou mais que isso, pessoas, né, participaram, né, de toda a nossa diocese, em comunhão, né, com o nosso bispo Dom Giovanni, padre Gustavo, que é o assessor diocesano da pastoral familiar, e outros padres que estiveram conosco, né, a equipe, né, a comissão da pastoral familiar, tanto diocesana como também forânea, paroquial. Foi muita oração, muito trabalho para aquela festa toda muito bem estruturada e bonita acontecer. Só Deus e nós sabemos. Mas graças a Deus, a Sagrada Família de Nazaré, ao Padre Libério, ao povo de Deus, correu tudo bem e foi uma celebração muito bonita, graças a Deus. Então, o meu agradecimento a Deus e em Deus a todos e a cada uma que lá estiveram, trabalharam e rezaram muito para aquilo acontecer. Que Deus recompense, né, a cada pessoa. Só Deus sabe o quanto rezamos e trabalhamos. Quanta gente rezando, quanta gente trabalhando, quanta gente se doando para que tudo aquilo acontecesse. Então, que Deus recompense a cada pessoa que em alguma medida colaborou com as suas orações, trabalho, doações, dedicações, participação, na medida da entrega de cada um. Deus abençoe, Deus lhe pague, Deus lhe recompense. E gostaria então de, né, respeitosamente, com a licença da dona Cilícia, ela mandou dois áudios aqui. Nós vamos lançar esses áudios aqui agora no ar. E acredito que vai fazer bem para ela se escutar na rádio. E para você também, né, que escutando a dona Cilícia se sente contemplado, se sente escutado também, né, e em comunhão com aquilo que ela vai expressar. Escutemos.
7: Bom dia, Padre Adão, sua bênção. Eu estive aí ontem, Leandro Ferreira, tinha muito tempo que eu não ia. Teve muitas mudanças boas. E o encerramento estava muito lindo. Não teve como eu chegar perto do senhor, porque eu tinha que ir, o bispo, o padre Marcelo, mais outros padres, né? Mas eu vou voltar aí. Não sei quando, mas não vai demorar não, se Deus quiser. E o pai do Alex, a mãe do Alex também estava aí, seu amigo. A gente foi junto. Eu faço parte da igreja Santa Rita de Cássia. A Sagrada Família, Barra Icaraí.

Léo, você vai colocar aqui a do Padre Zezinho. Estou pensando em Deus. Principalmente naquele refrão. Tudo seria bem melhor. Essa palavra, essa musiquinha do Padre Zezinho, fala mais para nós do que 20 pregações. Escuta aí, você que está. Pensa nisso, reze, busque isso para sua família.

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1: Não é verdade, caro ouvinte? Essa música diz tudo, né? Diz tudo. Um presente de Deus para nós, a graça. Que paz, né? Que ela traz ao coração de todos nós. Antes da benção, então, final, pedindo a intercessão do Padre Ibero, eu queria contar uma historinha rapidinho. O tempo está estourando. Principalmente para você, casal, para você, família. Às vezes a gente tem, né, algumas rusgas dentro de casa e tal. Preste muita atenção nessa historinha. Tente imaginar comigo a história. Dizem que lá no Polo Norte estava frio demais, muito, muito, muito. E cheio de porcos espinhos. Você consegue imaginar? Porcos espinhos no gelo do Polo Norte. E foi chegando uma temperatura tal que eles iam morrer congelado. Eles só tinham uma chance de sobreviver se eles se abraçassem, para que com o calor do corpo, né, um dos outros, o calor humano, corporal, aquele calor então aquecesse uns aos outros. E aí, naquele aquecimento corporal, físico, eles iriam conseguir se aquecer e sobreviver aquele gelo todo. E assim eles fizeram. Só que quando eles abraçaram, como eles eram porcos espinhos, eles se espetaram, né? Doeu e eles, né, voltaram a se isolar. Abraçar, doeu e eles afastaram novamente. Mas o gelo continuou, o frio continuou. E eles pensaram, só tinham alternativa. Ou eles permaneciam isolados e morriam de frio congelados, ou eles suportavam a dor do abraço e sobreviviam.

Deus, e no calor de Deus, do amor, do perdão, da conversa, da união, nós vamos sobreviver. Se a gente tirar o amor, o perdão, o que que sobra? Né? O que que sobra? Então agora vamos pedir a bênção do Padre Libério. O Senhor esteja convosco. Ele está no meio de nós. Pela intercessão do Padre Libério, derrame sobre você, sobre todas as intenções que você mandou para cá e pediu, sobre as pessoas enfermas, sobre suas necessidades do corpo e da alma. O sangue de Cristo cortando todo o mal, o Espírito Santo de Deus, com todos os dons, frutos, bênçãos e graças. Padre Libério, intercedei por esta bênção, por este povo. Apresentai os vossos merecimentos. Intercedei. Pela intercessão do Padre Libério, corta a sua vida todo o mal, espiritual e temporal. E eu concedo a você e a todas as dimensões da sua vida e aquelas pessoas pelas quais você pede todas as bênçãos de Deus, com muita largueza, todas as bênçãos de Deus. Graça, proteção, salvação, paz, bênção, em nome do Pai e do Filho e do Espírito Santo. Amém. Até o próximo programa, se Deus quiser.

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0: Olá, boa tarde, eu sou Raimundo Cândido, estamos começando mais um Panorama Geral, Panorama segunda-feira, né? Geralmente segunda da mulher, sempre convidadas super especiais aqui para engrandecer aqui o nosso programa Panorama Geral. Hoje, né, dia 17 de agosto de 2026, hoje a gente receberia aqui o pessoal lá da Azul Viagens, até agora não chegaram. Mas enquanto isso, a gente vai fazendo aqui o dever de casa, né? Trazendo aqui informações, trazendo aqui muita notícia legal. E claro, né? Sem esquecer de levar você, né, conosco. Se você tiver aí alguma informação relevante que queira partilhar conosco, pode mandar no 379-9996-0720. 379-9996-0720. Lembrando, né, gente, que ontem oficialmente, né, começaram aí a campanha eleitoral, né, daqui a alguns dias, dia 28, começam as campanhas no rádio e televisão, mas é um chamado de atenção, é para a gente ser, né, no mínimo, educado, né, receber, ouvir, né, as propostas de cada candidato, seja deputado estadual, deputado federal, senador, governador, presidente, para que em outubro você faça uma boa escolha. Então, hein, parabéns aí aos que têm coragem, né? Porque para entrar na política tem que ter coragem, né? Para poder fazer a diferença. Às vezes a pessoa fica indignada, às vezes a pessoa fica, né, chateada com muitas coisas que acontecem no nosso país e lava as mãos. Mas tem aqueles que falam assim, ó, eu não concordo, eu vou entrar para fazer a diferença. Então é assim, né, que a gente vê a política. Pessoas que querem fazer a diferença, não só ficar assistindo de camarote, mas entrar em campo e jogar. Então, parabéns aí aos corajosos aí que estão na campanha eleitoral. E também informar que esta semana, gente, eu, Raimundo Cândido, né, estou presidente da Irmandade de São Benedito e Senhora do Rosário, lá do bairro Niterói. Essa semana é a semana da nossa festa maior. Então, começa aí quarta, vai até segunda-feira da semana seguinte. Então começa a levantar os mastros, né, com os santos padroeiros, que geralmente a gente denomina os santos padroeiros da Irmandade. Se levanta os mastros até sexta-feira. No sábado a gente levanta as duas imagens de São Benedito e Senhora do Rosário, né? E no domingo a grande festa, né, que a gente recebe vários ternos congados de várias regiões da cidade e algumas de fora. Carmo do Cajuru, São Gonçalo provavelmente vai vir. E as pessoas que gostam, né, fazem promessas, né, servem almoço, servem café. E a gente tem que levantar, né, essas bandeiras, porque o reinado não é cultura, ele é fé. Né? Então, ele supera, né, o status de cultura. Ele é mais do que cultura, ele é fé. Então, a gente vai esmiuçar aqui para vocês aqui, daqui a pouquinho, o que vai acontecer durante esta semana. Então, parabéns aí a todos que colaboraram, os reis, rainhas, né, que vão ser os principais, né, da nossa festa. E, então, convido a você aí de Divinópolis, região, você aí dos bairros Niterói, Itaí, Espírito Santo, né, principalmente, a abrir as portas, né, para a bênção de Deus chegar até vocês, a partir, né, das orações, dos cantos, né, que a gente vê muito os capitães cantarem, né, os seus bordões. Então, assim, recebam, né, quem tiver condição, sirva um copo d'água. Quem quiser colocar aí uma imagem, né, na porta de casa para os ternos passarem e cantarem. Então, assim, fica o convite, né, para você que mora aí no Itaí, que mora aí no Alto São João de Deus, que mora no bairro Espírito Santo, Manuel Valinhas. Então, assim, a gente, daqui a pouquinho a gente vai esmiuçar o que vai acontecer durante esta semana. Pelo jeito, a nossa convidada não vai chegar, não. Já é 12h12. Vamos para o calendário, você viu, Zé Maria da Guardia? Para a gente saber o que o dia de hoje ele nos remete a pensar.
1: Você sabia?
2: Eu não sabia.
1: Você sabia?
2: Eu não sabia.
3: Você sabia?
2: Eu não sabia.
4: Você sabia?
5: Você sabia?
6: E você sabia?
7: Você sabia?
2: Eu não sabia.
0: 17 de agosto, hoje logo cedo eu vi, né, no telejornal, hoje é dia do pão de queijo, é, pão de queijo mineiro, que é, como se diz, né, é a referência de Minas Gerais, aí, aonde que você vai, todo mundo fala do pão de queijo mineiro, parabéns aí, né, a todos, né, que trabalham aí nas panificadoras, que serve todo dia de manhãzinha aquele pão fumegante, né, como se diz o nosso querido Sérgio Santiago. Hoje também é o Dia Nacional da Construção Social. Dia Nacional da Construção Social. Deixa eu ver que dia, que esse dia remete. Dia Nacional da Construção Social. Deixa eu ver aqui. É um evento anual criado em 2007 pela Câmara Brasileira da Indústria da Construção, em parceria com o SESI. A edição 2026 ocorre nesse período aqui, ó, de 22 e 23 de agosto, oferecendo serviços gratuitos de saúde, educação, lazer, cidadania e bem-estar para trabalhadores da construção civil e seus familiares em diversas cidades do Brasil. Então, aqui em Divinópolis, com certeza, tem o SESI, né, que fará, então, esse dia de confraternização dos trabalhadores da construção civil. Parabéns aí ao SESI, parabéns a todos aí que pensaram nesse dia, né, da construção civil. Hoje também é o dia do patrimônio histórico. Dia do patrimônio histórico. Quem nunca, né, viu alguma coisa assim que remete ao passado? É, quem nunca? Quem nunca falou assim, isso aqui não pode morrer, não. Né? Isso aqui tem que ser preservado. Então, assim, hoje é o dia de se comemorar o Dia do Patrimônio Histórico. Essa data, gente, é uma homenagem ao historiador e jornalista mineiro Rodrigo Melo Franco de Andrade. Foi criado em 98, através do seu centenário, né, de nascimento. Então, esse dia foi criado para homenagear Rodrigo Melo Franco de Andrade, primeiro presidente do IPHAN e principal nome da preservação dos bens culturais do Brasil. Essa homenagem, né, ela foi instituída para conscientizar sobre a importância de proteger a memória, a arquitetura e as artes do país. Proteger edifícios, praças, centros históricos e sítios arqueológicos. Manter viva a história e a cultura de diferentes épocas e estimula ações de conscientização sobre o valor do patrimônio material e imaterial. A gente estava falando agora há pouco, por exemplo, do reinado. O reinado é um patrimônio imaterial. Para você ter uma noção, quais são... vou citar aqui alguns exemplos de patrimônio histórico. 5 exemplos marcantes de patrimônio histórico reconhecidos, por exemplo, pela Unesco, do Brasil e no mundo. Inclui a cidade de Ouro Preto, o Centro Histórico de Olinda, o Plano Piloto de Brasília, o Parque Nacional da Serra da Capivara e a cidade Inca de Machu Picchu. Isso aí. Então, todas essas foram declaradas patrimônio histórico. Alguns nacionais e outros mundiais. Então, parabéns aí a quem pensou nessa data. E Divinópolis, né? A gente poderia citar alguns aqui, que já devem ter sido tombados, né? E já devem estar registrados no IPHAN, né? Isso aí é para que as gerações que vêm saibam o que foi o passado daquela história, daquele estado, daquela cidade, daquele país, tá bom? Então fica aí reservado então esse tempo aqui que a gente falou sobre o calendário civil, dia do patrimônio histórico, dia do pão de queijo e dia, que mais aqui? Que eu coloquei aqui, dia nacional da construção social, tá bom? A gente também vai dar uma mensagem da tarde aqui, gente, lembrando que nós estamos sem a nossa querida Ana Paula, mas eu estou fazendo o possível aqui para a gente fazer um programa legal, porque são muitas pautas. O nosso e-mail é lotado de pautas, porque as pessoas pedem espaço aqui para divulgar os seus eventos, os seus cursos. Inclusive, recebi agora há pouco, né, a nossa querida Jéssica da Conga Div, presidente da Conga Div, pedindo espaço para falar sobre uns cursos, né, sociais que a prefeitura está organizando na área de gastronomia e na área de maquiagem, pedindo espaço da Irmandade lá para a gente poder fazer um trabalho bem legal. Quer ver? Então, para a nossa mensagem de hoje, para a gente começar a tarde de hoje, vou pegar aqui, ó. Deixa eu pegar aqui a mensagem. Deixa eu ver aqui. Vamos lá, então. Espero que este dia traga alegria para sua alma, serenidade para os seus pensamentos e coragem para enfrentar a semana que começa. Lembrando, né, gente, que toda segunda-feira é o Dia Internacional do Recomeço, né? Muita gente fala assim, segunda-feira eu faço, segunda-feira eu começo. Então, hoje, mais do que nunca, é o dia de recomeçar, né, e não desanimar dos seus sonhos, das suas metas, dos seus projetos, ok? 12 horas e 19 minutos, a gente vai ali beber uma água, a gente volta já já.
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0: 12:23. É, voltamos aí com roupa nova, Amar, é isso? 1998? 96. Grande abraço aí, então, para você aí que está nos ouvindo, para a gente começar aqui o nosso segundo quadro aqui do Panorama Geral. Eu disse que eu ia fazer aqui um esboço, né, já que a nossa convidada não veio, da nossa festa de reinado, que acontecerá, né, nesta semana, do dia 19 ao dia 24, segunda-feira que vem. Então, gente, a festa lá no Niterói, primeiro que ela começou diferente esse ano. Esse ano começou com a missa celebrada, presidida, né, pelo Frei Leonardo, dando a abertura à nossa festa. Olha que interessante. É, sempre a nossa missa é no domingo. Mas como naquele tumulto, né, gente? O povo, gente que chega de todos os cantos da cidade. E às vezes ficava um bururu, né, um barulho, um incômodo. A missa geralmente é difícil de se manter todo mundo em silêncio, porque todo mundo dançou o reinado o dia todo, né? E dançando o reinado o dia todo, a gente acaba que, né, o pessoal tá cansado, tá caçando um banheiro, tá caçando uma água para beber. Então, assim, a gente transferiu a missa então para o primeiro dia, no sábado. Então, o Frei Leonardo abençoou as bandeiras, né, que serão hasteadas, levantadas, né, durante a quarta, quinta, sexta-feira. E pediu, né, muita união para que seja uma festa muito bonita. Então, a gente começou, né, com a missa do dia 25 de julho. Se você passar lá na frente da igreja, você vai ver lá uma bandeira que a gente dá o nome de bandeira do aviso. O que significa isso? Bandeira do aviso, avisando que daqui a um mês a festa vai chegar. E agora começa, né, de vez mesmo, a festa sendo executada. No dia 19, quarta-feira, acontece o recolhimento e levantamento das bandeiras do reino de São Jorge pela mordoma Helenice Teixeira, e a Santa Cruz pelo mordomo Clender Pedro e família, e de Nossa Senhora Aparecida pelo mordomo Mateus José Ribeiro, herdeiro da Dona Ana. Então, quarta-feira, você aí do Niterói, Barra Espírito Santo, né, Itaí, vão ver o batido das caixas, né? Vamos ver o batido das caixas aí, já vai começar. Na quinta-feira, dia 20/8, recolhimento e levantamento das bandeiras do reino da Virgem das Mercês pelo mordomo Alessandro Eufrásio e Santa Efigênia pelo mordomo Moisés Raimundo Batista. Então, tá dado aí, então, a programação de quarta e quinta. Ô Raimundo, onde é que é essa igreja? É ali, bem acima, ali daquele posto de gasolina ali, que a gente chamava... eu até esqueci o nome, mas ali no Niterói tem ali a EMOP, né? Naquela rua da EMOP você segue reto, né? E para quem conhece a igreja Nossa Senhora do Carmo, fica pertinho da igreja Nossa Senhora do Carmo, da paróquia do Senhor Bom Jesus. É uma igreja, né, antiga. A gente estava até falando de patrimônio histórico aqui. É uma igreja que merece, viu? Merece sim ser avaliada como patrimônio histórico, porque já se vão 54 anos de festa. Já se vão 54 anos de festa. Então, é aquela igrejinha ali, né, com um pátio enorme, né? Nós temos lá um pátio enorme, que tem ela é toda cercada, né? Uma formosura de igreja, né? Muito bonita, e as pinturas dentro dela também são espetaculares, né? Que nos remete ao passado, né, da escravidão. A imagem de Nossa Senhora, lá tem um crucifixo de um Cristo negro, né? Lembrando aí que o reinado é cristão, né? Lembrando que foram os escravos que vieram de fora, né, para construir esse país, e que num determinado momento, lembrando, né, dos seus ancestrais, de onde que eles vieram, né, da África, começaram, né, a rezar, a se unir, a bater alguns instrumentos, né, reverenciando aí os ancestrais, a festa deles. Ela era tolhida, né, ela era limitada, porque eles não podiam entrar nas igrejas, Né? Eles até levavam os patrões, né, para a igreja, mas não podia, lá fora ficavam. E começaram a rezar nas fazendas, né, nos quilombos, para poder, né, lembrar dos seus ancestrais, que não tinha como voltar para a África. Né? Vieram para cá forçados, comprados, e depois da escravidão foram lançados ao léu. E na sexta-feira, nós temos aí o recolhimento e levantamento da bandeira de Santa Isabel pela mordoma Iguaciara Pinto e Antônio João Pinto. Eles saíram lá do salão, né? Esse casal. E também o levantamento da bandeira dos patronos de Nossa Senhora do Rosário pela mordoma Flávia Cândido e São Benedito pelo mordomo Gabriel Vicente. Logo após, a mordoma Flávia servirá um café aos congadeiros. Por isso que eu falo, o que não pode faltar no reinado? É os dançadores e comida boa, né? O pessoal dá café, dá almoço, em alguns lugares até janta, por uma graça alcançada, né? Por um benefício que ganhou, né, através das orações, pela intercessão dos santos. Então, dia 21, sexta-feira, já foi dada a programação. E os dias que mais, né, remetem à grande festa são sábado e domingo, que tem mais pessoas, e o tempo de trabalho das guardas, né, é maior, porque já começa na parte da tarde, já com o almoço, e depois vai até as casas, né, buscar as coroas. Quando você vê, gente, um grupo de reinado aí rodando aí pelo bairro, saiba que ele está indo cumprir com alguma promessa de alguém que recebeu uma bênção, recebeu uma graça e pegou uma coroa, né, para ser buscada por uma guarda de reinado. Também como gesto, né, singelo de agradecimento por uma graça alcançada, por ter vencido uma doença, por ter vencido um trauma. Então os reinados vão nas casas das pessoas e sempre vai atrás do reinado uma pessoa segurando uma coroa. Qual a chance de você ser um rei na vida? Mínima, né? Mas no reinado não. No reinado você pode ser rei, você pode ser rainha, você pode ser princesa. E lembrando que o tempo, né, que a gente tem de registro dessa festa são 54 anos. 54 anos. Então, essa festa aqui é uma festa marcante. Né? Ontem, eu lembrava que ontem estava tendo a festa do bairro Porto Velho, né, que foi sexta, sábado e domingo. Grande abraço lá para o João, que é o presidente lá da Irmandade do Porto Velho. E também lá do Vale do Sol, né? Grande abraço para a Joanita. E assim acontece, gente. Algumas irmandades mandam os seus representantes visitar outras festas. E as outras festas mandam representantes para visitar a nossa festa. É assim que acontece durante o mês de maio até o mês de outubro. Por isso que você vê festas em todos os cantos da cidade, inclusive na zona rural. Bucaina, Buritis, Amadeu Lacerda, tem reinado todo canto é canto aqui na cidade e também nas cidades vizinhas. 12 horas 32 minutos, a gente vai dar mais uma pausa, a gente volta já já.
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0: 12 horas 36 minutos. É, ao som de. Quem é que tá cantando aí? Kiko Zambianchi. Ei, chute. É, assim que a gente começa aí o terceiro bloco do nosso Panorama Geral. Eu tava aqui conversando, né, com a tia Rosa, né, filha aí do fundador dessa irmandade, São Vicente. E a gente diz que são 54 anos de festa, né? Então, essa festa merece destaque, sim. Não que as outras não mereçam, né? Mas como a gente está aqui na coordenação do programa, a gente coloca aqui que é uma festa que tem história. Eu acredito que a gente teve que um dia trazer, né, os fundadores, as pessoas que fizeram parte, para contar um pouquinho dessa história, dessa festa aqui. Eu acho que são as irmandades mais antigas, se eu não me engano, né? Eu acho que é a nossa, do Niterói, e a da Praça do Mercado, se eu não me engano. Mas eu queria tentar trazer alguém que é da festa para dar um testemunho, né? Da importância, né, da grandeza dessa festa. Estou tentando aqui falar com o meu primo Ricardo para ver que se ele entra aqui para a gente bater um papo legal aqui no ar, no telefone. Ó, a gente parou então na sexta, né? Então no sábado, a partir das 14 horas, né, o recolhimento das bandeiras. A partir das 14 horas, o recolhimento das bandeiras, das coroas de promessa, com o bairro São João de Deus, São Luís e Niterói. Eu vou dar uma pausa aqui para a gente conversar com o Ricardo. Ricardo é meu primo, meu compadre. A gente, né, vai falar um pouquinho dessa festa aqui. Ô Ricardo, já estamos no ar, né? Eu falei que eu ia ligar para alguém aqui para dar um testemunho da festa. E eu queria que você falasse um pouco da expectativa dessa festa desse ano, Ricardo. Você que já está aí há muitos anos também na frente aí do seu Moçambique. Eu queria que você desse também um testemunho da importância dessa festa.
1: Raimundo, boa tarde aí os ouvintes aí, né, do programa. Para mim é uma alegria danada, né, estar aí ao vivo com vocês, né, que seja por telefone aqui, mas a gente sente como se estivesse ao vivo, falando nesse programa de grande audiência aí, no Panorama Geral. Raimundo, a satisfação muito imensa, né? Nós estamos aí caminhando hoje, segunda-feira, e preparando já aqui na correria para o começo, do início de uma festa que é grande tradição, principalmente para nós, né? Que somos devotos, estamos aí na Irmandade há mais de 35 anos, e sabemos da importância dessa festa, não só em Divinópolis, como da nossa região ali do Niterói, de São Luís, Canto da Mina, Porto Velho. É toda aquela região ali,
0: mais Espírito Santo. Ô Ricardo, se eu não me engano...
1: Mas estamos já nos preparativos.
0: Olha, se eu não me engano, né, você me ajuda aqui, é uma das irmandades mais antigas, né, da região aqui?
1: Com certeza, Raimundo. Você tem ideia, eu sou do Vicente Teixeira, né, que foi fundador dessa irmandade, faleceu em cima da igreja, né, todos lembram disso, em 1978 foi a data quando eu nasci, né? Então, assim, a Irmandade tem uma história muito grande, né? Eu acredito que deve ser aí a segunda ou a terceira Irmandade aí mais velha aqui de Divinópolis.
0: Se eu não me engano, eu acho que a mais antiga é a Praça do Mercado, e eu acho também que compete ali com a Amadeu Lacerda, se eu não me engano. Eu acho que estão muito próximos aí a questão do tempo, né? A nossa está completando 54 anos.
1: Você tem ideia aí, né? 54 anos de história, de tradição, de fé, que não é brincadeira, né, irmão? E muita responsabilidade, as pessoas que entram nesse setor aí, a diretoria da Irmandade, como eu passei, passou o Vicentinho, que foi presidente também, passou o Arles, menina, a própria Lurdinha, e agora você, né, na frente da Irmandade aí. É uma responsabilidade muito grande, porque além de ser história, né, a Irmandade construiu uma história esse tempo todo, a Irmandade também, né, a Irmandade de muita fé, de tradição, e as pessoas que vão ali vão mesmo em busca de buscar algo que eu tenho falado dentro do reinado. Nós temos duas coisas para a gente falar, né, que é por que a gente dança reinado. as pessoas, né, você teve na palestra há pouco tempo comigo, e as pessoas ficam nos perguntando, por que você dança reinado? Então nós dançamos reinado, quem leva coroa, quem leva bandeira, é por dois motivos, né, Raimundo, que é o motivo de pedir e o motivo de agradecer a Senhora do Rosário pelas bênçãos que tem recebido ao longo do tempo, ao longo do ano. Então esse é o objetivo que a gente está até hoje, mais de 35 anos dentro da Irmandade, cumprindo a nossa devoção do Senhora do Rosário, São Benedito e Santa Efigênia.
0: Geralmente quando a festa de uma Irmandade, ela se dá ali no bairro, né? Por exemplo, teve Porto Velho esse final de semana, teve o Vale do Sol. Geralmente a festa ela se limita ali no bairro. Um diferencial da festa do bairro Niterói é que quando chega ali no sábado e no domingo, ela se expande para toda a cidade, né, Ricardo?
1: Exatamente, Raimundo. Você vê aí na própria programação que você acabou de ter aí, realmente a Irmandade tem vários pontos de coroa, né? Então nós buscamos coroa no bairro Espírito Santo, nós buscamos coroa no bairro Niterói, São Luís, Itaí, até Danilo Passo a gente tem coroa. Então, assim, é uma festa tão grandiosa como é, tradicional, que também, né, tem pessoas de todos os bairros. Fora os almoços no sábado, né, Raimundo, que tem visto aí, por exemplo, a nossa guarda mãe, que é o Moçambique Santa Isabel, nós vamos almoçar no sábado na casa da rainha Laura e Zé Ricardo, que fica no bairro Padrostar. E tem outras guardas almoçando no Del Rey, outras guardas almoçando no Danilo Passo, outras no nosso Arcade Graça. Então, só aí você vê a grandeza que é a nossa festa, de ter tanta guarda espalhada almoçando, né, os devotos pagando suas promessas em vários cantos da cidade.
0: Eu destaco aí que no domingo, né, no domingo também tem um ponto de tradição muito grande, que é a casa dos seus avós maternos, né, São Vicente Eufrásio, Dona Ruth Eufrásio, no bairro Porto Velho, na Gonçalves Dias 1120, perto do Campo Guarani. Ali também o pessoal já fica ansioso esperando a data para festejar e Nossa Senhora do Rosário, São Benedito, hein, Ricardo?
1: Raimundo, Porto Velho ali, na casa dos meus avós, eu tenho muito orgulho de falar, e são mais de 50 anos de tradição, né? A minha avó, né, a falecida Dona Ruth Eufrásio, meu avô falecido São Vicente Eufrásio, que muitos devem conhecer, devem ter conhecido, sabe, né, de tanto carinho, tanto amor que eles levaram aquele legado, que hoje ficou na responsabilidade da minha tia, que é a Rainha Conga, né, Maria José Eufrásio, e do meu tio, Carlos Alberto Eufrásio, que são os reis Conga que assumiram a coroa da minha avó. E isso, diante disso, Raimundo, não acabou aquela tradição. A gente tem um legado e uma responsabilidade ainda maior ainda de manter aquilo que a minha avó e meu avô deixou, e nós temos mantido. Então, lá é um ponto fundamental, como outros vários pontos que a gente tem lá no bairro Niterói, de ponto de coroa, que tem que ser respeitado, que a gente tem feito com maior seriedade, né, o ponto lá do almoço da minha avó, juntamente com as guardas que estão saindo lá na procissão com a imagem de Senhora do Rosário, Santa Efigênia e Santa Isabel, para a gente procurar fazer cada ano que passa melhor ainda, porque Nossa Senhora do Rosário merece, né? Nós temos que fazer o máximo nosso para Nossa Senhora do Rosário, porque as graças que a gente tem recebido é muito grande. Então a gente deixa o convite aqui, né, ao pessoal do Porto Velho, aqueles batizantes, devotos, né, do Rosário de Nossa Senhora, de Nossa Senhora, de São Benedito, e vai lá nos prestigiar, se quiser ir almoçar com nós também lá, será um grande prazer, porque é um momento especial que nós reúne a família, reúne os nossos amigos, reúne, né, em redor da coroa de Nossa Senhora do Rosário, que foi deixada para minha avó, para a gente pedir e agradecer tudo aquilo que nós temos recebido durante o ano inteiro.
0: Olha, um passarinho verde me contou que são aproximadamente 8 a 10 guardas, aproximadamente 400, 500 pessoas, é isso mesmo?
1: Realmente, Raimundo, já chegou a almoçar na casa da minha avó até 15 guardas, tá? Isso no passado. Hoje nós estamos lá aguardando, parece que 8 guardas, minha tia confirmou, né? Que 8 guardas vai estar almoçando lá, e que a gente está preparando com o maior carinho essas 8 guardas para a gente estar recebendo os devotos, acompanhantes das guardas, os moradores do bairro, da região, para que a gente possa, junto dentro de uma corrente só, como é o Rosário de Nossa Senhora, né, uma ponta do lado da outra, para a gente poder fazer essa festa, a homenagem para o Rosário, e lembrar a todos, né, gente, é um momento da gente pedir Nossa Senhora do Rosário a proteção, pedir Nossa Senhora do Rosário aquele desejo do coração que a gente deseja alcançar, e agradecer também, né, por esses anos todos, né, a gente tem vencido. Eu acabo falando com as pessoas que ser devoto na Nossa Senhora do Rosário, isso é uma grandeza muito grande, isso é um privilégio, porque quando a gente acha que a gente está sentado, ou deitado, ou caído, Nossa Senhora está nos estendendo a mão e nos levantando, né, para a gente poder seguir o nosso caminho. Então fica o convite aqui a todos simpatizantes, devotos, que vai nos prestigiar, mas vai com isso na cabeça, vai com esse desejo de coração, para colocar nas mãos do Nossa Senhora do Rosário aquilo que mais necessita e aquilo que mais precisa.
0: Ó, e para a gente encerrar aqui, você como responsável pelo Moçambique, né, de Santa Isabel, a gente sempre fala, né, o que que você achou, Ricardo, aquela reunião nossa lá na Escola Sagrado Coração, porque a gente fica pensando assim, será que vai ter gente que vai dar continuidade? E os alunos deram a aula, né, bateram com gado lá, e a gente vê que precisa... O Reinaldo precisa estar na boca do povo, precisa estar dentro das escolas para que essa tradição não acabe. A gente ficou surpreendido, né, com a apresentação lá dos alunos da escola Nosso Sagrado Coração de Jesus, né?
1: Raimundo, eu quero aqui parabenizar, né, a direção da escola, porque esse ato de levar, né, as pessoas que possam falar em nome do Senhor do Rosário, de São Benedito, e mostrar essa tradição bonita, que acaba não sendo muito cultura, como você mesmo disse lá, acaba sendo mais fé, né, o que a gente tem no peito, no coração, de tomar essa iniciativa. Eu fiquei muito surpreso e muito grato, apesar que a gente tem escutado muito a canta aí, que o Renato lá vai acabando, eu acabo desmentindo essa fala, porque o Reinado, ele lá vai aprofundando, lá vai se abrindo caminho, abrindo portas, para que os jovens que estão chegando hoje já aprendam o que é o reinado, aprendam até a fé em Senhora do Rosário, em São Benedito. Então, para nós foi muito gratificante aquela palestra, eu me deixei à disposição e deixo aqui também à disposição para qualquer escola de Divinópolis, região, que queira nos convidar. Nós temos muito a acrescentar para mostrar qual que é a tradição, qual que é a cultura, qual que é a parte religiosa de fé que a gente tem em Senhora do Rosário, de São Benedito.
0: Eu falei lá, então, eu falei lá.
1: Aí a escola,
0: o Ricardo, eu falei lá e repito, né? Se eles aprenderem o que é o conceito do reinado, eles não vão ter preconceito aqui fora, né?
1: Exatamente, amor. E é o que mais a gente tem escutado aqui fora, né? Eu deixei também uma parte lá bem daqueles conceitos, porque muitas pessoas olham o reinado aqui fora e falam, ah, aquilo é macumba, aquilo é feitiço, aquilo é isso, é aquilo. E a gente deixou lá, né, bem claro que se o reinado for feitiço, se o reinado for macumba, Nossa Senhora do Rosário, São Benedito, Santa Efigênia é macumbeira, é feiticeira. Porque são santos certificados pela Igreja Católica. Então, assim, nós levamos com muita responsabilidade, né, essa fé que a gente tem em Nossa Senhora do Rosário. Eu onde a gente tem ido para falar do reinado, eu tenho colocado para quem está lá nos escutando, que faça a experiência com a Senhora do Rosário, que faça a experiência com São Benedito, que faça a experiência com Santa Efigênia, como a gente tem tido essa experiência quase todo dia. E nós estamos passando aí nesse mundo de dificuldade que nós vivemos hoje, uma dificuldade, seja ela dentro da minha casa, seja ela fora, seja ela na minha vida profissional, seja ela na minha vida do dia a dia. E eu tenho muito, sabe, Raimundo, mais que agradecer do que pedir, porque as dificuldades que eu já passei na minha vida, e coloco sempre na mão de Nossa Senhora do Rosário, São Benedito, e tenho sido vitorioso. Então, essa experiência com Senhora do Rosário, São Benedito, Eu tenho carinho de falar sempre, eu estou sempre à disposição. Hoje eu estou com 35 anos, né, de reinado em Divinópolis, e que se Deus quiser, um dia eu vou parar. Mas é o dia que Deus, Nossa Senhora, falar agora, eu quero ser aqui em cima, no Reino da Glória, junto do lado deles.
0: É isso aí. Ó, eu acho que o que a gente fez lá na escola, né, e são dezenas de escolas aqui na cidade... se cada escola promover uma palestra daquela para conscientizar, o preconceito rapidinho acaba. Só que tem sempre aquelas pessoas, né, que não querem nem ouvir falar. Elas já definiram que reinado não é com eles. Então, assim, a gente convida os diretores de escola, né, as lideranças escolares, para levar mais, cada vez mais, o reinado para dentro das escolas, para entender, né, o que é o reinado, que não é carnaval, que não é apresentação cultural, é fé. Né? Assim como nosso país é laico, né, todo mundo tem direito de manifestar a sua fé, né, de formas diferentes. Né? Lembrando que nós não somos descendente de escravo. O povo fala que a gente é descendente de escravo. Não, nós fomos escravizados, né? Trazidos à força da África para fazer, para crescer esse país, para construir esse país. E muitas das pessoas não reconhecem que muita coisa aqui foi construída pelo povo preto, pelo povo negro, né? Que foi trazido da África e escravizado.
1: Exatamente, Ramon. E assim, dia 19 agora, a gente começamos a nossa festa do Rosário no bairro Espírito Santo. Deixo aqui, né, o convite, como você já estendeu o convite aí na rádio para as pessoas, e aquelas que estiver passando por dificuldade, por trabalho ou por alguma coisa, com o filho envolvido nas drogas, com algum problema que não consegue por si próprio resolver, vai até lá, entra daquela igreja com a cabeça erguida e coloca, né, leva seu bilhetinho, coloca debaixo dos pés de São do Rosário, coloca debaixo dos pés de São Benedito, Santo Efigênio, e pede com fé. Eu tenho certeza absoluta que Nossa Senhora vai ajudar. Nós temos aí muito testemunho em relação à Senhora do Rosário, e a Senhora do Rosário realmente é milagrosa, e tem muitas pessoas que sabem do que eu estou falando.
0: Ok, eu queria agradecer, e lembrando, né, Ricardo, você pediu para me lembrar aqui do policiamento, né, que você conseguiu para a gente lá, com o tenente lá da Polícia Militar. Então, para aqueles engraçadinhos, né, que gostam de uma confusão, lá não vai ter isso, não. Lá vai ter a van da Polícia Militar, né, nos dando total atenção. Vai ter as barracas, né, você que gosta de um churrasquinho, de uma batata frita, vá lá também prestigiar. E também, né, finalizando, que na segunda-feira, né, encerra com o descimento das bandeiras. Então, a gente vai levantando as bandeiras. A festa maior se dá no sábado e no domingo, e na segunda, o descimento das bandeiras.
1: Raimundo, e assim, bastante feliz, né, e satisfeito, você esteve comigo, junto com a Rainha Conca, naquela reunião que nós tivemos lá no batalhão da Polícia Militar, e isso é histórico, né, a Polícia Militar vai colocar lá dentro um ponto de apoio, né, que seria aquelas van, realmente para dar mais segurança aos reinadeiros, festeiros, os devotos que vão lá na igreja para poder fazer suas orações e pedir as bênçãos, né? Então isso vai dar mais tranquilidade para que as pessoas vão mais tranquilo, né? Sabendo que nós estamos vivendo um tempo difícil, de violência para toda a cidade inteira, né? Mas lá no reinado a gente pede aí o respeito, né? E a Polícia Militar vai nos dar esse suporte. Outra coisa, Raimundo, que a gente gostaria de pontuar também, eu acho que você também vai falar isso no decorrer da semana, é a questão também, Raimundo, da bebida alcoólica, né, lá dentro da igreja. Então, nós pedimos aí memória ao São Vicente, isso é uma história longa, né, que o São Vicente sempre preservou por isso, de ser peixeira, que Deus tem em bom lugar, para que as pessoas que forem lá para prestigiar o reinado, mesmo que queiram tomar sua cerveja, toma bastante distante da igreja, ou toma lá de fora da igreja, né? Porque nós temos uma tradição lá, Deus do passado, que precisa ser preservada, é a questão da bebida alcoólica. Né? Não funciona o usar de Nossa Senhora com bebida, a coisa acaba caminhando para outros lados, mas então a gente pede aí, você vai reforçar isso, eu tenho certeza também, que você é de família, você é de tradição, sobre esse respeito lá com a nossa igreja, com a nossa irmandade.
0: Isso, tá dado o recado. Eu queria agradecer, então, engrandeceu muito o programa de hoje, e durante a semana a gente vai reforçar, né, esse convite para a 54ª Festa de São Benedito e Senhora do Rosário, do bairro Espírito Santo, Niterói, Itaí. Então tá dado o recado. Ricardo, muito obrigado e até a próxima, se Deus quiser.
1: Se Deus quiser, mantém todos aí, uma boa tarde.
0: Boa tarde, gente. 12 horas e 56 minutos. A gente vai ali pegar uma água, beber uma água, e a gente volta já já para encerrar o programa de hoje.
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Aqui de Abelha, quero te encontrar. É assim que a gente encerra o panorama geral de hoje. Lembrando a você que hoje foi uma programação diferente, né? O pessoal da Azul Viagens não apareceu aqui, mas a gente deu uma esmiuçou aqui a festa de São Benedito e Senhora do Rosário dos bairros Espírito Santo, Niterói, Itaí. Então você é convidado, hein? Começa quarta e vai até o dia 24, segunda-feira que vem, com o descimento das bandeiras. Então fica aí, ó. O dia 19, quarta-feira, quinta-feira, sexta-feira, sábado, domingo e segunda-feira. A gente vai esmiuçar isso durante a semana, tá bom? Ele tá chegando, né? A gente começa então a festa de reinado quarta-feira e a gente vai reforçar aqui, pedir inclusive os outros programas para estar lembrando. Pedir o Adriano, pedir aí o nosso querido Edinho também para relembrar vocês sobre a festa de reinado.

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7: Muito bem, hoje é segunda-feira, né? Tava numa saudade dos meus ouvintes, camarada. Você sabe que na segunda-feira eu faço o último programa aqui à tarde, na sexta. Dá na segunda-feira, parece que tem um mês que eu não falo com vocês. Ô, saudade marvada, não é, Zé?
8: Eu não quero nem saber, a gente combina uma coisa, você faz outra. Era eu que ia falar primeiro da segunda-feira. Você é muito xereta, muito atrevido. Boa tarde, boa noite, lá com Deus.

Que coisa mais das esquisitas! Hoje é segunda-feira, mas o diazinho danado nessa. Hoje você faz 3 horas por uma e o dia não acaba. A parte da manhã foi a manhã mais longa, maior do que 3 dias de uma vezada só, sabe por quê? É porque eu tava morrendo de saudade de vocês. Eu tô desde sexta-feira sem falar com vocês. Ô trem ruim ficar sem falar com vocês, cruz credo, bater na madeira, toque, toque, toque. Boa noite, com Deus.

Essa mesa, de vez em quando, ela dá uma sapituca, né, cara? Essa mesa tá doidinha pra aposentar. Karma, mesa. Ainda falta uns 2 meses pra você se aposentar. Em definitivo. De vez em quando ela vai pra casa da gente fazer uma bagunça nas orelhas da gente. Cruz credo, Maria, você tá doido, ué. Não é? Eu quero mandar um abraço aqui pra Michelle e para o esposo Jairo, lá na comunidade dos Lopes. Um abração para vocês aí na comunidade dos Lopes. Muito obrigado por estar ouvindo a gente aí toda manhã, de 5 às 7 da manhã e de 1 às 3 da tarde. Um abração para o Zé Geraldo da Silva, do bairro São José, né? Um abraço para Jandira e para o filho Lucas, no bairro Belvedere. Alô, Arnaldo Luiz, da comunidade da Serrinha. Como é que tá a vida aí? Tá boa? Então tá bom. Um abração, muito obrigado pela sintonia. 1 hora, 13 minutos e meio. Boa.

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2: Isso aí que eu acabei de contar. Andei, andei, andei, depois eu cansei. E depois que eu cansei, sentei e descansei. Vai ser cansado, hein, velho? É esse negócio que eu acabei de contar aí, Raimundo. Eu ainda tenho o som, como é que chama? 3 em 1? Não, eu tenho do 3 em 1, eu tenho só o rádio, né? Aquele, a base, sabe? E o equalizer de 11 deslizantes por canal. 11 recursos deslizantes por canal. Está guardado lá. Eu não sei nem se está funcionando, porque já deve ter uns 15 anos que eu não ligo ele, sabe? Mas deve estar. Gradiente é gradiente, né, cara? Agora eu posso falar, não existe mais, né? Então. Nem existe mais, posso falar. Eu tenho um punhado de coisa gradiente. CCE, então, o povo fala que essa marca de CCE, lembra da fama de CCE? Eu tenho um punhado de aparelho de CCE no meu estúdio, funcionando. É, CCE, também pode falar. Já acabou, não tem mais.
6: Com certo
2: estraco. Ô, Raimundo Cândido, você conheceu o Chico Pires? Chico Pires foi embora para Deus. Faleceu hoje, aos 88 anos de idade, o Francisco Pires, uma referência no rádio divinopolitano, que marcou uma geração de ouvintes na década de 60, através das ondas da ZYH2, na época Rádio Cultura, hoje Rádio Minas FM, né? Quando eu cheguei para aqui, estava passando. Tinha duas ou três semanas que tinha passado de Cultura para Rádio Minas. Mas vamos voltar aqui e falar do Francisco. Francisco Chico Pires, como era chamado, ele era de uma simpatia de um carisma, uma coisa... Eu estou emocionado de falar do Chico Pires. Eu cheguei a trabalhar com ele, quando a rádio ainda era lá na Rua São Paulo. Com ele, com o que levou aquele menino, pronto, agora sumiu. Sumiu, eu trabalho na prefeitura, esse cara. Vou lembrar o nome dele aqui, tá? Trabalhei com essa turma, com um bocado deles que já se foram. E eu estou aqui firme, graças a Deus, né? Quero viver bastante ainda. Ainda quero ser útil a muitas e muitas pessoas. E para os que não simpatizam comigo, eu peço a Deus que eles tenham também uma longa vida para que eles vejam o meu lado bom. Mas eu voltando aqui ao Chico Pires, Chico Pires era de um carisma, apresentava o programa Vozeirão, baita de uma voz de barítono, sabe? E de repente sumiu o Chico Pires. Hoje eu vi essa foto nas redes sociais, ele está louro como está o Sérgio Santiago. Ele tinha cabelo grande, tupete na época, né? Tupetudo e tal, e gostava de preparar o cabelo e coisa. Lá se foi Chico Pires, mais uma celebridade do rádio mineiro. Que Deus tenha a sua alma num bom lugar. Amém?

0: Ao rabichinho aí, ó. Complemento de tempo.
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0: Complemento de tempo, é o rabicho. Quando repete mais de três, quatro vezes, fica parecendo rabo de tamanduá bandeira, né, rapaz? Aquele... Ah, pai do céu. Eu queria pedir desculpas aqui às pessoas que estavam ouvindo eu falar aqui do Chico Pires. Eu não completei, eu emocionei. Não sei se vocês notaram, Chico Pires era um grande amigo e é sempre com a gente lá para a fazenda, para o sítio de seu Mairinque, lá nos Costas, né? E é todo mundo, e os jovens, os velhos também, lá. Eu não sei por que você tem os camaradas que trabalham no rádio, né, senhor? Os camaradas, assim, o Sérgio Santiago, Pádua Fernandes, quem que é mais, hein? Quem que é mais?
2: Edinho.
0: Não, o Edinho é menino ainda, o Edinho é menino. O Edinho é mais novo que o Sérgio Santiago, uns 15 a 20 anos. Aqui os mais velhos, o locutor mais velho aqui da região do oeste de Minas é o Pádua Fernandes na Cândia, que parede meia com nós aqui, eu bati na parede, ó. Bati na parede aqui da Cândia. O Pádua Fernandes, um dia eu falei que eu era o mais velho, ele ligou na hora: ô, senhor Santiago, que isso? Tomando minha coroa de mais velho do rádio? Sou mais velho que você, senhor. Padre Fernando está com 82 e eu estou com 81, caminhando, né? Caminhando 82 aninhos e muitos outros anos que virão. Eu vou fazer de novo aqui para vocês falar com menos emoção, né? Porque quando a gente fala de pessoas tão queridas assim, a gente se emociona. Basta que a gente tenha coração, tenha sentimento, né? A gente se emociona. Faleceu hoje, aos 88 anos de idade, Francisco Pires. Uma referência no rádio divinopolitano que marcou uma geração de ouvintes na década de 1960. Através das ondas ZYH2, na época Rádio Cultura AM, hoje Rádio Minas, né, FM, Chico Pires comandou programas que conquistaram grandes audiências e marcou com sua voz possante em toda a região. Seu corpo está sendo velado na Capela Municipal da Praça Eliseu Zica, no bairro São José. E o seu sepultamento será às 5 da tarde, no cemitério do centro. Que nosso Senhor, que nosso Deus Pai Todo-Poderoso, acolha a sua alma com misericórdia e lhe dê o descanso eterno. Amém?
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0: Muito bem, mas eu esqueci de falar, podia jogar aquela música lá, mas não precisa. Não avisou, não tem jeito, né? Não avisou. Não, é, não tem nada a ver com você. É o velho aqui, viu, Raimundo? É o velho. Pois, gente, essa música, regravação de João Paulo e Daniel, em 1993, está no projeto Pionte. Xalana, daqui a pouquinho, né, com o Gustavo Lima, é uma música especial. E eu quero oferecer essa música para uma pessoa que está aniversariando hoje. Ela se chama Stephanie Silva, noiva do meu filho do meio, Sandro Santiago. O casamento seria no final desse ano, foi adiado, né, para o ano que vem, porque o Sandro Santiago está fazendo um tratamento, uma coisa que pegou a gente assim, muito, muito, puxa vida, não tem palavras, mas graças a Deus, o Sandro Santiago está muito bem. Hoje, daqui a pouquinho, nós estaremos com ele, com a dona Giovanni Santiago, com o Alexandre Santiago, fazendo exames, uma bateria de exames, porque quem vai ficar com ele em Belo Horizonte, durante os dias que ele vai se preparar para fazer o implante da medula, né, tem que estar tão bem de saúde quanto ele. Tem que estar, né, tem que passar pelo crivo da equipe médica. Um abração para você, Stephanie. Seja bem-vinda à família Santiago. O Sandro te ama e nós gostamos muito de você. Tá legal?

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1: Olha a notícia boa. Olha a notícia boa que a dona Giovanni me passou aqui, camarada. Tem menos de 15 dias, viu, Raimundo? Que ela mesma fez a papelada lá da aposentadoria, tá? Ela mesma. Agora você sabe que não adianta ir lá, não, né? Você sabe disso, né? Antigamente fazia fila, tinha lugar dentro de sentar, tinha moça distribuindo cafezinho, tinha aquele camarada do rádio que fazia Silvio Santos, ou faz Silvio Santos, também trabalhando lá e fazendo gracinha, quer as gracinhas sem graça dele pra gente, né? Agora acabou. E a dona Giovanni, gente, eu quero avisar para vocês uma coisa, vocês que já estão na hora de aposentar, já completaram o tempo, tá tudo certinho, é uma notícia para vocês, viu? Dona Giovanni Santiago acabou de me falar que não tem, o quê? Tem 10, 15 dias, dona Giovanni, que você fez aí o procedimento aí, você mesma aí no computador, não é? Te deram um diploma, viu, Raimundo? Na hora sai um diploma de velho. É, ficou uma alegria. Ah, meu diploma, que gracinha, diploma de velho. Eu estou contando isso aqui para vocês, gente, porque isso é utilidade pública. Eu me lembro quando eu me aposentei, né? Quando eu me aposentei pelo INSS, demorou um tempo para sair, tudo certinho. Eu renuí os papéis, tudo, de todo lugar que eu trabalhei, todas as emissoras e tal. E mesmo assim, demorou um tempo. Você sabe que eu tinha um carro bem, bem derrubadinho, tadinho. E com o dinheiro que saiu, porque a partir do momento que você dá a entrada, tudo vem com correção, tá? Com juros, tudo atualizado, né? Deu para comprar um carrinho melhor. Eu pulei daquele carrinho que eu tinha, que eu não vou falar qual, que eu tenho saudade dele até hoje, carburado, bom para danar. Você tinha que viajar com um tantão de giguelê, não é gigolô, não, é giguelê, tá? Giguelê. Você sabe o que é giguelê, Raimundo? É um negocinho assim, um botãozinho assim, furadinho no meio. Quanto mais fino o furadinho, mais econômico é o carro, só que não anda, não é? Eu tenho um vidro lá em casa, rapaz, um vidro desse de manteiga, daquele pote de manteiga, cheio de giglê de carburador. Tinha que andar com aquilo tudo, rapaz. Andar com junta de cabeça lá do carburador e tal. E a gente tem saudades. Mas o saldo que eu dei desse carrinho, que eu não vou falar o nome, porque eu tenho muita saudade dele, tá? Para um já injetar injeção, viu? O salto foi bom, absurdo. E um amigo meu, trabalhava lá na Rádio Roberto Fonseca, lá em Carmo do Cajuru, um amigo meu olhou e falou assim, Sérgio, seu carro tá bonito demais. Mas ele foi batido a porta, eu falei, e daí? Eu sei porque é xereta, você viu porque você é xereta. Tá lisinho, bonitinho, rapaz. E tinha sido batido a porta. Dona Giovanni Santiago, parabéns, viu? Parabéns. Agora só falta chegar o dia de buscar os cobres. Só fui aprovado. É, tá numa alegria, Dani.
2: Sérgio Santiago, você fica numa latomia? 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
1: Deixa eu fazer uma pergunta pra você. Você não fica magoado, não? Você, nessa latomia, ficou enchendo a paciência com a gente por causa da latomia. Tem 40 e quantos anos você aposentou, hein? O quê? Você regalou os olhos por quê? Ah, não, você lá no Japão aposenta mais cedo. Você deve ter uns 90 anos que você aposentou, tá doido? Muito bem. Agora faltando 20 para as duas aqui na DIV 102.3 FM. 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

0: saudade.
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0: Muito bem. Quero mandar um abraço para o Emerson Rogério, do Centro de Carmo do Cajuru. Um abraço para Simone Alves, costureira do bairro Bela Vista, em Araújos. Simone, cuidado com o dedo, cuidado com o dedo. O velho lá da rádio, da Divi FM, ele é danado para fazer umas gracinhas sem graça, e eu não sei por quê que vocês ainda acham graça nesse velho. Você fica rindo aí, e para rir, duas coisas que a gente faz, a gente fecha os olhos sem querer. Inadvertidamente a gente fecha os olhos. É para espirrar e para rir, certo? Para espirrar, até que tudo bem. Você vai espirrar, você vai virar a cara com uma banda, senão você moia. Você moia de chuva do espirro a sua costura toda, né? Agora, para rir, não. Para rir, o velho faz umas gracinhas sem graça. E vocês ri, e para rir, fecha os olhos. Cuidado com o dedo, viu? Cuidado. Alô, Maria Aparecida da Prata de Baixo, em São Gonçalo do Pará, a terra do doce bom para danar. Eu não sei, me conta uma coisa aqui, Raimundo. Você viu se o Antônio Pinto teve por aqui hoje?
2: Não.
0: Teve, não? A rádio está atrevida hoje, senhor. Eu tô com a voz boa... A voz boa, absurdo. Depois que eu parei de tomar aquele trem, aqueles vapores etílicos, rapaz, minha voz melhorou absurdo demais da conta. Tem dia que eu me surpreendo. Eu se surpreendo-me com a minha voz, sabe? Porque depois, quando a gente toma aqueles negócios esquisitos, vapores etílicos, quem fala é a coisa da base do arco, viu? Um dia a mulher falou assim comigo: ô Sérgio, você tá num bafão danado. Você bebeu arco? Eu falei: arco, eu não bebi, não, mas pingue, eu bebi.
3: Sargento Pincel.
0: Nossa senhora, hein, seu Amoeba? Com esse calorão, o cara gosta pro chiclete no chão. Aquele treinador de futebol que bota 3-4 bolas de chiclete na boca, sabe? Aquele treinador de seleção que esquece, tá mascando aquilo, guarda aquilo no bolso, depois pega de novo, tira do bolso só o pedacinho que saiu. Assim é essa moeba aí, ó. Pelo amor de Deus, viu, senhor? Tem gente que tem saudade dessa moeba, viu? Agora, faltando 12 minutos para as duas, aqui na Divi 102.3 FM, a rádio da minha, da sua, da nossa igreja. Muito bem. Atenção para oportunidade de emprego. Empresa do ramo alimentício está contratando atendentes de frios, auxiliar de loja, operadores e operadoras de caixas, repositores e repositoras de mercadoria e serviços gerais, limpeza, né? Então, todas as funções com idade acima de 18 anos, inclusive para maiores de 50 anos. E não precisa de experiência, viu? Não precisa de experiência. Leve seus documentos pessoais na Amazonas 1210. Amazonas não, sou Autorama. Onde é que eu arrumei isso, hein, senhor? Mudei a loja. Lá na Amazonas tem uma loja dessa também. Yeah. Na Autorama 1210, fala que é Santa Luzia. De maneira não, tá chegando no anel rodoviário já, né, senhor? Então, você pode falar com a Fernanda, com o Pedro, até mesmo com o meu amigo lá, o gerente geral. Ele não para muito lá, que ele é gerente do grupo na região toda, né? O Robinho, meu grande amigo Robinho. Ô, gente, esse camarada, o Robinho, ele foi, desde que eu moro aqui em Divinópolis, ele já foi gerente desse ramo de alimentos, tá? De todas as lojas de Divinópolis. E todas as lojas, todas as empresas que ele já trabalhou, ele ligava para mim e falava assim: meu irmãozinho, já estou na empresa tal e já segurei para você aqui X cestas por mês, tá? E agora continua. Um abração, meu amigo, um abração. Deus te abençoe, Deus te proteja, Deus te ilumine. O Robinho é uma pessoa tão boa, Raimundo, tão, tão humano, tão católico, tão religioso, tão crente em Deus. Quando a mãe dele era viva, ele ia com ela toda a festa de Nossa Senhora de Aparecida, lá em Aparecida do Norte, só os dois. Pegava as coisas dele, pegava as coisas dela, colocava no carro, ia só os dois para Aparecida do Norte. Aí um dia eu conversando com ele, eu falei assim: Robinho, eu admiro muito você, camarada, uma pessoa que te conhece muito, contei para ele quem, por sinal, falou para mim que você levava sua mãe em toda festa de Aparecida, todo ano. Falou, Sérgio Santiago, não é só na festa de Aparecida, não é só no dia da festa. Quando ela cisma, ela começa a ficar triste, eu falo assim, tá querendo ver a Santinha, mãe? Tô, meu filho, você pode me levar lá? É 3, 4 dias, no máximo, eu tô no caminho com ela de novo. Eu admiro essas pessoas, sabe, Raimundo? Essas pessoas que têm esse carinho especial com as mães. Porque não são todos os filhos que amam as mães, como num caso desse do Robinho. Por isso que a gente, eu costumo dizer, eu tenho orgulho de ter esse camarada como amigo. Baita parceiro, baita ser humano. Um abração, falou, meu amigo? Gosto muito de você, me sinto orgulhoso em ter você como meu amigo, tá legal? Agora faltando 7 minutos e meio para as 2, boa tarde. 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
4: 1h55. 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
0: Abração para você, minha amiga. Ô, gente, deixa eu contar para vocês uma coisa. Eu tenho um punhado de amigos e amigas que eu não os conheço pessoalmente. Como é que eu vou explicar para vocês? São pessoas que eu nunca vi. Vejo de fotos, vejo vídeo, né? Vejo a vida da pessoa. Eles passam lá visitando a gruta fulano de tal, visitando a cidade e tal. E a gente se conhece assim, tá? Graças a Deus para mim, né, Carlos Alberto? Porque feio igual o tal de Sérgio Santiago da Concórdia. Gente do céu, eu postei uma foto quando eu vim para aqui. Uma moça ligou para mim e falou, Sérgio Santiago, aquela foto que você postou nas suas redes sociais,
6: Aquela foto, tem certeza que é você mesmo? Você com essa barba branca, com essa cabeça pelada? Não, mas naquele tempo eu ainda tinha um cabelinho. Mas é o que eu tô dizendo pra você. Fica rindo, fica. Fica rindo. Pra ficar careca, basta ter cabelo, viu?
5: Feito.
6: Pra ficar careca, basta ter cabelo, eu tô te falando. Mas eu tenho tantos amigos assim, gente. Tem o Antônio Bueno, por exemplo, que é de Belo Horizonte, Jardim Montanhês. Aliás, ele não é de Belo Horizonte, ele é de São Paulo. Não é? Como é que chama a sua cidade natal, o Antônio Bueno? Doutor Antônio Luiz Bueno. Ele fica danado quando eu falo o nome todo dele. Ô, doutor Antônio Luiz Bueno, como é que chama a sua... É Campinas, não é, Bueno? É Campinas? Me desculpa se eu dancei, viu? Mas eu acho que é daquele meio ali. Fala aí pra nós, faz favor, viu, amigão? O Antônio Bueno, fala com essa menina bonita, sua filha, pra cuidar de você direitinho, como se você fosse filho dela, viu? Tá legal, amigão? Mas essas pessoas que a gente não conhece, mas que são amigos da gente, como essa minha amiga aí de Massamá, fica a menos de 20 quilômetros de Lisboa, capital de Portugal, acha, encontra a gente nas redes sociais. Ela me encontrou aqui no rádio através das redes sociais, sabia, Raimundo? Me encontrou no rádio através das redes sociais, através da foto, né, que a minha foto lá nas redes sociais, e ela me encontrou no rádio e continua com a gente. Muito obrigado, viu, Elson? Um abração para você. Ô, Raimundo, se eu não tivesse falado tanto, daria para rodar três músicas, hein, Zé? Mas conversando, você tá num som, né, camarada? Oi, eu diria, se eu não soubesse, se eu não tivesse certeza... Você não toma uma de jeito nenhum. Eu ia dizer que você está de ressaca, viu, Zé?
7: Aqui, você falou da Dona Giovana, mas não contou. Você falou e não contou para a audiência.
6: Não contou o quê?
7: Você falou que é de utilidade pública e tudo mais, mas você desviou o assunto e não contou.
6: Não, é coisa de velho, não preocupa não. Você vai ficar velho e você vai saber disso. A gente escamba para outras bandas e esquece... Olha, de tanto amar você, essa música é com Bruno Marrone e Zeca Pagodaço, né? Eu acho uma covardia chamar esse cara de pagodinho, ele é um baita de um pagodaço, viu, camarada? Terra do Pequi com Israel Rodolfo, viu? Vou ali e já volto, isso digo eu, vou ali e já volto, tá? Pra gente continuar aqui com a segunda parte aqui, com o Brasil Caboclo. Brasil Caboclo começa depois dessas aí, vou ali e já volto, tchau.
8: Essa música é bonita, não, é demais.
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3: Duas e dez.
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0: Aqui, agora 2:10. A dona Giovanna de Santiago ligou pra mim e falou assim, assim que tocou, eu vi a cara dela aqui no smartphone, que eu falei assim, você vai dizer pra mim que eu falei o aniversário da sua nora e você não gravou, porque ela está trabalhando, a professorinha está lecionando e não ouviu a gente falando dela. Você acredita? Você acredita que eu não gravei? Então vamos lá, preste atenção. 2:11, está aniversário. Está aniversariando hoje a Stephanie Silva, a noiva do nosso filho do meio, Sandro Santiago. Interessante, que eu comentei agora há pouco, eu comento de novo. O casamento dele estava marcado, da Stephanie e do Sandro Santiago, estava marcado para o final desse ano. E aconteceu esse imprevisto na saúde do Sandro Santiago. O que a gente não pode se queixar, eu sempre falo isso, a gente não pode brigar com Deus por nada. Deus sabe o cargo, o fardo que Ele dá para cada um de nós, né? E nós estamos vencendo, graças a Deus, porque o Sandro está, através dos medicamentos e tal, ele está muito bem, graças a Deus. Já está finalizando o tratamento, já está se preparando para voltar para Belo Horizonte e fazer lá o preparo para o transplante da medula, né? O reimplante, vamos dizer assim, o reimplante da medula. E essa menina, a Stephanie, o Sandro é enorme, o Sandro é 1,92m o tamanho dele, sabe? E a Stephanie é pequenininha, mas é uma gracinha de pessoa, uma simpatia, além de ser muito bonita, minha norinha. E ela teve a sorte de conquistar a simpatia da dona Giovanna e Santiago, porque, gente, cá pra nós, oi, a dona Giovanna e Santiago conquistar a simpatia dela é difícil, porque ô mulher difícil, seu... Perdi, não dancei, dona Giovanna de Santiago, brincadeira. Todo mundo sabe que eu brinco assim com a dona Giovanna, mas 40 anos tolerando o Sérgio Santiago, viu? Não é fácil. Parabéns para você, Stephanie. Parabéns, Deus te abençoe, Deus te proteja. Deus te dê muitos anos de vida. E dê a vocês dois, tá? Você e o seu noivo, depois de casados, é claro. Filhos lindos como as suas sobrinhas. A sua irmã esperou um pouco, né? Mas valeu a pena porque a menina veio com uma saúde total e linda, linda, linda sobrinha da Stephanie. Nós somos apaixonados com a menina. Um abração.
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0: Muito bem, só mais essa vez aqui, ó. Atenção para essa oportunidade de emprego. Empresas do ramo alimentício atenção para essa oportunidade de emprego. Empresa do ramo alimentício está contratando atendentes de frios, auxiliares de loja, operadores ou operadoras de caixa, repositores ou repositoras de mercadoria, não é? Serviços gerais, limpeza, né? Todas as funções com idade acima de 18 anos, inclusive maiores de 50 anos. E não precisa ter experiência. Leve seus documentos pessoais na Autorama 1210 e fale com a Fernanda, com Pedro ou com o gerente geral, nosso amigo Robinho. Informou Utilidade Pública. 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
1: Hoje não é nosso dia. Quando isso credo, hein, senhor? Tornou de voz, hein, senhor? Tem uns caras que cantam assim mais miado, tem uns que cantam mais gravoso. Mais gravoso. Muito bem, quero mandar um abraço a Maria Helena, lá no bairro Bonfim, em Carmo do Cajuru, para o Fabiano e a esposa Arlete, em São Gonçalo do Pará, para Ana Júlia e o Rafael, no bairro São Judas, São João de Deus, né? E para o Alexandre e a sua mãe, Dona Dulce, no bairro Dona Rosa. Interessante que tem um Alexandre, filho da Dona Dulce, que é, não são esses aqui, ó. Alexandre e sua mãe, Dona Dulce. E esse aqui, eu falei um dia desses, falei assim, a Dona Dulce é a mãe do Adriano Silva, nosso colega aqui da rádio e tal. Aí o Alexandre encontrou comigo na rua e falou assim, aqui, faz confusão não, senhor. Dona Dulce é minha mãe, nós moramos no bairro Dona Rosa. Porque o Adriano Silva tem um irmão com esse nome e a mãe deles, né, a Dona Dulce, né, eu gosto muito da Dona Dulce. Eu fui vizinho deles lá no bairro, lá no Cidil, durante 11 anos. Tenho um verdadeiro carinho pela Dona Dulce. Um abração, viu, Dona Dulce? Deus te abençoe, Deus te proteja. Saúde, muita saúde, viu? Muito bem, agora 2 horas, 19 minutos e meio. Boa tarde.

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1: Meu amigo Raimundo Cândido, né? Fica aqui bom de por. Você falou que eu falei o negócio da aposentadoria daquela senhora. Ela escutou tudo lá. Ela falou assim que eu empolguei mais do que ela. Eu falei, claro. Claro que eu empolguei mais do que ela. Vai me pagar o que ela está me devendo. Sérgio Santiago, você é muito doxereta, meu. Puxa vida. Tem um áudio aqui do camarada que tem que colocar no ar aqui, dá uma olhada. Passa aí para nós, por favor. E deixa eu comentar antes aí, porque eu falei dele agora há pouco. Será que eu estava ouvindo lá no bairro Jardim Montanhês? Acredito piamente que ele esteja ouvindo. Se ele não tiver brigado de novo com a Alexia, né, ô Flavinha? A Flavinha falou que tem dia que ele perde a paciência com a Alexia, a Alexia perde a paciência com ele. O que você tem contra mim, Alexa? Você não quer deixar eu ouvir o Sérgio Santiago hoje? Um abração, doutor Antônio Luiz Bueno.
2: Você tem que falar aí da fã do Daniel, que você rodou e não falou.
1: Eu não falei. Ô Raimundo, você está ficando mais xereta. Gente do céu. Só porque eu não falei da Maura Xer de Leia. Hoje, é a primeira vez que eu rodei uma música aqui que o Daniel participou. É Chitoró e Chorozinho e participação do Daniel. Ô Maura de Leia. O Raimundo está aqui, ó, torcendo aqui. Ó. Você não vai falar da Maura de Leia? Não, vou não. Hoje não, vou falar não. Aí ele aproveitou, pegou no pulo lá, o microfone fica a menos de 5 centímetros da cara dele lá. Ó, tá? Um abração para você, viu, Maura? Um abraço para você, um abraço para o meu grande amigo aí, que eu não lembro o nome dele, não adianta, tá? É o chamê de O Costureiro ou O Faccionista. É uma simpatia de pessoa, tá? Uma simpatia de pessoa. E ele, o caminho dele para o céu, Raimundo Cândido, é sem quebra-mola e sem pedágio. Porque ele tolera a Maura de Leia. Maura de Leia sai para resolver os problemas externos dela, né? Fala assim, eu vou ali, mas você fica escutando o programa para mim. Se aquele velho xereta falar de mim, você me conta. E ele conta. Ele conta para ela. Sou Sérgio Santiago, a Maura de Leia. A Maura Xer, eu não sabia o que era Xer, não. Aí ele perguntou para mim: sou Sérgio Santiago, eu não sabia que a Maura, minha amiga, tem Xer no nome dela. É Xer de Xereta, rapaz. É Xer de Xereta. Ai, meu, vamos lá. Antônio Bueno, boa tarde, meu amigo sumido. Por onde anda você, rapaz? Eu sei por onde você anda, Jardim Montanhês. Mas tem um tempo que você não fala com a gente aqui, ó. Antônio Bueno é meu parceiro da Ação Social, né? Ele doa 4 cestas básicas por mês. Ele já estava se disponibilizando uma ajuda também para quando nós falamos aqui de colocar portas lá na casa da senhorinha, né, Raimundo? Mas agora não vai poder colocar mais porque lá vai ser uma praça de esportes. O engenheiro que eu falei para ir lá, o doutor Eusáquio da Cumacanuta, foi lá e falou: Sérgio Santiago, já tem até material lá para construir a praça de esportes. Então, infelizmente, né, não vai dar para colocar a porta. O plano que a gente tinha foi por água abaixo, porque já está o projeto da prefeitura, né? Demolir ali para... Ainda bem que ela tem duas casas à disposição dela, né, Raimundo? Ela está no plano, né? No plano Minha Casa Minha Vida, não é? E quais os bairros que ela vai...
2: Campina Verde e
1: São Simão.
2: São Simão.
1: É São Simão, não é isso? Isso. Pois é. Eu não sabia, Raimundo. Alguém me contou. Eu tô muito por fora do bairro São Simão. Está asfaltado até no bairro São Simão. Inclusive algumas ruas do bairro São Simão, não é isso? Melhorou muito lá no bairro São Simão, não é? E a menina, nossa amiguinha, vai ter que escolher dessas disponibilidades para ela, porque ali... O projeto já estava no papel antes dela passar a morar ali, né? A gente tem que explicar direitinho. A prefeitura não está expulsando ela. Já existia o projeto de construir ali uma praça de esportes quando ela chegou, né? Quando ela passou a morar lá. Eu não estou defendendo a prefeitura. Eu estou contando o fato para depois ninguém falar assim: ah, que a prefeitura tira. Não, é projeto, é coisa de... Né? Projeto tem que respeitar, não é isso? Infelizmente. Doutor Antônio Bueno, boa tarde.
3: Sérgio, boa tarde.
1: Boa tarde. Como vai você?
3: A nossa amiga portuguesa lá, por enquanto ela está fora do ar hoje, hein?
1: Tá não.
3: Sérgio, minha cidade é Pinda.
1: Pindamonhangaba.
3: Aquela água de Campina, eu tô fora, cara.
1: Olha, abraço. Olha, você tá no ar, hein? É, água de Campina é meio complicada, sabe, meu Deus? Eu não sei porquê. Eu morei em Campina, não tinha nada. Eu não tive efeito da água de Campina, não é? Então, valeu. Ô, Antônio Bueno, um abração para você, viu? Muito obrigado por estar ouvindo a gente. Muito obrigado pela sua amizade dispensada à minha humilde pessoa, à dona Giovanni Santiago e aos meus filhos. Né? É como eu comentei agora há pouco, como você ouviu, né? A gente tem amigos que a gente não conhece pessoalmente, mas se sente, né? A gente sente aquela amizade como uma amizade de parente, não é isso? Rimou, hein, camarada? Rimou. Um abração, Bueno.
4: Quantas horas aí?
1: Aqui, 2:28 e meio. Eu, com a anuência do senhor Adriano Silva, né? Eu vou ter que deixar aqui com o Raimundo agora, porque eu tenho que levar a dona Giovanni Santiago, Sandro e Alexandro para fazer exames, porque eles vão ter que ficar lá com o Sandro Santiago durante a temporada dele em Belo Horizonte. Muitíssimo obrigado, senhor Adriano Silva, por estar sempre entendendo, né? Principalmente quando se trata de saúde em família. Você está sempre compreendendo e apoiando a gente. Que Deus te abençoe e que Deus te proteja. Amém?
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1: 2h35.
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2: 2:38.
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0: 12h47.
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2: Tem pessoas que levantam de manhã e falam assim: eu não sei para que eu tô levantando. Não tem nada para fazer, tô desempregado, não tem onde ir. E as pessoas esquecem que se já está pensando alguma coisa, é porque tem um dom do pensamento. Pensamento está perfeito. Se abriu os olhos, é porque está enxergando. Se levantou da cama, é porque tem disposição para se levantar, para caminhar. Tem trabalho, não? Passeia por aí que você vai encontrar. Porque se você levantou, se você está caminhando, ou se você está acamado ou acamada, mas teve disposição para ligar o rádio, para nos ouvir, é porque você acredita em Deus. Eu acredito em Deus. Eu creio em Deus, Pai Todo-Poderoso, porque Deus é Criador do céu e da terra. Eu creio em Jesus Cristo, seu único Filho, porque Ele é o nosso Senhor, que foi concebido pelo poder do Espírito Santo. Cristo nasceu da Virgem Maria. Cristo padeceu sob Pôncio Pilatos, foi crucificado, morto e sepultado. Cristo desceu à mansão dos mortos e ressuscitou ao terceiro dia. Cristo subiu ao céu, está sentado à direita de Deus, Pai Todo-Poderoso, de onde há de vir julgar os vivos e os mortos. Eu creio no Espírito Santo. Eu creio na Santa Igreja, onde nós nos reunimos para falar dos poderes do nosso Pai. Eu creio na comunhão dos santos, na remissão dos pecados. Eu creio na ressurreição da carne e na vida eterna. Amém. Ó Pai nosso que estais no céu, santificado seja o vosso nome. Venha a nós o vosso reino e seja feita a vossa vontade, assim na terra como no céu. O pão nosso de cada dia nos dai hoje. Senhor, perdoai as nossas ofensas, assim como nós perdoamos a quem nos tem ofendido. E não nos deixeis cair em tentação, mas livrai-nos de todo o mal. Ave Maria, cheia de graça, o Senhor é convosco. Bendita sois vós entre as mulheres, e bendito é o fruto do vosso ventre. Jesus, Santa Maria, Mãe de Deus, rogai por nós, pecadores, agora e na hora da nossa morte. Amém.
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5: 3 horas. 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

0: Começando a semana, vamos juntos colocar diante de Deus nossas intenções, nossas feridas, para serem curadas nas preciosas chagas de nosso Senhor Jesus Cristo. Em nome do Pai, e do Filho, e do Espírito Santo. Amém. Creio em Deus Pai Todo-Poderoso, Criador do céu e da terra, e em Jesus Cristo, seu único Filho, nosso Senhor, que foi concebido pelo poder do Espírito Santo, nasceu da Virgem Maria, padeceu sob Pôncio Pilatos, foi crucificado, morto e sepultado, desceu à mansão dos mortos, ressuscitou ao terceiro dia, subiu aos céus, está sentado à direita de Deus Pai Todo-Poderoso, de onde há de vir julgar os vivos e os mortos. Creio no Espírito Santo, na Santa Igreja Católica, na comunhão dos santos, na remissão dos pecados, na ressurreição da carne, na vida eterna. Amém. Ó Jesus, Divino Redentor, tende misericórdia de nós e do mundo inteiro. Deus Santo, Deus Forte, Deus Imortal, tende piedade de nós e do mundo inteiro. Graça, misericórdia, meu Jesus, nos perigos presentes, cobri-nos com vosso preciosíssimo sangue. Pai Eterno, tende misericórdia de nós, pelo sangue de Jesus Cristo, vosso Filho Unigênito, tende misericórdia de nós, vos suplicamos. Amém. Neste primeiro mistério do Terço das Santas Chagas, contemplamos: Jesus perdoa a mulher adúltera. Pedimos por todos os casais que estão precisando de reconciliação. Rezemos. Eterno Pai, eu vos ofereço as santas chagas de nosso Senhor Jesus Cristo, para curar as de nossas almas.
1: Meu Jesus, perdão e misericórdia.
2: Pelos méritos de vossas santas chagas.
1: Meu Jesus, perdão e misericórdia.
2: Pelos méritos de vossas santas chagas.
1: Meu Jesus, perdão e misericórdia.
2: Pelos méritos de vossas santas chagas.
1: Meu Jesus, perdão e misericórdia.
2: Pelos méritos de vossas santas chagas.
1: Meu Jesus, perdão e misericórdia.
2: Pelos méritos de vossas santas chagas.
1: Meu Jesus, perdão e misericórdia.
2: Pelos méritos de vossas santas chagas.
1: Meu Jesus, perdão e misericórdia.
2: Pelos méritos de vossas santas chagas.
1: Meu Jesus, perdão e misericórdia.
2: Pelos méritos de vossas santas chagas.
1: Meu Jesus, perdão e misericórdia.
2: Pelos méritos de vossas santas chagas.
1: Meu Jesus, perdão e misericórdia.
2: Pelos méritos de vossas santas chagas.
0: Neste segundo mistério do Terço das Santas Chagas, contemplamos: Jesus se oferece como fonte de água viva. Rezemos este mistério das Santas Chagas por todos os que se afastaram de Jesus, principalmente os jovens. Eterno Pai, eu vos ofereço as Santas Chagas de nosso Senhor Jesus Cristo para curar as de nossas almas.
3: Meu Jesus, perdão e misericórdia.
2: Pelos méritos de vossas santas chagas.
3: Meu Jesus, perdão e misericórdia.
2: Pelos méritos de vossas santas chagas.
3: Meu Jesus, perdão e misericórdia.
2: Pelos méritos de vossas santas chagas.
3: Meu Jesus, perdão e misericórdia.
2: Pelos méritos de vossas santas chagas.
3: Meu Jesus, perdão e misericórdia.
2: Pelos méritos de vossas santas chagas.
3: Meu Jesus, perdão e misericórdia.
2: Pelos méritos de vossas santas chagas.
3: Meu Jesus, perdão e misericórdia.
2: Pelos méritos de vossas santas chagas.
3: Meu Jesus, perdão e misericórdia.
2: Pelos méritos de vossas santas chagas.
3: Meu Jesus, perdão e misericórdia.
2: Pelos méritos de vossas santas chagas.
3: Meu Jesus, perdão e misericórdia.
2: Pelos méritos de vossas santas chagas.
0: Neste terceiro mistério do Terço das Santas Chagas, nós contemplamos: Jesus consola a irmã de Lázaro. Rezemos este mistério por todas as pessoas que não conseguem superar a perda de um ente querido.

0: Que Jesus, o ressuscitado, as console. Rezemos. Eterno Pai, eu vos ofereço as santas chagas de nosso Senhor Jesus Cristo para curar as de nossas almas.
1: Meu Jesus, perdão e misericórdia.
2: Pelos méritos de vossas santas chagas.
1: Meu Jesus, perdão e misericórdia.
2: Pelos méritos de vossas santas chagas.
1: Meu Jesus, perdão e misericórdia.
2: Pelos méritos de vossas santas chagas.
1: Meu Jesus, perdão e misericórdia.
2: Pelos méritos de vossas santas chagas.
1: Meu Jesus, perdão e misericórdia.
2: Pelos méritos de vossas santas chagas.
1: Meu Jesus, perdão e misericórdia.
2: Pelos méritos de vossas santas chagas.
1: Meu Jesus, perdão e misericórdia.
2: Pelos méritos de vossas santas chagas.
1: Meu Jesus, perdão e misericórdia.
2: Pelos méritos de vossas santas chagas.
1: Meu Jesus, perdão e misericórdia.
2: Pelos méritos de vossas santas chagas.
1: Meu Jesus, perdão e misericórdia.
2: Pelos méritos de vossas santas chagas.
0: Neste quarto mistério do terço das santas chagas, contemplamos. Jesus se manifesta como bom pastor. Vamos pedir por todos aqueles que estão aprisionados na dependência química, pedindo a cura desta chaga. Rezemos. Eterno Pai, eu vos ofereço as santas chagas de nosso Senhor Jesus Cristo, para curar as de nossas almas.
3: Meu Jesus, perdão e misericórdia.
2: Pelos méritos de vossas santas chagas.
3: Meu Jesus, perdão e misericórdia.
2: Pelos méritos de vossas santas chagas.
3: Meu Jesus, perdão e misericórdia.
2: Pelos méritos de vossas santas chagas.
3: Meu Jesus, perdão e misericórdia.
2: Pelos méritos de vossas santas chagas.
3: Meu Jesus, perdão e misericórdia.
2: Pelos méritos de vossas santas chagas.
3: Meu Jesus, perdão e misericórdia.
2: Pelos méritos de vossas santas chagas.
3: Meu Jesus, perdão e misericórdia.
2: Pelos méritos de vossas santas chagas.
3: Meu Jesus, perdão e misericórdia.
2: Pelos méritos de vossas santas chagas.
3: Meu Jesus, perdão e misericórdia.
2: Pelos méritos de vossas santas chagas.
3: Meu Jesus, perdão e misericórdia.
2: Pelos méritos de vossas santas chagas.
0: No quinto mistério do terço das santas chagas, contemplamos. Jesus perdoa o bom ladrão. Rezemos este último mistério por todas as famílias que precisam fazer a experiência do perdão, que o rancor, a mágoa, sejam curadas nas santas chagas de nosso Senhor Jesus Cristo. Eterno Pai, eu vos ofereço as santas chagas de nosso Senhor Jesus Cristo, para curar as de nossas almas.
4: Meu Jesus, perdão e misericórdia.
2: Pelos méritos de vossas santas chagas.
4: Meu Jesus, perdão e misericórdia.
2: Pelos méritos de vossas santas chagas.
4: Meu Jesus, perdão e misericórdia.
2: Pelos méritos de vossas santas chagas.
4: Meu Jesus, perdão e misericórdia.
2: Pelos méritos de vossas santas chagas.
4: Meu Jesus, perdão e misericórdia.
2: Pelos méritos de vossas santas chagas.
4: Meu Jesus, perdão e misericórdia.
2: Pelos méritos de vossas santas chagas.
4: Meu Jesus, perdão e misericórdia.
2: Pelos méritos de vossas santas chagas.
4: Meu Jesus, perdão e misericórdia.
2: Pelos méritos de vossas santas chagas.
4: Meu Jesus, perdão e misericórdia.
2: Pelos méritos de vossas santas chagas.
4: Meu Jesus, perdão e misericórdia.
2: Pelos méritos de vossas santas chagas.
0: Rezemos três vezes. Eterno Pai, eu vos ofereço as santas chagas de nosso Senhor Jesus Cristo para curar as de nossas almas. Eterno Pai, eu vos ofereço as santas chagas de nosso Senhor Jesus Cristo para curar as de nossas almas. Eterno Pai, eu vos ofereço as santas chagas de nosso Senhor Jesus Cristo para curar as de nossas almas. Amém. Queridos filhos e filhas, tendo rezado o terço das santas chagas, vamos agora fazer a oração de todos os dias, que é a novena das santas chagas de nosso Senhor Jesus Cristo. Rezemos. Por suas santas chagas, suas chagas gloriosas, o Cristo Senhor me proteja e me guarde. Senhor Jesus, foste levado na cruz para que por vossas santas chagas sejam curadas as de nossas almas. Eu vos louvo e agradeço pelo vosso ato redentor. Carregaste em vosso próprio corpo os meus pecados e de toda a humanidade. Nas vossas santas chagas, coloco minhas intenções, minhas preocupações, ansiedades e angústias, minhas enfermidades físicas e psíquicas, meus sofrimentos, dores, alegrias e necessidades. Em vossas santas chagas, Senhor, coloco minha família. Envolvei, Senhor, a mim e meus familiares, protegendo-nos do mal. Coloque a sua intenção. Senhor, ao mostrar vossas santas chagas gloriosas a Tomé e o mandando tocar em vosso lado aberto, o curaste da incredulidade. Eu vos peço, Senhor, permita-me refugiar em vossas santas chagas e, por mérito desses sinais de vosso amor, curai a minha falta de fé. Ó Jesus, pelos méritos de vossa paixão, morte e ressurreição, dai-me a graça de viver os frutos da nossa redenção. Amém. Fique conosco, depois do intervalo, vamos refletir, escutar e rezar o Evangelho do dia.
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10: Diocese informa de volta, boa tarde, trazendo agora as informações da festa de Santa Helena. O padre Aldair mandou pra gente a programação que começou no fim de semana. Santa Helena, que é a padroeira dos arqueólogos, dos convertidos e dos fabricantes de agulhas. Na tradição popular e nas devoções, ela também é buscada como protetora das pessoas rejeitadas, dos casamentos em dificuldade e contra os perigos do mar. Então, se o seu casamento anda aí em dificuldade, o que não é raro, né, gente? Saiba que tem Santa Helena como intercessora. Aqui em Divinópolis, ela é lembrada no bairro Maria Helena.
11: Olá, irmãos e irmãs. Eu, Padre Aldair, quero convidar a todos para participarem conosco da festa a Santa Helena, no bairro Maria Helena, aqui pertencente à nossa paróquia do Bom Jesus, em Divinópolis. As festividades serão do dia 14 ao dia 18 de agosto, com celebrações todos os dias às 19h30. Além das celebrações, teremos também animadas barraquinhas com show ao vivo. Então venha você e sua família participar conosco e celebrar juntos aí esta grande padroeira da comunidade, então, do bairro Maria Helena. Você é nosso convidado especial. Aguardamos a todos vocês. Deus os abençoe.
10: Eu volto mais tarde com mais notícias para você, mas você segue muito bem informado no nosso Instagram, @diocesedivinopolis, e também no nosso site, diocesedivinopolis.org.br.
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13: 3:17.
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0: graça.
1: Queridos filhos e filhas da Hora da Misericórdia, segunda-feira. Obrigado a você que ligou, participou comigo. Padre, eu queria rezar com o senhor. É 0, operadora 41. 3221-6070. E nesta segunda-feira, pedindo a Deus Nosso Senhor, de manhã você rezou pedindo por intercessão de São Roque, a cura das enfermidades, a cura das nossas doenças. Filhos queridos, povo amado do Senhor,
2: já anuncio para você montar a sua caravana, para você organizar. Nós teremos a festa de Jesus das Santas Chagas, dia 21 e 27 de setembro. Parece longe, mas está aí, gente. Organize ônibus, caravanas e vamos juntos. Dia 21 e 27 de setembro, festa de Jesus das Santas Chagas. É a semana inteira, do dia 21 a 27. 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Amém, amém. Bíblia aberta, cartilha de oração.
1: E para a pessoa certa. O texto de hoje é Mateus 19, 16 a 22. O Senhor esteja convosco, Ele está no meio de nós. Proclamação do Evangelho de Jesus Cristo segundo São Mateus. Glória a vós, Senhor. Um jovem aproximou-se de Jesus e perguntou: Mestre, que devo fazer de bom para ter a vida eterna? Jesus disse-lhe: Por que me chamas bom? Só Deus é bom e mais ninguém conhece os mandamentos. Não matarás, não cometerás adultério, não enganes a ninguém, honra teu pai e tua mãe. O jovem disse: Eu tenho obedecido todos esses mandamentos. O que mais devo fazer? Jesus disse: Se queres ser perfeito, vá. Venda todos os teus bens e os dê aos pobres. Depois vem e segue-me. Ouvindo isto, o jovem saiu triste, porque era possuidor de muitos bens. Palavra da salvação. Glória a vós, Senhor. Filhos queridos, o apego exagerado aos bens materiais é um empecilho para o seguimento de Jesus. Seguir Jesus significa abrir mão de algumas coisas. E nem sempre estamos dispostos. Veja, não é viver sem as coisas materiais, mas é você tê-las e não deixar que elas nos tenham. É uma diferença muito grande. É não deixar que os objetos, os bens, tomem posse de nós. Veja, meus irmãos, o primeiro passo o jovem tinha dado era viver os mandamentos. Mas ele mesmo sentia que faltava algo. Esse algo ele não conseguiu. Senhor, às vezes nós também paramos no meio do caminho. Jesus, Jesus, não nos deixe. Tenha paciência conosco, Senhor, mas não nos deixe.
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1: Você não tá sozinho nesta hora. Você já se deu conta disto?
0: Agradeça. Você é de Jesus.
1: Olha, você pode confiar, viu?
2: Ah, como pode?
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1: Deixa nas mãos dele.
0: Deixa nas mãos de Deus.
1: Deixa ele trabalhar.

0: Senhor Jesus, que eu não me apegue aos bens deste mundo, que eu possa ser livre para te servir.
1: Dinheiro fracassado, não desista, lembre das promessas.
0: Agradeça, permaneça.

0: certo.
1: Vai dar certo.
0: Obedeça.
1: Obedeça. Vai dar certo. Com Jesus, não tenha
0: você
1: dúvida.
0: É de Jesus. Você pode confiar.
1: E vamos pedir a bênção de Deus sobre nós. Vamos pedir a bênção de Deus. Nessa tarde de segunda-feira, pegue a vasilha com água, deixa ele trabalhar, deixa ele abençoar essa água, deixa ele abençoar as fotos de família, deixa ele tocar tua vida. Dá tempo um pouquinho ainda, aumenta o volume do rádio, aumenta lá.
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1: pode confiar.
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1: Abençoai, Senhor, essa água. Todos os que estão me acompanhando nessa hora da misericórdia, Senhor. Aqueles que estão de joelho dobrado, coração contrito, que estão trabalhando, mas estão rezando. Abençoai, santificai e protegei. Eu repito, abençoai, santificai e protegei. Eu termino dizendo, deixa nas mãos de Deus. Deixa Ele trabalhar. Em nome do Pai, do Filho e do Espírito Santo. Amém.

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6: 3:31.
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6: 3:34.
11: Queridos ouvintes da Rádio Divinópolis FM, que a paz de Jesus e o amor de Nossa Senhora estejam com cada um de vocês. Estamos vivendo este precioso momento de oração. Iniciamos rezando juntamente com o Padre Reginaldo Manzotti o Terço da Misericórdia, suplicando a infinita misericórdia de Deus sobre a nossa vida, nossas famílias e sobre o mundo inteiro. Agora, vamos nos preparar para a consagração a Nossa Senhora Aparecida. É um momento muito especial, em que nos colocamos nos braços da Mãe de Deus, confiando a ela tudo o que trazemos no coração. Nossas famílias, nossos trabalhos, nossas alegrias, preocupações, intenções particulares, nossos enfermos e todas as pessoas que nos confiaram as suas orações.

Havia uma pequena cidade cortada por um rio. De um lado ficavam as casas, do outro a escola, o trabalho, a igreja e praticamente tudo o que fazia parte daquela comunidade. Durante muitos anos, as pessoas atravessavam uma velha ponte de madeira que ligava os dois lados. A ponte não era bonita, rangia quando alguém passava. Algumas tábuas precisavam ser trocadas e nos dias de chuva ficava escorregadia. Mas ela estava ali, havia décadas. Um dia, depois de uma grande tempestade, a ponte ficou ainda mais danificada. Algumas pessoas disseram: "Não vale mais a pena consertar, está velha demais." Outras concordaram: "Talvez seja melhor construir outra em outro lugar." E pouco a pouco, começaram a desistir dela. Mas havia um homem chamado Miguel que, desde criança, atravessava aquela ponte todos os dias. Seu pai o levava por ali quando ele era pequeno. Foi naquela ponte que ele conheceu a sua esposa, por ela levou os filhos pela primeira vez à escola, por ela voltou para casa depois de dias difíceis. Aquela ponte carregava muito mais do que pessoas. Carregava histórias. Então Miguel começou a consertá-la. Não sozinho. Chamou alguns vizinhos, trouxeram madeira, ferramentas e começaram a substituir as tábuas quebradas. No primeiro dia, consertaram 3. No segundo, choveu. No terceiro, uma das partes que eles haviam reparado voltou a ceder. Alguém disse: "Está vendo? Não adianta, a ponte não tem mais jeito." Miguel ficou olhando para aquela madeira quebrada durante alguns segundos e respondeu: "Talvez ela não esteja mostrando aquilo que pode ser, mas isso não significa que aquilo que ela foi perdeu o valor." E continuou. Foram semanas, em alguns dias parecia que nada avançava, em outros parecia que finalmente tudo estava dando certo, até que depois de muito trabalho a ponte voltou a ficar segura. Algum tempo depois, uma menina atravessava a ponte de mãos dadas com o pai. Miguel estava sentado próximo dali e ouviu a menina perguntar: "Pai, por que não fizeram uma ponte nova?" O pai respondeu: "Porque algumas coisas merecem ser cuidadas antes de serem substituídas." Miguel sorriu, porque entendeu que aquela frase não falava apenas de ponte, falava de pessoas, falava de famílias, falava de casamentos, falava de amizades, falava de sonhos, falava de vocações, falava de tudo aquilo que, em algum momento da vida, fica velho, cansado, ferido ou difícil. Porque existe uma diferença enorme entre dizer "não está funcionando hoje" e dizer "não vale mais a pena". Nem tudo que está quebrado precisa ser abandonado. Às vezes precisa ser cuidado. Às vezes precisa de tempo, às vezes precisa de paciência, às vezes precisa que alguém simplesmente permaneça por mais um pouco. E talvez essa seja uma das maiores dificuldades da nossa geração. Nós nos acostumamos a substituir rapidamente aquilo que dá trabalho. Se não está bom, trocamos. Se ficou difícil, desistimos. Se a pessoa mudou, abandonamos. Se o sonho demora, deixamos de acreditar. Se a relação atravessa uma crise, pensamos que acabou. Mas a vida não é feita apenas de começos bonitos. Há coisas que só se tornam bonitas porque alguém decidiu não desistir, especialmente destas coisas quando elas estavam feias. E há pessoas que só conseguem reencontrar a própria força porque em algum momento alguém olhou para elas e disse: "Eu ainda acredito em você."

Queridos irmãos e irmãs, talvez uma das maiores tentações que nós enfrentamos na vida seja a tentação de desistir justamente quando as coisas deixam de fazer sentido. Enquanto tudo está dando certo, é fácil permanecer. Enquanto a pessoa corresponde, é fácil amar. Enquanto o sonho está acontecendo, é fácil acreditar. Enquanto a família está bem, enquanto o relacionamento está leve, enquanto o trabalho nos realiza, enquanto a nossa fé está viva e enquanto conseguimos enxergar um futuro pela frente, perseverar parece uma coisa simples. O problema começa quando a realidade muda, quando aquilo que nós amamos começa a nos cansar, quando uma pessoa que era tão próxima se distancia, quando uma relação passa por uma crise, quando um sonho demora muito mais do que imaginamos, quando fazemos tudo o que podemos e mesmo assim parece que nada muda. É justamente aí que aparece uma pergunta silenciosa dentro de nós: será que ainda vale a pena? E talvez hoje alguém esteja vivendo exatamente esse lugar, um lugar onde alguma coisa perdeu o sentido, um lugar onde existe vontade de largar tudo, um lugar onde você olha para uma pessoa que ama e pensa: eu não sei mais o que fazer. Você olha para a sua história e pensa: eu já tentei demais. Você olha para um sonho e pensa: talvez não seja para mim. Você olha para uma relação e pensa: talvez tenha chegado ao fim. Mas existe uma coisa que nós precisamos aprender: nem todo momento difícil é um sinal de que precisamos desistir. Às vezes é apenas um momento difícil. Nós vivemos em uma época que nos ensina a trocar muito rapidamente. Se alguma coisa não funciona, substituímos. Se uma relação exige esforço, abandonamos. E principalmente, se alguém nos decepciona, cancelamos aquela pessoa da nossa vida. Se um projeto demora, procuramos outro. Se o resultado não aparece, concluímos que não era para ser. Só que existe um problema nisso. Algumas das coisas mais preciosas da nossa vida não foram construídas porque eram fáceis. Foram construídas porque alguém decidiu permanecer quando seria mais fácil ir embora. Pense nas pessoas que realmente marcaram a sua vida. Talvez você encontre alguém que acreditou em você quando você mesmo não acreditava. Alguém que teve paciência com seus erros. Alguém que ficou quando você estava em um momento difícil. Alguém que não desistiu. Alguém que não desistiu de você na sua pior fase. E talvez você esteja aqui porque, em algum momento, alguém decidiu não olhar apenas para aquilo que você estava sendo, mas também para aquilo que você ainda poderia se tornar. Porque existe uma coisa muito bonita no amor verdadeiro. Ele não enxerga apenas o presente, ele também consegue enxergar possibilidades. Quem ama de verdade não olha apenas para a ferida. Pergunta também: por que podemos fazer para cuidar dela? Não olha apenas para o problema, mas pergunta: ainda existe alguma coisa que pode ser reconstruída? Não olha apenas para aquilo que está sendo quebrado, mas pergunta: isso precisa ser jogado fora ou precisa ser cuidado? E aqui existe uma diferença importante. Perseverar não significa aceitar qualquer coisa. Não significa permanecer onde existe violência, abuso, humilhação ou destruição. Não significa carregar sozinho aquilo que deveria ser responsabilidade de todos. Às vezes, amar também é colocar limites. Às vezes, cuidar de uma relação significa procurar ajuda. Às vezes, afastar-se de uma situação destrutiva é justamente uma forma de preservar aquilo que ainda existe de bom. Mas existe uma outra realidade que também precisa ser dita. Muitas vezes nós desistimos cedo demais de coisas que ainda poderiam florescer. Desistimos de pessoas por causa de uma fase. Desistimos de sonhos porque demoraram. Desistimos de nossa família porque existem conflitos. Desistimos de nós mesmos porque cometemos erros. Desistimos de Deus
porque estamos atravessando um período em que não conseguimos entender o que Ele está fazendo. E talvez a pergunta não seja: está tudo bem? Talvez a pergunta seja: ainda existe algo aqui que merece ser cuidado? Porque nem toda história bonita é bonita o tempo todo. Existem capítulos difíceis, existem páginas que nós gostaríamos de arrancar, existem momentos em que não entendemos absolutamente nada. Mas nós precisamos tomar cuidado para não abandonar uma história apenas porque estamos vivendo um capítulo que não gostamos. Talvez você esteja julgando a sua vida inteira por causa de uma página difícil. Talvez você esteja julgando uma pessoa pelo pior momento que ela atravessou. Talvez esteja julgando o seu casamento por causa de uma fase de crise. Talvez esteja julgando o seu sonho porque ele ainda não aconteceu. Talvez esteja julgando a sua própria capacidade pelos erros que cometeu. Mas uma fase não é a história inteira. Uma crise não é necessariamente o fim. Um silêncio não significa necessariamente abandono. Uma demora não significa necessariamente fracasso. Uma porta fechada não significa necessariamente que a história terminou. Às vezes Deus trabalha justamente no intervalo entre aquilo que nós esperávamos e aquilo que estamos vivendo. Existe uma maturidade muito grande em aprender a permanecer sem precisar entender tudo. Porque quando nós amamos alguma coisa, nem sempre teremos respostas imediatas. Há momentos em que você simplesmente precisa continuar cuidando, continuar tentando, continuar rezando, continuar acreditando, continuar fazendo a sua parte. Não porque você tenha certeza de que tudo vai acontecer exatamente como deseja, mas porque sabe que aquilo tem valor suficiente para não ser abandonado na primeira dificuldade. Pense em uma semente. Quando você coloca uma semente na terra, durante muito tempo parece que absolutamente nada está acontecendo. Você olha para aquele lugar e vê apenas terra. Se você não soubesse como a vida funciona, poderia pensar: não nasceu nada, mas existe uma realidade acontecendo debaixo da terra que os seus olhos não conseguem enxergar. Talvez algumas coisas da sua vida estejam assim. Você está olhando e dizendo: nada está acontecendo. Mas talvez exista algo sendo construído onde você ainda não consegue ver. Por isso, não tome decisões definitivas baseadas apenas em sentimentos passageiros. Não abandone uma pessoa simplesmente porque hoje você está cansado. Não enterre um sonho simplesmente porque ele demorou. Não conclua que Deus se esqueceu de você simplesmente porque hoje você não entende. Não diga acabou quando talvez você esteja apenas atravessando uma fase difícil. Há coisas que precisam de tempo. Há relações que precisam de diálogo. Há feridas que precisam de cura. Há sonhos que precisam de perseverança, há pessoas que precisam de uma segunda oportunidade e há momentos em que nós também precisamos nos dar uma segunda oportunidade. Porque talvez uma das coisas mais bonitas que possamos fazer na vida seja aprender a não desistir de nós mesmos. Você errou? Recomece. Você caiu? Levante. Você se decepcionou? Cure-se. Você perdeu o caminho? Procure novamente. Você cansou? Descanse, mas não transforme o seu cansaço em uma sentença definitiva sobre a sua vida. Você pode estar cansado e ainda amar, pode estar ferido e ainda acreditar, pode não entender e ainda confiar, pode estar passando por uma crise e ainda existir futuro. E talvez hoje Deus esteja dizendo ao seu coração: não tome uma decisão definitiva sobre aquilo que ainda está sendo construído. Tenha paciência com a sua história, tenha paciência com as pessoas, tenha paciência com os processos, tenha paciência consigo mesmo. Porque existem coisas que não precisam ser abandonadas, precisam ser reconstruídas.
E talvez seja exatamente isso que aconteceu com aquela ponte da história. Ela estava velha, estava ferida, estava difícil, mas alguém decidiu olhar para ela e dizer: ainda vale a pena. Talvez existam pessoas na sua vida sobre as quais você precise dizer isso. Essa pessoa ainda vale a pena. Talvez exista um sonho que precise ouvir isso de você. Esse sonho ainda vale a pena. Talvez exista uma família que precise ouvir isso. Nós ainda valemos a pena. Talvez exista uma relação que precise ouvir isso. Nós ainda podemos tentar. E talvez exista uma parte de você escondida aí dentro que há muito tempo está esperando você dizer: eu ainda valho a pena. Não desista no meio da história. Você não sabe o que Deus pode fazer com aquilo que hoje parece quebrado. Você não sabe o que pode nascer depois desta frase. Você não sabe quantas pessoas ainda serão alcançadas pela sua história. Você não sabe quantas coisas ainda podem ser reconstruídas. Então, se for preciso, pare, respire, chore, descanse, peça ajuda, recomece. Mude aquilo que precisa ser mudado. Coloque limites onde precisam existir limites, mas não abandone facilmente aquilo que o seu coração sabe que merece ser cuidado. Porque algumas coisas na vida não precisam de um novo começo. Precisam de alguém que tenha coragem de continuar. E talvez perseverar seja justamente isso. Olhar para aquilo que está difícil hoje e dizer com humildade e esperança: eu não sei como vai terminar, mas eu ainda não vou desistir. Porque algumas histórias e algumas das histórias mais bonitas da nossa vida começam exatamente no momento em que nós pensamos que tudo tinha acabado. E talvez o capítulo que hoje parece o fim apenas seja o capítulo que prepara aquilo que ainda está por nascer.

Queridos irmãos e irmãs em Cristo, invoquemos o Senhor nosso Deus para que se digne abençoar esta água que você traz consigo. Ela nos recorda o nosso batismo, pelo qual fomos feitos filhos e filhas de Deus, e será para nós sinal da bênção, da proteção e da presença do Senhor em nossos lares. O Senhor esteja convosco, Ele está no meio de nós. Deus eterno e todo-poderoso, quisestes que pela água, fonte da vida e princípio de purificação, nossas almas fossem renovadas e recebessem a esperança da vida eterna. Abençoai esta água que agora vos apresentamos, que ela seja sinal da vossa graça e da vossa proteção. Livrai-nos de todo mal, fortalecei a nossa fé e concedei-nos a alegria de caminhar sempre em vossa presença, com o coração purificado e aberto à vossa vontade. Por Cristo nosso Senhor. Amém. Caros ouvintes, neste instante consagremos mais uma vez a nossa vida ao Senhor pelas mãos de Nossa Senhora Aparecida. Entreguemos a ela nossa família, o nosso trabalho, nossas preocupações, nossos sonhos e nossos projetos. Coloquemos também em seu coração materno todos os enfermos, aqueles que sofrem, os que estão desanimados e todas as pessoas que nos pediram orações. Ó Maria Santíssima, pelos méritos de nosso Senhor Jesus Cristo, em vossa querida imagem de Aparecida, espalhais inúmeros benefícios sobre todo o Brasil. Eu, embora indigno de pertencer ao número dos vossos filhos e filhas, mas cheio do desejo de participar dos benefícios de vossa misericórdia, prostrado a vossos pés, consagro-vos o meu entendimento, para que sempre pense no amor que mereceis. Consagro-vos a minha língua, para que sempre vos louve e propague a vossa devoção. Consagro-vos o meu coração, para que depois de Deus vos ame sobre todas as coisas. Recebei-me, ó Rainha incomparável, vós que o Cristo crucificado deu-nos por mãe, no ditoso número de vossos filhos e filhas. Acolhi-me debaixo de vossa proteção, socorri-me em todas as minhas necessidades espirituais e temporais, e sobretudo na hora de minha morte. Abençoai-me, ó celestial cooperadora, e com vossa poderosa intercessão, fortalecei-me em minha fraqueza, a fim de que, servindo-vos fielmente nesta vida, possa louvar-vos, amar-vos e dar-vos graças no céu por toda a eternidade. Assim seja. Amém. Que Nossa Senhora Aparecida interceda por cada um de nós e nos conduza sempre mais para perto do seu Filho, Jesus Cristo. O Senhor esteja convosco, Ele está no meio de nós. Por intercessão de Nossa Senhora Aparecida, São Bento, São Miguel Arcanjo, abençoe-vos Deus Todo-Poderoso, Pai e Filho e Espírito Santo. Amém.

0: Deus.
1: Queridos irmãos e irmãs, muito obrigado pela presença nesta prece, neste momento. Sempre precisamos recordar: rezar resolve. Entregar e consagrar nas mãos de Deus sempre os nossos sonhos, nossos projetos, aqueles que amamos. Que Deus abençoe você, tenha uma excelente tarde. Continuemos em oração uns pelos outros. O Senhor esteja convosco, Ele está no meio de nós. Abençoe-vos Deus Todo-Poderoso, Pai e Filho e Espírito Santo. Amém.

0: 3:58.
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0: 29. 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
2: Quatro e quatro. 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

Muito boa tarde, Divinópolis. Boa tarde, Centro-Oeste de Minas. Alô, você ligado aí na Divinópolis FM, você homem do campo. Alô, você da cidade. Vocês do comércio, hein? E vocês, motorista de táxi, de van, de caminhão e de ônibus, muito obrigado pela carona. Hoje é segunda-feira, 17 de agosto do ano 2026. É agosto, não é? Tô certo. Vamos junto até às 17 horas com a Marca do Tempo, 17h19, teremos sertanejo clássico, tá, gente? Nosso WhatsApp é o 999960720. Hoje as musiquinhas mais tranquilas, mais lentinhas, tá? Para você votar pelo WhatsApp 999960720. São quatro músicas. A primeira do Dave McLean. A primeira do Dave McLean, We Say Goodbye.

0: A segunda é Elton John.
1: Escalar e pitch. A terceira, Foragner, lembra?

Qual que você vota? 1, 2, 3 ou 4? Manda mensagem pro texto áudio pra gente mandar pra você as músicas, viu? Quem tá ligadinho é o Cláudio lá no bairro, tá aí já, né, Cláudio? Tá pedindo a número 1. Eliana aqui do centro tá pedindo a 2. A mãe José do Porto Velho tá pedindo a música número 3. O Renata de Carmo Cajuru tá ligada, que é a última, Demi Sussos. A Leila da Cultura, mas a Leila do Bom Pastor que é a 2.

0: A Inês, que não é do Interlagos, que é do Interlagos, mas é do Bom Pastor, que é a 3. O nosso amigo Geluí, que é a 2 e a 4. O padre Geraldo, que é a 2. O Gonçalo tá lá, né? Edinho, gostei da Umba. É, a Antônia do Tietê. A Célia já gostou da 2, né? Manda um alô pra comadiquinha pra nós aí. E a outra lá, esse é o nome dela, esse eu vou te falar, o Célio. Não tá mandando não pra sua sobrinha mais. Raquel, né? Raquel. Raquel, comadiquinha Raquel, né? E o compadre ali também, né? É. A Luciana do Centro, que é a 2. Deixa eu ver o que a Diana tá falando aqui. Diana Moura também tá aqui no WhatsApp, no áudio.
1: Oi, Edinho.
0: Oi.
1: Era a 4 música.
0: Boa, né?
1: Pra oferecer para todos os ouvintes e minha família. Abraços, fica com Deus, Edinho Moura de Nações.
0: Amém. Vamos começar com essa aqui, ó. Desde Macrinhas, atrasado aqui, ó.
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2: 4 e 12.
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5: 4:15. 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
2: É isso aí, agora 16:15, hora certinha. Para você que ligou o rádio agora, ótima tarde, viu? Tá esquentando mesmo, tá? O tempo esquentou totalmente. Deixa eu atender aqui os meus pedidos, né? Da Eliette, tá ligadinha? Eliette, obrigado pela audiência. Aqui é a número 3, né? A Deise de Sagrada. Edinho, quero ouvir Demis Russos. Deise Moura, de Sagrada Família. Vamos rodar pra você, viu? Deixa eu rodar aqui a entrevista com o Zé Carlos Adazema. Olha, escuta aí pra você ver que beleza. 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
2: 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Deixa eu mandar um abraço aqui para quem está ligadinho. O Maurício foi Pilatos, tá ligado, né, Maurício? Nosso amigo Maurício. Tá ligado também aqui o Dinei, Dinei, meu primo, tá mandando um alô para dona Marta. Ela escuta o programa todos os dias e foi professora de quase todos lá em casa, hein? Ela dava aula no Alinsuc, né? Então, dona Marta, muito obrigado pela audiência, viu? Onde você estava nas barraquinhas da senhora da guia, né? O Dinei me falou, vocês estavam lá. Vizinha da Marli, minha prima, e do Té, né? Então, um abraço a você, viu? Continua essa pessoa assim, boa que você é, né? Dona Marta, que beleza. O Elcio Pedreiro tá ligado e o Marcos Morcegão, que é a terceira, né? O Elcio Pedreiro e o Marcos Morcegão não vão rodar. Vou rodar agora o Demis Usos, agora 16h20.
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2: do... Dinei tá na JW, meu Vandim, né? A Patrícia, a Jéssica, a Jennifer.

0: 4h23.
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0: 4h24.
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6: Olha a hora, gente, agora 16h25, hora certinha aqui na Divinópolis FM. Deixa eu ouvir aqui a voz do nosso amigo Pitanga, que tá ligadinho.
7: Ô, meu querido Edinho.
6: Opa.
7: Tô na escuta, viu?
6: Uhum.
7: Vou fazer limpeza aqui no galinheiro, daqui a pouco.
6: Que beleza.
7: Tomar um banho pra ir à missa. Hoje, segunda-feira, tem a missa. Não deu pra ir ontem? Vai hoje, tem que ir hoje, né? Deus quiser. Santuário de Santo Antônio. Rezar é bom, né?
6: É,
7: ajuda. Toca aí pra nós aí. A banda Hert, Alone. Essa música é linda pra caramba.
6: É, Alone, bonito.
7: Se eu tocar, vai demais pra eu tocar essa música aí. Hert, Alone.
6: Daqui a pouco roda pra você, viu, compadre? Compadre Pitanga, Gerardão, tá ligado? Só gente boa, né? É, boa tarde, Edinho. Tavinho de Porto Velho tá ligado. Ô, Tavinho. Tavinho é amigo de Pitanga, meu colega. Compadre Tavinho, lá de Porto Velho, dançarino, dança muito, né, Pitanga? Tavinho dança muito, né? Mas quem mandou a mensagem? Como tem o nome aqui? A Dircinha. Dircinha. Obrigado, Dircinha e Tavinho, de Porto Velho. A Deis tá lá, ó. Ligadinha na Deis. Então vamos atender aqui a música. É, ó, essa música é grande, mas é bonita, viu? Vamos atender as duas de uma vez, vai ficar pronto, né, compadre? Essa música é de 85, em 41 anos. Jesus amado.

0: 3425.
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3: Quatro e 37.
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5: Agora são 16h37, hora certinha. É, o Garcia Júnior mandou para mim hoje uma nota de falecimento, né? Faleceu hoje o Chico Pires aí, radialista, hein, senhor? Todo mundo vai embora, infelizmente, né? Mas o Garcia mandou para mim aqui. É, já deve estar enterrando já, porque o velório foi de manhã, né, 10 horas da manhã, lá na Praça Eliseu Zica, em São José, a partir das 10. Então, nosso sentimento a toda a família do Chico Pires, ele morava perto da Cadaleira ali, ó, é, na rua Eliseu Zica, né? Infelizmente, todos nós vamos embora desse mundo. Olha agora, 16h08, quem está ligadinho na Divinópolis FM é a Adriana do Belvedere. Como é que está o final de semana, Adriana? Foi lá? É, né? Adriana tá ligadinha. Vamos atender aqui. Ah, essa música é bonita demais, gente. Manda pra Marta, mas a Marli aqui da Rociará e o Té, né? Gosta muito da música José, a Rita Lira, pro Raul Seixas, o auditor. E Pitanga tá lá, né? Arrumando a casa, ligadinho.
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0: 4:44.
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0: 4:46.
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12: Olha a hora, gente, agora 16h46, hora certinha, segunda-feira, hein? Hoje eu passo sempre ali perto da igreja, só perpétuo socorro ali no Cidil, né? É, sempre lembro que levava minha mãe muito lá, né? É, rezava muito lá, viu? É, só perpétuo socorro. Ali no Cidil, né? Aí eu passo sempre, o irmão Gabriel para ir para a escola e passo lá. Aí lembro que eu levava ela fazer novena. Tá contando para dona uma Geralda, que foi amiga da minha mãe, né? Perguntando. Quem foi muito amiga da minha mãe também é a Dona Maria Bezedeira, né? Amiga de infância. Vamos atender agora a música linda do Let Me Down, The Rose. Depois tem aqui para... Eu acho esse nome tão bonito, Aline. Vou rodar Aline para todas as Aline que estão ligadinhas na Divinópolis, né?
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1: 4:54.
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3: Olá, boa tarde para você, ligadinho aqui no Diocese Informa. Eu sou Valquíria Souza, assessora diocesana, e trago as principais notícias da nossa igreja particular. E olha, neste fim de semana foi maravilhoso acompanhar o encerramento da Semana Nacional da Família. Dezenas de caravanas se reuniram lá em Leandro Ferreira para acompanhar a programação, que começou cedinho com um café coletivo. Depois teve um momento aí de oração e de fala do padre Marcelo Caixeta. E em seguida tivemos a missa com Dom Giovanni. Olha, estar em Leandro Ferreira é sempre uma oportunidade, né? Estar lá naquela terra, lá em homenagem ao padre Libério, é realmente diferenciado. Sem contar, né, gente, que Leandro Ferreira é quase a nossa capital da fé aqui do Centro-Oeste, né? Todo mundo quer ir lá rezar, passar pelo túmulo do padre Libério. Tem uma imagem muito bonita dele, grande, assim, do tamanho de uma porta, que as pessoas querem tirar foto, levar também uma lembrancinha em homenagem aí ao padre Libério. Então, Leandro Ferreira é realmente um local de muita fé, um local muito especial, e não poderia ter sido um outro local escolhido para esse momento de encerramento da Semana Nacional da Família. E se você quer ver as fotos, quer ver os vídeos de como foi esse encerramento, entra lá no nosso Instagram, @diocesedivinopolis, e também no nosso site, diocesedivinopolis.org.br, para você conferir na íntegra como que foi. E se você esteve lá com a gente, procura você aí na foto, olha, que atividade mais legal que essa. Eu volto daqui a pouco com outras notícias.
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4: 5 e 1. 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
7: Muito boa tarde, Divinópolis e Centro-Oeste de Minas. Vamos juntos até as 19 horas com o sertanejo clássico aqui na Divinópolis FM. Edson Tavares com vocês, viu? Para você que ligou a rádio agora, uma ótima tarde. Nós vamos fazer a brincadeira das músicas. Vocês vão votar pelo WhatsApp 999-960720. São 6 músicas. A primeira, essa coisa linda aqui do Adalberto Adriano, Você Só Me Faz Feliz. A segunda, Destinos Iguais, Chico Rei, Paraná. Direitos Iguais, quer dizer. Eu peguei a música errada. Destinos Iguais, Destinos, né?

0: Vamos, a próxima. A próxima é César e Paulinho, duas vezes você. A quinta.
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0: E a última, Christy Ralph, Olhos de Luar. Qual que você vota? A 1, a 2, a 3, a 4, a 5, a 6. Vota para mim pelo WhatsApp 999960720. Manda mensagem, texto ou áudio, viu?
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0: Boa, né? Vai votar aí. 999960720. Quem tá aí, falou? Lá do Buriti? Mas tá sumida, Juvencina, com a Juvencina sumida, Buriti. Não fala, passa pra cá que eu falo com ela. Ah, tá.
1: Sigo.
0: Orlando tá ligadinho até lá, né, Orlando? Obrigado, viu? Que é a número 1. Isso ali que é a 2. Isso ali do Planalto. As... Quem que é?
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0: A Tereza do Baixo São José, que é a última. Ah, o Capial que tá aí também? Manda pra cá que não fala com ela também, porque não, né? Vamos falar com a Juvencina. Alô?
2: Oi, Edinho. Oi. Aqui é a Juvencina do Buriti. Ah. Você tá sumido, ó. Ah. Que dia você vem vir cá pra nós tomar um café com uns biscoitos, umas broas de queijo? Tô te esperando, viu?
0: Vai eu, Pitanga, viu, Juvencina? Capial tá aí? Alô?
3: Alô, Edinho. Oi. Alô, Edinho. Manda uma música pra nós aqui. Aqui é o Capial aqui da fazenda dos 200 anos, ó.
0: Ah, tá.
3: Nós estamos aqui te ouvindo, viu? Manda um abraço a nós, uhum. E nós estamos aqui tirando leitinho. A turma tá toda te ouvindo aqui, viu? Nós moramos aqui na Serra Negra, viu, Edinho?
0: Zentão em sindicato.
3: Capial, né? Tá ligadinho, viu? Muito
0: certinho.
3: Obrigado.
0: Certinho. E o Rei das Latinhas tá lá ligadinho lá. Ô, Rei das Latinhas, que é bom demais. Lá no pertinho da ponte ali do... Da ponte funda, né? Aquela ponte ao lado. Sinclair e Ana. Esse é o melhor que tem, né? Né, Sinclair? Um abraço a vocês aí, viu?
1: O
0: Antônio Faria, que é um, né, compadre? O compadre Antônio Faria, tá ligado? Obrigado.
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0: Vamos rodar aqui, vamos atender também a estrelinha pra Eliane, tá ligadinha lá no Interlagos, né, Eliane? Obrigado.
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0: Ramires, alô Ramires. É, um abraço aí, viu, Ramires?
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0: É, Ramires de Caxias, gente boa, né? É, Ramires. Agora são 17:07.
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0: 5:15.
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0: Olha agora. 17h20. Deixa eu mandar um alô pra turma, tá ligadinho com a gente, nosso cliente aqui da rádio. Ano de novo, tá ligado? O Ano Max Shop, Juninho, Rodrigão, Clotildo, Zé Raimundo. Doutor Vandinho, doutor Laércio, dona Vanda Gerais, obrigado pela audiência. Lá em MX, tá lá o Chumbreco, Juninho, Dodoro, aqui, tudo bom? Tulim Pula Pula, Arthur, Tuca, toda a turma, né? O Tulim Pula Pula. Pizzaria da família também tá ligada, né? Valdeia, Maiara e a Ellen. Maurício da Casa da Limpeza, toda a equipe sua sempre ligadinha, né? Lohane, Mike, Juliana, Joyce, Michele, Carlos, Verdão. Jairinho, que é núcleo, primo da Marcela, que é núcleo, tá ligado aí, Jairinho? Doutor Cláudio Elvira aqui da Noivíssima, ligadinho na rua Pernambuco, obrigado, viu? Carlinho do Pico, ligadinho. Doutora Guimar, ligadinho, nosso cliente. Da Piratininga, Corujinha Peça, também ligado. O Dinda Decorado, David, um pato de comadre parecido, toda a família. MG Neto, meu Vicente, tá ligadinho, né, Vicente? Toda a equipe MG Neto, a melhor do Brasil. 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Gislaine Silva tá ligando agora. Obrigado, Gislaine Silva, costureira, da melhor qualidade. Chitão e Chororó, César e Paulinho e Cristi Ralph.
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1: 5h34.
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3: 5:36.
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5: Beleza, pô. Deixa eu mandar um abraço lá pra turma que tá ligadinho no Melhor do Pão de Queijo. Petrono, isso aqui. Petrono, obrigado, viu? Também o Xandão da Agropecuária Rei Animal sempre ligadinho. Tá no Rei das Latinhas, o Sinclair e a Ana. Melhor lugar de vender latinha ali no bairro. Ali ao lado da Ponte Funda, que é a Pontilhão da Ponte Funda. Muito bom, viu? Melhor preço. A Leila também tá ligadinha. Dona Luzia tá ligadinha. Da Cultura e Sabor. A nossa do João tá lá, o João, o Valdete, o Guilherme, tá o Ana, com o Padre Paulinho, com a Adriana também ligadinha. Obrigado, viu? Zoião também tá com o rádio ligado. Muito obrigado, meu amigo Zoião, veículo. Quem tá ligadinho também é a Cláudia de Água Limpa, São Gonçalo, né? Cláudia Pereira. Já rodei agora mesmo, viu, Cláudia? A música de Paulo Paulino, Estrelinha, viu? Eu vou atender aqui meu martírio do Milionários da Rica, atender o Zé Carpe de Itaúna. Depois tem aqui Mato Grosso e Matias de igual para igual com o Padre Jarley, com o Padre Marlene, com o Padre Jarley ligadinho, né? O Ademir do Manuel Valinha tá ligado, a Tânia, o Marca Priscila, a Agenda, Ana Lia, o Hélio, o Wesley, o Pavão do Cacuco, o Márcio, mas o Bruno da Tecnocar também tá ligado, obrigado, Marcinho, tá ligado, filha da Terezinha, né? Quem tá ligado também é a Marli, minha prima, aqui na Rua Ceará, a esposa dela, o Té, e a Marta, que foi professora do Dinei, da família toda da Anitta lá, né? Quem tá com o rádio ligado também, ah, tá lá ligado? É o Cartucheira pedindo a música do Gilberto Mar. Tá ruim, mas tá bom. Vamos rodar a tela também, viu, compadre? Compadre do Cartucheira, vamos de música.
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6: Cinco e 55.
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0: Muito bem, agora são 17h55, vamos rodar aqui o Soldadinho de Deus, depois a Hora do Anjo com o nosso bispo Dom Giovanni. Daqui a pouquinho eu vou atender o Zé Arnaldo da Rosabel, tá pedindo uma música do Nelson Ned, rodar depois das 6, viu, Zé? É, pro Zé Arnaldo e pro colega dele, tá ligadinho sempre, né? O Luiz Pintor, lá do Campina Verde. Um abraço, Luiz, Zé Arnaldo. Depois das 6 é a primeira música, viu? Round de música. Tudo, Soldadinho de Deus, na sequência, a Hora do Anjo com o nosso bispo Dom Giovanni, aqui na Divinópolis FM.
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1: 6 horas.
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Amados irmãos e irmãs, nesta hora em que recordamos o sublime mistério da encarnação de Jesus Cristo, elevemos nossa voz ao Deus da vida, recordando a presença de Maria na história da salvação. Em nome do Pai, e do Filho, e do Espírito Santo. Amém. O anjo do Senhor anunciou a Maria, e ela concebeu do Espírito Santo. Ave Maria, cheia de graça, o Senhor é convosco. Bendita sois vós entre as mulheres, e bendito é o fruto do vosso ventre, Jesus. Santa Maria, Mãe de Deus, rogai por nós, pecadores, agora e na hora de nossa morte. Amém. Eis aqui a serva do Senhor. Faça-se em mim segundo a vossa palavra. Ave Maria, cheia de graça, o Senhor é convosco. Bendita sois vós entre as mulheres. Bendito é o fruto do vosso ventre, Jesus. Santa Maria, Mãe de Deus, rogai por nós, pecadores, agora e na hora de nossa morte. Amém. E o Verbo se fez carne e habitou entre nós. Ave Maria, cheia de graça, o Senhor é convosco. Bendita sois vós entre as mulheres. Bendito é o fruto do vosso ventre, Jesus. Santa Maria, Mãe de

0: Amados irmãos e irmãs, juntos invoquemos a proteção da Virgem Maria, a Mãe de Deus. Rezemos juntos a oração à Nossa Senhora na sua Imaculada Conceição. Ela é a padroeira da nossa amada Diocese de Divinópolis. Ó Maria, Imaculada desde a sua concepção, fostes preservada do pecado original para ser a Mãe de Jesus Cristo. Ensinai-nos a acolher o mistério de Deus em nossa vida. Ajudai-nos a percorrer a estrada da santidade. Acompanhai-nos com a ternura do vosso olhar. Guiai-nos na escuta aos apelos do vosso amado Filho Jesus. E intercedei por nós para que sejamos firmes na fé, corajosos no amor e alegres na esperança. Amém. O Senhor esteja convosco. Ele está no meio de nós. Pela intercessão da Virgem Maria, a Imaculada Conceição, padroeira da nossa amada Diocese, abençoe-vos o Deus Todo-Poderoso, Ele que é Pai, Filho e Espírito Santo. Amém.
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3: 6:05.
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6:06. 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

0: Olha a hora, gente. Agora são 18:07, hora certinha. Boa noite, hein? Boa noite, boa noite. Vamos atender aqui o Geraldo de Cachoeira, pedindo a música do Newton César, Amor, Amor, Amor. Vou voltar para você, o Geraldo. E o Zé Arnaldo Rosabel está pedindo Tudo Passará, mandando para o Luiz Pintor do Campina Verde. Obrigado, Luiz, ao Zé Arnaldo.
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0: Agora são 18:07.

0: Gerardão tá ligado, hein? Vem de serviço ligadinho na agenda, Gerardão do Guarani. Obrigado, Gerardão.
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0: Vamos de música, Newton César, foi Nelson Ned.

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1: 6:15.
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3: 6:19. 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

0: É, 18h20, hora certinha aqui na Divinópolis FM. Vamos atender aqui a música Lourenço Olival, para a Neuza pediu, Neuza. É música Estradinho de Terra, né? Estradinho de Terra é bonita. Depois vou atender aqui também, Pensa em Mim, para a Joana lá do bairro São José pediu. Leandro Leonardo.
1: E eu que estava vendo caso complicado, disse adeus, Mariana, que eu já vou embora.
0: Agora são 18h20, hora certinha, uma ótima noite de segunda-feira.
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0: 6:27.
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2: Olá para você que nessa segunda-feira tá ligadinho aqui na rádio da sua igreja. Olha, já começou a novena em honra a Santa Rosa de Lima, lá na região sudeste de Divinópolis. E hoje, quem celebra por lá, às 7:30 da noite, é o padre Anderson Nunes. Amanhã é a vez do padre Marcelo Caixeta. No sexto dia da novena, dia 19, quem estará por lá celebrando às 7:30 da noite é o Monsenhor Pedro Gondim. No dia 20 de agosto, Padre Flávio Nogueira. 21, Padre Cristiano Alisson. E dia 22, Frei René Everton Teles de Oliveira. A festa de Santa Rosa de Lima é no próximo fim de semana e às 18 horas tem a celebração eucarística presidida pelo Padre Hélder Alves Diniz, que é o pároco, né, da paróquia São Vicente de Paulo, que é responsável aí pela comunidade de Santa Rosa de Lima. Comunidade lá que está sempre muito organizada, né? Eles estão angariando recursos aí para poder finalizar a obra por lá. Lá também tem o Padre Juvenil Batista da Cruz. Padre Juvenil é uma simpatia, né, gente? Dá vontade de levar para casa. E você pode ajudar, inclusive, com a chave Pix lá da paróquia, que é santarosalimast@hotmail.com, para que você contribua, então, para as obras da comunidade Santa Rosa de Lima. Se você perdeu essa programação, tem alguma dúvida, você pode conferir lá no nosso Instagram, @diocesedivinopolis, e também no nosso site, diocesedivinopolis.org.br. Aproveitar para mandar um abraço especial para a Marina, que é a responsável pela PASCOM, a Marina Machado, responsável pela PASCOM lá da comunidade Santa Rosa de Lima. Sei que ela trabalha aí com muito afinco para que tudo transcorra bem e você possa ver também na rede social da comunidade tudo o que aconteceu por lá. Eu volto amanhã com outras notícias, se assim Deus nos permitir. Até lá.
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2: 6:33.
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Beleza, pura. Agora muita música e pouco papo, hein? É, vamos rodar aqui o Marcos Matheus pro Arnaldo pediu do Interlagos. As Marcianas pra Heloísa do Porto Velho. Depois tem aqui Antônio Marcos pudesse conversar com Deus. Te Amo Eternamente pra Turma da Padaria da Mato Grosso Gosta. Ritmo da Chuva e Diana, tá? Muita música e pouco papo a partir de agora na Rádio Divinópolis FM.

0: Uma ótima noite de segunda-feira, segunda-feira. É, segundo, né? Tchau, gente, um abraço.
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0: 6h42.
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12: Seis e 46.

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1: Muito obrigado pela sua audiência e pela sua preferência. Se Deus quiser, amanhã a gente está de volta aqui na Rádio Divinópolis FM. Uma ótima noite a todos.
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1: Seguir a vocação é escutar a voz de Deus e colocar as direções dele em prática na sua vida. Jesus, quando se fez homem, também teve sua vocação, a de salvar o mundo do pecado. Para escutar a voz de Deus, é importante silenciar o coração para as coisas do mundo, que aparecem principalmente para nos confundir sobre nossa real vocação.
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3: Em Brasília, 19 horas.
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4: Olá, boa noite.
3: Boa noite para você que nos acompanha em todo o país.
4: Segunda-feira, 17 de agosto de 2026.
3: Vamos ao destaque do dia.
4: Petrobras confirma a existência de petróleo no litoral do Amapá.
3: Empresa seguirá com estudos para determinar a quantidade e a qualidade do óleo encontrado. Luana Karen.
5: O poço onde a Petrobras encontrou petróleo está localizado a cerca de 175 quilômetros da costa do Amapá, a uma profundidade de quase 2.900 metros.
4: Brasil registra redução de 30% nas mortes por malária em 2025 em relação ao ano anterior.
3: Foram registrados ainda 118.037 casos, 15% a menos que em 2024. Graziele Bezerra.
6: Se diagnosticada a tempo, a malária tem cura e o tratamento é eficaz.
4: E ainda, arte nas escolas.
3: Homologadas as diretrizes para o ensino na disciplina de educação básica.
4: Estudo deve ser organizado em 4 componentes: artes visuais, dança, música e teatro. Thaís Antônio.
7: De acordo com as novas diretrizes, o ensino de arte nas escolas deve aproximar os estudantes das diferentes formas de fazer e vivenciar a disciplina.
3: E hoje, na apresentação da Voz do Brasil, eu, Mariana Jungmann e Luciano Seixas.
4: E acompanhe a gente ao vivo, acesse radiogov.epc.com.br ou o canal Gov na sua TV aberta.
3: É na costa do Amapá que foi descoberta uma nova riqueza do Brasil.
4: A Petrobras anunciou a existência de petróleo num poço que está sendo perfurado pela empresa.
3: Assim que concluída a perfuração, será feito o levantamento da quantidade de petróleo na região.
4: Hoje, autoridades visitaram um navio sonda da empresa, embarcação adaptada para a perfuração de poços em águas profundas e ultraprofundas.
8: Com a descoberta da Petrobras da presença de petróleo em poço perfurado na margem equatorial, uma comitiva do governo federal visitou nesta segunda-feira o navio sonda da empresa. A embarcação está localizada em região de águas profundas no litoral do Amapá. De acordo com a presidente da Petrobras, Magda Chambriard, o poço começou a ser perfurado em outubro do ano passado e em mais alguns dias deve ter o trabalho de avaliação concluído.
9: Descobrimos óleo, né, no Poço Morfo, mas que até agora confirmou todas as nossas expectativas de um potencial relevante de petróleo na margem equatorial, mais especificamente no litoral do estado do Amapá. Esse poço vai acabar nos próximos talvez 15, 20 dias, né? Vamos ver quando é que ele acaba. Logo a seguir, nós temos que delimitar essa descoberta, ou seja, a gente tem que saber quanto é que de petróleo tem de fato nessa área, né?
8: Na semana passada, a Petrobras já havia confirmado a presença de hidrocarbonetos na região. Os hidrocarbonetos são compostos orgânicos formados exclusivamente por átomos de carbono e hidrogênio, e onde são encontrados indicam presença de petróleo e gás natural. Com a exploração de novos poços, a Petrobras pretende garantir segurança energética para o futuro. Como destaca o ministro de Minas e Energia, Alexandre Silveira.
10: Que a gente possa se orgulhar de ter 90% da nossa energia elétrica ali.

0: tudo e traz os detalhes ao vivo pra gente aqui no estúdio. Boa noite, Thaís.
1: Boa noite, Mariana. Boa noite, Luciano e ouvintes da Voz do Brasil. De acordo com as novas diretrizes, o ensino de arte nas escolas deve aproximar os estudantes das diferentes formas de fazer e vivenciar a disciplina. E para isso ser feito, a arte deve ser dividida em 4 componentes curriculares: artes visuais, dança, música e teatro. O texto complementa a Base Nacional Comum Curricular, que estabelece os conhecimentos, competências e habilidades esperados dos estudantes ao longo da educação básica. Com isso, as escolas passam a ensinar conteúdos, métodos e processos de criação em arte como prática educativa e não apenas como atividade secundária ou recreativa. Outro destaque é a aproximação entre professores, artistas e mestres e mestras das culturas populares. A resolução reconhece a importância de incluir esses saberes no processo educativo por meio de um trabalho colaborativo com professores de artes visuais, dança, música e teatro, como explica o ministro da Educação, Leonardo Barchini.
2: Primeiro, a gente fortalece as 4 linguagens separadamente, elas obviamente atuam em conjunto, mas a gente fortalece cada uma das 4 linguagens: as artes visuais, a música, a dança e o teatro. E a gente reconhece que na formação de professores com essas diretrizes, também precisaremos ter habilitação em cada uma dessas especificidades, dessas 4 linguagens, teremos que ter formação específica. Então, isso eleva o ensino das artes a outro nível.
1: A resolução também define orientações para a organização do currículo, a distribuição dos professores, a estrutura física e pedagógica das escolas e os processos de avaliação. Todas essas medidas devem considerar princípios como equidade, acessibilidade, inclusão e justiça social. Mariana e Luciana, é com vocês.
3: Obrigado pelas informações, Thaís Antônio.
0: A malária é caracterizada por febres altas, calafrios, tremores, dores de cabeça, podendo estar associada também a vômitos e náuseas.
3: Causada principalmente pela picada de mosquitos infectados, a maior parte de casos da doença estão no norte do país.
0: Mas no ano passado caiu o número de infectados pela malária, bem como de óbitos em função da doença.
4: A malária contaminou cerca de 118 mil pessoas no ano passado, 15% a menos do que em 2024. Os resultados foram apresentados nesta segunda-feira, durante um congresso da Sociedade Brasileira de Medicina Tropical. O número de mortes em função da doença também caiu, especialmente na região amazônica, que concentra o maior número de casos, como disse o ministro da Saúde, Alexandre Padilha.
5: 2025, nós tivemos uma redução de mais de 50% dos óbitos por malária, mais de 40% de redução de malária em terra indígena, mais de 40% de malária em áreas de assentamento rural, assentamentos na região amazônica brasileira, que é uma das duas regiões com maior incidência de casos de malária. E tivemos o menor número de internações por malária.
4: Em menor escala, a infecção pode ocorrer devido à transfusão sanguínea, compartilhamento de agulhas contaminadas ou da gestante para o bebê. Mas o principal modo de transmissão é pela picada de fêmeas infectadas do mosquito Anopheles, também conhecido como carapanã ou mosquito prego. De acordo com o presidente da Sociedade Brasileira de Medicina Tropical, Gustavo Romero.
6: Por isso, a gente tem às vezes muita dificuldade, né, de definir exatamente aquela população que efetivamente está em risco, né? Os mosquitos se mexem, né? E os mosquitos crescem com as variações climáticas, que é outro detalhe importante que a gente deve levar em consideração. E muito frequentemente populações que estão mais vulneráveis estão mais expostas à picada desses mosquitos. E por isso que a malária se transmite com tanta eficiência, né?
4: Se diagnosticada a tempo, a malária tem cura e o tratamento é eficaz. Após a confirmação da doença, o paciente recebe o tratamento gratuitamente em unidades do Sistema Único de Saúde. Inclusive a tafenoquina, medicamento que previne novas manifestações da malária. Por ser administrado em dose única, ele impede que o paciente abandone o tratamento, como explica o infectologista Marcos Lacerda.
7: Comparando com as medicações que são tradicionalmente usadas para malária, que vão de 7 a 14 dias, dias, resulta num benefício muito grande para o paciente. É que as pessoas se tratam enquanto tem febre, geralmente 2, 3 dias, depois ela para de usar a medicação. E isso então faz com que as recaídas aconteçam. Praticamente metade dos casos.

0: casos que estão registrados hoje no Brasil são de recaídas. Então, uma medicação que iniba a recaída é uma medicação altamente estratégica no controle da malária no país.
1: O medicamento está disponível tanto para pacientes maiores de 16 anos e com mais de 35 quilos, quanto para crianças a partir de 2 anos e com peso mínimo de 10 quilos. Reportagem Graziele Bezerra.
2: Entre junho e julho, foram confirmados 21 casos de sarampo no estado de São Paulo.
3: Neste fim de semana, o ministro da Saúde, Alexandre Padilha, esteve no estado, em Grajaú, acompanhando a vacinação contra a doença.
2: E comentou que o reforço na imunização visa prevenir a circulação e a transmissão do sarampo.
4: Em 2026, nós já temos aqui na cidade de São Paulo cerca de 20 casos também com relação de importados, são cepas que circularam nos Estados Unidos e no Canadá. E esse esforço é para manter esse bloqueio, para não permitir que aconteça em São Paulo em 2026, o que aconteceu em 2019, quando começou um surto assim e se propagou para ter 20 mil casos de sarampo em 2019. Naquele momento o Brasil perdeu o certificado de livre do sarampo. Reconquistamos o certificado em 2024 e queremos manter São Paulo, o estado de São Paulo e o Brasil livre do sarampo.
3: Para crianças de 6 a 11 meses, a dose aplicada durante a estratégia é considerada dose zero e não substitui as doses previstas no calendário nacional de vacinação aos 12 e aos 15 meses.
2: Para as demais idades, os profissionais de saúde verificam a necessidade de vacinação de acordo com a faixa etária e a situação vacinal de cada pessoa.
3: A cada hora, mais de 1000 vidas são perdidas devido às doenças cardiovasculares em todo o mundo, segundo a Organização Mundial de Saúde.
2: Estima-se que cerca de 18 milhões de pessoas morrem anualmente em decorrência de condições que afetam o sistema circulatório.
3: De acordo com a Sociedade Brasileira de Cardiologia, o Brasil ocupa o nono lugar em número de mortes cardíacas.
2: E hoje, 17 de agosto, marca o início da Semana da Saúde Vascular, que promove conscientização, prevenção e diagnóstico precoce.
5: Seu Manuel Arruda da Silva tem 80 anos. Quando precisou ser atendido para tratar de um ferimento, descobriu um grave comprometimento na circulação. Uma cirurgia vascular conseguiu inicialmente melhorar o fluxo de sangue, mas a amputação da perna direita acabou sendo inevitável. Hoje, 8 meses depois, seu Manuel agradece pela vida.
6: Eu estou aqui ainda. Estou aí quando na história.
5: Histórias como a de seu Manuel Arruda ajudam a explicar por que as doenças que comprometem a circulação continuam sendo um importante problema de saúde pública. Elas estão entre as principais causas de morte no país. Muitas dessas condições se desenvolvem de forma silenciosa. Por isso, a prevenção e o diagnóstico precoce são fundamentais para reduzir complicações e salvar vidas. O cirurgião vascular do Hospital Universitário de Brasília, Paulo Saad, alerta para hábitos e cuidados que podem prevenir doenças vasculares.
7: Controlar a glicemia, controlar a pressão, controlar as gorduras no sangue e cessar o tabagismo.
5: O aposentado Humberto dos Santos, de 62 anos, sofreu um infarto em 2022. Após o episódio, teve um AVC que comprometeu a fala e os movimentos. Desde então, faz tratamento no Hospital Universitário de Brasília. O filho, Leandro dos Santos, que o acompanha no tratamento, fala sobre um vício que colaborou para agravar o quadro de doenças cardiovasculares de seu Humberto.
8: Ele sempre foi fumante, né?
9: E aí vocês acham que a causa principal foi essa?
8: Creio que seja, né? Cigarro.
5: O especialista Paulo Saad fala sobre alguns sinais que indicam que é hora de procurar um médico.
7: Um paciente que caminha uma curta distância e já começa a ter dor, aquele paciente que faz o esforço e tem dor no peito. Então, esses sinais significam que o músculo que está trabalhando, se você tem uma obstrução da circulação, esse oxigênio não chega na quantidade necessária, esses pacientes precisam procurar ajuda urgentemente.
5: informação é uma aliada dos pacientes na hora de reconhecer sintomas precoces, procurar atendimento no momento certo e adotar medidas que melhoram a qualidade de vida. Por isso, na semana de 17 de agosto, é comemorada a Semana da Saúde Vascular, período dedicado à conscientização sobre doenças que afetam o sistema circulatório. Reportagem Luciana Colares de Holanda.
2: Hoje também é Dia do Patrimônio.
3: A data foi criada para marcar a importância de preservar a arte, a cultura e a história que estão por trás de tantas tradições brasileiras.
2: O patrimônio pode ser material, como conjuntos de casarões históricos ou determinados prédios e igrejas, ou imaterial, quando está ligado a festas tradicionais, por exemplo.
3: Hoje, mais cedo, eu conversei com o presidente do Instituto do Patrimônio Histórico e Artístico Nacional, Davidson Guzmão, sobre a preservação e a conservação dessa memória coletiva. Acompanhe. Presidente Davidson Guzmão, bem-vindo à Voz do Brasil para a gente falar de história, cultura, nesse Dia do Patrimônio, né? Eu queria que o senhor começasse, então, explicando por que que a gente precisa de um dia para marcar esse tema e quais são as provocações que essa data faz.
10: Mariana, primeiro quero dizer que é um prazer estar aqui para a gente falar de algo que é tão importante para o reconhecimento da diversidade cultural brasileira, que é o patrimônio cultural. Uma das nossas principais atribuições e competências é a ampla divulgação e promoção do patrimônio cultural, exatamente para que essa diversidade seja reconhecida, não só pelo Estado, mas que ela seja reconhecida e percebida também pela sociedade. E é por isso que a gente tem um dia dedicado ao patrimônio cultural, o dia 17 de agosto, que é um dia que foi escolhido em razão do nascimento, a data de aniversário de Rodrigo Melo Franco de Andrade, que foi o primeiro presidente do IPHAN e que ficou 30 anos ao longo, ficou 30 anos fazendo a gestão do IPHAN e que foi a pessoa que inaugurou um sistema de proteção de patrimônio cultural no Brasil. Então, esse a justificativa, vamos dizer assim, é por causa, né, do nascimento de Rodrigo Melo Franco, que a gente tem o dia 17 de agosto escolhido, mas é sobretudo por conta da importância do patrimônio na vida das pessoas no dia a dia.
3: Agora, as celebrações vão se prolongar ao longo de todo esse mês. Qual é o tema desse ano e o que está previsto na programação?
10: Esse ano o tema é patrimônio criativo, inclusão produtiva, trabalho e renda. Exatamente para marcar uma dimensão do patrimônio cultural, que é a dimensão da cidadania e da produção de renda, da possibilidade de trabalho e renda para pessoas que vivem do patrimônio cultural. Vou dar um exemplo, o ofício de paneleiras lá em Goiabeiras, um bairro lá no Espírito Santo, né, em que a gente tem um bem cultural que é o ofício de paneleiras, um saber tradicional relacionado ao fazer a panela, né, que é produzida, a panela de barro, que é produzida onde é feita a famosa moqueca capixaba.
3: Aquela panela tradicionalíssima de fazer a moqueca capixaba, né?
10: Exatamente. E que tem uma dimensão, uma relação muito direta com o mercado, que, portanto, afere renda, né, ofere renda para aquelas paneleiras. Então, esse é um exemplo importante, mas a gente tem vários outros, né, de pessoas, de detentores que vivem diretamente do patrimônio cultural, de centros históricos que são dinamizados a partir do patrimônio que é reconhecido, desse centro histórico que é reconhecido em algumas das nossas cidades no país.
3: E aí a gente tem uma programação prevista, as pessoas podem checar essa programação onde, como é que funciona?
10: Isso, a gente tem uma programação em todos os estados do Brasil, nós teremos atividades. Essa programação está disponível no portal do IPHAN, www.iphan.gov.br. Quem quiser acessar e ver o que vai estar acontecendo no seu estado, pode acessar a programação lá no portal do IPHAN na internet.
3: Lembrando aqui que IPHAN se escreve com PH, né?
10: Exato.
3: Que é Instituto do Patrimônio Histórico e Cultural. Presidente, no próximo ano também vamos ter outra celebração importante, que são os 90 anos do IPHAN, né? Quais são os principais desafios que ainda permanecem em relação à preservação do patrimônio?
10: Isso, ano que vem o IPHAN completa 90 anos e nós estamos aí pensando numa série de atividades e programação que deve ocorrer ao longo do ano todo. Em termos de desafios, a gente tem vários desafios, porque o patrimônio cultural, ele se relaciona com o dia a dia das pessoas, com o dia a dia das cidades. E aí eu posso posso aqui, acho que nomear dois. Um que está na ordem do dia e que a gente tem discutido muito é no que a gestão do patrimônio se relaciona, por exemplo, com as mudanças climáticas, né? Então, o aumento da intensidade de chuvas, das temperaturas, como que isso se relaciona com o patrimônio cultural na gestão dos centros históricos, que cuidados nós devemos ter e como nós devemos pensar ações de prevenção, adaptação e mitigação a essas mudanças climáticas. Esse é um desafio que está na nossa ordem do dia e que nós estamos pensando como tratar desse enfrentamento às mudanças climáticas no âmbito da gestão do patrimônio cultural. Um outro desafio é aquele que, na verdade, é um desafio e é, ao mesmo tempo, diretriz para a gestão do patrimônio cultural, que é a gestão compartilhada. Então, a articulação com estados e municípios, a articulação com a sociedade civil organizada para a gestão do patrimônio, para que essa gestão, ela, de fato, ela seja compartilhada entre os órgãos de poder público e a sociedade.
3: Pois é, e é importante que a sociedade mesmo se envolva, né, presidente, nesse tema, cobre a preservação do patrimônio na sua cidade, no seu estado. Como que é possível fazer isso?
10: Bom, hoje a gente tem a participação social como um princípio que atravessa a maioria das políticas públicas no Brasil, inclusive a de patrimônio cultural. Então, hoje, a sociedade, as pessoas podem procurar os órgãos de patrimônio de sua cidade, do seu estado, podem procurar o IPHAN. O IPHAN tem representação, tem superintendências em todos os estados, e podem procurar também as instâncias de controle social que trabalham com patrimônio cultural, os conselhos de cultura e, em alguns casos, os próprios conselhos de patrimônio que existem nos municípios e nos estados.
3: Lembrando, né, presidente, que até para deixar um pouco mais palpável para as pessoas, quando a gente fala de patrimônio, a gente está falando tanto daquele casarão histórico, aquele prédio antigo, aquela igrejinha, mas também do fazer cultural muito típico. Tudo isso é dever nosso, como sociedade, ajudar a preservar, né? O senhor mencionou aí as paneleiras, por exemplo. Tudo isso é patrimônio e é dever da sociedade proteger, né?
10: Exato, é tudo isso e muito mais. Na verdade, a gente faz uma divisão entre patrimônio material e imaterial, mas quando a gente está falando de patrimônio, a gente está falando de valor, na verdade, sobretudo, né? Então, é importante a gente entender que o patrimônio material, as edificações, as obras de arte, elas são reconhecidas e entendidas como integrantes da nossa identidade, como elementos que ajudam a compreender a nossa história, as várias memórias e identidades que existem no país, porque são atribuídos valores a essas coisas. Da mesma maneira, as várias celebrações, os conhecimentos tradicionais, os fazeres, os saberes, né, lugares que são importantes, né, para a compreensão das memórias dos vários grupos formadores da sociedade brasileira, para usar o termo da Constituição, também são importantes. É o chamado patrimônio imaterial.
3: É isso aí. Nós conversamos com Davidson Guzmão, presidente do Instituto do Patrimônio Histórico e Artístico Nacional. Falei errado mais cedo. Instituto do Patrimônio Histórico e Artístico Nacional. Muito obrigada, presidente, pela sua entrevista aqui à Voz do Brasil.
10: Obrigado, Mariana. A gente está à disposição da Voz do Brasil e de todos os brasileiros para conversar sobre o patrimônio. Essa é a nossa função, o nosso métier e é, sobretudo, a nossa alegria.
2: Concursos federais têm novas nomeações e convocações.
3: As medidas publicadas no Diário Oficial da União contemplam aprovados nas duas edições do Concurso Público Nacional Unificado e no Comando do Exército.
2: Todas as nomeações foram homologadas antes do início do período de defesa eleitoral.
3: Para o CPNU 2, estão autorizadas 69 nomeações de candidatos de nível superior. E para a primeira edição do CPNU, são 40 vagas de contratação temporária.
2: Quem está na lista de espera do primeiro concurso público unificado deve realizar uma nova manifestação de interesse entre os dias 24 de agosto e 4 de setembro pelo aplicativo SouGov ou pela versão web do serviço mediante login.
3: Quem não se manifestar no prazo será excluído do banco de candidatos aprovados em lista de espera de todos os cargos do CPNU 1, inclusive para fins de contratação temporária.
2: abertas as inscrições para o selo Patrocinadores do Futuro 2026.
3: Uma iniciativa que pretende reconhecer a contribuição de empresas e entidades para a promoção, para a proteção previdenciária de seus trabalhadores e associados.
2: A participação é gratuita e voluntária.
3: As inscrições vão até 31 de agosto e são realizadas por formulário eletrônico disponível no site gov.br/previdência.
2: O regulamento completo e as orientações também estão disponíveis no portal do Ministério.
3: Do Governo Federal.
2: Uma realização da Secretaria de Comunicação Social da Presidência da República.
3: Com produção da empresa Brasil de Comunicação.
2: Fique agora com as notícias do Poder Judiciário e do Congresso Nacional. Boa noite.
3: Uma boa noite, até amanhã.
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13: Poder Judiciário inicia a 33ª semana Justiça pela Paz em Casa.
14: Para STJ, prisão em flagrante de mãe em estado diverso da morada dos filhos não impede concessão de regime domiciliar.
13: TSE inaugura o Centro de Divulgação das Eleições 2026, o CDE.
14: Boa noite, eu sou o Arthur Filho.
13: E eu sou Walter Lima.
14: A partir de hoje, até sexta-feira, 21 de agosto, o Poder Judiciário Brasileiro se mobiliza na 33ª Semana Justiça pela Paz em Casa.
13: Coordenada pelo CNJ, em parceria com os Tribunais de Justiça Estaduais, a iniciativa promove mutirões de julgamentos e audiências para dar rapidez aos processos de violência de gênero, além de realizar ações de conscientização em todo o país. Carolina Chaves.
15: A campanha é realizada 3 vezes ao ano, nos meses de março, agosto e novembro. O foco é fortalecer a política judiciária no combate à violência doméstica e familiar contra a mulher. Segundo o presidente do STF e do CNJ, ministro Edson Fachin, esta semana, mais uma vez em todo o Brasil, os tribunais de justiça prepararam programações especiais.
16: Será o nosso esforço concentrado de julgamentos, de audiências e mutirões voltados à proteção de mulheres em situação de violência. Os números nos impactam. Os números mostram um judiciário que tem pressa.
15: Na última edição, realizada em março deste ano, foram proferidas mais de 16 mil sentenças, realizadas mais de 10 mil audiências e concedidas 11.648 medidas protetivas de urgência.
14: O fato de uma mãe ser presa em estado diferente de onde filhas menores residem não impede por si só a concessão da prisão domiciliar.
13: Essa conclusão é do STJ, Fátima Uchoa.
17: Durante viagem de ônibus interestadual, a mulher foi presa em flagrante e teve a prisão preventiva decretada após serem encontradas drogas na mochila dela. A defesa informou que a mulher era mãe de 2 meninas menores de 12 anos e pediu a prisão domiciliar. O Tribunal de Justiça do Paraná negou o pedido porque as crianças já estavam com a avó em outro estado. Mas no voto que prevaleceu na sexta turma do STJ, o ministro Og Fernandes explicou que mesmo com a gravidade da acusação e a expressiva quantidade de droga apreendida nesse caso, essas circunstâncias isoladamente não impedem o regime domiciliar.
14: O Tribunal Superior Eleitoral inaugurou hoje o Centro de Divulgação das Eleições 2026, o CDE.
13: O espaço instalado no TSE em Brasília foi preparado para atender aos profissionais de imprensa envolvidos na cobertura das eleições de outubro deste ano. Rimac Souto.
18: A inauguração foi feita pelo presidente do TSE, ministro Cássio Nunes Marques.
19: A ideia é que o Centro de Divulgação das Eleições seja mais do que um espaço de trabalho para os profissionais que acompanharão as eleições. O objetivo é que se torne um ambiente de diálogo aberto com a Justiça Eleitoral, em que a transparência e o acesso à informação não encontrem quaisquer obstáculos. O trabalho realizado por vocês, jornalistas, de dentro e de fora do país, é essencial para que a sociedade tenha acesso a informações corretas e contextualizadas sobre o processo eleitoral. Nunca é demais sublinhar que uma imprensa livre e participativa é sinônimo de democracia. A Justiça Eleitoral tem na imprensa uma aliada, por compartilhar com ela a paixão pela democracia e pela informação de qualidade.
18: Ao inaugurar o CDE, o ministro também lançou a campanha Eleições 2026, Coisa de Pele.
14: Comissário de bordo demitido por se recusar a tomar a vacina contra a Covid-19 deve receber as verbas rescisórias.
20: O TST entendeu que ele tinha uma justificativa médica para não se vacinar. Simone Moura.
21: O comissário da Gol foi demitido por justa causa em novembro de 2021 durante a pandemia. Ele disse que não tomou a vacina porque tinha risco elevado de trombose. Inclusive, apresentou o laudo médico que indicava a contraindicação à vacinação. Mas a empresa alegou que o atestado não tinha respaldo científico. A justa causa foi mantida na primeira instância, mas o Tribunal Regional do Trabalho do Rio de Janeiro afastou a punição. No TST, ao analisar recurso da Gol, o entendimento é que a recusa à vacina pode, em tese, ser considerada ato de indisciplina ou insubordinação.
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14: A você, uma boa noite.
20: E até amanhã.
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22: Eu sou Paula Groba.
23: E eu sou Ricardo Nakaoka.
22: E estes são os destaques de hoje do Jornal do Senado, que começa agora.
23: Senado terá esforço concentrado e fim da escala 6x1 pode entrar na pauta.
22: Avança projeto que prevê biometria de recém-nascidos para evitar troca e tráfico de bebês.
23: Instalada comissão sobre MP que amplia crédito para motoristas.
22: Boa noite.
23: Boa noite.
22: Mesmo com as campanhas eleitorais em curso, o Senado vai manter a agenda de votações. O presidente do Senado, Davi Alcolumbre, convocou os parlamentares para um novo esforço concentrado de 31 de agosto a 4 de setembro.
23: Entre os temas que podem ser analisados está o fim da escala de trabalho 6x1. Os detalhes com a repórter Raíssa Abreu.
24: Os senadores e senadoras voltam a se reunir para votar temas prioritários na semana de 31 de agosto a 4 de setembro. O anúncio foi feito pelo presidente Davi Alcolumbre. Na pauta, o fim da escala de trabalho 6x1, a PEC da Segurança Pública e a criação da Política Nacional de Minerais Críticos e Estratégicos.
25: Então eu decidi, como presidente do Senado, que uma semana seria semipresencial e a outra semana de esforço concentrado presencial. Então eu queria que os gabinetes fossem avisados, as assessorias avisadas, para que no próximo esforço concentrado nós estejamos todos aqui presentes no plenário, se for possível, os 81 senadores.
24: Essa é a segunda data de esforço concentrado de votações do segundo semestre. Na primeira, de forma semipresencial, foram votados, por exemplo, o projeto que cria o Programa de Desenvolvimento da Indústria de Fertilizantes e uma medida provisória que socorreu vítimas de desastres naturais. Esforço concentrado é como se chamam as reuniões centralizadas em períodos curtos, na tentativa de votar projetos urgentes, apesar do período eleitoral, quando os parlamentares estão em campanha em seus estados. Esse ano, 2/3, ou 54 das vagas do Senado estão em disputa. 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
22: A troca de bebês e o tráfico de crianças são riscos que podem ser evitados com mais segurança e identificação nas maternidades. Um projeto aprovado pela Comissão de Constituição e Justiça prevê a coleta de dados biométricos do recém-nascido logo após o parto.
23: A medida busca garantir a identificação segura do bebê e dar mais proteção às famílias. Os detalhes com o repórter Bruno Lourenço.
19: Pelo texto, o procedimento de identificação biométrica deverá registrar as impressões digitais da mãe e a dos pés do bebê. Essa
0: Essas informações constarão da declaração de nascido vivo. A relatora, senadora Roberta Scioli, do Republicanos de Roraima, defendeu a medida.
1: Exigência de vinculação individualizada e rastreável entre a identificação biométrica da mãe e do recém-nascido, destinada a assegurar a autenticidade, identificação e a integralidade das informações registradas.
0: A senadora doutora Eudócia, do PSDB de Alagoas, reforçou que a iniciativa aumenta a segurança do registro civil e previne a troca, o roubo, as adoções irregulares e o tráfico de bebês.
4: E aí nós iremos mudar a história dos nossos recém-nascidos para não terem o risco de serem trocados ou de ser confundido contra o bebê, enfim, de ter algum tipo de fraude.
0: A proposta passará por um turno suplementar de votação na CCJ antes de poder seguir diretamente para análise da Câmara dos Deputados.
22: O presidente da Comissão de Relações Exteriores defendeu um acordo para evitar uma escalada comercial com os Estados Unidos. Isso porque uma disputa comercial pode ter impactos diretos na economia e nas relações entre os dois países.
23: Diante do novo tarifaço americano, o governo brasileiro abriu um processo de reciprocidade e o Senado acompanha as negociações. O repórter Pedro Pincer tem mais informações.
6: O governo brasileiro anunciou a abertura formal do processo para avaliar se o tarifaço dos Estados Unidos contra exportações nacionais será respondido com base na lei da reciprocidade econômica, que é um novo mecanismo da legislação brasileira para disputas comerciais. O Palácio do Planalto informou que o procedimento foi iniciado a partir do compartilhamento do pedido pela Secretaria Executiva da Câmara de Comércio Exterior com os demais integrantes do seu Comitê Executivo de Gestão. O consultor legislativo do Senado, Marcos Túlio Bezerra, lembrou que o Brasil pode pôr sobre a mesa pautas essenciais para os Estados Unidos, como direitos autorais que afetam as big techs e patentes de medicamentos.
8: Então, se com a ameaça das medidas, a possibilidade de adoção das contramedidas aqui pelo governo brasileiro, o governo já consiga ser bem sucedido em retomar a negociação, a gente já considera que a lei vai ter um sucesso.
6: Em nota, o presidente da Comissão de Relações Exteriores, senador Nelsinho Tradi, do PSD de Mato Grosso do Sul, afirmou receber com atenção à decisão do Poder Executivo. Para o senador, o Brasil precisa estar preparado para agir quando necessário, sem esquecer que as relações bilaterais com os Estados Unidos ocorrem há mais de 200 anos e que todas as possibilidades de entendimento devem ser buscadas antes de uma escalada comercial.
22: Quem trabalha ao volante, o veículo é ferramenta de trabalho e fonte de renda. Mas na hora de trocar o carro ou renovar a frota, o acesso ao crédito pode ser um obstáculo.
23: Para facilitar esse financiamento, o Congresso vai analisar uma medida provisória sobre o tema. A senadora Leila Barros foi eleita presidente da comissão mista, que vai examinar a proposta. A reportagem é de Marcela Cunha.
9: A senadora Leila Barros, do PDT do Distrito Federal, destacou que o texto foca em uma categoria que hoje reúne mais de 2 milhões de brasileiros, motoristas de aplicativo, taxistas, entregadores e motofrentistas. Esses trabalhadores dependem de seus veículos diariamente, mas esbarram na burocracia dos bancos na hora de financiar um novo modelo. Ao assumir a presidência da comissão mista, a senadora Leila ressaltou que a falta de crédito acessível acaba penalizando quem mais trabalha.
26: Quem trabalha por aplicativo sabe como é difícil chegar ao sistema financeiro apresentando uma renda variável e conseguir crédito com juros e prazos razoáveis. Muitas vezes, o resultado é continuar trabalhando com um veículo antigo e compromete uma parcela cada vez maior da renda do trabalhador.
9: Para facilitar os financiamentos, a medida provisória prevê o uso de recursos do Fundo de Investimento em Infraestrutura Social e a criação de mecanismos de garantia pública. Além de gerar renda, a proposta foca em cidades sustentáveis, incentivando frotas de baixo carbono e pontos de recarga de baterias. A relatora será a deputada Amanda Gentil, do Progressistas do Maranhão.
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22: Em 2026, o eleitor vai às urnas para escolher quem vai representar seu estado ou Distrito Federal no Senado. Mas, afinal, o que faz um senador? Além de participar da criação e da revisão das leis, ele tem a missão de fiscalizar o governo federal e exercer atribuições exclusivas do Senado.
23: A reportagem de Yasmin Rodrigues explica como funciona esse trabalho e por que o Senado tem um papel central na democracia brasileira.
2: O Senado Federal é uma das duas casas do Congresso Nacional e representa os estados e o Distrito Federal. Senadores e deputados federais apresentam, discutem e votam propostas que podem virar leis. O Senado também tem o chamado papel revisor. Depois de aprovada em uma das casas, a proposta é analisada pela outra, que pode fazer mudanças antes da aprovação final. Para o presidente do Senado, Davi Alcolumbre, o trabalho dos parlamentares é uma responsabilidade de todos.
3: Isso não é uma missão de um homem, nem de uma mulher, nem da mesa diretora. Isso é a missão dos 81 senadores, de todos os partidos constituídos no Brasil, de 513 deputados federais e deputadas, porque só a união pode transformar verdadeiramente a vida das pessoas.
2: Senadores e deputados também têm a função de fiscalizar o Poder Executivo. Isso significa acompanhar as ações do governo federal, avaliar políticas públicas, analisar as contas da presidência da República e criar CPIs. Mas o Senado tem atribuições que são exclusivas da Casa. Uma delas é aprovar as autoridades indicadas pelo presidente da República, como ministros dos tribunais superiores, o Procurador-Geral da República, diretores do Banco Central e embaixadores. Outra é autorizar operações de crédito da União, dos estados, do Distrito Federal e dos municípios. E, por fim, o Senado é responsável por julgar o presidente da República em um processo de impeachment, depois que a Câmara dos Deputados autoriza a abertura do processo.
23: Com trabalhos técnicos de Eliseu Caires, o Jornal do Senado fica por aqui. Acompanhe agora as notícias da Câmara dos Deputados. Boa noite.
22: Boa noite e até amanhã.
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5: Câmara aprova diretrizes para desenvolvimento do futebol feminino.
7: Deputados reduzem a carga tributária para resseguradoras nacionais.
5: Parlamentares regulamentam a profissão de conservador-restaurador.
10: Boa noite. Avança na Câmara a proposta que regulamenta a profissão de conservador-restaurador de bens culturais. A medida era uma demanda histórica da categoria, como informa a repórter Paula Bittar.
15: A Comissão de Constituição e Justiça da Câmara aprovou uma proposta que regulamenta o exercício das profissões de conservador-restaurador de bens culturais e de técnico em conservação-restauração de bens culturais. De acordo com o texto aprovado, poderá atuar como conservador-restaurador de bens culturais móveis e integrados quem tiver diploma de curso superior na área, reconhecido pelo Ministério da Educação ou expedido por instituição estrangeira e revalidado no Brasil, ou mestrado ou doutorado na área expedido por instituição brasileira reconhecida pelo Ministério da Educação ou por instituição estrangeira e revalidado no Brasil, desde que tenha elaborado dissertação ou tese em tecnologia da conservação e restauração de bens culturais móveis e integrados e comprove pelo menos 5 anos de atividades técnicas e científicas próprias do campo. Também poderão exercer a profissão aqueles com diploma de outros cursos superiores que exerçam atividades na área há pelo menos 5 anos até a data de publicação da lei e os que tenham concluído até a data de publicação da lei curso de especialização na área observada a carga horária mínima exigida pelo Ministério da Educação. Entre as atribuições do conservador restaurador de bens culturais móveis e integrados estão realizar procedimentos de conservação e restauração em bens culturais, ministrar aulas relacionadas ao tema, desenvolver e coordenar projetos e pesquisas científicas sobre o tema e elaborar laudos técnicos, orientar e supervisionar acondicionamentos e acompanhar o transporte de obras de valor histórico, artístico e cultural, como courier. Já para atuar como técnicos em conservação e restauração de bens culturais móveis e integrados, é preciso ter curso de educação profissional técnica de nível médio na área, no Brasil ou no exterior e revalidado no país, ou então atuar na atividade comprovadamente há mais de 5 anos e não possuir escolaridade técnica exigida até a data da publicação da lei. Entre as atribuições desse profissional estão realizar exame técnico do estado de conservação de bens culturais móveis e integrados e auxiliar em eventos como seminários e exposições sobre o tema. Entre os deveres e responsabilidades do conservador, restaurador e do técnico estão assumir apenas trabalhos que possam realizar com segurança dentro dos limites de sua formação, não utilizar produtos, materiais e procedimentos técnicos que ponham em risco a à integridade do bem cultural e na compensação de acidentes ou perdas não encobrir ou modificar o que existe do original, de modo a não alterar suas características e condições físicas após o evento. A autora do projeto, deputada Fernanda Melchiona, do PSOL do Rio Grande do Sul, considerou a aprovação uma vitória para os profissionais e para as universidades. Segundo ela, os profissionais pleiteiam essa legislação.
12: Eles tinham apresentado essa iniciativa com então o deputado Chico Alencar, que nesse ano não exerceu o mandato federal. E eu apresentei, portanto, esse projeto, que depois foi qualificado pelas contribuições das universidades que têm o curso, como é o caso da UFPEL, na Universidade Federal do Pará, eu tive conhecendo a formação e o trabalho, que contribui enormemente para a preservação de bens culturais, o nosso patrimônio, a valorização da carreira, o incentivo à formação técnica, se aproxima de padrões internacionais, né? De conservação e restauração.
15: A proposta considera bem cultural móvel o objeto de natureza artística, histórica, documental, científica e tecnológica. Isso abrange obras de arte, documentos, artefatos arqueológicos, etnográficos e de cultura popular e elementos paleontológicos de ciências naturais, científicos e tecnológicos, possíveis de serem deslocados ou transportados. Já o bem cultural integrado está vinculado à superfície construída de um bem imóvel ou da natureza. Isso inclui pinturas artísticas ou decorativas, retábulos, esculturas, ourivesaria, cerâmica, azulejaria, estuques, relevos, elementos decorativos e tecnologias que envolvam os elementos construtivos e os materiais de construção empregados nas vedações, revestimentos e acabamentos. A proposta que regulamenta o exercício das profissões de conservador, restaurador de bens culturais e de técnico em conservação, restauração de bens culturais, segue agora para o Senado, a menos que haja recurso para votação antes pelo plenário da Câmara. Da Rádio Câmara, de Brasília, Paula Bittar.
27: Educação.
13: Beto Preto, do PSD, exalta a expansão dos cursos de medicina nas universidades estaduais do Paraná. O deputado cita a criação do curso de medicina em Apucarana e o lançamento da graduação no campus da Unespar, em Paranavaí, além do curso de enfermagem em Paranaguá.
10: Na opinião de Beto Preto, a ampliação das vagas em cursos da área de saúde contribui para a formação de profissionais que atuarão no Sistema Único de Saúde. O parlamentar reforça que as graduações são gratuitas e oferecem oportunidades para estudantes da rede pública.
27: Saúde.
13: Paulo Soares, do Podemos de São Paulo, apresentou projeto que visa descentralizar e regionalizar os serviços do SUS, usando estruturas hospitalares atualmente desocupadas em cidades menores para ampliar atendimentos e reduzir mortes em filas de espera.
10: Paulo Soares cita a cidade de Bauru como exemplo, com a morte de 1.123 pacientes à espera de leitos nos últimos 5 anos. O congressista cobra mais atenção do governo federal às regiões interioranas, com a disponibilização de profissionais e equipamentos.
27: Previdência.
13: Rodrigo Hollenberg, do PSB do Distrito Federal, apresentou projeto que amplia o acesso ao benefício de prestação continuada. A proposta eleva para meio salário mínimo por pessoa o limite de renda familiar e permite descontar gastos com alimentação especial, medicamentos e terapias.
10: Rodrigo Hollenberg também defende a regulamentação da avaliação biopsicossocial. Ele sustenta que a medida é necessária para garantir o acesso efetivo das pessoas com deficiência aos benefícios previstos em lei.
13: Dani Cunha, do PL do Rio de Janeiro, defende projeto que permite a pais ou responsáveis por crianças e adolescentes com deficiência trabalhar sem perder o benefício de prestação continuada. Pela proposta da deputada, a remuneração de até 10 salários mínimos não entraria no cálculo da renda familiar.
10: Dani Cunha afirma que a regra atual desestimula o retorno ao mercado de trabalho, especialmente de mãe solo, já que qualquer aumento de renda pode resultar na perda do benefício da criança. Ela acrescenta que o texto também autoriza a dedução de despesas com o tratamento da deficiência.
27: Comissões.
13: Luiz Lima, do Novo, do Rio de Janeiro, destaca os resultados da CPMI do INSS na investigação de descontos indevidos em aposentadorias. De acordo com o deputado, a comissão ajudou a identificar operadores financeiros, servidores e entidades suspeitas de participação nas fraudes.
11: A gente teve a felicidade de mostrar para o Brasil, ser um facilitador até para a Polícia Federal e para o STF, das pessoas envolvidas. Servidores do próprio INSS, operadores financeiros, recebedores de propina, sindicatos de fachada. Então a gente tem mais de 20 pessoas hoje presas e percebeu o quanto o brasileiro dispõe de tempo e de inteligência para fraudar, para enganar.
10: Luiz Lima acrescenta que 3 entidades investigadas teriam desviado mais de 6 bilhões de reais de aposentados, com descontos mensais que chegavam a R$50. Na avaliação do deputado, a CPMI contribuiu para recuperar recursos e dificultar a repetição das fraudes.
27: Segurança Pública.
13: Bongás, do PT gaúcho, defende a aprovação de projeto que criminaliza a misoginia, entendida como ódio ou discriminação contra mulheres por sua condição de gênero. O deputado pondera que esse tipo de conduta alimenta a violência e viola a dignidade das mulheres.
10: Bongás pede que a Câmara vote logo a proposta, já aprovada pelo Senado. O parlamentar rejeita a ideia de que o projeto promova censura contra homens, mas diz que o objetivo é responsabilizar quem incentiva ou dissemina práticas de discriminação contra as mulheres.
13: Roberto Monteiro Pai, do PL do Rio de Janeiro, agradece a aprovação de uma moção de louvor ao filho Gabriel Monteiro na Comissão de Segurança Pública. Segundo o deputado, a homenagem reconhece a atuação do ex-vereador no combate à criminalidade.
10: Roberto Monteiro Pai também destaca o trabalho da policial civil do Distrito Federal, Deise Andrade, no enfrentamento ao feminicídio e à violência sexual contra crianças. O parlamentar ressalta a importância das ações de combate à violência contra as mulheres.
27: Economia.
13: A Câmara aprovou um projeto que reduz tributos pagos por empresas resseguradoras nacionais. O repórter Marcelo Lascher nos conta quais as medidas propostas.
14: O plenário da Câmara aprovou o projeto que reduz a carga tributária para resseguradoras nacionais. Resseguradoras são empresas que assumem parte dos riscos das seguradoras. Elas são responsáveis por uma espécie de seguro do seguro, usado principalmente em operações de grande valor ou com potencial para gerar perdas elevadas. O principal benefício proposto pelo projeto é a redução da alíquota da Contribuição Social sobre o Lucro Líquido, a CSLL, que hoje é de 15% e passa a ser de 9%. A proposta foi apresentada pelo deputado Isnaldo Bulhões Júnior, do MDB de Alagoas, com a justificativa de que as resseguradoras nacionais perderam o mercado a partir de 2019, com a eliminação de restrições à atuação de resseguradores estrangeiros. Segundo Isnaldo Bulhões Júnior, as resseguradoras estrangeiras não recolhem no Brasil CSLL e imposto de renda sobre pessoa jurídica, como as nacionais. Por isso, o projeto também isenta as empresas brasileiras de um adicional do imposto de renda. O projeto recebeu parecer favorável do relator, deputado Fernando Monteiro, do PSD de Pernambuco, mas não teve apoio do governo, como explicou o deputado Ayrton Faleiro, do PT do Pará.
16: Nós estamos tratando de um projeto que ele traz implicações financeiras, ordenamento de despesa, impactos nas finanças. Nós estamos numa reta final de governo, que tem um plano econômico em curso, que tem compromissos com a sociedade para fazer entregas. É hora de nós trazermos e aprovarmos aqui coisas que venham trazer impacto financeiro.
14: Para o relator, Fernando Monteiro, a arrecadação pode inclusive vir a aumentar, mesmo com benefício fiscal. Segundo ele, a proposta beneficia as empresas nacionais e pode forçar as estrangeiras a abrirem subsidiárias no país. Já o autor da proposta, Isnaldo Bulhões Júnior, diz que não há prejuízos para a arrecadação.
17: Não há um equívoco, não há nenhum prejuízo, não há nenhum problema. Apenas equaliza a empresa nacional, a empresa brasileira, dentro da concorrência com as empresas estrangeiras.
14: O projeto que reduz a carga tributária para resseguradoras nacional seguiu para análise do Senado. Da Rádio Câmara de Brasília, com informações de Antônio Vital, Marcelo Lascher.
27: Desenvolvimento Regional.
10: Leonardo Gadelha, do Podemos, reivindica o aumento da quantidade de água da transposição do Rio São Francisco destinada à Paraíba. O deputado afirma que o volume previsto atualmente para o estado é insuficiente para atender às demandas da população e do desenvolvimento regional.
13: Leonardo Gadelha argumenta que os canais da transposição comportam uma vazão superior à autorizada pela Agência Nacional de Águas. O parlamentar pede uma revisão da distribuição entre os estados do Nordeste diante do risco de agravamento da seca com a ocorrência de fenômenos climáticos extremos.
27: Transportes.
10: Euclides Petersen, do Republicanos de Minas Gerais, propõe financiar a modernização, ampliação e recuperação de aeródromos públicos de interesse regional. A ideia é criar um programa nacional que use incentivos fiscais para captar recursos de pessoas físicas.
13: Pela proposta, os contribuintes poderiam destinar parte do imposto de renda a projetos aprovados pelo governo. Segundo Euclides Petersen, a medida amplia a conectividade aérea e estimula o desenvolvimento econômico, o turismo e o acesso a serviços públicos no interior.
27: Trabalho.
10: Chico Alencar, do PSOL do Rio de Janeiro, defende a aprovação de um projeto de sua autoria que estabelece o fim dos penduricalhos, que são parcelas adicionais incorporadas aos salários de funcionários dos três poderes e que extrapolam o teto constitucional de R$ 46 mil brutos.
13: O legislador cita que 91% dos magistrados recebem acima do teto e, em sua avaliação, a medida vai combater a desigualdade salarial no país. Chico Alencar também cobra do Senado a aprovação do fim da escala 6x1 como medida de combate à desigualdade social.
10: Daniel Almeida, do PCdoB da Bahia, apoia as reivindicações da Campanha Nacional dos Bancários. O deputado destaca a recomposição dos salários, o reajuste do vale-refeição, a participação nos lucros e melhores condições de trabalho nas agências e no regime remoto.
13: Daniel Almeida também pede mudanças nas regras dos planos de saúde dos bancos públicos. Segundo o parlamentar, alterações normativas dos últimos anos fizeram os bancários arcarem com uma parcela crescente dos custos.
27: Meio ambiente.
10: Delegado Matheus Laiola, do União do Paraná, apresentou o projeto que proíbe a caça esportiva em todo o país. A proposta altera a lei de proteção à fauna e também revoga dispositivos que tratam da regulamentação dessa modalidade de caça.
13: Segundo o delegado Matheus Laiola, a caça esportiva não pode se sobrepor à proteção dos animais e à preservação da biodiversidade. O parlamentar afirma ainda que a medida busca eliminar brechas na legislação e reforçar a proibição de práticas de caça voltadas ao lazer.
27: Esporte.
10: A Câmara aprovou uma política de incentivo ao futebol feminino no país. O repórter Antônio Vital tem mais informações sobre a proposta.
1: A menos de um ano da realização da Copa do Mundo Feminina no Brasil, o plenário da Câmara aprovou o projeto do governo que define diretrizes para o desenvolvimento do esporte no país. O projeto inclui o futebol feminino como prioridade na política pública esportiva nacional, com foco na profissionalização e na equidade de oportunidades. O texto também exige a elaboração de um plano de legado social, esportivo e financeiro da Copa do Mundo da modalidade, prevista para ocorrer entre 24 de junho e 25 de julho do ano que vem em 8 capitais. A proposta prevê que o Ministério do Esporte deverá promover condições favoráveis para o futebol feminino e incentivar a igualdade salarial e a participação de mulheres na gestão do esporte e na arbitragem. O projeto limita a inscrição de atletas não profissionais em competições oficiais. Na principal divisão nacional, o limite será de 4 atletas amadoras por equipe, com redução gradual até alcançar a total profissionalização do esporte. O texto prevê ainda a criação de protocolos para combater a discriminação, a intolerância e a violência contra as mulheres no esporte. A medida abrange atletas, árbitras, treinadoras, torcedoras e demais profissionais. O projeto recebeu parecer favorável da relatora, a deputada Jaque Rocha, do PT do Espírito Santo. Ela acrescentou na proposta diretrizes como a proteção da integridade física e psicológica das jogadoras, o combate ao racismo e à violência. No plenário, o relator foi o deputado Ayrton Faleiro, do PT do Pará, que defendeu medidas de incentivo para a modalidade.
4: Achamos por bem que a gente incentive o futebol feminino. O futebol, na sua essência, ele cumpre uma função de integração, de convívio social. E quando a gente fala de futebol, a gente vem em primeira visão muito o futebol masculino. Mas se a gente for para, inclusive, os interiores de cada um dos nossos estados,
16: Nós vamos ver lá um crescente movimento também nos clubes profissionais da participação feminina.
1: Na mesma sessão, a Câmara aprovou o projeto que reconhece o futebol praticado no Brasil como manifestação da cultura nacional. Os dois projetos foram enviados para análise do Senado. Na Rádio Câmara de Brasília, Antônio Vital.
13: Danley de Deus Interrols, do PSD Gaúcho, sugere ao Ministério da Educação medidas para melhorar a formação dos profissionais de educação física para o atendimento de estudantes com deficiência. Ele defende a atualização dos cursos superiores para fortalecer a inclusão.
10: A sugestão de Danley de Deus Interrols também prevê mais atividades práticas, estágios e formação continuada sobre o tema. Ele avalia que a preparação atual é insuficiente e pode deixar professores inseguros para garantir a participação efetiva de alunos com deficiência nas aulas.
13: Termina agora o Jornal Câmara dos Deputados, produzido pela Rádio Câmara, com trabalhos técnicos de Wellington Teles e a apresentação de Márcio Aquiles Sardi e Val Monteiro. Boa noite.
10: Uma boa noite para você. Ouça agora o Minuto do TCU.
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0: Olá, muito boa noite. Boa noite para você que tá ligado na Rede Imaculada de Comunicação, 20 horas, 1 minuto, pelo horário de Brasília. Eu sou o Gil Ortiz e começa agora o Igreja no Rádio, esta primeira hora. Você sabe, nós temos a Santa Missa, você vai acompanhar daqui a pouquinho, viu? Hoje é segunda-feira, 17 de agosto de 2026, 20ª semana do tempo comum. Então, daqui a pouquinho, gente, nós teremos a Santa Missa diretamente do Oratório Imaculada Conceição e São Maximiliano Maria Kolbe. Lembrando que nós temos sempre nessa primeira hora a Santa Missa, depois, a partir das 9, a gente retoma com o programa A Igreja no Rádio. Eu quero saudar carinhosamente a todas as emissoras que neste momento estão em rede conosco. Muito obrigado, viu? Também as nossas emissoras próprias, Rádio Imaculada Conceição em Maceió, né? Alagoas, né? Que está sempre retransmitindo esse horário com a gente. Muito obrigado. E Rádio Imaculada Atibaia também. Muito obrigado, FM, né? As duas FMs retransmitindo a nossa programação, além de mais de 50 emissoras que também retransmitem a programação da Rede Imaculada de Comunicação. Muito obrigado a todas as emissoras, todas as rádios, tá bom? Então, daqui a pouquinho, nós teremos a Santa Missa, nesse finzinho do dia, né? Finzinho aí, nesse finalzinho do dia, o altar do Senhor nos espera. Queremos levar as suas intenções conosco, tá bom? Então, prepare aí o seu coração, porque agora nós vamos rezar por você e com você, tá bom? Vamos então para o Oratório Imaculada Conceição e São Maximiliano Maria Kolbe.
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0: Salve Maria Imaculada.
1: Salve Maria Imaculada.
0: Paz e bem a todos.
1: Paz e bem.
0: Queremos acolher você, presente no oratório Imaculada Conceição e São Maximiliano Maria Kolbe, e também você, que nos acompanha através da Rede Imaculada de Comunicação. Preside esta missa Frei Sebastião Benito Coelho, franciscano menor conventual e guardião internacional do Carisma da Imaculada. Segunda-feira, 17 de agosto de 2026, vigésima semana do tempo comum. A renúncia aos acúmulos temporais é sempre uma decisão que desafia o coração humano. Diante do seguimento do Senhor, quem não se torna livre para segui-lo, dificilmente alcançará a perfeição e a verdadeira felicidade. Com alegria, celebremos os sagrados mistérios. Canto de entrada.

0: Boa noite a todos. Estamos aqui para celebrar a Eucaristia, tornar Cristo presente, para nos alimentar, fortalecer, iluminar e guiar. Coloquemos aqui a intenção de cada de vocês, pela alma de Luiz Lopes de Santana, 22º dia de falecimento, isso. Hoje também quero lembrar o nosso Romeu. Romeu, é chamado Os Cocos, né? Ele, com Tonino Poiani, foram os primeiros a me ajudar a enfrentar o trabalho. Cheguei em São Bernardo, não havia igreja, só havia um salão do cinema. E aí, a um certo ponto, uma trave caiu, eu fiquei sem nada. Naquele momento, eu estava bem assim preocupado, chegou um senhor e me disse, posso ajudar? Eu não sabia em que. E era Romeu, com Toninho Poiani, praticamente me acompanharam o tempo todo, construir tudo aquilo que vocês conhecem, e também aquela igreja maravilhosa do DR. Ele faleceu ontem. Realmente tenho muita gratidão para ele. Já celebrei a missa e corpo presente. E quero rezar ainda por ele. Em nome do Pai, do Filho e do Espírito Santo.
1: Amém.
0: A graça de nosso Senhor Jesus Cristo, o amor do Pai, a comunhão do Espírito Santo estejam convosco.
2: Bendito seja Deus que nos reuniu no amor de Cristo.
0: Pedimos perdão a Deus dos nossos pecados. Confesso a Deus Todo-Poderoso e a vós, irmãos e irmãs, que pequei muitas vezes por pensamentos e palavras, atos ou omissões, por minha culpa, minha tão grande culpa. E peço à Virgem Maria, aos anjos e santos, e a vós, irmãos e irmãs, que rogueis por mim a Deus nosso Senhor. Deus Todo-Poderoso, tenha compaixão de nós. Perdoe os nossos pecados e nos conduza à vida eterna.
1: Amém.
0: Senhor, tende piedade de nós.
2: Senhor, tende piedade de nós.
0: Cristo, tende piedade de nós.
2: Cristo, tende piedade de nós.
0: Senhor, tende piedade de nós.
2: Senhor, tende piedade de nós.
0: Oremos. Ó Deus, preparastes para quem vos ama bens que nossos olhos não podem ver. Acendei em nossos corações a chama da caridade, para que, amando-vos em tudo e acima de tudo, corramos ao encontro das vossas promessas, que superam todo o desejo, por nosso Senhor Jesus Cristo, vosso Filho, que é Deus, e convosco vive e reina na unidade do Espírito Santo, por todos os séculos dos séculos.
2: Amém. Deus avisa o profeta Ezequiel que sua esposa, o deleite dos seus olhos, vai morrer repentinamente, ordenando que ele não faça luto público, não chore, simbolizando que a dor do povo pela queda de Jerusalém será tão profunda que os deixará incapazes de expressar o choro convencional. Ouçamos.
3: Leitura da profecia de Ezequiel. A palavra do Senhor foi-me dirigida nestes termos: Filho do homem, vou tirar de ti, por um mal súbito, o encanto de teus olhos. Mas não deverás lamentar-se, nem chorar ou derramar lágrimas. Geme em silêncio, sem fazer o luto dos mortos. Põe o turbante na cabeça.

0: calça sandálias nos pés, sem encobrir a barba, nem comer o pão dos enlutados. Eu tinha falado ao povo pela manhã, e à tarde minha esposa morreu. Na manhã seguinte, fiz como me foi ordenado. Então o povo perguntou-me: não nos vai explicar o que tem a ver conosco as coisas que tu fazes? Eu respondi-lhes: a palavra do Senhor foi-me dirigida nestes termos: fala à casa de Israel. Assim diz o Senhor Deus: vou profanar o meu santuário, o objeto do vosso orgulho, o encanto de vossos olhos, o alento de vossas vidas. Os filhos e as filhas que lá deixastes tombarão pela espada. E fareis assim como eu fiz: não cobrireis a barba, nem comereis o pão dos enlutados. Levarei o turbante na cabeça, as sandálias nos pés, sem vos lamentar nem chorar. Definhareis por causa de vossas próprias culpas, gemendo uns para os outros. Ezequiel servirá para vós como sinal. Fareis exatamente o que ele fez. Quando isso acontecer, sabereis que eu sou o Senhor Deus. Palavra do Senhor.
1: Graças a Deus.
0: Esqueceram o Deus que os gerou.
1: Esqueceram o Deus que os gerou.
0: Da rocha que te deu a luz, te esqueceste. Do Deus que te gerou, não te lembraste. Vendo isso, o Senhor os desprezou, aborrecido com seus filhos e suas filhas.
1: Esqueceram o Deus que os gerou.
0: E disse: esconderei deles o meu rosto, e verei então o fim que eles terão, pois tornaram-se um povo pervertido, são filhos que não têm fidelidade.
1: Esqueceram o Deus que os gerou.
0: Com deuses falsos provocaram minha ira, com ídolos vazios me irritaram. Vou provocá-los por aqueles que nem são um povo. Através de gente louca hei de irritá-los.
1: Esqueceram o Deus que os gerou. Aclamação ao Evangelho.

0: Senhor esteja convosco.
1: Ele está no meio de nós.
0: Proclamação do Evangelho de Jesus Cristo segundo Mateus.
1: Glória a vós, Senhor.
0: Naquele tempo, alguém aproximou-se de Jesus e disse: Mestre, o que devo fazer de bom para possuir a vida eterna? Jesus respondeu: Por que tu me perguntas sobre o que é bom? Um só é o bom. Se tu queres entrar na vida eterna, observa os mandamentos. O homem respondeu: Quais mandamentos? Jesus respondeu: Não matarás, não cometerás adultério, não roubarás, não levantarás falso testemunho, honra teu pai e tua mãe, e ama o teu próximo como a ti mesmo. O jovem disse a Jesus: Tenho observado todas essas coisas. O que ainda me falta? Jesus respondeu: Se tu queres ser perfeito, vai, vende tudo o que tens, dá o dinheiro aos pobres, e terás um tesouro no céu. Depois vem e segue-me. Quando ouviu isso, o jovem foi embora cheio de tristeza, porque era muito rico. Palavra da salvação.
1: Glória a vós, Senhor.
0: Que tal, meus irmãos, se Jesus falasse estas coisas para nós? Como é que nós iríamos reagir? Não sei. Cada um do jeito próprio. Mas que vejam neste trecho evangélico, Jesus colocou o que é certo para possuir o reino de Deus. O caminho dos 10 mandamentos, que praticamente se resume em amar o próximo como a si mesmo. E Jesus deu uma alternativa: que se é perfeito, vá, vende tudo que tem, dá aos pobres, segue-me. Mas um jovem, outro evangelista fala que um jovem, viu? Ele era muito rico, ficou triste e foi embora. Isso me faz pensar uma coisa, viu? Vocês são leigos. Você investe, né? Você não quer ficar naquele dia a dia. Se é possível, vocês procuram de melhorar a vossa vida, porque querem alcançar um estado melhor. Mas por que isso? Porque você sente na carne. Agora, o que eu digo? Em Deus, o que eu poderia fazer a mais que estou fazendo para agradar a Deus e para ter mais, assim, intimidade com Deus? Parece que isso é só para padre religioso, não, para todos, viu? Eu acredito que tem muitos cristãos que vão no céu mais perto de Deus que muitos padres, muitos consagrados, porque não é tanto o exterior que vale quanto que está no coração da gente. Tem pessoas que sofrem situações de família, mas sofrem com amor, sofrem com a oração, pede força a Deus. Isso você nem imagina quanto faz crescer para Deus. Então vejam nisso tudo, vender tudo aquilo que temos, muitas vezes significa, coloca Deus acima disso. E quando você pode fazer algo, faça. Não fique escravo de tudo aquilo que você tem, nem daquilo que você gostaria de ter. Mas pense um pouquinho mais naquilo aquilo que você deveria ter a partir de Deus. O que Ele quer? Olha, desculpa se eu falo, rezar um pouquinho mais, né? Ter um relacionamento mais certo, mais carinhoso com as pessoas. Como não é fácil, né? Alguém que eu não posso esquecer me disse uma vez: usa sempre palavras doces com todos. tenha sempre um sorriso nos lábios para todos. Olha lá, às vezes o sorriso custa muito, viu? Uma palavra boa custa muito. Então vejo neste Evangelho a capacidade de não ficar só na rotina, fazer algo a mais que possa fazer. Eu estava hoje mostrando a um sacerdote africano da África do Sul que visitou aqui e ficou encantado. E ele me perguntou: mas qual é o segredo, Frei? Bom, o segredo é o amor a Deus, mas é o leigo. Falei, e mostrei a história, como a doação do leigo permitiu tudo isso. Porque quando o leigo tem fé, ele tem capacidade, ele faz coisas incríveis. Por isso digo, a partir do Evangelho, quem me escuta, não fique só na rotina da vida, procure algo a mais, talvez o jeito de fazer, porque a vida é uma só. O dia de ontem não volta mais, nem de hoje. Portanto, o que podemos fazer de bem, vamos fazer agora, não amanhã. A importância da coisa não é tanto aquilo que você faz, o amor com que você faz. Porque Deus lê o amor, a generosidade. Eu lembro uma vez, mas faz tempo isso, estava falando dos pobres. Uma menina, desta manhã, depois da missa, ela me deu R$5. Sabe o que? Padre, dá comida. Agora ninguém vai passar fome, né? R$5. Mas na cabeça daquela menina, dava tudo. Nunca esqueço. Foi aqui. Agora, padre, ninguém vai passar fome, né? Pega. Meu Deus do céu. Sabe, parece fantasia, é fantasia, mas no fundo até uma menina daquele jeito age do jeito que ela pode. Entendeu? Por isso digo, o Evangelho de hoje, não se feche no casco da vossa vida. Vai para frente. E como isso, padre? Como? Rezando. A oração sempre tem duas, sempre falo isso, duas características. A oração ilumina, dá consciência. Segundo, a oração dá força. Porque nem sempre é bom que Deus te dá o que você pede. Sempre falo de mim mesmo. Eu rezei mais de 2 anos para conseguir uma coisa. Deus não me escutou, brigava com Ele. E digo, ainda bem que ele não me atendeu, porque se tivesse atendido, não seria padre. Viu? Então vamos, este Evangelho seja incentivo. Não vamos embora, não. Não vamos ter medo de se dedicar. Trabalhe um pouquinho mais. Reza para saber o que Deus quer de você. Tá bom? Estão dormindo, não é? Tá bom. Vamos. Elevemos, irmãos e irmãs, as nossas orações a Deus Pai Todo-Poderoso, que quer levar a todos ao conhecimento da verdade.
2: Velai, Senhor, sobre os vossos filhos e filhas.
1: Velai, Senhor, sobre vossos filhos e filhas.
2: Senhor, que sois fiel à vossa aliança, sustentai a vossa igreja nos momentos de provação, para que a exemplo de Ezequiel, ela seja sinal de esperança em meio às dores do mundo, nós vos pedimos.
1: Velai, Senhor, sobre vossos filhos e filhas.
2: Senhor, que conheceis nossas perdas e lutas, consolai com vosso espírito os que estão vivendo o luto, a solidão ou o sofrimento silencioso, e fortaleceis sua fé, nós vos pedimos.
1: Velai, Senhor, sobre vossos filhos e filhas.
2: Senhor, que olhais para os corações retos, libertai-nos da frieza espiritual e da idolatria da riqueza, do poder e do egoísmo que nos afastam de vós, nós vos pedimos.
1: Velai, Senhor, sobre vossos filhos e filhas.
0: Pela intenção de cada um de vocês que estão aqui, que estão nos acompanhando através da internet, para que Deus atenda vossos pedidos, vossa necessidade, vos dê muita paz interior, alegria, sonhos, rezemos ao Senhor.
1: Velai, Senhor, sobre vossos filhos e filhas.
0: Isso vos pedimos, Senhor, pelo vosso Filho Cristo Jesus, que convosco vive e reina para sempre.
1: Amém. É o próprio Deus que nos convida a nos aproximarmos da sua mesa, para sermos alimentados com o seu corpo e sangue, e assim fortalecidos, anunciar as suas maravilhas em toda a terra. Cantemos.

0: Sejais, Senhor, Deus do Universo, pelo pão que recebemos de vossa bondade, fruto da terra, do trabalho humano que agora vos apresentamos, e para nós vai tornar pão da vida.
1: Bendito seja Deus para sempre.
0: Bendito sejais, Senhor, Deus do Universo, pelo vinho que recebemos de vossa bondade, fruto da videira, do trabalho humano que agora vos apresentamos, e para nós se vai tornar vinho de salvação.
1: Bendito seja Deus para sempre.

0: Orai, irmãos e irmãs, para que esse nosso sacrifício seja aceito por Deus Pai Todo-Poderoso.
1: Receba, ó Senhor, por tuas mãos esse sacrifício para a glória do seu nome, para o nosso bem e de toda a sua santa igreja.
0: Ó Deus, nós vos apresentamos as nossas oferendas e trocamos convosco os nossos dons, oferecendo-vos o que nos destes. Esperamos receber-vos em nós, por Cristo nosso Senhor.
1: Amém.
0: O Senhor esteja convosco.
1: Ele está no meio de nós.
0: Corações ao alto.
1: O nosso coração está em Deus.
0: Demos graças ao Senhor nosso Deus.
1: É nosso dever e nossa salvação.
0: Na verdade, é digno e justo, é nosso dever e salvação, dar-vos graças sempre, em todo lugar. Senhor Pai Santo, Deus Eterno e Todo-Poderoso, por Cristo Senhor nosso, sacerdote verdadeiro e eterno, ao instituir o rito do sacrifício perene, ele se ofereceu a vós por primeiro como vítima de salvação e nos mandou perpetuar a oferta em sua memória. Seu corpo por nós imolado e alimento que nos dá força, seu sangue por nós derramado é bebida que nos purifica. Por isso, com os anjos e arcanjos, os tronos e as dominações e todos os coros celestes, entoamos o hino de vossa glória, cantando a uma só voz.

0: Na verdade, ó Pai, vós sois santo, fonte de toda santidade. Santificai, pois, estes dons, derramando sobre eles o vosso Espírito, a fim de que se torne para nós o corpo e o sangue de nosso Senhor Jesus Cristo.
1: Enviai o vosso Espírito Santo.
0: Estando para ser entregue, abraçando livremente a paixão, Jesus tomou o pão, pronunciou a bênção de ação de graças, partiu e o deu aos seus discípulos, dizendo: tomai todos e comei, isto é o meu corpo, que será entregue por vós.

Do mesmo modo, ao fim da ceia, ele tomou cálice em suas mãos, deu graças novamente e o deu aos seus discípulos, dizendo: Tomai todos e bebei. Este é o cálice do meu sangue, o sangue da nova e eterna aliança, que será derramado por vós e por todos, para a remissão dos pecados. Fazei isto em memória de mim.

0: mistério da fé e do amor.
1: Todas as vezes que comemos este pão e bebemos deste cálice, anunciamos, Senhor, a vossa morte, enquanto esperamos a vossa vinda.
0: Celebrando, pois, o memorial da morte e ressurreição do vosso Filho, nós vos oferecemos, ó Pai, o pão da vida e o cálice da salvação, e vos agradecemos porque nos tornasse dignos de estar aqui na vossa presença, vos servir.
1: Aceitai, ó Senhor, a vossa oferta.
0: Suplicantes vos pedimos que, participando do corpo e sangue de Cristo, sejamos reunidos pelo Espírito Santo num só corpo.
1: O Espírito nos una num só corpo.
0: Lembrai-vos, ó Pai, da vossa Igreja, que se faz presente pelo mundo inteiro, que ela cresça na caridade e união com nosso Papa Leo XIV, nosso Bispo Pedro, os bispos do mundo inteiro, os presbíteros, os diáconos e todos os ministros do vosso povo.
1: Lembrai-vos, ó Pai, da vossa Igreja.
0: Lembrai-vos também dos nossos irmãos e irmãs que adormeceram na esperança da ressurreição e de todos que partiram desta vida. A nossa irmã Luísa Lopes de Santana, o nosso Romeu, as vítimas da pandemia, da guerra, da violência, acidentes, terremotos, suicídios e outras causas. Acolhei-os junto a vós, na luz da vossa face.
1: Concedei-lhes, ó Senhor, a luz eterna.
0: Enfim, nós vos pedimos, tende piedade de todos nós e dai-nos participar da vida eterna com a Virgem Maria, Mãe de Deus, São José, seu Esposo, os Apóstolos, São Maximiliano Kolbe, São Francisco, Santo Antônio, São Padre Pio, todos os santos que neste mundo vos serviram a fim de vos louvarmos e glorificarmos por Jesus Cristo, vosso Filho. Por Cristo, com Cristo e em Cristo, a vós, Deus Pai Todo-Poderoso, na unidade do Espírito Santo, toda honra e toda glória por todos os séculos dos séculos.
1: Amém. Amém.
0: Recemos neste momento com o Pai Nosso, que nos revela quem é Deus Pai, e portanto nós somos uma família. Queremos dar a mão a todos que sofrem, para que se sintam sustentados, iluminados, fortalecidos, protegidos. Recemos, portanto, com amor e confiança, a oração que Cristo nos ensinou. Pai nosso, que estais nos céus, santificado seja o vosso nome. Venha a nós o vosso reino. Seja feita a vossa vontade, assim na terra como no céu. O pão nosso de cada dia nos dai hoje. Perdoai as nossas ofensas, assim como nós perdoamos a quem nos tem ofendido. E não nos deixeis cair em tentação, mas livrai-nos do mal. Livrai-nos de todos os males, ó Pai. E dai-nos hoje a vossa paz. Ajudados pela vossa misericórdia, sejamos sempre livres do pecado e protegidos de todos os perigos, enquanto vivendo a esperança, aguardamos a vinda do Cristo Salvador.
1: Vós é o reino, poder e a glória para sempre.
0: Senhor Jesus Cristo, dissestes aos vossos apóstolos: eu vos deixo a paz, eu vos dou a minha paz. Não olheis os nossos pecados, mas a fé que anima a vossa Igreja. Dá-lhe, segundo o vosso desejo, a paz e unidade. Vós que sois Deus, com o Pai e o Espírito Santo.
1: Amém.
0: A paz do Senhor esteja sempre convosco.
1: O amor de Cristo nos uniu. Cordeiro de Deus, que tirais o pecado do mundo, tende piedade de nós. Cordeiro de Deus, que tirais o pecado do mundo, tende piedade de nós. Cordeiro de Deus, que tirais o pecado do mundo, dai-nos a paz.
0: Senhor Jesus Cristo, vosso corpo, vosso sangue, que vamos receber, não se torna em causa de juízo ou condenação, mas por vossa bondade, sejam sustento e remédio para a nossa vida. Felizes os convidados para a ceia do Senhor. Eis o Cordeiro de Deus que tira o pecado do mundo. Senhor, não sou digno do que entreis em minha morada, mas dizei uma palavra e serei salvo. O corpo e o sangue de Cristo nos guardem para a vida eterna.
1: Amém. O Senhor é bondoso para quem nele confia, para a alma que o procura. Vamos nos aproximar do altar para recebermos Jesus em nossos corações.

0: Cristo está dentro de nós. Quem come meu corpo, bebe meu sangue, terá vida eterna. E eu ressuscitarei no último dia. Último dia, não no fim do mundo, mas no último dia da nossa vida, aqui. Fechando os olhos, abriremos imediatamente os olhos para essa nova realidade que é Deus. Como fala São Paulo, o que olho humano nunca viu, o que mente humana nunca imaginou, isso tudo Deus preparou para os seus filhos. É muito importante, lembrando dos nossos falecidos, não vê-lo no cemitério, no caixão, não. Que deu um filho, uma filha, e pudesse dar a vida, não deixaria um segundo sem tê-lo nessa vida. Deus é muito mais do que nós. Portanto, vamos ter a certeza que Deus nunca nos deixa. Que vive em mim, nunca mais há de morrer. Jesus não pode mentir, ele fala a verdade. Portanto, vamos tornar esta Eucaristia hoje um momento de confiança. O poder da oração para o nosso falecido, para que encontre imediatamente em Deus esta glória. Oremos. Unidos a Cristo por este sacramento, humildemente imploramos vossa clemência, Senhor, para que a Ele, configurados na terra, mereçamos participar de sua glória no céu, por Cristo nosso Senhor.
1: Amém.
0: Vamos agora ao lado de Nossa Senhora, renovando ela a entrega da nossa vida. Virgem Imaculada, minha Mãe Maria, eu renovo hoje e sempre a consagração de todo o meu ser, para que disponhais de mim para o bem de todos. Somente peço que eu possa, minha Rainha e Mãe da Igreja, cooperar fielmente com a vossa missão de construir o reino do vosso Filho Jesus no mundo. Para isso vos ofereço minhas orações, sacrifícios e ações. Ó Maria, concebida sem pecado, rogai por nós que recorremos a vós, e por todos quantos não recorrem a vós, especialmente pelo inimigo da Santa Igreja e por todos quantos são a vós recomendados. Ave Maria, cheia de graça, o Senhor é convosco. Bendita sois vós entre as mulheres, bendito o fruto do vosso ventre, Jesus. Santa Maria, Mãe de Deus, rogai por nós, pecadores, agora e na hora de nossa morte.
1: Amém.
0: Salve Regina. Salve.

0: O Senhor esteja convosco.
1: Ele está no meio.
0: Pela intercessão da Virgem Imaculada, Nossa Mãe de São Maximiliano Kolbe, abençoe-vos, ó Deus Todo-Poderoso, Pai, Filho e Espírito Santo.
1: Amém.
0: Uma boa noite e bom descanso para todos. Vamos em paz e o Senhor nos acompanhe.
1: Graças a Deus.

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1: São Maximiliano diz: qualquer coisa que aconteça é porque Deus a faz ou permite, e tudo para o teu bem maior. Por isso, não há por que se preocupar. Por mais difícil que pareça, para todo acontecimento existe um propósito e a vida precisa seguir seu curso. A busca por respostas deve dar lugar a um coração contrito e que busca se aproximar da voz de Deus.
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5: Quero te oferecer esta mensagem. Celebramos neste mês a festa de Maximiliano Kolbe, que assumiu este envio de Jesus como algo maravilhoso sob a proteção da Mãe de Deus, a Virgem Santíssima, com uma milícia imaculada, dizendo sim, vamos conquistar o mundo inteiro a Cristo sob a proteção e da sua imaculada. Nós optamos para isso, somos agora comprometidos para que isso aconteça. Vá em frente, persevera, você está colaborando com o reino de Deus, sob a proteção da Imaculada. E vamos em frente, cada vez mais, oferecendo a nossa vida para que tudo possa acontecer pelo bem do reino de Deus. Nesses dias esteve no túmulo de Santo Antônio, no dia dele, rezei por você, viu? Pedi a Santo Antônio que dê em você aquele entusiasmo de evangelizador. Neste mês celebramos o Dia dos Pais. Eles são a nossa vida. Os pais ainda estão vivos, para outros já estão com Deus. Mas neste dia nós queremos agradecer a Deus, porque somos fruto de amor. Agradecer a Deus pelo que esses pais fizeram, estão fazendo. Deus, que é pai e mãe, abençoe a todos os pais.
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